0: influência de um poder oculto que se faz sentir na mão daqueles que escrevem. Transmitem pela palavra o que outras transmitem pela escrita. As comunicações verbais, como as escritas, ocorrem algumas vezes sem intermediário corpóreo, que é aí que a gente estava falando que é a pneumatofonia. Palavras e frases podem ressoar aos nossos ouvidos ou em nosso cérebro sem causa física aparente. Os espíritos podem igualmente aparecer-nos em sonho ou em estado de vigília e dirigir-nos a palavra para nos dar avisos ou instruções.
1: Aqui nessa, quando ele fala da palavra, é outro movimento, é bem parecido com a psicografia. E de certas pessoas sofrem nos órgãos vocais a influência de um poder oculto que se faz sentir na mão daqueles que escrevem. Só que na fala ele sente aonde? Vocal. Então vamos parar para pensar racionalmente. O espírito atua direto na mão, então isso é uma psicografia o quê? Mecânica. E quando o espírito atua direto nas cordas vocais, isso é uma comunicação também mecânica. O médium não tem consciência. É aquilo que a gente vai chamar hoje do médium inconsciente. Ele não sabe o que está sendo dito. Ele entra num certo transe. Difere do médium intuitivo. Aquele que capta, ele sabe, ele ouve. Agora é algo complexo até um pouco de explicar, porque apesar de a gente estar ouvindo, apesar de a gente estar tendo consciência de tudo, a gente percebe que as emoções, algo fisiológico, não é nossa. Que as dores também não são nossas. Mas a gente tem consciência de tudo que está sendo feito. Assim, algumas vezes sim, atuando direto, é o que a gente chama de médium. Presta atenção. Quando a gente fala do filtro, a gente diz assim, o espírito está ali atuando direto nas cordas vocais? Está. Aonde está o espírito do médium? Ele está ali. Ele está em espírito, ele não está em personalidade. Ou seja, ele é responsável pela comunicação, o espírito não vai bagunçar. O espírito do médium, ele está ali. Ele está inconsciente, quando a gente diz assim, não é que ele está apagado, inconsciente é assim. Quando ele voltar do transe, ele não vai lembrar. Mas ele, espírito, estava ali. Por isso que a gente diz inconsciente. Quando a gente fala médium consciente, ele ficou inconsciente, ele apagou, foi embora e deixou o corpo. Não, gente, não é assim. Inconsciente da ação, porque quando ele voltar, ele não vai lembrar, mas ele em espírito está ali responsável por aquela comunicação. Então, ainda assim, ele é um filtro, ainda assim passa por ele, ainda assim é a responsabilidade do médium. Difere de quando você está num processo de subjugação, de obsessão, que o médium se joga no chão, o médium rasga a roupa, o médium chama palavrão, o médium quer bater em todo mundo, ou médium ou não. Quer ver, você está num processo desse, de obsessão, de subjugação, e é só um processo. Passando a crise, atendendo a esse irmão que está com o coração machucado, tanto encarnado quanto desencarnado, a pessoa nunca mais vem a entrar em transe. Então, nós nem podemos rotular alguém de médio porque chegou na instituição nesse processo. Então, o médio, ele é sempre responsável, tá? Sempre responsável.
0: Para seguir o mesmo sistema de nomenclatura que adotamos para as comunicações escritas, deveríamos chamar de psicologia a palavra transmitida pelo médium e de espiritologia a originada diretamente pelo espírito. Porém, a palavra psicologia já tem uma acepção conhecida e não podemos distorcer.
1: E a psicologia na época era psique. O que era psique?
0: Ah.
1: Estudo da psique, estudo da alma. Então, o termo que ele usava era correto, era o termo que se usava daquela. Então, ele acreditava que a alma estava ali, né, ajudando o processo, né?
0: E aí,
1: todos esses termos mudaram, né, gente?
0: E como ele fala, né, ele não quer fazer confusão, ele quer esclarecer. Então, por isso que ele está criando uma nova nomenclatura. Designaremos, pois, todas as comunicações verbais sob o nome de espiritologia. As primeiras pelas palavras espiritologia mediata e as segundas pelas de espiritologia direta. Como disse a tia, essas palavras também mudaram. Está no início da ciência espírita. Nós estamos também no início das nomenclaturas. Dos diferentes modos de comunicação, a sematologia é o mais incompleto, ou seja, dos sinais, das batidas. É muito lento e não se presta senão com dificuldade a desenvolvimento de uma certa extensão. Os espíritos superiores dela não se servem voluntariamente, seja por causa da lentidão, seja porque as respostas por sim e por não são incompletas e sujeitas a erro. Para o ensino, prefere os meios mais rápidos, a escrita e a palavra. Para essas comunicações, os espíritos de terceira ordem são muito bem-vindos, porque também é trabalho e trabalho importante para eles, né?
1: É porque como eles estão mais próximos da materialidade, é mais fácil eles atuarem sobre a nossa matéria grosseira.
0: Não deve ser tão cansativo para eles quanto é para o mais...
1: E esse cansativo é tipo assim, se tem quem faça e que está muito mais apto a isso, por que o Espírito Superior vai perder tempo com isso?
0: E também
1: que
0: é a oportunidade de trabalho deles,
1: sim,
0: né?
1: Claro. E lembra que o fato de ser inferior não quer dizer que seja mal, tá? Uhum. Nem perverso. Por exemplo, eu sou um espírito da terceira ordem, eu sou um espírito inferior. A Carla é um espírito inferior, mas nós não fazemos mais perversidade, né, mano?
0: Não. Com efeito, a escrita e a palavra são os meios mais completos para a transmissão do pensamento dos espíritos, quer pela precisão das respostas, quer pela extensão dos desenvolvimentos que comportam. A escrita tem a vantagem de deixar traços materiais e de ser um dos meios mais adequados para combater a dúvida. De resto, não se é livre para escolher. Os espíritos comunicam-se pelos meios que julgam apropriados. Isso depende das aptidões.
1: Ele vai usar aquilo que tiver disponibilidade. Se for para psicografia. Se for para o órgão fonador, né, que é a fala, será pelo órgão fonador. Se for pelas duas, aí é melhor trabalho ainda, né?
0: E interessante fazer a comparação que até na nossa vida material mesmo, a bateção, a gritaria, não é a melhor maneira de comunicar, né? Então, nada de... Então, a palavra escrita ou falada ainda é o melhor. E assim finalizamos esse item.
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3: Assim, concluindo o nosso estudo de hoje, e agradecendo o nosso Mestre Jesus por mais este momento de aprendizado, vamos orar?

0: E agradecemos ao nosso Senhor Jesus e aos amigos espirituais por mais essa oportunidade de estudo, de trabalho. E até o nosso próximo encontro, se Deus assim permitir.
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1: Vinte horas e 13 minutos.

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1: Boa noite, meus queridos irmãos. Sob as bênçãos do nosso Senhor Jesus, rogando seu amparo e de Nossa Mãe Santíssima, agradecemos a Deus, ao Cristo Jesus, a Maria de Nazaré pela bênção do trabalho. Estamos hoje dando início a esse programa que tem por nome Com Jesus, que é um programa da Rádio Web Portal da Luz, hoje no seu primeiro dia. Nossos mais profundos agradecimentos ao Luiz Domingues, da Rádio Web Portal da Luz, esse irmão que tivemos a oportunidade de conhecer agora, nosso mais novo amigo, que tivemos a honra de conhecer sua gentileza, serenidade, seu bom coração, a nossa gratidão profunda. Muito obrigada, Luiz, pelo convite para nós podermos estabelecer um programa e trazermos aqui para todos. Confesso de coração que foi uma surpresa muito grande e uma felicidade também, né? E já que o Luiz, quando conversou conosco, deixou em aberto, né, que poderíamos ver como seria o programa, nós pensamos, por que não o Sermão do Monte, né? Versículo a versículo. E Luiz abraçou essa sugestão assim, muito carinhosamente. Então nós vamos ter muitos aprendizados nessa sequência de roda, de conversa dentro do Evangelho, né? E também aprendizados da tecnologia, né? Porque é algo que nós não temos experiência, mas com o tempo nós vamos pegando jeitinho, né? Especialmente com a ajuda que estamos recebendo, recebemos e estamos recebendo do Luiz Domingues, da Eliana Araújo, do Ricardo Melo, que por esses dias eles se dedicaram com muita boa vontade de nos ensinar a usar essa plataforma Wave, nos oferecendo seus mais belos sentimentos, né, de irmandade, de fraternidade, nos orientando e nos auxiliando, né? Nosso sentimento é de honra de podermos trabalhar juntos com toda a equipe desse canal de divulgação do Cristo, da mensagem do Cristo, né, de divulgação cristã. Essa tarefa ela vai nos possibilitar divulgar a mensagem do nosso Senhor Jesus aos corações. Então, nós vamos buscar entender a essência do ensinamento do Cristo a cada encontro e também renovarmos nossos sentimentos de amor, de fraternidade e de esperança. Buscando algo para esse momento agora, para essa fala inicial, o que poderíamos acrescentar, né, na fala que é muito simples, nós encontramos um texto de Emmanuel, incrível, incrível, porque o texto tem por título Com Jesus. Está no livro Confie e Segue. E nós vamos ler só um trechinho, porque ele tem tudo a ver com o objetivo desse trabalho. E Emmanuel fala assim para nós, né? Com Jesus, a vida adquire novo sentido. A dificuldade se faz bênção. Dor é alegria. Tristeza é a véspera da consolação. A luta construtiva produz a tranquilidade da consciência. Trabalho é condição de felicidade. A sombra é a fonte da luz. A lágrima é pérola do sentimento. Desprendimento é o caminho da posse verdadeira. Renúncia é aquisição. Sacrifício é a estrada para as alturas. Então, assim, com o nosso coração assim, transbordando de emoções que está agora, que só Deus e o Cristo sabem, né, como que o coração está batendo forte, e confesso a vocês que tem até assim, um nozinho na garganta, né, de emoção, mas não reparem, né, vai passar, né, mas assim, a emoção é grande, o desejo é grande de realizar um trabalho que venha realmente a tocar profundamente cada coração nosso, né. Então assim, nós damos início ao programa Com Jesus pela Rádio Web Portal da Luz, e a princípio já vamos agradecer a TV CSK, a Rai TV Rede Amigo Espírita TV, Sementes da Boa Nova, a TV IDEAC, TV Nova Luz, a Web Rádio Fraternidade, a Web Rádio Sementes de Amor, Rádio Portal da Luz, Recorte Espírita e Rai TV International. Então, nossos convidados de hoje, né, para esse primeiro momento nosso, são Eliana Araújo e Ricardo Melo. Então, nós convidamos neste momento a Eliana Araújo para estar conosco. Olá, Eliana.
2: Boa noite, Adriana.
1: Boa noite, seja bem-vinda, Eliana, receba nosso carinho, é um prazer imenso ter você aqui conosco hoje, nesse primeiro dia do programa, né? Muito obrigada por você ter aceitado o convite.
2: Imagina, eu que agradeço. Adriana, queria agradecer pelo convite, te parabenizar também pela oportunidade, né, de fazer esse programa, pela dedicação que eu sei que você vai trabalhar, te parabenizar por essa iniciativa de estudar o Sermão do Monte, que é uma das passagens mais importantes da Bíblia, né? Que sem o próprio Evangelho, se sobrasse apenas o sermão, ali estaria contido todos os ensinamentos do Cristo. Então, é uma síntese da Bíblia tão importante para estudar. Queria te parabenizar mesmo pela iniciativa, agradecer também o apoio do Luiz, né, pelo programa também, agradecer também a todos que estão aqui conosco, a Ângela que já chegou também, boa noite Ângela, a Rita de Cássia, boa noite, feliz por estar aqui, olha, de Juiz de Fora, Minas Gerais, também estamos muito felizes pela primeira noite, pelo primeiro programa, estarmos todos juntos aqui para a gente começar essa empreitada.
1: Muito obrigada, minha querida. O Ricardo, ele nos mandou a mensagem que ele está, assim, com uma reunião no trabalho dele, profissional, né? Mas nós temos a esperança, ele falou que existe uma possibilidade de, quem sabe, a qualquer momento, entrar aqui conosco, né? São aqueles imprevistos de trabalho que surgem, né? Então, nós estamos aqui agradecendo também a todos e vamos então, né, neste momento que estamos aqui nessa conversa, nós vamos fazer uma prece e em seguida vamos iniciar essa nossa roda de conversa, tá? Vamos então elevar os nossos sentimentos ao nosso Senhor Jesus, à nossa Mãe Santíssima, agradecendo, Senhor, o trabalho que o Senhor nos oferece na Tua seara para nos aprimorar a alma, os corações, para nos possibilitar cada vez mais entender o Evangelho que o Senhor legou a todos nós como testamento. Senhor Jesus, nós sabemos que nossos corações têm as fragilidades da alma de um ser humano que está crescendo, que está em evolução, mas que deseja aprender, Senhor. Então rogamos ao Senhor, à nossa Mãe Santíssima, aos benfeitores, a benfeitora em particular que nos assiste e nos ampara, que possam nos auxiliar nessa tarefa como um todo e neste dia de hoje, no estudo de hoje, né, que possamos conseguir compreender e transmitir os ensinamentos deste versículo que vamos refletir sobre ele hoje e conversarmos um pouco. Obrigada, Senhor Jesus, e rogamos teu amparo, né, ao Ricardo na reunião no trabalho, aos irmãos e irmãs que estão chegando aqui para poder participar conosco, nos visitando neste momento, a todos que poderão, quem sabe possivelmente assistir depois, deixamos o nosso carinho e gratidão, rogando ao Senhor tua bênção e amparo a toda a humanidade terrena, em todos os planos da vida, em todos os mundos, orbes, que o Senhor está ali presente com o seu amor imenso que desconhecemos. Obrigada, Senhor Jesus, por cuidar de cada um de nós. E rogamos teu amparo nesta tarefa, Senhor. Muito obrigada por tudo. Tuas bênçãos a todos os corações, a todos os seres, a todas as plantinhas, todos os bichinhos, a todos os seres da criação divina. Muito obrigada, Deus Pai Todo-Poderoso, que criou a todos nós, que nos fez existir. Muito obrigada, Senhor Jesus. Graças a Deus. Graças a Deus. Então, Eliana, Neste primeiro momento, né, nós vamos começar a conversar sobre o Sermão do Monte, né, que está em Mateus, capítulos 5, 6 e 7, né, do Evangelho, trazendo para nós essas mensagens do Cristo, que, como você colocou, é uma síntese maravilhosa, né, pelo que os estudiosos entendem, neste Novo Testamento, né. É interessante porque no nosso mundo material, né, nós temos o testamento, né? As pessoas fazem testamentos, deixam testamentos, né, deixando bens materiais, né, para os seus próximos. E o Cristo veio então e traz para nós, né, esta boa nova, né? É a boa nova que vem nos trazer mensagem que até então nós não conhecíamos. A boa nova, esse novo testamento, né? Esta aliança nova com Cristo, esses bens espirituais de mensagens, de ensinamentos que Jesus veio deixar para nós no seu testemunho da vida prática do dia a dia, nos mostrando que podemos fazer, que podemos realizar, e ao mesmo tempo conversando com o povo em particular, em grupo com aquela população toda que o seguia, com os seus discípulos mais próximos e com todos nós até hoje, pelas palavras que podemos encontrar, né, no Novo Testamento, que vem nos ensinar a viver, que é para nós um roteiro de vida, um roteiro de como devemos sentir, pensar e agir. E o Cristo vem então e inicia este Novo Testamento ali junto com a multidão, né, subindo a um monte, que não é uma montanha, mas é um monte, para poder ficar um pouquinho ali de forma que todos pudessem vê-lo, e começa então a conversar conosco. Não é, Eliana? O que que você fala para nós?
2: Olha, antes da gente começar, acho que dá para colocar o versículo aqui, né? A gente vai começar com Diante da Multidão, que é um texto de Emmanuel. Então, o versículo a ser estudado vai ser esse aqui, ó. Vendo Jesus aquelas multidões, subiu a um monte e, tendo-se sentado, aproximaram-se dele os discípulos. Então Jesus estava ali vendo aquela multidão. O que ele faz? Ele sobe ao monte, se assenta, aproxima-se dele os discípulos. Então veja bem, quando Jesus sobe ao monte, ele vai representar que aquele lugar ali, ou o lugar da subida, é um lugar elevado. E assim, elevando ao monte, seria associado então à proximidade com Deus. Então ele vai começar a mostrar para a gente que essa subida indica que esse ensinamento de Jesus, ele é acessível a todos. É diferente daqueles ensinamentos que eram tidos dentro das sinagogas, né, que as pessoas teriam que estar dentro de um templo. Ele mostra que esse ensinamento vai ser acessível a todos porque é na natureza, ele só subiu ao monte e ali não precisava de líderes religiosos ou intelectuais para se encontrar com Deus. Era simplesmente subir ao monte, ou seja, buscar a verticalidade, buscar o contato com Deus. E aí ele vai se dirigir então à multidão, incluindo a todos que estavam ali e não segregando, né, só aqueles que estavam dentro do templo. Ele mostra também uma transformação pessoal, né? Porque o ato de subir é um chamado de elevação, é um convite para que todos nós subamos a nossa vibração, para que a gente entre em oração. Convida as pessoas a transcender, a transformar as suas vidas, a buscar o contato com Deus o tempo todo, que é um contraste, né, com as autoridades da época, que aproveitavam então das regras para explorar e oprimir os seguidores. Jesus vai se colocar na posição de servir a todos. E ele oferece ali o conhecimento, a sabedoria, a orientação para todos aqueles que estavam ali querendo ouvir. E por isso se torna então um modelo de humildade. A escolha dele de um monte simples para ensinar contrasta com a ostentação do poder, refletindo a humildade e simplicidade do ensinamento de Jesus. Veja bem, hoje a gente ainda vê as religiões buscando templos sagrados cheios de ouro, de beleza, de pedras. Alguns que vêm de Israel para fazer com ouro, com grandiosidade, para que as pessoas possam ali entrar em oração ou ter esse contato divino. Mas se a gente lembrar então da história de Jesus e da sua simplicidade, a gente vai compreender que não é necessário nem mesmo estar num templo para entrar em contato com Deus. Basta subir ao monte, ou seja, basta entrarmos em oração, pedirmos a Deus que esteja conosco naquele momento e que ouça as nossas preces, e que então possamos abrir os nossos olhos e os nossos ouvidos para receber a intuição do alto, de forma a nos transformar, a aprendermos com Ele, a seguir da melhor forma possível. E assim Jesus vai dizer que esse ato de subir ao monte simboliza então o ato de querer estar com Deus em qualquer local, porque o templo sagrado é o templo interior e não depende de nada exteriormente. O que você puder buscar de mais simples e inclusivo, aí está então o verdadeiro contato com a divindade e não esse contato muitas vezes superficial que é tido nos templos lindos e sagrados, mas que muitas vezes é um ato exterior e superficial, assim como os fariseus também tinham na época. Oravam em voz alta para todo mundo saber que eles estavam orando, mas interiormente não conseguiam seguir os mandamentos porque não sabiam perdoar, se colocar na posição do outro, aceitar as diferenças e etc. E assim a gente continua agindo ainda hoje nas religiões, criando separatividade, colocando regras para seguir a Deus, aceitar Jesus. E seguimos então deturpando o Evangelho de mil maneiras diferentes. E aí a gente vem aqui relembrar do simples contato que Jesus pediu para que fizéssemos, subir ao monte e orar. Essas são as considerações iniciais, Adriana, antes da gente entrar no texto de fato.
1: Eliana, é importante, né, quando você nos traz desse ato de subir, né, de elevarmos, os nossos sentimentos, de buscarmos esse alto nos sentimentos, né, o templo interior que nos vai cada vez mais nos possibilitar com a nossa busca, o contato com a divindade, né? E quando nós vimos o versículo primeiro, né, deste capítulo, do Sermão do Monte, nós encontramos quando no livro Há 2000 anos, né, exatamente aquela um trecho de Lívia, né, que estava ali também fazendo a sua busca, né, e nós vamos recordar um pouquinho a passagem, que era quando Ana, que trabalhava com Lívia, a esposa, né, de Públio Lentos, né, nosso Emmanuel hoje, ela recebeu um convite de Ana, aquela que trabalhava com ela, para poder conhecer, ouvir Jesus, não é isso? E a Lívia pensa, estava com o coração tão dilacerado, tão triste, né, precisando renovar os seus raciocínios, e ela pensa então em realmente aceitar aquele convite para poder conhecer Jesus, assim, conhecer ainda mais as suas palavras, né? E comenta que tinha realmente a intenção de procurá-lo, de manifestar não só a sua gratidão pela cura da Flávia, mas também de poder agora, sentindo-se tão desamparada, né, poder atenuar as suas dores, né, recorrendo ao Cristo, porque ela sentiu o coração muito opresso, muito torturado. E quem de nós, porventura, às vezes, não nos sentimos, quem sabe, desamparados, que não estamos, mas por vezes nos sentimos assim. Quem sabe, por vezes, nós estamos com o coração um pouco angustiado, um pouco apertado, né? E dessa forma, então, ela estava ali buscando, né? E dizendo: não, então eu vou ao Cristo para poder buscar essa consolação, para poder encontrar nele esse consolo que eu também preciso, né? Então, o que é que ela procurou fazer na humildade da alma? Ela buscou vestir trajes humildes, né? Para poder ali então se misturar com aquele povo de Cafarnaum, pessoas mais simples, né? E iria se hospedar então na casa de parentes de Ana, aquela que trabalhava com ela. Não é isso? E dessa forma, então, ela falou: eu tenho necessidade de conforto espiritual para o meu coração combalido nas provas ásperas, né? Então, esse conforto espiritual que nós buscamos para os nossos corações, que por vezes estamos passando por provas importantes, por provas que estamos, assim, precisando, vivenciar, para poder renovar ainda mais a nossa forma de ser. Ela falou: então realmente eu vou procurar o profeta, eu vou solicitar a ele, não uma atenção especial, mas eu vou buscar consolo para o meu coração dilacerado. E eu persinto que, ouvindo as suas palavras carinhosas e amigas, eu vou conseguir encontrar forma de enfrentar as provações mais amargas e rudes que eu estou passando. Né? Então, ela conversando com Ana, nesse sentido de realmente buscar o Cristo, ela foi, trabalhou uma roupa nova, em conformidade exatamente com aquelas que os galileus estavam usando, né? De maneira que ela não se fizesse. Só um instantinho, por favor. Não, filho, tá?
3: Não, vai ser doce
1: Agora
3: com
1: não.
3: pão.
1: Não, agora não, tá?
3: Tá, pode ser?
1: Pode ser, tá? Agora.
3: Beleza.
1: Então, ela buscou fazer uma roupa nova, né, para poder não se destacar, não ficar diferente das pessoas que estavam lá, né? E dessa forma, então, ela foi e partiu então para aquela região, para poder, encontrar com Jesus. E Emmanuel, ele descreve o dia deste momento do versículo que estamos conversando hoje. Esse é um dos motivos também pelo qual nós trouxemos essa passagem, né? Quando Emmanuel fala, e nós vamos ler esse trecho, ele fala assim: o crepúsculo de um dia claro e quente emprestava um reflexo de luz dourada, e todas as coisas, né, a todas as coisas e a todos os contornos suaves da paisagem, né, encrespavam-se, agitavam-se as águas mansas do Tiberíade ao sopro carinhoso dos ventos brandos da tarde, que impregnavam do perfume das flores e das árvores. Então ele vem descrevendo para nós esse ambiente da natureza que estava ali naquele momento. Brisas frescas eliminavam o calor do ambiente, espalhando sensações agradáveis de vida livre no seio robusto e farto da natureza. Então, quer dizer, era um ambiente agradável na natureza, de paz, e de repente olha-se ao longe e vê-se um ponto assim escuro se aproximando, porque estava tão distante, né? Naquele espelho daquelas águas cristalinas. E o que que era? Era a barca de Simão Pedro que trazia Jesus para aquelas dissertações de costume naquele momento. E aquele sorriso de ansiedade, de esperança, porque quando Jesus está em nossas mentes, em nossos corações, nós sentimos esperança. Jesus, para o nosso coração em particular, eu traduzo por esperança. Né? Aquela ansiedade de todos, aquela esperança de todos, começou a já encontrar um certo conforto, porque Jesus estava chegando, né? Então, Lívia reparou que aquele monte de gente estava ali. Quem estava ali? Operários humildes, pescadores rudes, mães cujos os rostos, né, refletiam claramente o sofrimento, a dor, né, as amarguras que estavam vivendo, os padecimentos que estavam passando, e as criaturas estavam ali sofredoras, né, mulheres também que cometiam as suas faltas também estavam ali, os publicanos gozadores da vida também estavam lá, enfermos desesperados, muitas, um número muito grande de crianças estavam ali, trazendo também nos seus rostinhos aquele semblante de tristeza e de sensação de desamparo. Então a barca de Simeão encosta brandamente na margem e o Cristo então estava ali, presente, todos podendo ver, enxergar Jesus Cristo, né? Aquele que governa o planeta que vivemos, aquele que participou da elaboração do planeta, e a fisionomia do Cristo transfigurava muita beleza. Os cabelos, como de costume, caíam nos ombros à moda dos nazarenos e balançavam, né, cariciosos com o vento. Então aquela figura simples e maravilhosa de Jesus chegando ali, só de chegar, antes de começar a falar, já fazia com que os corações já começassem a pensar assim: hoje eu vou ter esperança, hoje ao sair daqui eu vou voltar para casa melhor. Esta é a presença de Jesus quando nós o colocamos em nossas vidas, porque ele está conosco. Ele está conosco, recordando André Luiz, né? O espírito André Luiz, tão conhecido na doutrina, que nos ensina tantas coisas, quando desencarnou, né? Antes, ele se sentia como, ele não conseguia perceber muito as coisas à sua volta, porque os seus pensamentos e sentimentos estavam em outro sentido. Mas quando ele se voltou para uma prece profunda, quando ele começou realmente a deixar que o coração falasse mais alto, ele conseguiu perceber a presença do benfeitor, que disse para ele: mas eu estava aqui a todo momento, você é que não percebia. É Jesus nas nossas vidas que está conosco, nos auxiliando, mas por vezes, ainda, né, por distração nossa, ouve-se inclusive dizer assim: eu estava tão aflito que não lembrei de fazer uma prece. Né? Assim que fala Eliana, eu estava sofrendo tanto que naquele momento eu nem lembrei de fazer uma prece para pedir um amparo ao Cristo. Mas é exatamente nessas horas que vamos elevar os nossos pensamentos. E como Jesus, diante da multidão, oferecendo ali o seu melhor e necessário para todo o povo que estava ali, nós também vamos elevar os nossos sentimentos, buscando essa sintonia com Cristo, buscando levar a Ele aquilo que estamos sentindo, mesmo Ele conhecendo. Mas vamos conversar com Ele. E Jesus, se aproximando então de todos, começou a falar, para deixar para nós, para que não só os homens, as mulheres, as crianças naquela época o ouvissem, mas também para que pudesse ficar registrado e hoje pudéssemos estar aqui, nós reunidos e todos reunidos nos seus templos, nas suas instituições, nos seus lares, estudando o Evangelho, estudando esse roteiro de vida em harmonia com Cristo. Estar em harmonia com Cristo é estarmos em harmonia com Deus. E Jesus então coloca a sua palavra enérgica, mas branda. Quantas vezes estamos conversando, né? E de repente somos enérgicos, mas esquecemos de colocar a brandura nas palavras, né? Ou somos brandos, mas às vezes ela precisa de uma forma assim, um pouco mais enérgica, mais imperativa também de ser dita, mas para que possa levar àquele coração aquilo que ele precisa agora. E Jesus começou a falar para nós as bem-aventuranças, né? E todo o sermão que temos do monte registrado, né? Que pode ter sido muito mais que ele falou, mas que temos em registro, e aquela assembleia ali escutando, cada vez mais, como um fermento maravilhoso, inflando ali em seus corações de esperança e de gozo espiritual. Né? Aquela luz serena do Cristo atingindo a todos, tocando a todos. Né? E no livro Memórias de um Suicida, uma das crianças que em outro momento, né? Aquele momento que Jesus falou: deixai vir as minhas criancinhas, que os discípulos não estavam deixando, né? E depois eles então permitiram, depois que Jesus disse essas palavras e elas se aproximaram de Jesus, uma dessas criancinhas, ela está lá no livro Memórias de um Suicida. E ele, então, trabalhando com Maria, ele conta para nós naquele livro que quando Jesus se reunia, assim como nesse momento do Sermão do Monte, ele fazia o quê? Ele fazia com que surgissem painéis mentais para cada um daqueles que estavam assistindo. E o Jesus colocava painéis mentais com imagens daquilo que ele estava dizendo. para que as pessoas compreendessem melhor e conseguissem memorizar, registrar melhor. É quando a gente conta a história para uma criança e mostra a figurinha, né? Olha, tá vendo? A figurinha é essa daqui. E a gente guarda melhor, a criança também guarda melhor, memoriza melhor, né? Então ele fazia isso. Ele fazia os painéis mentais com as imagens, de forma que cada um então compreendesse. Então, às vezes eu ficava pensando, como, né, que não tinha microfone naquela época, não tinha nenhuma forma de transmissão como estamos tendo aqui agora, né? Como que aquela pessoa lá longe, aquele último lá distante, como que ele ouvia? E na verdade todos recebiam na sua mente o que ele estava dizendo, né? Então, esse subir aquele monte elevado, né, como o texto vem dizendo para nós, né, para que nós possamos então utilizar de tudo que temos para oferecer, para poder aproveitar cada vez melhor o que temos para levar ao nosso próximo, assim como Jesus também ofereceu o seu melhor naquele momento, não que fosse só aquilo, é muito mais, mas o melhor para aquele momento, porque se fosse mais a gente ia ficar confuso, né? Então, empenharmos essas nossas energias, como diz o texto, a serviço da educação, a serviço de poder colaborar com o próximo aquilo que já estamos trazendo conosco, ainda que imperfeito, mas que possamos levar alguma coisa que estamos levando conosco neste momento, Eliana.
2: Adriana, tem o pessoalzinho aqui já acompanhando. Queria dar uma boa noite aqui já para. Aqui chegou a Ângela, a Rita, Juiz de Fora, depois a Terezinha, Falker, boa noite, Terezinha. A Rita Cássia coloca aqui que ela já estava em outro canal, acabou de vir. Vai deixar o like. Obrigada, Rita, por deixar seu like aqui. De Juiz de Fora também, Minas Gerais. A Web Rádio Semente de Amor, boa noite. A Isabel de Carandaí, Minas Gerais. Boa noite, Isabel, seja bem-vinda. E também o Sandro José, boa noite a todos. Boa noite, José, seja bem-vindo. Bom, então, muito obrigada por estarem acompanhando conosco aqui. Ainda falando sobre a multidão, né? A gente pode sintetizar o texto de Emmanuel? O que que você acha? Jesus vendo a multidão subiu ao monte. Pode ser?
1: Podemos, sim, podemos.
2: Então, Emmanuel vai dizer, né, que na visão de Jesus, ele vai subir ao monte para ensinar. Então, a primeira coisa que Jesus pensa ali é no acolhimento da multidão, porque justamente esse tratamento da multidão historicamente raramente recebia o tratamento que merece das figuras de autoridades. Geralmente a multidão era excluída. Então a gente vai começando a ver aqui no texto de Emmanuel, né, do Fonte Viva, capítulo 104, Diante da Multidão, que existe uma evolução desse povo. E principalmente essa evolução aconteceu após a vinda do Cristo. Porque a gente vai ver a propagação desse evangelho, mas desse evangelho de forma simples, de forma inclusiva, de forma a incluir a todas as pessoas e não a exclusão, né? Só aqueles que detinham o conhecimento, só aqueles que podiam frequentar um templo é que conseguiam entender sobre a Torá, sobre os ensinamentos de Deus. Jesus vem convocar todos, a todos aqueles que estavam excluídos, à margem da sociedade. E ele vem chamar todo mundo e dizer que não precisava de um local exclusivo para o encontro de Deus, e ele faz ali no meio da natureza essa reunião para que todos pudessem aprender juntos. Então, o primeiro ensinamento é justamente o ensino. E as autoridades, então, que a gente vai vendo historicamente, o que Emmanuel vai dizendo, né? Os sacerdotes, enriqueciam do conhecimento, mas buscavam subjugar aquele povo, né? Manipular. Os políticos também exploravam o povo para beneficiar a próprio, né? Para benefício próprio. Tinham os tiranos também, que queriam destruir a alma da multidão. Eram então os algozes que ficavam perseguindo aquele rebanho. E os juízes e administradores que faziam ali uma confusão e manipulação e prejudicavam o progresso. Então a gente vai vendo que todos aqueles que detinham o conhecimento, que era uma autoridade, eles acabam utilizando a multidão de uma forma a manipular, a corromper, a prejudicar. E não a ensinar. Ali Jesus dizia, né? Ele era autoridade. Então ele estava ali para auxiliar, para servir a multidão, para ajudar. O que, ao contrário, a gente vê que de Roma Antiga a 2025, se a gente for observar os líderes, sejam eles, né, em sua maioria, líderes políticos, líderes religiosos, autoridades, que busca? Manipulação do povo. As pessoas sobem ao poder e, em vez de pensar, não, eu vou subir, eu vou utilizar a autoridade que eu tenho, a influência que eu tenho para ajudar aquela população carente, porque eu sei que eles são necessitados do mínimo, né? Eles são necessitados do básico, da alimentação, da educação, da saúde, né? Do conhecimento, do ensino. E na verdade as pessoas sobem, se corrompem e utilizam a multidão para sua manipulação, para que eles possam ainda mais lucrar com a manipulação dessa multidão, ao invés de olhar para todos eles como necessitados e tentar amparar, tentar auxiliar, ajudar. E Jesus vai trazer esse novo formato que até hoje não foi compreendido. E que a gente está lutando aqui por compreender, porque todas as vezes parece que, na maior parte das vezes, quando a gente entra em contato com o poder, parece que nós começamos a servir ao nosso próprio ego e paramos de servir a Deus. Existem as exceções, né? E Jesus nos convoca a ser essa exceção, e não a maioria. Você quer comentar alguma coisa, Adriana?
1: É, exatamente, né, Eliana? É, a própria doutrina nos convida a nós utilizarmos sempre que possível, né, onde estivermos, ou quando estivermos, a nossa base ser sempre a edificação, né? E Jesus, nós podemos tê-lo como o nosso Cristo semeador, né? Em Atos, capítulo 5, versículo 42, diz assim: E todos os dias, no templo e nas casas, não cessavam de ensinar e de anunciar a Jesus, o Cristo, né? E exatamente essa mensagem, ela vem também falar para todos nós, exatamente que o conhecimento apenas não basta. Né? Nós precisamos realmente realizar essa renovação moral, essa justiça no trato com os nossos semelhantes, né? Lembra quando Cristo falou: Ai de vós, escribas e fariseus, né? Não que fechais aos homens o reino dos céus. Então, quer dizer, o maior infortúnio da terra, né, não é a penúria material, mas está sendo a falta de amor entre as criaturas, a falta de um pouco mais de sensibilidade entre as criaturas, porque, como você mencionou, por mais que se ocupe um cargo elevado, né, a criatura humana não pode deixar que o poder, que essa influência, ela traga alguma coisa que não seja boa para o seu próximo. Porque a verdadeira grandeza, ela está onde? Ela está exatamente na nossa intenção e realização de bem àqueles que estão à nossa volta, né? Então ele fala que muitos, né, sobem ao monte da autoridade, não é isto? No entanto, os bens materiais, né? As posições de comando são testes para nós. E quando a gente fala de posição de comando, não estamos falando só de altos cargos, em instituições grandes e conhecidas, mas a posição de comando no lar, né? Quem está à frente do lar? Como que direciona, a organização e o andamento deste lar? Não é isso? Então, o orgulho, essa imperfeição, né, que acaba trazendo uma falha no proceder, realmente o oposto dele é que vai nos fazer elevar espiritualmente, né? O Cristo nos fala: de graça recebestes, de graça dai, né? Então, o maior sacerdócio que nós podemos oferecer, o melhor que nós podemos oferecer de nós é o quê? É exatamente este. Só um instantinho, filhota, pode deixar aqui.
3: Onde
1: Não, não,
3: que tá?
1: pode
3: Onde
1: deixar
3: tá?
1: aqui. É exatamente o quê? É exatamente conseguirmos oferecer de nós o quê? Este melhor que nós temos, né? É essa busca que estamos fazendo para nós também levarmos ao nosso próximo. Nós não podemos ser criaturas que aparentemente age de uma forma, né? Mas na verdade o coração ele está falando outra coisa. Existe uma unidade divina, existe essa harmonia que precisa acontecer entre o que sentimos, o que pensamos e o que falamos. Precisa ter uma harmonia. Não se fala da túnica do Cristo, né? Que era uma túnica sem costura, exatamente porque não tem remendos. Ela é inteira, ela é uma coisa só. E a mensagem vem nos falando exatamente aquilo que a doutrina nos ensina, né? Exatamente que todo esse conhecimento, tudo isso que vem para nós na vida, nós precisamos dar uma utilização, um fim útil, mas de forma que beneficie a todos, que possa gerar, né, este bem àqueles que estão à nossa volta. Nós somos, de alguma forma, administradores de alguma forma em algum lugar. Então, o livro Caminho, Verdade e Vida nos fala assim: os servos do bem não devem desanimar perante as dificuldades. Toda luz incomoda as trevas antes de brilhar plenamente, né? Então, aqueles que são, por exemplo, missionários do Cristo, que enfrentam algum tipo de oposição pelas suas ações, que estão despertando consciências, acaba de alguma forma despertando algum sentimento opositor, né? Mas a doutrina nos ensina que precisamos permanecer cumprindo com as nossas responsabilidades. E talvez alguém possa dizer assim: mas eu não me lembro por que compromisso eu assumi antes de voltar, né, ao corpo físico, a esta existência reencarnatória. Mas nós temos uma intuição de coisas que precisamos fazer. Nós temos, né, uma lembrança, entre aspas: eu quero muito realizar tal coisa para Jesus. É um compromisso, este é um compromisso. A forma de lembrança não vai ser, talvez, para a maioria, né, aquela conversa que teve, né, com o benfeitor assumindo um compromisso, mas a lembrança ela vem com aquele desejo profundo de realizar alguma coisa, de fazer alguma coisa. Então, subir ao monte, né, é nós caminharmos nessa direção do trabalho legítimo com Jesus. Nós precisamos estar sempre atentos, acordados e não dormindo, como muito Paulo fala nas suas palavras, né? Precisamos estar sóbrios, quer dizer, conscientes do que devemos abraçar para cumprirmos com esse objetivo que é a nossa tarefa. Então, o versículo fala assim: vendo Jesus aquelas multidões, subiram um monte, tendo-se sentado, aproximaram-se dele os discípulos. Quem eram esses discípulos? Eram todos que estavam ali, né? E o Cristo em seu coração nos tem todos nós como seus discípulos. E ele está contando com cada um de nós para realizarmos, né, da nossa parte aquilo que nos cabe, que é o quê? Auxiliarmos a todos de toda forma que pudermos, dentro dos nossos limites, mas que possamos fazer as nossas partes, que possamos realizar aquilo que está nas nossas mãos. E mais adiante, ele fala bem assim: auxiliar a todos para que se beneficiem e se elevem, tanto quanto nós desejamos melhoria e prosperidade para nós mesmos, constitui para nós a felicidade real e indestrutível. Então ele fala, auxiliar a todos para que todos se beneficiem e se elevem. Mas para nós auxiliarmos, nós precisamos também fazer com que cresça em nós, né? Nós precisamos fazer com que em nós este bem desperte, ou senão esse bem cresça em nós. O mundo espiritual, ele está a todo momento enviando ao mundo espíritos para nos ajudar em nosso crescimento individual e coletivo. Então ele coloca ao leste e ao oeste, ao norte e ao sul da nossa individualidade, movimentam-se milhares de criaturas em posição inferior à nossa, né? Então ele vem falando para nós nesse trechinho, é uma reflexão muito importante, né? Vamos lembrar quando Lucas falou: a quem muito é dado, muito será exigido, e a quem muito se confia, mais ainda se pedirá, né? Então, independente do estágio evolutivo que nos encontramos que é diferente um do outro, né? Se hoje nós temos um pouco mais de esclarecimento moral, se um pouco mais temos de condições materiais, isso não é privilégio. É uma oportunidade de servir, servir com o que conhecemos até hoje, e cada um no seu conhecimento, cada um com aquilo que tem afinidade, né? Ao mesmo tempo também das coisas materiais, cada um tem a sua possibilidade de colaborar dentro de algum aspecto, dentro de alguma quantidade, seja do que for. Então, esse auxílio fraterno, que ele seja pelo exemplo, que ele seja pelo consolo, que ele seja pela caridade material, mas ele faz parte da nossa responsabilidade moral. Ele faz parte daquilo com que temos abraçados para cumprir. Então, assim, nós percebemos o quê? Que ainda precisamos enfrentar algumas dificuldades que existem ao nosso redor, mas todos nós as temos. Vimos Lívia, né, em toda a condição que tinha, mas tinha também as dores da sua alma, tinha também aquela delicadeza na sua relação em casa. Então, lembrarmos que nós somos convidados a sermos instrumentos da luz. E alguém pode pensar assim: mas o que eu tenho para oferecer? Eu conheço tão pouco, eu tenho tão pouco, mas onde estamos? Não está errado o lugar que nos encontramos, né? O Cristo nos colocou ali exatamente porque ali temos o que oferecer, temos com o que colaborar. Então, percebermos que podemos sim ser instrumentos da luz onde nós estivermos, de leste a oeste, de norte a sul, à nossa volta existem milhares de criaturas. E não falamos só dos seres humanos encarnados, dos espíritos encarnados, mas dos desencarnados e de toda a ordem de criatura de Deus, das plantas, dos animais que socorremos, que trazemos para os nossos lares, que amparamos, que medicamos, que cuidamos de alguma forma, mas estão caminhando, quem sabe, por uma estrada que nós já passamos, ou que estamos terminando essa jornada de caminho e que precisamos também olhar. Que da mesma forma que fomos socorridos e amparados por um parágrafo de um livro, ou por alguém que não casualmente nos encontrou, que não por acaso telefonou, que nos trouxe aquela palavra, que nos reergueu. Então, também fazermos a nossa parte também, estender, como ele fala, estender os nossos braços, alongar o nosso coração, irradiar o que temos para oferecer, porque o Cristo não está esperando de nós aquela quantidade, né? Aquela doação imensa de toda forma nossa. Ele deseja o que de nós? Que possamos oferecer aquilo que temos para dar. Então, se é o ouvido, né? Então vamos parar para ouvir aquele que fala conosco, que às vezes o desabafo já deixa a pessoa melhor. Aquele botar para fora, né? Às vezes, né, numa catarse, né, isso? Aquele botar para fora que só em falar a pessoa diz assim: olha, só em falar isso aí, sabe que eu já até mais elevado, você nem precisa me dizer nada, né? E é exatamente isso, colaborar com o que pudermos, né? Então ele vem nos convidando a nós colaborarmos com o outro sem impor condições, né? Sem ficar com desejo de cobrança, mas amar por amar, auxiliar por desejar ver o outro bem, colaborar por desejar ver o outro melhor. Não é isso? O Cristo nos convida a nós caminharmos ao lado de alguém por querermos ver essa pessoa melhor. Se formos olhar para as nossas vidas, quanto que os benfeitores fazem por nós e nós nem percebemos, né? Se formos colocar para agradecer, vamos agradecer tudo que vemos e esse tanto maior que nós nem vemos, nem percebemos, nem sabemos que o mundo espiritual faz por nós, por quê? Porque como Cristo, diante da multidão, vem e nos auxiliam. E o Cristo é o nosso modelo, é o nosso mestre, é o nosso guia, né? Conforme ensina o livro dos Espíritos. Então, também quando estivermos diante, que não seja uma multidão, mas diante de alguns ali à nossa volta, possamos fazer a mesma coisa. Ele não deu exemplo? Subindo ao monte, ele trouxe aquela palavra de amparo e esclarecimento, de fortalecimento, de esperança a todos. Possamos também, no contexto que estivermos, não importa qual for, diante daqueles à nossa volta, que possamos também ser aquele que pondera, aquele que busca direcionar a conversa por uma vibração um pouco mais elevada, aquele que procura dar uma palavra de consolo, por mais que não tenha tanto conhecimento, mas que possa também oferecer de si, que nós possamos literalmente copiar Jesus, né? Ele é um modelo e é para a gente copiar mesmo, né? Ah, mas eu vou falar sem sentir? Começa falando que o sentimento vai surgir, começa fazendo. Ah, mas eu vou doar assim. No fundo eu tenho, no fundo eu quero alguma coisa em troca. Mas começa a si mesmo, porque vai mudar. Com Jesus, né? Como Emmanuel nos colocou, tudo muda. Com Jesus realmente tudo é diferente. Com Jesus os nossos pensamentos vão se renovando, né? E cada vez mais vão caminhando ao encontro do pensamento do Cristo nessa caminhada nossa. Para com ele, Eliana e meus queridos amigos, aproveitando também ao Sandro José Pinheiro, né? Sentir, viver e ser o bem. Exatamente, buscamos ser o bem, porque falar no bem é muito bonito, mas nós precisamos ser este bem para o próximo, deixarmos, né, esse rastro florido. Nesta caminhada que estamos fazendo nessa vida, buscando realmente consolar os corações. Essa vida é buscando realmente consolar os corações, buscando realmente levar essa palavra de amor, né? Ele coloca assim, o Sandro também colocou assim, né? Jesus se encontra no meio da multidão, mas será que nós estamos observando a sua presença no amor e caridade ao próximo? Exatamente isso, né? Será que nós estamos, né, tá de acordo com o que a gente conversou agora? Não é, Sandro? Será que nós estamos observando agora? Não é, Sandro? Será que nós estamos observando, isto é, vivenciando, né? Talvez tenha sido isso que você queira dizer, né? Porque observar, né? Observai os mandamentos divinos, né? Observai as palavras do Evangelho, né? Entendemos que é buscarmos conhecer, mas também buscarmos vivenciar.

saciar. Então, será que nós estamos realmente buscando, né, observar a sua presença no amor e caridade ao próximo? Né? Se não, pensaríamos, então, para que estamos neste mundo? Porque o porquê nós sabemos

0: amor e da caridade ao próximo. Não é isso, Eliana?
1: É sim, Adri. E a Rita, ela coloca aqui: Adriana, podemos pensar também nesse poder de comando na casa espírita? Qual é a nossa postura de cristão espírita nesse poder temporário? Porque ela fala sobre a hierarquia, né, da casa espírita.
0: Então, né, nós podemos nos colocar ali como discípulos do Cristo, né, mas também como apóstolos do Cristo, porque o discípulo é aquele que está estudando, é aquele que está aprendendo, é aquele que vem ao seu mestre para aprender com ele. O apóstolo é aquele que sai em missão, né? Tem esse diferencial. Então, ao mesmo tempo no comando, aquele que está à frente, né, ele é um discípulo, porque está em aprendizado, está passando por uma experiência, mas também é necessário se colocar como mensageiro e um apóstolo do Cristo, né, como aquele compromisso e responsabilidade de sim também, nós vamos até assim copiar Jesus, né? Reunir aquele rebanho, não é isso? Que nós possamos ali, Rita de Cássia, que possamos servir de exemplo na prática diária do bem, né? Essa prática diária do bem, né? Exatamente nessa posição de administrador, né? De referência, vamos colocar assim, numa instituição, seja espírita, né? No caso aqui nosso ou não, mas que possa olhar realmente e iniciar pensando o que o Cristo gostaria que eu fizesse, o que o Cristo faria, como que o Cristo iria direcionar. E não deixarmos, nunca, não podemos esquecer de olhar o outro como um irmão que traz no seu coração e na alma algumas virtudes que ainda não estão 100% trabalhadas. Eu iria falar em perfeição, né? Mas também fiquei me questionando, imperfeição, a gente usa muito essa palavra, mas será que é imperfeitos ou será que é não completos, né? Porque estamos caminhando para a perfeição de filhos de Deus, né? Então, ainda não estamos nessa condição de espíritos completos em virtudes, estamos caminhando, mas olharmos também quem está à frente, né? Quem está nessa posição de comando, olhar também para aqueles à sua volta como irmãos que estão também em aprendizado, mas que ali também encontram-se, quem sabe, encontram-se irmãos com elevada condição espiritual. Talvez, quem sabe, muito mais do que aquele que está no comando, do que aquele que está à frente, mas numa condição de humildade, buscando servir. Então, não é porque existe alguém à frente numa casa espírita, né? É questão só administrativa. Toda instituição precisa de alguém para administrar, para reger, para poder organizar, né? Agora, a condição espiritual de cada um de nós vai nos encaminhar para determinadas atividades. E, de toda forma, o nosso desejo precisa ser, né, de contribuir com Jesus, de colaborar com Jesus, como Rita, você colocou, no comando da casa espírita. Qual é a postura de colaborador do Cristo? De colaborador do Cristo, acho que é a questão 132 do Livro dos Espíritos, né? Para que o mundo se torne melhor. Colocar-se realmente como servo de Jesus, servo do Cristo, para que nós possamos, neste abraço ao trabalho, né, sabermos chegar nessa tarefa e sabermos deixar essa tarefa. Ela não faz parte de nós, ela está temporariamente com alguém. Daqui a pouco vai sair e vai passar para o outro alguém. Precisamos saber abraçar e precisamos saber também deixar sair, né? Como o Paulo colocou, sei ter condições financeiras, sei viver sem condições financeiras, sei ser rico, sei ser pobre, sei comer fartamente, sei também passar fome. Sei viver bem, mas sei também ser perseguido, né? Então, sabemos estar nas situações de toda ordem que surgirem. Olhar o outro verdadeiramente como irmão e entender-se um servidor do Cristo. Buscar agir conforme a vontade de Jesus.

0: Por isso que Emmanuel finaliza aqui a lição dizendo: quando o cristão pronuncia as sagradas palavras, Pai Nosso, está reconhecendo não somente a paternidade de Deus, mas aceitando também por sua família e humanidade inteira. Então não tem inimigo, né? É todo mundo irmão.
1: Exatamente, né? Pai nosso, né? Nosso Pai, né? E mais, né? O Pai, aquele que está realmente à frente das nossas vidas, né? Aquele que realmente está nesse comando, vamos colocar assim, já que a Rita usou esse comando, né? Nesse comando de amor, esse comando de nos enviar seus filhos. Jamais adiantados nesses anos letivos, vamos dizer assim, né? Jamais adiantados para nos ampararem. Então, quando alguém chega em alguma condição, é porque abraçou uma grande responsabilidade, tem um grande compromisso com Jesus, tem um grande compromisso com Deus. E nós também nos olharmos nessa situação de grandes também compromissos que nós abraçamos diante da multidão à nossa volta, diante daqueles que estão à nossa volta. No contexto que estamos situados nesta jornada reencarnatória, existe uma multidão à nossa volta, uma multidão de alguns personagens fixos, né, e de alguns que são passageiros, que ficam um tempo e depois a gente, né, quase que não encontra, às vezes não vê mais. Mas esta multidão à nossa volta, que compromisso nós assumimos com esta multidão à nossa volta, né? Como que estamos lidando com a condição à nossa volta? Então a mensagem vem nos convidando verdadeiramente a revermos esse contexto e a nos colocarmos verdadeiramente como instrumentos de luz, colaboradores, né, com Cristo, com o nosso Senhor Jesus, né? Eliana, você tem mais alguma coisa para poder passar para nós daquilo que você trouxe?
0: Eu acho que, em síntese, para a gente entender agora esse primeiro programa diante da multidão, é compreender então que a multidão, ou seja, todos aqueles que estão habitando aqui o planeta Terra, todos em suas espécies diferentes também, sejam eles reino minerais, animais, vegetais. E todos os seres humanos são todos nossos irmãos. E a gente precisa começar a reconhecer a todos como a nossa própria família, essa família universal. E aí, quando a gente começar a observar que todo mundo é parente, todo mundo é irmão, não existe então mais inimigo. Eu não preciso mais separar, eu não preciso mais segregar. Eu não preciso ser egoísta, porque o irmão a gente sempre quer ajudar. Então, que a gente possa, como Jesus, entender que subir ao monte é justamente buscar essa condição de buscar primeiramente os ensinos que Deus nos trouxe através do Evangelho e nos colocar à disposição da multidão. De uma maneira a ensinar, a apoiar, a consolar, a servir a todos aqueles que nos procurem, para que possamos auxiliar de alguma forma e acalentar suas dores. Sermos então um cadinho de luzes nesse caminho, às vezes torturoso, que é o caminho das nossas reencarnações. Em síntese, queria colocar aqui também, para elucidar mais o que vai ser esse encontro com a Adriana Sarmento aqui. Vai ser uma escalada espiritual rumo à perfeição. Então, a gente aqui começou a falar sobre a subida do monte, que é a subida que é o caminho de cada um de nós, a evolução do espírito. Conquistando a nossa elevação espiritual que tanto a gente busca. E para conquistar essa elevação, o Cristo vai nos requisitar, nos pedir que superemos alguns desafios. E esses desafios interiormente. E aqui a Adriana vai abordar com cada convidado esse degrau da nossa escala evolutiva. hoje só mesmo para a gente começar a entender o que é essa subida do monte, esse trajeto luminoso que todos nós iremos fazer e que todos nós nos encontraremos lá no topo dessa escalada. E aqui fica só um gostinho de quero mais para as outras, os outros episódios que virão a seguir.
1: É, Eliana, a mensagem nos fala, né, que, recordando Emmanuel no Fonte Viva, que se já podes ver, auxilia os que ainda não podem, né? Toda experiência da alma é caminho para Deus, não é isso? Quando, acho que foi a Rita de Cássia, né, que nos falou em gravitar na direção da unidade divina, né? Perfeito, perfeita a sua fala, porque gravitar nessa unidade divina quer dizer, todos nós somos criados simples e ignorantes, né? E temos como destino final que é a perfeição, essa comunhão com Deus. Então, assim como os planetas estão gravitando em torno do Sol, gravitarmos em torno de Deus, buscando que a nossa evolução moral, intelectual, em harmonia com o nosso Pai, né? Tudo que nós vivenciarmos, tudo que nós fizermos é experiência, é aprendizado, é crescimento, realmente nos encaminhando para Deus. Então, cada encarnação nossa, cada aprendizado, cada ato de amor nesta jornada é fundamental, mesmo ainda quando cometemos uma falta, mesmo ainda quando estamos sofrendo, mas esta situação que vivemos é também um degrau, ainda que lentamente, mas é também um degrau para que nós possamos estar ali caminhando em direção ao Pai, né? Recordando a nossa leitura inicial, um trechinho quando Emmanuel falou, né? Sacrifício é a estrada para as alturas, a sombra é a fonte da luz. Por que que a sombra é a fonte da luz, né? Porque naquilo que estamos vivendo, que porventura hoje esteja nos trazendo alguma dor, algum sofrimento, não é isso? Se nós conseguirmos, né, bem-aventurados, né, os aflitos que sabem passar pela aflição, né, se nós conseguirmos compreender que isso que estamos vivendo, sabendo lidar com o que estamos passando, não que não possa chorar, não que não possa sofrer, mas compreender que é um momento de subir um degrau. Então, vai ser fonte de luz, né? A lágrima é pérola do sentimento. Tristeza é véspera da consolação. Quer dizer, ah, então é porque amanhã vou ser consolado? Não, também, mas não é só isso. É porque a tristeza, se eu permitir a mim mesma, se eu me permitir ver essa tristeza e usá-la em meu crescimento espiritual, amanhã eu vou sentir o consolo e depois então vamos até agradecer. Senhor, obrigada por não ter me dado uma vida fácil e tão fácil. Obrigada por tudo que eu passei, que na hora eu não entendi, mas agora eu vejo que foi fundamental para o meu sofrimento, que aquele contexto, com aquelas lágrimas, com aquela dificuldade, eu não percebi na hora. Mas sabendo lidar, eu consegui enxergar melhor, eu conseguir ter olhos de ver e ouvidos de ouvir, como o Senhor falou para nós. Eu consegui perceber e sabendo lidar com a situação, hoje, numa condição melhor, que eu olho para trás, eu entendo que não era um problema, era um degrau que estávamos subindo, que era uma situação. Não era um problema, era uma situação que estávamos vivendo, mas que sabendo passar por ela, nós vamos encontrar mais ali, sabendo passar por ela, nós vamos encontrar mais adiante o quê? O entendimento e, por isso, pela compreensão, o consolo, né? Então, gravitar ali, gravitar na direção da unidade divina. Muito obrigada pelas palavras, Rita, Sandro. Não é isso? Muito obrigada a todos vocês que estão aqui participando, Mário Silva, Isabel Robatino, né? A Web Rádio Semente de Amor, a Rita de Cássia, a Terezinha, a Rádio Portal da Luz. Obrigada a todos vocês, a Ângela Bariani, né? Por todos estarem aqui neste momento tão importante para o nosso coração, né? Com a participação e auxílio aí da Eliana, né? Mais uma vez a nossa gratidão ao Luiz Domingues, esse coração tão bonito que a vida nos permitiu conhecer.

0: que a gente possa ter mais contato com Jesus. E aí, então, solicitamos ao nosso Mestre Jesus que acolha esse programa em seu coração, que ilumine e intua a Adriana para trazer esse tema tão difícil, mas um tema que irá iluminar tantas consciências, de forma a conduzir esse programa com tanto amor, carinho e acolhimento que ela bem sabe fazer. Que o Senhor possa estender então a sua luz e teu amor a todos aqueles que estão junto conosco, apoiando esse novo planejamento de estudos e nos auxiliando à concretização deste sonho. Que todos nós juntos possamos ir nos transformando a cada dia com o conhecimento que será proposto por ti aqui. Que todos aqueles que adentrem as portas deste programa sintam-se acolhido pelo teu amor, pela tua divina luz e pela tua divina misericórdia. Que o Senhor possa conduzir da melhor forma possível essas consciências para que juntos possamos abraçar a multidão, acolher a todos como nossos irmãos, reconhecendo que estamos aqui para servir, para auxiliar e para amar. Que possamos então, através destes estudos, modificarmos um cantinho mais do nosso coração a cada dia, pautados então nessa escada e escala evolutiva que tanto almejamos seguir. Que o Senhor conduza os nossos corações, a nossa mente, o nosso olhar e os nossos ouvidos. E através do teu divino amor, nos ensine a amar um pouco mais. Que o Senhor estenda seus braços a todos nós e que possamos estar contigo, hoje e sempre. Graças a Deus.
1: Graças a Deus. Eliana, mais uma vez, obrigada por estar aqui conosco hoje, por ter vindo, ter trazido seus estudos. Muito obrigada a todos, uma boa noite e nos encontramos daqui a 15 dias, no mesmo horário, sempre às segundas, 20 horas. Muito obrigada. Um abraço a todos, uma boa semana, uma boa noite. Obrigada, Eliana. Boa noite, querida.
0: Eu que agradeço. Boa noite. Tchau, tchau.

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Não seria exagero afirmar que a falta de perdão está na raiz de quase todos os problemas. Quando o perdão se ausenta, um nó bem apertado surge em nossa vida, um nó que impede a circulação das energias essenciais ao nosso desenvolvimento material, emocional e espiritual. Perdoar é desfazer o nó que está impedindo nossa vida de florescer. Sentimentos como ódio, rancor, revolta, mágoa e raiva são como barreiras que impedem a circulação da energia divina em nossa vida. Quem prefere respirar no clima da eterna discórdia não é capaz de captar as vibrações que fluem da mente de Deus. Quem se recusa a perdoar vibra em frequência oposta à mente divina, portanto, não consegue sintonizar as bênçãos espirituais, dando ensejo ao surgimento de variados problemas físicos, emocionais e espirituais que a prática do perdão teria evitado. Do livro Sempre Melhor, de José Carlos de Luca. Olá, meus queridos irmãos, aqui estamos rogando a Deus, nosso Pai, que encha o seu lar de paz, de prosperidade e muita paz também para o mundo que está muito necessitado de paz. Que Jesus, então, possa nos abençoar a todos nós e que possamos ter um momento de estudo muito proveitoso. E dando prosseguimento a esse estudo sistematizado da doutrina espírita, nós estamos na apostila da Federação Espírita Brasileira, programa complementar, tomo único. E nós ainda estamos estudando o módulo 2, Fluidos e Perispírito. E o roteiro é o roteiro 3, Criações Fluídicas. E quais livros vamos precisar para esse estudo? Nós vamos usar a Gênese de Allan Kardec, capítulo 14, item 14. O livro Obras Póstumas de Allan Kardec, lá na primeira parte, o item Fotografia e Telegrafia do Pensamento. A Revista Espírita, Jornal de Estudos Psicológicos, o ano 1868. Nós vamos ver o mês de junho de 1868, precisamente, e o título da lição é Fotografia do Pensamento. O livro Mecanismos da Mediunidade, de Divaldo Vieira e Francisco Cândido Xavier, como médiuns, e o espírito que ditou é André Luiz, o capítulo 4, Matéria Mental, o item Pensamento das Criaturas. Mais um item neste capítulo, Corpúsculos Mentais e Formas Pensamento. O livro Ação e Reação pelo Espírito André Luiz, o capítulo 8, Preparativos para o Retorno. O livro Libertação pelo Espírito André Luiz, capítulo 11, Valiosa Experiência. Capítulo 17, Assistência Fraternal. O livro Libertação é de Francisco Cândido Xavier. E o Espírito André Luiz. Assim como o livro Ação e Reação, também a psicografia de Francisco Cândido Xavier. E o espírito que ditou o livro é o André Luiz. O livro Nos Domínios da Mediunidade, pelo espírito André Luiz, também através de Francisco Cândido Xavier. O capítulo 12, Clarividência e Clareaudiência. O livro Pensamento e Vida, pelo espírito Emmanuel.
o prefácio intitulado Pensamento e Vida, e o capítulo 1, O Espelho da Vida. Então, na semana passada, nós estávamos começando o estudo do livro Obras Póstumas, de Allan Kardec, sobre fotografia e telegrafia do pensamento. Vamos rever o que já havíamos visto, porque chegamos a ver muito pouco. Então, a fotografia e a telegrafia do pensamento são questões até agora pouco explanadas, como todas as que não apresentam ligação com as leis que, por sua essência, devem ser universalmente difundidas, foram relegadas para segundo plano, não obstante serem de capital importância e poderem os elementos que elas contêm concorrer para a elucidação de muitos problemas que ainda se acham sem solução. Quando um artista de talento executa um quadro, obra magistral a que consagrou todo o gênio que progressivamente adquiriu, dá primeiramente os traços gerais, de sorte que se compreenda desde o esboço todo o partido que espera tirar dali. Então, nós paramos aí nesse exato ponto na semana passada, quando nós falávamos que o artista faz assim os primeiros rabiscos de um quadro maravilhoso. Ele faz aqueles primeiros rabiscos, mas é como se aqueles rabiscos fossem o alicerce da casa. Dali ele começa a partir para uma beleza, a construção de uma riqueza, de algo maravilhoso. Só depois de haver elaborado minuciosamente o seu plano geral é que entra nas minúcias. Nós até falávamos como nós vamos fazer uma casa, a gente faz o alicerce, levanta as paredes, fica tudo muito feio, aí começa a colocar um emboço, já começa a dar um aspecto melhor, mas é nos detalhes, naquilo que se chama acabamento, é que a obra começa a ficar bonita. Nós começamos a perceber realmente o planejamento.

0: planejamento que foi feito e ver os detalhes daquela obra. Então, e embora este último trabalho deva talvez dispensar maiores cuidados do que aquele outro, tal não lhe seria possível se não houver esboçado antes o seu quadro. O mesmo sucede em Espiritismo. As leis fundamentais, os princípios gerais, cujas raízes existem no espírito de todo ser criado, foram elaborados desde a origem. Todas as outras questões, quaisquer que sejam, dependem das primeiras. Por isso é que, durante certo tempo, forçoso se torna pôr de lado o estudo dessas questões. Então, nós sabemos que o Espiritismo também é assim, não é? Nós precisamos conhecer essas leis fundamentais e os princípios gerais para que nós possamos ter aquele embasamento, para que o edifício do conteúdo que nós vamos adquirindo seja um edifício sólido. Senão, nós ficamos com um conteúdo espírita muito frágil. Depois, qualquer pessoa que chegue argumentando alguma coisa, nós não temos argumentos para responder, não para brigar, nem para discutir, porque religião não se discute, não deve ser motivo para a briga, mas para que nós possamos ter, pelo menos, como defender os argumentos que a pessoa dos quais ela se utiliza para atacar a nossa doutrina. E nós precisamos mostrar o que é espiritismo e o que não é espiritismo. E isso nós vamos fazer quando nós temos a base do conteúdo espírita. Como efeito, poder-se-ia logicamente falar de fotografia e de telegrafia do pensamento, antes de estar demonstrada a existência da alma que manobra os elementos fluídicos e a dos fluidos que permitem se estabeleçam relações entre duas almas distintas? Então, aqui é uma pergunta, não é, que Allan Kardec faz. Antes de estar demonstrada a existência da alma que manobra os elementos fluídicos e a dos fluidos que permitem se estabeleçam relações entre as duas almas distintas, antes disso nós podemos falar de fotografia e telegrafia do pensamento? Como é que nós vamos falar assim que há uma fotografia, uma telegrafia do pensamento no mundo espiritual, se a pessoa sequer aceita a existência da alma? Por isso que no Livro dos Médiuns, Allan Kardec começa exatamente o primeiro capítulo: Há espíritos. Porque se a pessoa não acreditar, não se convencer, não entender essa verdade, ela não pode nem não deve nem continuar a prosseguir a estudar aquele conteúdo daquele livro, porque é todo baseado no princípio da existência dos espíritos, como é o caso aqui. Como que nós vamos acreditar na fotografia do pensamento se eu não acredito nem na existência da minha própria alma, que eu sou uma alma encarnada? Então, nós vamos então continuar ainda hoje, talvez. Mal começamos a estar suficientemente esclarecidos para a elaboração de tão vastos problemas. Entretanto, não se acharão deslocadas aqui algumas considerações de natureza a preparar as bases para um estudo mais completo. Limitado em suas ideias e aspirações, tendo circunscritos os seus horizontes, o homem precisa concretar todas as coisas e pôr-lhes etiquetas, a fim de guardar delas apreciável lembrança e basear seus futuros estudos nos dados que haja reunido. Pelo sentido da vista foi que lhe vieram as primeiras noções do conhecimento. Foi a imagem de um objeto que lhe ensinou a existência desse objeto. Se ele não tivesse visto, ou até mesmo, caso ele não tenha os seus olhos da matéria funcionando bem, ou tateado com suas mãos o formato daquele objeto, ele não teria ideia de como seria aquele objeto. Então, foi a imagem de um objeto que lhe ensinou a existência desse objeto. Eu pego uma caneta, eu seguro a caneta, eu fecho os olhos, eu manuseio, eu passo a mão pela ponta da caneta, pela tampa. Aí eu tenho a ideia do que seja esse objeto, que seja a imagem dele que me ensinou que uma da caneta, não é que eu foi essa imagem, essa oportunidade que eu tive de manuseá-la, foi que me ensinou a existência de uma caneta e que esse objeto se chama caneta. Então, quando conheceu muitos objetos, tirou deduções das impressões diferentes que eles lhe produziam no íntimo do ser. Fixou na inteligência a quintessência deles por meio do fenômeno da memória. Ora, que é a memória, senão uma espécie de álbum mais ou menos volumoso que se folheia para encontrar de novo as ideias apagadas e reconstituir os acontecimentos que se foram? Então, nós vamos ver que a memória é isso, não é? Como se cada um de nós carregasse esse álbum na nossa mente e que em determinado momento nós vamos manusear esse álbum e vamos resgatar dentro dele algo que aparentemente estava esquecido, nós pensávamos que estivesse esquecido. Então, esse álbum tem marcas nos pontos capitais. Tem marcas importantes nesse álbum da nossa memória. De alguns fatos, o indivíduo imediatamente se recorda. Para recordar-se de outros, é-lhe necessário folhear por longo tempo o álbum. Quantas coisas nós lembramos rapidinho! Ah, então, há 30 anos atrás, para nós que somos os mais velhos, há 30 anos, há 40 anos atrás, eu visitei sua casa, eu estive com sua família, eu fiz uma palestra na sua casa espírita. E quando, muitas vezes, nós rapidamente lembramos desse dia, mas há fatos que aparentemente estão esquecidos, mas não estão. Nós vamos lá no fundo, em dado momento, nós resgatamos. É como o nome de uma pessoa, que a gente às vezes quer lembrar o nome de uma pessoa, vê a pessoa, conhece muito a pessoa, mas o nome fugiu da nossa memória. Aí nós ficamos, às vezes, ansiosos com aquilo, tentamos disfarçar para não sermos indelicados. E o que que. Em dado momento, quando a gente menos espera, vem o um nome na cabeça, não é? É porque ele está lá naquele álbum da nossa memória, estava lá registrado e vem e aí nós nos lembramos daquele nome. A memória é como um livro. Aquele em que lemos algumas passagens facilmente nolas apresenta aos olhos. As folhas virgens ou raramente perlustradas, têm que ser folheadas uma a uma para que consigamos reconstituir um fato sobre o qual pouco tenhamos demorado a atenção. Quando o espírito encarnado se lembra, sua memória lhe apresenta, de certo modo, a fotografia do fato que ele procura. Em geral, os encarnados que o cercam nada veem. O álbum se acha em lugar inacessível ao olhar deles, mas os espíritos o veem e folheiam conosco. Em dadas circunstâncias, podem mesmo deliberadamente ajudar a nossa pesquisa ou perturbá-la. Então, o que se produz de um encarnado para um desencarnado também se verifica do desencarnado para o vidente. Quando se evoca a lembrança de certos fatos da existência de um espírito, apresenta-se-lhe a fotografia desses fatos. E o vidente, cuja situação espiritual é análoga à do espírito livre, vê como ele, e até em determinadas circunstâncias, vê o que o espírito não vê por si mesmo. Então, vamos rever isso aqui. Quando o espírito encarnado se lembra, ele lembra, nós aqui, os encarnados, sua memória lhe apresenta, de certo modo, a fotografia do fato que ele procura. Em determinado momento eu não lembrava, não lembrava, não lembrava o nome da pessoa, mas de repente vem aquilo como se fosse uma foto. Em determinado momento eu chamando aquela pessoa pelo nome, ou ouvindo alguém chamá-la pelo nome. É como se fosse uma foto daquilo que eu estivesse procurando. Em geral, os encarnados que o cercam nada veem. Não estão vendo que eu me lembrei de um fato que aconteceu onde eu estava falando o nome daquela pessoa. Os encarnados não estão vendo, mas eu vi aquele quadro na minha mente. O álbum se acha em lugar inacessível ao olhar dos encarnados. Mas os espíritos o veem e folheiam conosco. Os encarnados não veem que eu estou ali tentando rever folha por folha da minha memória para lembrar aquele fato que aconteceu, que alguém esteja remontando aquele fato e que eu não lembre. Mas aí eu estou ali passando, estou por toda a minha memória para tentar lembrar. Os espíritos estão vendo o que eu estou fazendo, as técnicas que eu estou usando para recordar, mas os encarnados não estão vendo. Em dadas circunstâncias, podem mesmo deliberadamente ajudar a nossa pesquisa ou perturbá-la, porque o espírito, ele fica ali às vezes tão envolvido conosco que ele nos eles um espírito ou vários nos ajudam a rever aquele fato, a lembrar, não é? Aquele fato. Então, o que se produz de um encarnado para um desencarnado, né? O que se produz de um encarnado que está tentando lembrar para um desencarnado que está tentando nos ajudar, também se verifica do desencarnado para o vidente, aquele que está tentando rever aquele fato. O vidente alcança, porque o desencarnado, o que que ele faz? Ele plasma no através da sua memória, no plano espiritual, aquela situação, aquele fato, aquele quadro daquele acontecimento. Então, quando se evoca a lembrança de certos fatos da existência de um espírito, apresenta-se-lhe a fotografia desses fatos. E o vidente, o encarnado aqui na Terra que tem esse dom da vidência, cuja situação espiritual é análoga à do espírito livre, é semelhante à do espírito que esteja livre, vê como ele, do espírito desencarnado, o vidente vê como o espírito livre, o espírito desencarnado, né? É espírito, por isso que é desencarnado, o vidente vê como ele, e até em determinadas circunstâncias. Vê o que o espírito não vê por si mesmo. Às vezes, o vidente vê até além do que o espírito esteja vendo. Tal como um desencarnado pode folhear a memória de um encarnado sem que este tenha disso consciência e lembrar-lhe fatos de há muito esquecidos. Então, quantas vezes isso pode ocorrer, meus irmãos? O encarnado está vivendo, não está lembrando mais de determinados fatos. Vem um desencarnado e se aproxima do encarnado, vem um espírito desencarnado e começa a lembrar ao encarnado, a ativar a memória daquele encarnado para que ele comece a lembrar daqueles fatos que estão esquecidos há muito tempo. Quanto aos pensamentos abstratos, por isso mesmo que existem, tomam corpo para impressionar o cérebro, tende a agir naturalmente sobre este e, de certo modo, gravar-se nele. Ainda neste caso, como no primeiro, parece perfeita a semelhança entre os fatos da terra e os do espaço. Já tendo sido fenômeno da fotografia do pensamento, objeto de algumas reflexões nossas, não é, de Allan Kardec, na Revista Espírita, para maior clareza, reproduziremos alguns trechos do artigo que está na Revista Espírita, em que o assunto foi tratado e que completaremos com outras observações novas. Isto é Allan Kardec falando. Então, ele diz assim: sendo os fluidos o veículo do pensamento, este atua sobre aqueles como o som atua sobre o ar. Eles nos trazem o pensamento como o ar nos traz o som. Pode-se, pois, dizer com verdade que há ondas nos fluidos e radiações de pensamento que se cruzam sem se confundirem, como há no ar ondas e radiações sonoras que nós não vemos e não se confundem. Onde todos nós estamos, onde você, meu irmão, está ouvindo a nossa emissora da fraternidade ou a outra emissora, qualquer outra emissora, onde você estiver, você estará cercado de ondas, de imagens, de sons que estão passando por você e que você não está se dando conta. Mas nós vamos ver isso ainda na próxima semana. Agradecemos muito sua atenção, meus queridos irmãos. Solicitamos a Deus que ampare, que abençoe o lar de cada um e que dê muito bom ânimo a todos nós para continuarmos nas nossas lutas diárias, sob as bênçãos de nosso Pai, que é todo poder e bondade. E até a próxima semana, se Deus quiser.
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1: 22 horas e 57 minutos.

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1: Olá, prezados internautas. É com imensa alegria que estamos aqui de volta para mais uma Vibração Crística para o Planeta. Apresentação de Lene Paulon e eu, na técnica, Luiz Domingues. Aproveitamos para que você tenha um tempinho de preparar a sua jarra com água a ser fluidificada durante a apresentação. Vamos agora começar com a prece Bendito Seja, na voz do nosso amigo de São Paulo, Luiz Armando. Logo em seguida, Adilene Paulon.
2: Senhor Jesus, pela bênção de Tua doutrina santa, que nos apoia e levanta para o reino do amor, pela paz que nos ofertas, pela esperança divina que nos conforta e ilumina, bendito sejas, Senhor. Pela carícia do lar, doce templo de carinho, que nos concedes por ninho, céu na terra, campo em flor. Pelo aconchego suave da afeição que nos aquece, pelo consolo da prece, bendito sejas, Senhor. Pelo tesouro sublime de graças da natureza, pela serena beleza do mar, do jardim, da cor, pela fonte que entretece poemas de melodia, pelo pão de cada dia, bendito sejas, Senhor. Em tudo que nos reserves, à luz de cada momento, o nosso agradecimento por tudo, seja o que for. Vivemos, Jesus querido, na alegria de encontrar-te, cantando por toda parte, bendito sejas, Senhor.

0: Então, queridos ouvintes, mais uma vez estamos aqui juntinhos para realizar este trabalho de amor, esta união de pensamentos, para podermos vibrar para o planeta Terra. Aqui do meu lado, meu companheiro Luiz Domingues, na técnica, ajudando nesta jornada, neste momento tão especial em que estamos passando e observando o contexto em que estamos vivenciando, olhamos tudo e até parece que estamos vivendo um sonho. De repente, a nossa vida muda, as nossas rotinas dissolvem, os nossos sonhos são engavetados e diante do cenário que está posto, procuramos encontrar respostas. Por mais que procuramos, nós não conseguimos fechar totalmente. Vem sempre um pontinho de insegurança. Mas é aí que devemos deixar fluir e entregar os nossos dias à providência divina e acreditar que tudo faz parte do nosso processo evolutivo. Nós somos espíritos imortais. E este momento faz parte da nossa caminhada evolutiva. Nós precisamos acreditar que estes momentos fazem parte da nossa caminhada e que a riqueza de tudo isso nos faz refletir, adentrar o nosso interior e observar dentro. E nessa busca da força interior, vamos nos fortalecendo a cada dia. É incrível como essa busca diária nos fortalece. Quando nós temos fé, caminhamos, mesmo com os olhos fechados, pois sabemos que tudo está sob o controle da divindade. No fundo, cada um de nós que neste momento nos acompanha nessa oração, sabemos que por trás de tudo isso tem um grande propósito crístico para a evolução do planeta, não é verdade? Então vamos agradecer a Jesus por vivenciar um momento tão especial para o planeta. E quando tudo isso passar, iremos entender o porquê e sentir o quanto crescemos como espíritos imortais que somos. Neste momento, eu gostaria que cada um colocasse uma água para fluidificar e que os amigos espirituais possam colocar nesta água os medicamentos necessários para a nossa vida, para o nosso corpo físico e o corpo espiritual. Os medicamentos colocados nesta água, retirado da natureza, retirado do fluido cósmico universal, retirado de cada coração bondoso que está nos ouvindo, e sirva de remédio, que essa água sirva de remédio para o nosso dia a dia, para fortalecer o nosso corpo, a imunidade do nosso corpo. E sirva também de remédio. Hoje a nossa prece vai ser realizada pelo nosso irmão Orson Carrara, de Matão, São Paulo.
1: Amigos ouvintes da Rádio Portal da Luz, aqui quem fala é Orson Peter Carrara, resido no interior de São Paulo, mais exatamente na cidade de Matão, e estamos vivendo esse momento apreensivo na história da humanidade e que naturalmente atinge a todos nós de uma forma ou de outra e atingindo a todos com as orientações, com as preocupações e aflições próprias deste momento. Mas, acima de tudo, está a bondade e a grandeza de Deus, a quem devemos dirigir o nosso pensamento confiante, repleto de fé e de esperança, para que, apesar da adversidade, apesar da tempestade à nossa volta, Sabemos que tudo isso vai passar e devemos nos fortalecer na confiança em Deus. Devemos nos fortalecer no espírito de fé, no espírito de trabalho, no espírito de solidariedade. Essa experiência adversa que atravessa a humanidade, embora aos nossos olhos da atualidade se apresente de forma tão difícil, no fundo ela traz em sua essência um grande ensinamento, ou grandes ensinamentos, que através do tempo perceberemos com clareza. No momento que se pode perceber facilmente, é o estímulo à solidariedade, é o estímulo à volta a nós mesmos, ao nosso interior, para repensarmos nossas atitudes, nossos comportamentos e nos estimular, através desse autorrecolhimento, bastante confiança em Deus e imenso amor que possamos desenvolver uns pelos outros, tirando-nos do egoísmo, da omissão e da indiferença que tão comumente nos caracterizam o comportamento no cotidiano. Então, nada de medo, nada de pavor, nada de temores. Elevemos antes, apesar das adversidades, o nosso pensamento a Deus, para continuarmos equilibrados, portadores sim do vírus da coragem, do vírus da paciência, da resignação, da aceitação, para que essas virtudes contaminem as pessoas que conosco se relacionem, seja no contato pessoal, que hoje devemos evitar, como tão bem divulgado pela área de saúde, sejam nas mídias sociais, mas sejamos nossos portadores da esperança, jamais os transmissores do medo, do pavor ou das situações de emergência. Sejamos nós aqueles que semeiam esperança. Deus nos fortaleça o coração com essas lições que vamos aprender e que se desdobrarão no tempo, trazendo inúmeros benefícios para o nosso crescimento intelecto-moral. Acalmemos o coração. Continuemos, prossigamos trabalhando com bastante fé e esperança. Meu abraço a todos os ouvintes.
0: Senhor Jesus, de infinito amor e bondade, Maria Santíssima, esteja conosco nestes momentos em que atravessamos. Fortaleça a nossa fé. Acolha as pessoas que neste momento estão em desespero. Fluidifique essa água e que ela sirva de remédio para nós, tanto para o corpo como para a alma. Abençoe, Senhor, os nossos corações, que possamos nos fortalecer a cada dia, fazer brilhar o nosso espírito imortal, para que possamos alcançar o nosso irmão que neste momento está em desespero. Nos fortaleça, Senhor, nos dê força para poder compartilhar esta força que trazemos nos nossos corações para o nosso irmão que está do nosso lado, que possamos transmitir somente mensagens de otimismo, de alegria e de paz, no momento em que tantas coisas negativas passam pelas nossas vistas, pelos nossos corações. Retire de nós, Senhor, todo negativismo. Coloque somente a esperança, a paz, a fé e a certeza de dias melhores. Esteja conosco, Senhor, agora e sempre. Que assim seja. Amigos da Rádio Portal da Luz, amanhã estaremos novamente juntos para realizar esta oração para o planeta Terra, para todos os habitantes do planeta Terra. E contamos com a força e a coragem e a fé de cada um de vocês. Fiquem conosco, amanhã estaremos novamente juntos e assim iremos fortalecer os nossos dias, melhorar a nossa visão perante tudo isso que está acontecendo. Fiquem na paz, fiquem na luz e até amanhã.
2: Vou terminar com recados, agradecimento aos nossos ouvintes que estão agora no Brasil, na Rússia, na Alemanha, especialmente Minas Gerais, no Paraná, Mato Grosso do Sul, Rio Grande do Norte, Distrito Federal, Alagoas, Rio Grande do Sul, Goiás. Então, nosso agradecimento a todos os ouvintes que estão nessas localidades. 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Nos ligamos com a espiritualidade maior. Podemos receber e emitir energias revigorantes que trarão mais harmonia a nós e nossos familiares. Vai ser realizado às 22 horas, horário de Brasília, pelos companheiros do grupo Amigos do Bem, lá de Sete Lagoas, o Cássio e a Anne. Então, quem quiser entrar no grupo de WhatsApp da Web Rádio Portal da Luz, o código da área é 67 99948-4173. Estejam conosco nesse culto do Evangelho do Lar, toda segunda-feira, realizado às 22 horas, horário de Brasília. Nossos agradecimentos a todos os ouvintes por mais esta vibração cósmica para o planeta. Até amanhã, se Deus quiser.

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1: 0 hora e 24 minutos.

Olá, amigos. Eu sou Yasmin Madeira e nós estamos começando agora o nosso encontro com Jesus. 5 minutos apenas de mergulho no seu universo interior com Jesus para a construção de uma vida cada dia mais sagrada, mais feliz. Hoje nós vamos tratar os doentes, todos os enfermos, aqueles que sentem dores físicas, aqueles que sentem angústias morais, todos os que estão em necessidade. Vamos lá. Coloque-se numa postura de tranquilidade. Você pode até mesmo perceber no alto de sua cabeça uma estrela luminosa. Ela vai ser o nosso ponto de encontro. Através dela nós vamos orar por toda a humanidade. Coloque os seus olhos nessa estrela e vamos falar assim: Deus Pai, que sois todo poder e bondade, neste momento reunimo-nos em oração, tantos corações e mentes, desejando que o teu amor se derrame sobre todos os nossos irmãos em humanidade. Oramos pelos idosos, oramos pelos adultos de todas as idades, oramos pelas crianças. Ó Senhor, abençoa neste momento todos os que estão enfermos do corpo ou da alma. Todos os que estão sentindo dores, os que sentem angústias, os que estão com fome, os que estão com sede, todos os irmãos que estão passando por dificuldades, sejam elas físicas ou emocionais, que sejam neste momento amparados pelo teu amor, que as energias que brotam de todas as estrelas que brilham sobre a nossa cabeça, que elas se unam e possam, unidas aos benfeitores espirituais, projetar seu amor e energias para toda a nossa irmã humanidade. Que os homens se aquietem e te ouçam, e que o teu reino de paz seja, enfim, em cada mente e em cada coração. Oramos igualmente por todas as equipes de saúde, vibrando para que todos sejam inspirados e fortalecidos em seus sistemas imunológicos, em suas energias de paz, em suas ligações com os benfeitores espirituais. Graças te damos, Senhor. Graças a Deus.

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1: Meia-noite e 28 minutos.

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Bom dia, com muita paz e alegria, você, meu amigo, você, minha amiga, que Jesus abençoe seu dia, abençoe seu lar, que possamos ter um dia de muitas alegrias e realizações. E continuando a nossa leitura, hoje estamos no capítulo 2, que se intitula Pequenas Regras de Desobsessão. Mas antes da gente prosseguir com a leitura, eu gostaria de lembrar que quem não assistiu à introdução da obra, nem o capítulo anterior, está aqui gravado no nosso canal. É só, para quem não é inscrito também, ativar aqui os sininhos, né, se inscrever para receber todas as notificações, porque aí o YouTube vai entender que o conteúdo desse nosso encontro, ele é relevante e para nós é muito importante a divulgação da doutrina espírita. Então, o capítulo 2 se intitula Pequenas Regras de Desobsessão. O espírito da comunicação de hoje é o André Luiz também. E aí ele diz assim: procure mais do que saber dominar-se, mais do que agir, elevar, mais do que estudar, aprender, mais do que pensar, discernir, mais do que falar, educar, mais do que aconselhar, servir, mais do que escutar, compreender, mais do que perdoar, amparar, mais do que sofrer, resignar-se, mais do que amar, sublimar. Quando nos expressamos usando o modo imperativo do verbo, não queremos dizer que nós outros, os amigos domiciliados no mais além, estejamos a cavaleiro dos obstáculos e dificuldades que oneram os companheiros do mundo. Todos estamos ainda vinculados à terra, e na terra tanto adoece o cientista que cria o remédio em favor dos enfermos, quanto os clientes que lhes desfrutam os recursos da inteligência. Tanto carrega problemas o professor que ensina, quanto o aprendiz que se lhe beneficia do apoio cultural. Assim, também na desobsessão, todos os apontamentos que se relacionam com o assunto tanto se dirigem aos outros quanto a nós. Então, André Luiz nos mostra aqui que quando nós falamos de desobsessão, estamos tanto falando dos espíritos encarnados quanto os espíritos encarnados. Então, essa obra é muito interessante porque ela vai nos auxiliar nesse entendimento do que podemos fazer para evitar a obsessão. Então, quando o André Luiz coloca faz essa colocação para nós passamos a entender que tanto faz estarmos encarnados ou desencarnados, que estamos suscetíveis a isso, né? Então, ele vai, de uma maneira bem franca, simples e direta, nos colocando no nosso dia a dia a fazermos a observação, que é muito mais importante. Procurarmos modificar as nossas ações, os nossos pensamentos, para que possamos dominar essas emoções. Então, ele diz, né, que mais do que a gente estudar, a gente precisa aprender. Então, a gente não adianta, a gente às vezes faz a leitura de determinado artigo, de determinada mensagem, e a gente não consegue aprender. Porque a gente só está o quê? Às vezes estuda, mas não consegue aprender.
pensar da mesma forma, ele coloca, né? Não somente pensar, mas usar, né, o pensamento para discernir, ou seja, entender aquilo que a gente pode extrair de bom e de ruim, então, das escolhas que podemos realizar no nosso dia a dia. Então, isso é discernir, poder escolher, extrair as coisas boas. Mais do que falar, é educar-se. Então, às vezes, repetimos, mas essa mensagem, essa fala, a gente não consegue fazer com que ela entre dentro de nós. A gente não consegue se educar, se auto-educar. Então, não adianta falarmos sem nos educarmos. E mais, quando ele diz que precisamos procurar, né? Escutar, tá, vamos ouvir, vamos dar atenção, mas precisamos compreender tudo aquilo que chega aos nossos ouvidos, tudo que está à nossa volta, entender, às vezes, aquela situação, né? Não só escutar, mas ter essa, procurar ter esse entendimento. E mais do que perdoar, a gente precisa amparar. Mas, Josefa, esse sentimento é muito difícil, né, para nós, o perdão. Porque, às vezes, a gente diz que perdoa o outro, mas a gente fala assim, ai, eu não quero mais saber do outro, eu não quero ouvir falar no nome mais do fulano. Então, a gente não está perdoando. E André Luiz, ele nos diz que a gente precisa amparar. Então, é um exercício diário que precisamos fazer em todas as ações que realizamos a todo instante. E quando ele também diz da questão do sofrimento, né? Não adianta, né, mais, né? A gente às vezes está sofrendo uma situação, uma problemática, mas ele diz que a gente tem que procurar o quê? Se resignar. Que quer dizer? A gente entender, saber por que estamos sofrendo, tentar tirar proveito desse sofrimento, né? Eu sei que é difícil, meus amigos. É fácil a gente estar falando sobre isso, mas é muito difícil quando a gente está passando uma dificuldade e que alguém diz isso para a gente, que isso vai passar, que isso é resignação, é a conquista da resignação. Mas os espíritos nos dizem que tanto faz, né, a gente está encarnado quanto desencarnados, que nós também passamos por essas dificuldades. Então, podemos evitar a obsessão usando todos esses mecanismos que André Luiz nos mostra nessa mensagem. Então, mais do que aconselhar, servir. Então, é através dos exemplos que tiramos, recebemos e damos muitas lições, né? Porque a gente precisa trabalhar em favor de nós próprios e em favor do nosso próximo, né? Então, a gente precisa se expressar, não somente usando o verbo, a fala, mas sim nas nossas ações, porque estamos, né, como André Luiz diz aqui, que todos estamos vinculados à Terra, né, encarnados e desencarnados. Então, tanto faz, né, o médico, esse exemplo que ele coloca aqui é muito interessante, tanto adoece o cientista que cria o remédio, quanto, né, que cria remédio em favor dos doentes, quanto os enfermos que estão doentes, né? Então, uma hora a gente está numa posição, outra hora a gente está numa outra situação. Então, quando ele vai nos apontando, né, que a gente precisa usar dos recursos da nossa inteligência para que possamos vencer essas sugestões que muitas das vezes nos levam a caminhos difíceis, ou dificuldades que nos arrastam num caminho obsessivo que, às vezes,
não somente com as nossas ações, procurando fazer o bem, com pensamento no bem, com a vontade de nos melhorarmos, iremos conseguir vencer, às vezes, esse processo obsessivo. Aí, às vezes, precisamos procurar ajuda, sim, na casa espírita, para tratarmos. Mas tudo isso que estamos estudando agora, né, nessa obra, ela nos facilita o entendimento para que não venhamos a sofrer processos obsessivos. Não estamos livres disso, como diz André Luiz aqui, tanto faz encarnado quanto desencarnados. Mas nós temos o conhecimento da doutrina espírita, das obras espíritas, e essa leitura, essa obra é uma profilaxia para que possamos, no nosso dia a dia, galgarmos momentos saudáveis, procurarmos, fazermos trabalho no bem, estudarmos, procurar ajudar alguém, um conhecido, um amigo, um parente, um desconhecido na via pública. Então, isso tudo vai ser favorável para que nós não venhamos a cair num processo obsessivo. Então, André Luiz é muito direto, né, nessa mensagem que vai nos orientando em mais essa lição, né? Então, meus amigos, que a paz de Jesus possa estar dentro do lar de cada um de vocês, que dentro de seus corações, dos nossos corações, possa haver paz e renovação. Fiquem com Deus e até breve. Muita paz.

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1: Olá, queridos amigos, que alegria estarmos juntos em mais uma reflexão. Hoje trazendo mensagem de Allan Kardec, que está no Evangelho segundo o Espiritismo, capítulo 17, item 3, a respeito do homem de bem. Será que nós somos homens de bem? Ou pelo menos temos nos esforçado a sê-lo? Allan Kardec diz que o verdadeiro homem de bem é o que cumpre a lei de justiça, de amor e de caridade na sua maior pureza. Se ele interroga a consciência sobre os seus próprios atos, a si mesmo perguntará se violou esta lei, se não praticou o mal, se fez todo o bem que podia ter feito, ou se desprezou voluntariamente alguma ocasião de ser útil. Se ninguém tem qualquer queixa dele, enfim, se fez a outrem tudo o que desejasse que lhe fizessem. É um trecho desse capítulo, que é mais extenso, vale a pena a leitura, porque a lógica de ser um homem de bem é porque a bondade é o que nos proporciona, de fato, a felicidade que tanto nós desejamos. Todo mundo quer o bem, mas nem sempre estamos dispostos a fazer o bem. Quando Deus cria o mundo num ato de amor, Ele cria a cada um dos seus filhos dentro desta lógica do amor, da bondade, da benevolência. Isto é constitutivo, isto é estruturante de cada um de nós. É a nossa natureza. A nossa natureza é divina. Somos centelhas divinas, de modo que a nossa felicidade está intrinsecamente ligada ao exercício daquilo que nós de fato somos. Somos seres bons, somos seres amorosos, somos seres afetivos. Esta é a nossa essência. Porém, quando a gente se aparta, quando a gente passa a viver diferentemente daquilo que nos configura a divindade, nós entramos em desarmonia. Deu para entender esse tipo de situação que todos nós estamos vivendo? E aí, vivendo em desarmonia, é impossível que a gente chegue a ter paz no coração. É impossível que a gente desfrute de uma saúde boa. É impossível que a gente tenha relações saudáveis. É impossível que a nossa convivência seja harmoniosa com as pessoas, porque a gente não tem harmonia dentro da gente. E não tem harmonia por quê? Porque a gente está se afastando da nossa configuração divina com a qual Deus nos criou para sermos criaturas que amam, que fazem o bem, portanto, ao seu próximo. Daí porque, então, Allan Kardec fala da importância, né, de a gente começar a se voltar para o bem. O bem que, segundo Allan Kardec, é aquele que pratica a lei de justiça, de amor e de caridade. É aquele que se interroga, vale dizer, é aquele que pratica o autoconhecimento, é aquele que procura examinar a si mesmo, no seu dia a dia, nas suas condutas, nas suas relações. Estou sendo justo com as pessoas? Será que eu estou cometendo alguma injustiça? Será que estou fazendo algum mal ao outro? Será que estou prejudicando alguém? E a gente poderia aprofundar até um pouco mais. Será que estou fazendo mal a mim mesmo? Porque muitas vezes a gente está também fazendo mal a nós, deixando de fazer o bem que nos é possível, esperando que os outros façam por nós aquilo que nós muitas vezes já poderíamos fazer. Às vezes estamos nos maltratando com palavras duras, com vícios, com defeitos, insistentes. Quantas vezes adoecemos por nossa própria imprevidência? Quantas vezes acumulamos sentimentos negativos, mágoas, ressentimentos, ódios, rancores? Tudo isso é um mal a si mesmo. É interessante observar, né, nessa mensagem de Kardec, que ele fala que o homem de bem deve se interrogar, deve se examinar. A importância de a gente todos os dias reservar um tempinho para se olhar. Não para se culpar, mas para fazer os ajustes, para fazer a correção de rota. Eu posso chegar, por exemplo, no final do dia e constatar que eu fui rude com tal pessoa, que eu falei palavras pesadas para a pessoa. Isso vai me levar para que, tão logo possível, eu me desculpe com ela. E vai me impelir também a que eu seja mais cauteloso na maneira com a qual eu trato as pessoas. Se a gente não tem esse hábito de se olhar, a gente vai atropelando, a gente vai fazendo as coisas e muitas vezes nem percebe que está sendo injusto, que está prejudicando alguém, que está deixando de fazer o bem quando nós poderíamos ter feito bem. Veja que uma das perguntas que Allan Kardec menciona aqui é se eu deixei de fazer algum bem que me poderia ter sido feito. Então, a omissão no bem também é um mal. Quando a gente deixa de fazer o bem que se pode fazer, a gente está, de alguma forma, praticando mal também. Então, quanta coisa a gente tem para se olhar, para se corrigir, para se aperfeiçoar. Quantos ajustes de rota a gente precisa fazer todos os dias. Isso é um trabalho interior interminável, mas que é extremamente compensador, porque quando a gente vai melhorando por dentro, a gente vai melhorando as nossas atitudes. A gente vai, pouco a pouco, se conformando a este homem de bem. E quanto mais a gente fizer isso, mais a gente entra num processo de harmonia, de paz interior, de alegria, de bem-estar, de paz na consciência. De poder deitar a cabeça no travesseiro e falar, puxa, dormi em paz. Isso significa muita coisa para nós. Isso é endireitar a nossa vida, endireitar os nossos caminhos. Então, é extremamente compensador. Essas perguntas aqui que Allan Kardec nos sugere formular sempre a nós mesmos. Então vamos nos dedicar a isto. E vamos, tanto quanto possível, a cada dia, procurar nos integrarmos a esse plano que Jesus trouxe para nós, que é o seu Evangelho. Que é o maior tratado de felicidade e paz que a gente pode encontrar. Então, sejamos todos, estejamos todos no caminho do homem de bem. Ainda nós não somos totalmente. Estamos dando os primeiros passos, mas é importante todo dia dar um passo, ainda que pequeno. Mas dar um passo, porque isso é decisivo para a nossa felicidade. Meu abraço cheio de fé, de força e luz na tua caminhada. Que assim seja.

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Olá, meus amigos, uma boa noite a todos, sejamos todos nós bem-vindos a mais um estudo da obra O Evangelho Segundo o Espiritismo. Vai ser interessante hoje a gente pegar um papel, uma caneta, fazermos algumas anotações, né? Porque a gente vai estudar um pouquinho, porque agora a gente vai entrar na introdução do Evangelho Segundo o Espiritismo e tem três intitulado Notícias Históricas, né? Vamos orar? Então vamos fechar os olhos, vamos fazer algo muito simples, mas que nos ajuda muito, que é oxigenar o nosso cérebro. Então inspira profundamente, puxa o ar realmente pelo nariz, retém alguns minutos e solta bem calmamente pelos lábios entreabertos. Vamos fazer esse exercício de respiração. Bora lá, todo mundo junto. Inspira, retém e solta bem devagarzinho, cada um no seu tempo. Vamos lá?

Vamos então juntos em um só pensamento, entrelaçando as nossas mãos uns com os outros, pois somos todos irmãos, buscando a mesma fonte, o mesmo manar. Senhor Jesus, Divino Amigo, Mestre e Amor, nos trouxestes até aqui, nos fizeste sentar para te ouvirmos num ato incansável de extremo amor. Se aqui estamos, amado Mestre, não é um acaso da vida, é um programa teu, é uma programação infinita do teu amor. Que nós possamos, amor amado, aproveitar bastante esse momento ímpar em que todos nós paramos para estudar e melhor compreender o teu Evangelho. Nós te pedimos a permissão, te rogamos a inspiração. Te solicitamos que prepare o nosso mundo íntimo. Muitas vezes, um coração que já está endurecido, dificultando a semeadura. Então, Divino Amigo, ajuda-nos a movimentar a terra do nosso coração, do nosso sentimento, para que as sementes que serão depositadas nessa noite possam germinar. Obrigada por mais essa oportunidade, amor amado. Que o Senhor possa conduzir o nosso Evangelho, nos inspirando, através dos nossos amigos espirituais, que aqui já se fazem presentes. Muito obrigada. Amor de nossa vida, nos fortaleça, Senhor, na jornada, nessa vida.

0: Vamos então?
1: Então, nós estudamos nos estudos anteriores qual foi o critério que o professor Allan Kardec utilizou para codificar essa doutrina, para organizar essa doutrina. Então, isso aí nós já aprendemos. Agora ele vai mostrar o quê? Vai nos apresentar algumas palavras que são alguns termos que nós vamos encontrar bastante nas citações do nosso Senhor Jesus, nos evangelhos, mas que a gente não sabe o que, que é. Então, para que a gente possa entender de forma mais lúcida, é imprescindível essa introdução. É imprescindível é sabermos o que é um nazareno, o que é um publicano, o que é um fariseu, o que é um samaritano. Daí ele intitular Notícias Históricas. Vamos lá? Evangelho segundo o Espiritismo, introdução da Federação Espírita Brasileira, tradução de Evandro Noleto. Diz o professor Allan Kardec: para bem se compreenderem certas passagens do Evangelho, é necessário que se conheça o valor de várias palavras neles, nos quatro Evangelhos, frequentemente empregadas e que caracterizam o estado dos costumes e da sociedade judia naquela época. O que nós sempre temos que entender quando nós nos arvoramos a uma leitura: primeiro, quem é o autor? Segundo, em que período isso foi escrito? Em que cultura isso foi escrito? Daí eu saber quem é o autor. Então, quando a gente pega o Antigo Testamento, né, o que nós chamamos de Antigo Testamento, que os nossos irmãos judeus vão chamar de Torá, porque quando a gente fala em Bíblia, gente, Bíblia, a etimologia da palavra quer dizer a união de vários livros. Então, quando a gente pega uma Bíblia, a gente tem ali o que a gente chama de Antigo Testamento, os nossos irmãos judeus vão chamar de Torá, é o livro hebraico. É, talvez o nosso não contenha todos os livros que contenham nos deles, né? Mas ali o nosso, o que nós chamamos de Bíblia, foi a junção da Torá, dos livros que os nossos irmãos hebreus estudam, né? Livros Gênesis, o Pentateuco ali, Mosaico, e também os profetas, e a junção do Evangelho, que já são os contos, né? Quatro homens contando sobre o nosso Senhor Jesus Cristo. Nós vamos ter depois Atos dos Apóstolos, nós vamos ter as cartas de alguns apóstolos, e finalizamos ali com o livro de João, o evangelista, que é exatamente aquele que vai falar, né, do que poderá acontecer no futuro, né? Então, eu não posso ler o Novo Testamento ou o Antigo Testamento, eu não posso ler trazendo, de certa forma, comparações com o mundo que eu vivo hoje. Eu tenho que entender que aquilo foi dito dentro de uma cultura, dentro de um período. Então, para que eu possa realmente entender as particularidades da fala do nosso Senhor Jesus, eu tenho que entender um pouco da cultura, pelo menos um pouquinho. Por exemplo, quando o nosso Senhor Jesus contou a parábola do bom samaritano, a gente pode, de repente, ficar de forma tão superficial, tão en passant, né? Aquela coisa assim: ah, mas o homem estava caído e ele pegou o homem e levou para lá. Pronto. A gente não consegue entender em que momento essa parábola está inserida. Por que Jesus contou essa parábola? Por que Jesus colocou justamente o samaritano como um homem que foi bom dentro dessa parábola? Por que ele abriu mão do levita, né, de todos os religiosos que passavam? Por que ele disse que estava descendo de Jerusalém? Então, ou seja, são termos que, se a gente não conhecer, a gente pode até estudar, mas a gente não aprofunda para ver a sutileza e a forma do Cristo, né? As lições do nosso Senhor Jesus Cristo são lições realmente que é para balançar. Então ele diz assim, olha: o valor de várias palavras neles frequentemente empregadas nos evangelhos e que caracterizam o estado dos costumes e da sociedade judia naquela época. Já não tendo para nós o mesmo sentido, porque o que teve sentido naquela época, hoje não dá. Eu gosto de contar, por exemplo, nós temos várias falas nossas que fazem mau sentido. Pega aí um dito que a gente sempre fala aí, por exemplo, nossa, eu tô pisando em ovos com fulano. Então, nós sabemos o que é pisar em ovos em relação ao fulano. A gente está ali medindo cada palavra, né, para não machucar o fulano. Então, a gente está pisando em ovos com fulano. Essa é a forma, né, que a gente... Então, hoje, nesse século, no ano de 2023, a gente consegue entender essa fala. Está dentro do texto, dentro do contexto. Nós, isso faz parte, é um dito popular nosso. Mas se daqui a 2000 anos, lembra que eu falo 2000 anos? Porque o evangelho é de 2000 anos atrás. Então, se alguém pegar um texto em que eu, nesse texto eu digo, nossa, no dia 15 eu passei o dia pisando em ovos. É, se a pessoa pegar o pé da letra, ela vai achar, o ovo ainda vai existir daqui a 2000 anos. Então, ela vai achar realmente que eu coloquei vários ovos no chão e fiquei pisando. Então, isso é uma interpretação literal. Então, a gente não pode fazer isso. A gente tem que entender que existe um símbolo muito, muito grande, que existem expressões idiomáticas, como essa que eu acabei de falar, de um período. Por isso, a necessidade. E eu acho lindo essa lucidez do professor Allan Kardec. É como se ele dissesse, gente, para vocês realmente entenderem o evangelho, vocês têm que ter uma introdução para que a gente possa realmente mergulhar no evangelho. Então, ele diz assim, já não tendo para nós o mesmo sentido, essas palavras muitas vezes têm sido mal interpretadas. Lembra agora do exemplo pisando em ovos. Então, se eu for achar que realmente eu pisei em ovos, é uma interpretação errada. É uma interpretação errada. Mas, tia, como é que eu vou saber daqui a 2000 anos? Vai ter que voltar atrás, vai ter que estudar um pouco da cultura para que a gente possa ter uma noção. Causando isso uma espécie de incerteza. Então, se eu não compreendo direito, fica meio que incerto. Ou então, muitas vezes, a gente vai ler e vai dizer, nossa, que ridículo isso aqui. Como é que a pessoa passa o dia inteiro pisando em ovos? Não, isso aí deve ser uma baboseira, isso aí está escrito errado. Então, quantas vezes a gente não pega a Torá, né? A gente lê ali a Bíblia, lê o Antigo Testamento, e a gente lê algumas coisas e diz, que é isso aqui, hein? A gente não entende que o Antigo Testamento é riquíssimo em histórias que são ilustrativas, muitas histórias ilustrativas. Por quê? Porque o povo, gente, não sabia ler. A leitura, a escrita tinha pouco tempo. Então, qual era a forma de se ensinar? Qual era o ensino? Era o ensino oral. E qual a melhor forma de se aprender uma lição se não contando uma história? A gente vê que isso fazia parte da cultura.

Não, foi só ali, foi só naquele momento. Então, num primeiro momento, ele vai falar dos samaritanos. Então, vamos primeiro entender os samaritanos. Lembra da parábola do bom samaritano? Bom samaritano. Olha só, parábola do bom samaritano. O samaritano foi bom naquele momento. Momentos antes, no Evangelho, mostra que Jesus passou pela Samaria e Jesus não foi bem recebido na Samaria. Isso está muito bem também no Boa Nova, que também está no nosso canal. E João Evangelista ficou muito brabo. Senhor, tu quer que toque fogo nisso daqui, né? Que era uma cultura, né? Se por um acaso era cultural você receber os viajantes. Mas os samaritanos odiavam os judeus. E os judeus odiavam os samaritanos. Então, da onde surgiu os samaritanos? Vamos lembrar lá atrás de Abraão, lá em Gênesis. Se você quer conhecer bem essa história, Moisés, Abraão, você tem que ir no livro de Gênesis. Lá, o primeiro livro de Moisés. Abraão casou com Sara. E Sara não engravidou. Já estava lá com uma idade avançada, não é verdade? E aí ela solicitou que Agar, que era sua serva, pudesse ter um filho com seu esposo Abraão. E Agar teve Ismael. Mas logo depois, a Sara engravidou. Já tinha uma idade avançada. E ela engravidou e deu quem? Isaac. Isaac teve dois filhos, Esaú e Jacó. E é do Jacó, os 12 filhos de Jacó, que surgiram as 12 tribos de Israel. Então, o que que aconteceu? Essas 12 tribos, todos eles eram hebreus, eram a mesma nacionalidade. Mas eles começaram a discutir entre eles sobre alguns comportamentos dentro da religião. Então eles começaram a dividir opiniões, começaram a brigar entre si, porque quando a gente fala em grupos, em divisões, em brigas, eu sou isso, eu sou aquilo, e a gente vê que isso ainda está muito forte dentro da gente. Nós vivemos um período agora de muita divisão, né? Divisão entre famílias, divisão, né? Por conta de partidos, de brigar realmente. Eu acho que a gente, essa experiência dos samaritanos, dos hebreus, a gente meio que repetiu, a gente viveu isso e vive ainda isso um pouco no nosso país, né? Então, ah, fulano é do partido tal, então eu vou excomungá-lo, eu não gosto, vou cortar relações com ele. Olha, você não serve mais para falar de Jesus porque você é seguidor de fulano. Então, esse tipo de cisão, esse tipo de comportamento, milenar realmente, essa força que vem da gente, essa raiva que vem da gente, de quem discorda, isso não é algo novo. Esses daí são repetições nossas de milenares. A gente vive nisso há milênios. Então, se dividiu em 10 tribos para o norte e 2 tribos para o sul. As 10 tribos do norte, elas se autodenominaram samaritanos. Por isso que nós vamos encontrar no Antigo Testamento Samaria, sua prostituta, né? E por que chamar de prostituição? Porque dentro daquela cultura, prostituição era você adorou a outros deuses. Por isso, quando Jesus encontra a mulher samaritana lá no poço, ele diz: você já teve 5 maridos. E nenhum desses são teus. Porque no Antigo Testamento, Deus é chamado de esposo. Essa relação, e a humanidade é a esposa. Então, se a gente não conhece esses símbolos, o que é uma prostituição, o que é quando ele chama esposo, quando ele chama um noivo, que é o nosso Senhor Jesus Cristo. Então, se a gente não conhece isso, a gente fica meio que boiando, sem entender, não é verdade? Então, aí houve a cisão. Lembra que eram a mesma nacionalidade, todos eram hebreus. Lembra, descendente das tribos de Jacó. Mas eles se dividiram. Então, o que que os samaritanos fizeram e o que que os

nossos irmãos das duas tribos do sul fizeram? Cada um criou um templo para si. Então, nós tínhamos ali o samaritano, a capital na Samaria, onde eles construíram um templo e eles informavam que Deus habitava dentro do templo deles. Porque quando a gente divide, a gente sempre tem a certeza. A gente vai para a guerra se for necessário, que a nossa escolha é a certa. A gente não admite que a escolha do outro pode estar certa. A gente sempre acha que é a nossa. Por quê? Porque isso é um comportamento atávico, isso é um comportamento nosso milenar. A gente, quando a gente divide, que a gente escolhe um lado, a gente defende esse lado. Por quê? Porque nós ainda não temos a maturidade cristã, nós ainda não temos esse movimento de, acima de tudo, Deus. A gente ainda não tem esse movimento de saber administrar tudo isso. Então a gente escolhe partido. A gente escolhe, e aí tem muitas brigas. Então, como eles eram a mesma nacionalidade, se dividiram. Então, Benjamim e Judá se denominaram judeus, e as 10 tribos que foram para o norte se denominaram samaritanos. Cada um deles construíram um templo. Por quê? Porque esse grupo de hebreus, eles tinham datas específicas para ir ao templo. Por quê? Porque no templo estaria Deus. Lembra da Arca da Aliança, né? Deus habitaria dentro daquele templo. Então, como que o samaritano poderia ir até Jerusalém se ele se odiava? Daí a discussão. Então, os samaritanos diziam que Deus habita aqui dentro, no nosso monte. Aí os judeus das duas tribos do sul dizem, não, Deus habita aqui dentro, no nosso templo. Por isso a pergunta da mulher samaritana. Né? E aonde está Deus realmente? Né? Os nossos pais dizem que está aqui, os de lá dizem que está lá, mas aonde está? A ida de Jesus a Samaria era como se fosse assim um símbolo realmente, aquela mulher, o símbolo para ligar novamente. Né? Jesus não vem para dividir. O trabalho do verdadeiro cristão é de unir, é de união sempre. Então, esse foi o processo da divisão. Então, hoje, quando a gente falar em samaritano, a gente entende. Então, agora você imagina, pautado em tudo isso que a gente aprendeu aqui, o quanto doeu para aquele judeu, que ele era da tribo de Judá. E Jesus é judeu por quê? Porque ele nasceu aonde? Em Belém de Judá. Daí ele ser chamado judeu. Né? E assim estava escrito, que ele viria realmente da tribo de Judá. No Antigo Testamento, a vinda do Messias. Então, quando o nosso Senhor Jesus contou essa parábola para um judeu, gente, olha, esse homem deve ter ficado. E João, o evangelista, que momentos antes queria mandar tocar fogo em tudo. E Jesus vai me conta essa parábola. E como o homem estava desmaiado, não tinha como perguntar se ele era judeu, se ele era samaritano. Se ele era um gentil, né? Gentil seria assim de outras nacionalidades. Hoje, como a gente chama um gentil, a gente chama de gringo, né? Fulano é gringo, né? Então, naquela época, eles chamavam de gentios. Então, não se sabia. Então, é como se Jesus dissesse: não importa de que partido, de que religião, é um ser humano caído, precisando da tua ajuda. E quem foi o ser que viveu o bem foi o samaritano. E ele conta essa história. Então, como o cidadão fez a pergunta, ele contou a história e aí ele diz assim: para ti, quem foi aí que agiu? Quem foi aí que foi bom? Quem foi aí que fez o bem? Né? Aí o judeu responde, porque ele não podia responder, ele não podia falar o nome do seu inimigo. Então, ele não podia dizer o samaritano. Aí ele responde: aquele que agiu com misericórdia. Então, aí a gente consegue entender. Ah, então tá. Então, quando Jesus falou que o samaritano, então ele, nossa, isso deve foi uma bomba que caiu ali na cabeça desse doutor da lei. Vamos então ver aqui as anotações do professor, assim com essas ideias, a gente vai conseguir entender melhor a fala dele. Samaritanos. Após o cisma, ou seja, a separação das 10 tribos, que eram 12, 10 tribos foram para o norte,
Samaria tornou-se a capital do reino dissidente, né? O reino que se separou de Israel. Destruída e reconstruída Samaria várias vezes, ela foi sob o domínio romano. Então, quando a gente também fala, às vezes a gente tem dificuldade de entender, né? Quando a gente estuda o livro A Caminho da Luz, lá o Emmanuel vai nos falar que era uma programação de Deus, uma programação divina, uma programação do Cristo Jesus na condição de Messias, que Roma pudesse levar verdadeiramente aquela ideia de uma só nação. Então, a ideia no primeiro momento, a programação no primeiro momento, era que não houvesse países, fôssemos só uma só nação, que pudéssemos estarmos juntos sem divisões. A ideia foi boa, né? E foi fazendo isso. Então, os romanos, eles iam conquistando. Então, qual era o lance ali dos romanos? Então, Roma administrou toda a Palestina. Então, ele levava com seu batalhão, né, o seu exército muito grande, e a gente sabe que naquela época era realmente tudo pela força, né? E tinha muita invasão dos bárbaros, né? Eles invadiam as aldeias, destruíam tudo, agrediam as mulheres, os homens, matavam, roubavam. Então, o exército romano, uma vez instalado, ele garantia a proteção de todo aquele lugar. E eles respeitavam a cultura do povo, eles não iam atropelando. Tanto é que os hebreus, a toda aquela Palestina, tinham as sinagogas e eles tinham toda a religião deles. Tinha o rei Herodes, então não vamos interferir. Nós vamos aqui trazer a segurança. Mas, obviamente, isso custa um valor. E aí começaram a pagar os impostos. Então, o que mais incomodava os nossos irmãos lá da Palestina, na época, era ter que pagar os impostos a César. Por isso que Jesus foi questionado: devemos pagar os impostos a César, né? E aí Jesus pede uma moeda e diz: quem é que está aqui nessa moeda? É o rosto de quem? De César. Então, devolve para César. Dá a César o que é de César e a Deus o que é de Deus. Então, se estamos na terra, devemos assumir as responsabilidades materiais daquilo que usamos. Então, esse era o panorama. E Roma estava ali. Então, disse: olha, a partir de hoje nós vamos tomar conta. Nós vamos estar aqui com o nosso batalhão e vamos trazer toda a segurança para vocês, né? Então, eles não aceitavam isso. E diz aqui o professor Allan Kardec que, sob o domínio romano, a sede administrativa da Samaria várias vezes foi reconstruída. Uma das quatro divisões da Palestina. Herodes, chamado esse aqui o Grande, porque nós vamos encontrar também outro. Esse Herodes aqui, o Grande, ele nasceu 72 a.C. E ele desencarnou, esse Herodes aqui, 4 a.C., tá bom? Esse Herodes, o Grande. A embelezou a Samaria com suntuosos monumentos e, para lisonjear Augusto, o César, deu-lhe o nome de Augusta, em grego, Sebarte. Então você vê que essa história de dar nomes, por exemplo, nós temos aqui um hospital, aqui em Manaus, chamado João Lúcio Machado. É um hospital. É o nome de um grande cirurgião que teve aqui em Manaus. Minha mãe foi operada com ele 2 vezes. Então, uma homenagem belíssima a um profissional, um hospital com o nome de um profissional, de um médico que, apesar do seu jeitão grosso de ser, como diziam, né? Mas ele era muito competente. Então, há nomes que realmente vale a pena, né? Mas a gente percebe muitos irmãos que estão na política que acabam colocando nome de familiares. Não combina muito, né? Então a gente vê que isso também é algo milenar.
Então, aqui o Herodes se achou por bem homenagear Augusto, né? Ele era o rei, né? Mas quem administrava tudo eram os romanos. Então, ele, para agradar ali o Augusto, né, colocou o nome da cidade de, em grego, Sebaste. Os samaritanos estiveram quase sempre em guerra com os reis de Judá. Aversão profunda, datando da época da separação. Lembra? Eu falei 900 anos antes de Cristo. Então, imagina quando Jesus topou aquela samaritana, quando ele contou a história para o doutor da lei, lá o ódio ainda era o mesmo. Então, já tinham se passado mais de 900 anos e o povo ali ainda se odiando. Cada um no seu canto. Datando da época da separação, perpetuou-se entre os dois povos que evitavam todas as relações recíprocas. Eles não se encontravam. Por isso é que diz assim, quando eles encontravam um inimigo, um samaritano, eles cuspiam. Não se falava, era ódio mesmo. Porque eles aprenderam na Torá que deveria amar os amigos e odiar os inimigos. Você imagina aí, Jesus chega, amai os vossos inimigos, né? Fazer o bem por aqueles que vos perseguem, caluninho, né? Ore por aqueles que vos perseguem. Então era um ensino assim revolucionário. Como que a gente vai amar o inimigo, né? E amar não é o conceito que a gente tem hoje, né? O conceito que foi colocado, né? Hoje, quando a gente fala em amar, né? O amar naquela época, porque a palavra não existia, lembra que foi escrito lá em aramaico, né? Era não faça mal para ele, porque a cultura era se é teu inimigo, se aprontou contigo, vai lá e apronta também. Se matou alguém, vai lá e mata também. Esse processo de amar era não revida o mal. Então, só esse ato de não revidar, nossa, isso já foi um ensino assim escandaloso para aquela época. Então, olha o que que eles fizeram. Eles evitavam todas as relações recíprocas. Os samaritanos, para tornarem mais profunda essa separação e não terem de vir a Jerusalém pela celebração das festas religiosas, porque lembra, como Deus habitava dentro, na concepção deles, dentro do templo, eles tinham as festas que eles faziam, porque eles eram hebreus. Então, tinha a festa que eles comemoravam o Pentecoste. O que que era o Pentecoste? Era o recebimento da Torá. Eles tinham a Páscoa, que era a comemoração da libertação do povo hebreu que esteve 300 e poucos anos escravos no Egito. Então, eram várias comemorações e que eles tinham que ir para o templo. Então, os samaritanos construíram o templo, porque eles não podiam, eles não queriam, inclusive, ir para Jerusalém para ter que encontrar com as duas tribos do sul. Construíram para si um templo particular e adotaram algumas reformas. Então, eles foram criando regras que se tornaram, que eram diferentes das regras dos nossos, dos dois, né, das duas tribos do sul. Então, isso foi a separação, essa foi a discussão. Somente admitiam, então, o que que os nossos irmãos samaritanos admitiam? Somente admitiu o Pentateuco, olha só, o Pentateuco Mosaico, então, os cinco livros de Moisés, eram os únicos que eles admitiam, que continha a lei de Moisés, e rejeitavam todos os outros livros. Então, aquilo que a gente chama de Antigo Testamento, tá lá o Pentateuco Mosaico, os profetas, né, os livros. E eles, então, eles, não, esses aí nenhum, os samaritanos não admitiam, só o Pentateuco Mosaico, tá bom? E rejeitavam todos os outros livros que a esse foram depois anexados, tá? Eles foram anexando os livros, não, isso a gente não aceita, não aceita. Seus livros sagrados eram escritos em caracteres hebraicos da mais alta antiguidade. Aos olhos dos judeus ortodoxos, né, que eles seguem ali à risca, eles eram, os samaritanos, heréticos.
que não seguiam absolutamente a doutrina, então eles eram heréticos. E, portanto, desprezados, anatematizados, ou seja, amaldiçoados e perseguidos. Então é por isso quando a gente vê, por exemplo, jogo de futebol, né? Por exemplo, partido de futebol, né? Time, esse time aqui, ele tem certeza que o dele é o melhor, aquele lá tem certeza que o dele é melhor, e ele passa a odiar aquele que é do outro time. Então, isso é ancestral mesmo, sabe, gente? Isso é um comportamento nosso milenar. Quando a tia fala isso, milenar, é como se a gente dissesse assim: uai, você ainda vai continuar repetindo o mesmo erro? Você ainda vai continuar fazendo isso? Anatematizados, ou seja, amaldiçoados e perseguidos. O antagonismo das duas nações tinha, pois, por único princípio, a divergência das opiniões religiosas, embora suas crenças tivessem a mesma origem. A origem era a mesma. Todos eles, a origem era a mesma, era o Pentateuco mosaico. Por conta de algumas divergências, dividiu. Então, a gente vai viver um pouco isso, por exemplo, na época de Lutero, né? Que ele começou ali a discordar, com razão até, né? Das abordagens da Igreja Católica. E aí surgiu o quê? Que aquilo que ele diz, éramos protestantes daquele tempo. Surgiu aí o quê? O protestantismo, né? Que protestava contra o que a Igreja estava fazendo naquela época. Aí, divisão novamente. E hoje, dentro do protestante, tem milhões e milhões de divisões, né? Que isso não vem a acontecer com o espiritismo. Por isso que o professor Dr. Bezerra de Menezes, ele sempre nas suas mensagens, através principalmente de Chico Xavier, ele fala dessa unificação, dessa união, da junção das casas espíritas, para que a gente não venha a dividir, e sim unir, fortalecer sempre, para que a gente possa manter a unidade da doutrina espírita, tá bom? Ainda hoje se encontram samaritanos em algumas regiões do Mediterrâneo, ainda tem, viu, gente? Oriental, lá no Mediterrâneo Oriental, particularmente em Nablus, que é ali na Cisjordânia, e em Jafa, que é em Elavive, se não me falha a memória. Observam a lei de Moisés, então ainda continua, com mais rigor que os outros judeus, e só se casam entre si. Né? Kardec colocou na época, não sei se hoje em 2023 ainda está dessa mesma forma. A próxima semana nós vamos estudar os nazarenos, os publicanos e um pouquinho mais. Então a tia vai assim no ticadinho do Jaraqui, né? Ticadinho, vamos ticando, para que nós possamos fixar um pouco, né? Gente, foi difícil, meus amigos? Fala pra tia. Foi muita informação? Eu tentei ir bem devagarzinho para que a gente pudesse ir compreendendo, né? Acho que a gente tem direito de compreender, né? A gente tem direito de compreender, de entender um pouquinho. Nem que seja de forma um passão, mas a gente tem esse direito, não é verdade? Gente, eu gostaria sempre de poder mandar um abraço para os nossos irmãos que acompanham pelas rádios, pela Rádio Espírita do Paraná e pela Rádio Espírita de Manaus, de Estudo Espírita de Manaus. Visita o nosso site, é um trabalho tão bonito que os meninos fizeram, eosmanaus.org, o nosso site, lá tem tanta coisa boa para você ver também, tá bom? E lembrando para aquelas pessoas que estão precisando conversar, lá no site também você vai encontrar uma abazinha lá sobre diálogos fraternos, né? Atendimento fraterno, aquelas pessoas que estão precisando conversar, né? Precisando de um ombro amigo, né? Esse trabalho é coordenado pela filha da Maroca, nossa Claudinha, e é uma equipe pronta para atender você para conversar. Isso também é um trabalho aí que Jesus nos oferece. Vamos orar então? Então vamos agradecer a Jesus.
tão gratificante, amado Mestre. Esse momento que o Senhor nos dá de estudo, de oração e de reflexão. Unimos os nossos pensamentos para te agradecer, Senhor. Para agradecer aos amigos espirituais que aqui estão conduzindo o nosso trabalho. Muito obrigada, Senhor. Te rogamos a proteção, o amparo, a assistência. Nos livre, Senhor, de todo mal. E ensina-nos, Senhor, uma vez mais, a sermos instrumento do bem e do amor. Graça te damos, Divino Amigo, que assim seja.

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0: 2 horas e 6 minutos.
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0: Olá, meus amigos, um dia de muita paz para todos nós. Hoje é exatamente 9 de fevereiro de 2024. Estamos nós reunidos para estudarmos Entre a Terra e o Céu, uma obra psicografada por Francisco Cândido Xavier pelo espírito André Luiz. Sejam todos bem-vindos. Então, o nosso irmão Tarcísio irá fazer a nossa prece de gratidão.
1: Mestre amado Jesus, mais uma vez queremos te agradecer por essa oportunidade de estudo. Que possamos, Senhor, absorver todos os ensinamentos que hoje teremos, para que possamos usá-los no nosso dia a dia, para nossa ascensão espiritual, para nossa evolução em tua direção. Obrigado por tantas oportunidades que estamos tendo, que esses ensinamentos que estamos tendo possam, através de nós, ser também repassados àqueles que estão ao nosso redor. Que tua luz e teu amor, Senhor, permaneça sempre conosco, hoje e sempre. Que assim seja.
2: Assim seja.
0: Iniciamos o capítulo 1, em torno da prece. Estamos no Templo do Socorro e estamos ouvindo o senhor ministro Clarêncio. Ele está a comentar, né, ali comentava a sublimidade da prece. Então, nós estamos aqui, semana passada o nosso irmão Augusto estava presente, hoje ele não pôde se fazer presente, está de férias, mas ele leu toda a fala do senhor Clarêncio e nós estamos comentando essa fala do senhor Clarêncio em torno da prece. E hoje nós iremos retomar o comentário a partir do item O Caminho da Ascensão Espiritual, certo? Vamos lá, vamos retomar o comentário. Ele diz assim, voltando um pouquinho em cima, cada degrau da vida está superlotado por milhões de criaturas. Então, em cada degrau da vida, em cada nível de evolução. Então, nós temos, vamos dar aqui números, nós temos degrau 3 com milhões de pessoas, temos o degrau 4 com outro milhão de pessoas. Por isso, aquilo que nós vamos chamar de grupos de afinidade. Então, normalmente, nós procuramos os grupos que estão no mesmo degrau que eu, que são aqueles que falam a mesma linguagem. E isso nós vamos chamar de um grupo de afinidade. As pessoas têm uma certa dificuldade quando se fala em afinidade. Elas acham que afinidade é amor. Não tem absolutamente nada a ver. Afinidade é gostarmos das mesmas coisas. Desejos, prazeres. Isso é afinidade. Eu gosto do que você gosta. Eu penso do jeito que você pensa. Tá? São grupos de afinidade. Então, aí ele diz, o caminho da ascensão, porque nessa escada tem aqueles que estão ainda, que ainda não conseguiram dar nem o primeiro passo, que ele vai falar aqui da escada de Jacó. Então, aqui ele fala desse degrau e agora ele vai falar da ascensão. Então, quem está lá no topo já são aqueles espíritos que evoluíram bastante. E quando a gente fala de planeta Terra, mesmo aqui, cada um de nós estamos em degraus diferentes. Mas dentro desse degrau que eu estou, tem outros irmãos que também estão. E nós temos um propósito, que é chegarmos nesse degrau maior. Então ele diz, o caminho da ascensão espiritual é bem aquela escada milagrosa da visão de Jacó, que passava pela terra e se perdia nos céus. Então vamos só entender um pouquinho a história de Jacó, que está em Gênesis capítulo 28, versículo 10, certo, Aramita? Então vamos lá.
3: Partiu, pois, Jacó de Berseba e foi a Arã. E chegou a um lugar onde passou a noite, porque já o sol era posto. E tomou uma das pedras daquele lugar e a pôs por seu travesseiro e deitou-se naquele lugar. E sonhou, e eis uma escada posta na terra, cujo topo tocava nos céus. E eis que os anjos de Deus subiam e desciam por ela. E eis que o Senhor estava em cima dela e disse, eu sou o Senhor, Deus de Abraão, teu pai, e o Deus de Isaac. Esta terra em que estás deitada, darei a ti e a tua descendência. E a tua descendência será como o pó da terra e estender-se-á ao ocidente e ao oriente, e ao norte e ao sul. E em ti, na tua descendência, serão benditas todas as famílias da terra.
0: Muito bom. Então, ele cita aqui Gênesis, que é esse sonho de Jacó em relação à escada. Então, quando a gente pega essa escada, a escada que está na terra e que o ponto ápice dela é entrar no céu, qual é a nossa luta, qual é a nossa maior dificuldade? É justamente nós nos desligarmos das coisas de ordem material. Nós estamos presos à terra, nós gostamos das coisas da terra, nós somos escravizados às coisas da terra, nós gostamos do dinheiro, nós gostamos dos prazeres, prazer sexual, prazer alimentar, nós gostamos da sensação de poder. Então, todas essas sensações que estão bem longe da espiritualidade, isso nos aprisiona muito, mas nos aprisiona porque nós nos sentimos muito bem à vontade. E aí a nossa dificuldade para fazermos esse movimento de ascensão. Então, à medida que nós vamos subindo cada degrau, eu vou me afastando das coisas materiais, né? E cada vez me aproximando, que é aquilo que os Espíritos nos convidam, que nós venhamos a sair da animalidade para que possamos chegar à humanidade e assim buscarmos realmente a espiritualidade. Então, é muito interessante quando o Sr. Clarencio coloca aqui a escada de Jacó como esse símbolo, né, que foi um sonho que ele teve. Continua. Conforme a prece, qualquer que ela seja, é ação provocando a reação que lhe corresponde. Nós acompanhamos um caso de um traficante, que quando a droga estava sendo transportada, ele orava pedindo a Deus que ninguém descobrisse a droga. Então, a prece, qualquer que ela seja, é ação provocando uma reação. Ele fez uma ação, orou. Essa ação vai ter uma reação. Agora ele vai dizer, é muito bom esse estudo aqui do Sr. Clarencio. Uma reação em que foi emitida ou eleva-se mais ou menos, recebendo a resposta imediata ou remota, ela vem depois, segundo as finalidades a que se destina. Então, qual era a finalidade desse homem? A finalidade dele era que a droga dele não fosse pega, para ele não perder dinheiro. Agora vem as explicações. Desejos banais. Então, ele pede para a droga não ser pega. O outro lá que está desviando dentro da empresa, ele reza a Deus pedindo que não descubra o que ele está fazendo e ele promete que não vai fazer e continua fazendo. E por aí se vai. Outro que pede casamento, outro que pede para passar no vestibular. Desejos banais encontram realização próxima na própria esfera em que surgem. Olha só. O cidadão que está fazendo pedido para a droga, essa prece dele vai encontrar repercussão aonde? Nos céus ou aqui mesmo, na terra? Não eleva a oração dele, é terra a terra. Por isso que ele diz, desejos banais encontram realização próxima na própria esfera. A reação é sobre algum espírito que está por aqui. Entende? Então, um espírito que, de certa forma, anui com aquele crime, eles vão ajudar. E eles têm liberdade para isso. Conforme a sua natureza, paira na... Então, olha só. Paira na região em que foi emitida. Ou ela eleva-se, essa oração, mais, eleva-se mais ou menos, recebendo a resposta imediata ou remota, segundo as finalidades a que se destina. Desejos banais encontram realização próxima na própria... Por isso que ele diz, conforme a sua natureza, para na região em que foi emitida. Conforme a natureza da prece. Qual foi a natureza da prece desse irmão? Boa ou ruim? Logo, isso subiu aos céus, ficou por aqui. Mas como ele diz aqui, é uma ação. E toda ação terá uma... Segundo as finalidades aqui. Então, desejos banais enquanto realização próxima na própria esfera em que surgem. Impulsos de expressão, algo mais nobre. Olha, impulsos só. De expressão, algo mais nobre, são amparados pelas almas que se enobreceram. Olha, mudou. Então, olha que forma elegante que o seu Clarencio está nos trazendo. Que uma prece, como ele coloca aqui, vou usar a sua fala, de desejos banais, ela fica por aqui mesmo e é atendido por aqui mesmo. Quando ele diz esse movimento aqui, ó, encontro realização próxima, ele está dizendo que os próprios espíritos, também banais, acabam atingindo. Gente, tem pessoas que fazem oferendas e evocações para fazer o mal a outrem. É uma evocação, não é? É um pedido, não é? Quem vai atender esse tipo de pedido? São espíritos do céu ou espíritos da terra, da própria região? Impulsos de expressão, algo mais nobre, são amparados pelas almas que se enobreceram. Ideias e petições de significação profunda na imortalidade, essas aí remontam aonde? Às alturas. Então, estuda a oração Pai Nosso. Verifica como Jesus nos ensina a orar. Pai Nosso, que estás nos céus. Olha o respeito. Santificado seja o teu nome. Como é que eu vou falar de Jesus, o cara lá de cima? Isso dói no meu ouvido quando eu escuto. E quando vai falar de Deus, o homem lá de cima. Homem. Homem é uma condição humana, não divina. Então olha o respeito de Jesus. Santificado seja o teu nome. Venha a nós o vosso reino. Seja feita a vossa vontade. Assim na terra, como no céu, no mundo espiritual. O pão nosso, o trabalho de cada dia, dá-nos hoje. Dá-nos a oportunidade de trabalho. Perdoa as nossas ofensas, assim como nós perdoamos a quem nos ofendeu. Não nos deixe cair em tentação e livra-nos de todo mal. Algum pedido de ordem material? Algum pedido para destruir alguém? Algum pedido para separar alguém? Todos os pedidos de Jesus são pedidos de ordem o quê? Moral. É assim que devemos agir. Seja feita a tua vontade. As nossas orações é um rosário de pedidos. Abençoa fulano, abençoa ciclano, abençoa fulano.

0: à maneira de estações receptoras. Sabemos que a humanidade universal, dos infinitos mundos da grandeza cósmica, está constituída pelas criaturas de Deus em diversas idades e posições. No reino espiritual, compete-nos considerar igualmente os princípios da herança. Cada consciência, à medida que se aperfeiçoa e se santifica, aprimora em si qualidades do Pai Celestial, harmonizando-se gradativamente com a lei. Quanto mais elevada a percentagem dessas qualidades no espírito, mais amplo é o seu poder de cooperar na execução do plano divino, respondendo às solicitações da vida, em nome de Deus, que nos criou a todos para o infinito amor e para a infinita sabedoria.
1: Vamos ticar? Porque é muito material. Gente, mas que aula foi essa de Clarence falando da prece? Porque a gente não tem muita consciência, né, quando se fala da prece. E essa primeira informação dele é, dependendo do nível da prece, dependendo do que você pede, pode ficar no primeiro degrau como pode ir para o último degrau. Agora, se a tua prece ficar no primeiro degrau, quem vai atender, porque é uma ação, tem uma reação, serão os espíritos que estão no primeiro degrau. Mas se é uma prece que sobe realmente às alturas, uma prece realmente com movimento de ordem moral, aí sim você será, essa prece será atendida, ouvida e direcionada por espíritos nobres. E a gente vai acompanhar muito isso ao decorrer do livro. Vamos ticar aqui. Cada prece, tanto quanto cada emissão de força. Cada prece, tanto quanto cada emissão de força. Então, ele está distinguindo aqui uma emissão de força e uma prece. Nem toda emissão de força é uma prece. Cada prece. Então, aqui ele já tá dando uma bifurcação. Uma bifurcação não, ele já está dando aqui dois caminhos diferentes. Cada prece, tanto quanto cada emissão de força, se caracteriza por determinado potencial de frequência. Então, a característica da prece, a característica de uma emissão de força, ela tem uma potência de frequência. Olha só que interessante. Então, um cidadão que está solicitando que a droga dele não seja pega, ele tem uma frequência. Já aquela garotinha que está orando, pedindo para Jesus ajudar o papai dela, tem outra frequência. Ou aquela outra que está dizendo, Senhor, me ajude a me tornar um ser humano melhor. Me ajuda, Senhor, a perdoar minha mãe, perdoar meu pai, perdoar meu filho. Me ajuda, Senhor. É outra frequência. Agora, Senhor, me ajuda a acertar na loteria. Me diga quais são os números. Eu prometo que eu vou fazer muito caridade. Potencial de frequência. E todos estamos cercados por inteligências capazes de sintonizar com o nosso apelo. Gente, uma vez eu fiz um diálogo fraterno com uma senhora. O esposo dela demorava a voltar para casa porque ele ia para as festas. E ela me confessou que ela pedia que ele sofresse um acidente de carro. Na prece dela, para que ele aprendesse a voltar para casa, com raiva. Olha só, todos estamos cercados por inteligências capazes de sintonizar com o nosso apelo. Nesse momento, com quem que ela sintonizava? Com espíritos nobres? Então, o que a gente aprende aqui? O fato de eu juntar minhas mãozinhas ou me ajoelhar e fazer meu rosário de pedidos, isso não quer dizer que eu estou em prece. Quer dizer apenas que eu estou emitindo uma frequência. Um potencial, eu estou emitindo energia. A maneira, então, esse assim, sintonizar com o nosso apelo, a maneira de estações que são o quê? Receptores. Sabemos que a humanidade universal, nos infinitos mundos da grandeza cósmica, então ele está falando só da Terra agora, infinitos mundos da grandeza cósmica, está constituído pelas criaturas de

0: Deus. Então, em todos os planetas, criatura de Deus. Em diversas idades e posições. Essa idade, ele está falando da idade cronológica ou ele está falando de uma idade espiritual?
1: Espiritual.
0: E posições. E essa posição, ele está falando de poder ou ele está falando de condição moral novamente?
1: É. Moral.
0: No reino espiritual, compete nos considerar igualmente os princípios da herança. Porque o que, que a gente aprende em Gênesis? Façamos o homem a nossa imagem e a semelhança. O que, que nós aprendemos no livro Pensamento e Vida? Se você ainda não fez esse estudo, faça. É um estudo maravilhoso que está no nosso canal. Que nós devemos aprender a refletir Deus. Lembra? Mente, espelho da vida em toda parte. Então nós temos que refletir Deus. Qual foi o modelo perfeito para nós refletirmos que Deus nos deu? Jesus. Então, no reino espiritual, compete nos considerar igualmente os princípios da herança. E essa nossa herança é a herança divina. Cada consciência, à medida que se aperfeiçoa e se santifica, olha só, se aperfeiçoa e se santifica, aprimora em si qualidades do Pai Celestial. Porque quando Jesus diz, eu e o Pai somos um só, o que, que ele está dizendo? E quando ele disse para João, tu estás me vendo e não está vendo Deus? O que, que ele quis dizer com isso? Que Deus era parecido com ele? Tinha a mesma barba, o mesmo cabelo, os olhos e o nariz daquele jeito? De que ele estava falando? Tu está olhando para mim e não está vendo Deus? Ele está dizendo que ele era Deus? Ele estava dizendo que você olha para mim e você vê Deus em minhas atitudes. Às vezes a gente, família, um de nós temos uma atitude, alguém olha e diz, nossa, eu vi a mamãe agora, porque a mamãe faz desse jeitinho que tu estás fazendo. Nós que temos muitos irmãos, vocês ainda não viveram uma experiência dessa. Nossa, tu fez um gesto igualzinho da mamãe. Então, então você olha para a pessoa está fazendo gesto e você vê quem? A mãe. Porque está fazendo igualzinho. Então, quando ele disse isso, ele disse assim, eu faço, eu sou, eu reflito Deus 100%. Por isso é que ele diz aqui, olha, cada consciência, à medida que se aperfeiçoa e se santifica, aprimora em si qualidades do Pai Celestial. Porque as qualidades não são minhas, as qualidades são de quem? De Deus. Eu tenho que aprender a refletir. Por isso Jesus diz, eu sou o caminho, eu sou a verdade, eu sou a vida. E ninguém chega ao Pai senão por mim. É impossível chegar a Deus se eu não refletir Jesus. Porque se eu reflito Jesus, eu estou refletindo quem? Deus. Harmonizando-se gradativamente com a lei. Essa lei aí está com caixa alta? Maiúscula? De que lei ele está falando?
1: Divina.
0: Que nós estamos totalmente desassociados dessa lei, porque a gente quer fazer a nossa lei e do nosso jeito. Estamos totalmente distante da lei divina. E quando eu começo, sim, a refletir Deus, eu começo aí, sim, a me aproximar e a me harmonizar com a lei. E essa harmonia, a lei está gravada onde? Eu estou em harmonia com ela? Estamos em harmonia com essa lei? A gente briga constantemente, porque a gente quer sempre fazer do nosso jeito. A gente só falta olhar para o céu, colocar a mão na cintura, o dedo indicador apontando e dizer, o senhor está errado e eu estou certo. Quanto mais elevada a percentagem dessas qualidades no espírito, quanto mais elevada essa percentagem dessas qualidades no espírito, mais amplo é o seu poder de cooperar na execução do plano divino. Então, é plano divino tomar conta de uma carreta que está transportando droga? É plano divino da numeração da Mega Sena? É plano divino Deus separar um casal? Mas terá sempre alguém para atender esses pedidos. E ele já disse de onde é. Então, quanto mais elevada a percentagem dessas qualidades no espírito, mais amplo é o seu poder de cooperar na execução do plano divino. Então, a execução do plano divino é do amor, é da moral. E quanto mais evoluído o espírito, ele tem capacidade de ser auxiliar, de cooperar. Então, quando eu oro, os próprios espíritos nobres vêm interceder, vêm auxiliar. A gente está vendo isso em todas as obras de André Luiz. São aqueles que realizam, por isso é que ele coloca aqui, ó, cooperar na execução do plano de Deus, que nos criou a todos para o infinito amor e para a infinita sabedoria. Infinito amor e infinita sabedoria. Tudo que nós ouvimos ao longo desses milênios é para nós aprendermos a amarmos uns aos outros. Tudo se resume nisso. E dentro desse amor, adquirirmos a sabedoria. Porque a intelectualidade você aprende e não vive. A sabedoria você aprende e vive. Então imagine você estudar medicina, conhecer o nosso organismo, mas eu fumo, eu uso álcool, me alimento de forma totalmente equivocada, faço sexo sem absolutamente nenhum tipo de proteção e responsabilidade. Eu digo, eu tenho apenas a intelectualidade ou eu tenho a sabedoria? Apenas informações, apenas intelectualidade. Mas sou totalmente ignorante quando se fala de vida. Quebrando o silêncio que se fizera natural para a nossa reflexão, o irmão Hilário perguntou:
1: contudo, como interpretar o ensinamento quando estivermos à frente de propósitos malignos? Um homem que deseja cometer um crime estará também no serviço da prece?
0: Porque ele fala aqui, se a gente voltar atrás, deixa eu voltar mais, a prece, qualquer que ela seja, é ação provocando reação que lhe corresponde. Mais embaixo, cada prece, tanto quanto cada emissão de força, se caracteriza por determinado potencial de frequência. Então, aí, Lário veio perguntar. Isso assim, e contudo, como interpretar o ensinamento quando estivermos à frente de propósitos malignos? Então, eu estou aqui, Lário, eu sou um trabalhador, estou aprendendo, eu quero auxiliar. Mas a pessoa está fazendo um pedido o quê? Maligno. Aí ele pergunta, como interpretar isso? Um homem que deseja cometer um crime, ele estará também no serviço da prece? Né? Porque ele idealizou, Aduziu Clarencio Bondoso.
2: Abstenhamos-nos de empregar a palavra, aspas, prece, fecha aspas, quando se trate do desequilíbrio. Digamos, aspas, invocação, fecha aspas.
0: Então, quando eu direciono meu pensamento para fazer o mal, isso não é uma prece, isso é uma invocação. Porque eu estou invocando quem? O mal. Olha que lucidez, né? Abstenhamos de empregar a palavra prece. Olha o respeito. Quando se trata do desequilíbrio. Digamos, invocação. Então, aquele senhor que fez ali uma pseudo prece para proteger, não era prece, ele fez apenas uma invocação. E invocou quem? Espíritos trevosos. Na mesma sintonia dele. Independente da igreja, independente do centro, independente de onde eu estou inserido, o que vai me atrair os bons espíritos são as minhas qualidades morais. Se eu vou para as instituições religiosas para fazer pedidos materiais, vil, baixos, que isso é uma invocação, não é uma prece, e eu estarei invocando espíritos inferiores. E acrescentou, cenas do próximo capítulo. É. Vamos continuar estudando a prece no nosso próximo estudo, até porque cada... tem que ticar mesmo. Esse primeiro capítulo é um capítulo que vai falar de algo que a gente tateia, né? Fica tateando, que é a prece. Eu achei muito legal essa informação. Tudo que é para o mal não é prece, é uma invocação. E a quem eu vou estar invocando? Espíritos perversos. Então, Jesus nos ensinou o que é prece e como devemos fazer. Foi bom, gente? Alguma observação? Mita, Carla, Wesley, nada? Tudo ok? Tarcísio, tudo ok? Os demais irmãos. Se você chegou até aqui o final, deixa seu comentário. É muito importante a gente poder ler o teu comentário. Não esqueça de curtir para que possa divulgar a página. Dá o seu like, né? E, se possível, faça a sua inscrição no nosso canal e toca o sininho. Porque quando você toca o sininho, o YouTube avisa para você quando o EOS publicar um novo estudo. Então, receba um grande abraço da família EOS Manaus.

Antes de orarmos em agradecimento, vamos ouvir algumas considerações da tia que destacamos neste estudo para a reflexão dos ensinamentos. Vamos aos destaques da tia?

por isso aquilo que nós vamos chamar de grupos de afinidade. Então, normalmente, nós procuramos os grupos que estão no mesmo degrau que eu, que são aqueles que falam a mesma linguagem. E isso nós vamos chamar de um grupo de afinidade. E aí a nossa dificuldade para fazermos esse movimento de ascensão. Então, à medida que nós vamos subindo cada degrau, eu vou me afastando das coisas materiais. E cada vez me aproximando, que é aquilo que os Espíritos nos convidam, que nós venhamos a sair da animalidade para que possamos chegar à humanidade e assim buscarmos realmente a espiritualidade. Conforme a natureza da prece. Qual foi a natureza da prece desse irmão? Boa ou ruim? Logo, isso subiu aos céus, ficou por aqui. Mas é como ele diz aqui, é uma ação. E toda ação terá uma reação. Agora, se a tua prece ficar no primeiro degrau, quem vai atender, porque é uma ação, tem uma reação, serão os espíritos que estão no primeiro degrau. Mas se é uma prece que sobe realmente às alturas, uma prece realmente com movimento de ordem moral, aí sim você será, essa prece será atendida, ouvida e direcionada por espíritos nobres. Por isso é que ele diz aqui, olha, cada consciência, à medida que se aperfeiçoa e se santifica, aprimora em si qualidades do Pai Celestial. Porque as qualidades não são minhas. As qualidades são de quem? De Deus. Eu tenho que aprender a refletir. Por isso Jesus diz, eu sou o caminho, eu sou a verdade, eu sou a vida. E ninguém chega ao Pai senão por mim. É impossível chegar a Deus se eu não refletir Jesus. Porque se eu reflito Jesus, eu estou refletindo quem? Deus. Tudo que nós ouvimos ao longo desses milênios é para nós aprendermos a amarmos uns aos outros. Tudo se resume nisso. E dentro desse amor, adquirirmos a sabedoria. Porque a intelectualidade, você aprende e não vive. A sabedoria, você aprende e vive.

Assim, concluindo o nosso estudo de hoje e agradecendo o nosso Mestre Jesus por mais este momento de aprendizado, vamos orar?

0: Então nos resta fazermos a nossa oração de gratidão e vou pedir para nossa irmã Narumi fazer a nossa prece.
1: Senhor Jesus, Mestre, amigo, amor de nossas vidas, te agradecemos pela oportunidade de estar aqui mais uma vez, podendo estudar essas lições grandiosas através do mentor Clarencio, que nos explica de maneira amorosa a importância de uma prece, o poder desse recurso que muitas vezes esquecemos de utilizar no nosso dia a dia. Ajuda-nos, Senhor, a acordar para a vida espiritual, a utilizar e fazer acender a luz que está dentro de nós. Que esse estudo possa chegar a todos os corações necessitados, que precisam entender o poder da prece. Nos leitos dos hospitais, na prisão das angústias, da dificuldade que a vida terrena oferece. Ajuda-nos, Senhor, a fazer a prece e nos sintonizar com a espiritualidade do bem. A ter maturidade para saber o que pedir, a dizer do fundo do nosso coração que seja feita a vontade de Deus e não a nossa. Ajuda-nos, Senhor, a sair do lodo da animalidade e a alçar a espiritualidade maior. Te agradecemos por mais essa oportunidade de estar aqui e te pedimos que derrame a sua misericórdia sobre nós, crianças ainda espirituais. Te agradecemos, Senhor, que assim seja.

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0: 3 horas em ponto.
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5: Olá, meus amigos, minhas amigas, muito boa noite. Sejam muito bem-vindos e muito bem-vindas ao primeiro Almas do Evangelho, esse programa onde nós teremos a alegria de conversar em torno dos romances históricos trazidos a lume pela pena abençoada de Francisco Cândido Xavier, através da orientação segura, sempre muito amorável, do seu benfeitor, eu gosto sempre de dizer, do nosso benfeitor Emmanuel. Nós agradecemos ao Web Rádio Portal da Luz por nos conceder esse espaço e agradecemos também a todos os parceiros que retransmitem essa mensagem, que retransmitem esse trabalho. Antes de passar a palavra à Ana Camilo, que estará conosco todas as sextas-feiras, de 15 em 15 dias, eu quero cumprimentar aqui o Ricardo Melo, que nos deixou uma mensagem de incentivo e que está nos auxiliando muito na construção desse trabalho. Querida amiga Isabel Rubatino, querida amiga também Gabriela Molê, a Tânia é um segredo, a Tânia é mãe da Ana, Tânia, boa noite, o Marcos, um querido professor, boa noite, meu irmão Jorge Miyashiro, lá de São Paulo, querido amigo também, Sônia Rubatino, Nicolas Gontijo, Lauri Samba, é muito bom ter todos vocês aqui, e é muito bom também ter a companhia daqueles que acompanharão esse estudo em outro horário que melhor lhes aprouver. Meu nome é Uriel Augusto, eu falo da cidade de Patos de Minas, do interior de Minas Gerais, e eu espero que nós tenhamos uma jornada maravilhosa. Ana, boa noite, minha irmã.
6: Boa noite, Uriel, boa noite a todos que estão nos ouvindo aqui, que vão ouvir, né, e ver esse vídeo que vai ficar gravado, né, no portal. Meu nome, né, Ana Cláudia Camilo, resido em Patos de Minas, tenho... né, o privilégio, né, Uriel, de conviver com você e com tantos amigos que estão aqui com o nosso chat. É um prazer, é sempre importante a gente frisar, né, um trabalho novo gera para nós um nervosismo, um frio na barriga, mas sempre com a certeza de que o alto nos inspira, que Jesus está conosco e que é um trabalho do bem. Então é inspirador. Jesus nos abençoe e nos inspire realmente nessa noite.
5: É isso aí, minha amiga, vamos que vamos. Antes de nós explicarmos a metodologia que nós buscaremos utilizar aqui nos nossos encontros, logicamente, vamos à nossa prece. Né? Nós convidamos a todos os companheiros, a todas as companheiras, os amigos, as amigas que se sentirem confortáveis, que possam fechar os olhos, elevando o pensamento ao alto, já respirando, já sentindo esses eflúvios maravilhosos, dessas energias dulcificantes que alcançam os nossos corações. Somos muito abençoados por esses momentos e agradecemos ao Pai, agradecemos ao nosso Mestre amado Jesus, aos benfeitores amigos, especialmente ao querido Emmanuel, por nos permitir traçar as linhas mestras nessas páginas que abrilhantaram a existência de muitos e que continuarão a abrilhantar os caminhos de tantos outros. Que essas almas abençoadas do Evangelho possam nos servir de roteiro certo. Possam a nós outros servir de bússola, a nós que queremos melhorar, a nós que queremos lutar aparando as nossas arestas, a nós que queremos servir, a nós que queremos um dia, com a graça do alto, nos transformarmos em verdadeiras almas com o Evangelho. Que assim seja. Meus amigos, nós, o nosso objetivo, nós começaremos pela obra Há 2000 Anos, está um inverso aqui, mas deu para entender bem,
7: E o nosso objetivo não é, de forma alguma, fazer uma leitura dos capítulos. Não. Até porque a leitura dos capítulos nós fazemos em locais mais confortáveis, nós fazemos na nossa própria companhia. Nós não queremos realizar esse tipo de trabalho. O nosso objetivo é buscar em cada capítulo as referências, as lições evangélicas, as lições espíritas que aquelas palavras, que aquelas letras nos trazem. Nós buscaremos aqui observar como eu fui tocado por esse ensino. O que a doutrina nos traz que nós poderemos dizer através desse ensino? Como o evangelho nos guia através dessas frases? Essa é a metodologia que nós vamos buscar nesse trabalho. É claro, nós traremos citações do livro. Nós traremos ali acontecimentos, nós iremos contextualizar o que estará acontecendo em cada capítulo, mas sem ler, sem fazer ali palavra por palavra. E nós contamos também com a colaboração daqueles que nos acompanham. A colaboração da participação, a colaboração da pergunta, a colaboração da correção, porque é muito importante, e principalmente a colaboração da paciência. Hoje é o primeiro encontro. Então, a Anne e eu, apesar de nos conhecermos, apesar de sermos bons amigos, nós ainda vamos afinizar a nossa sintonia. Nós ainda vamos afinizar um instrumento. Portanto, será por aí que nós iremos navegar num mar não tormentoso, porque essas palavras são maravilhosas e nos trazem tranquilidade, mas com certeza cheio de desafios. Não é verdade, minha amiga?
6: Com certeza, Uriel. E muito importante você dizer, né, porque depois de muito conversarmos, né, antes de adentrarmos ao capítulo 1, que vamos discorrer, vamos fazer algumas reflexões hoje, conversávamos muito que seria importante a gente falar um pouquinho na intimidade de Emmanuel, né, para os nossos corações e leitores, porque é a primeira partezinha do livro que nós vamos encontrar e muito preciosa. Porque nessa parte, né, Emmanuel vai trazer algumas mensagens, tanto para Chico, os trabalhadores em si que estavam ao redor da psicografia, mensagens para preparar o trabalho da vinda do livro. E a gente começa, por exemplo, com uma mensagem dele falando, né, trazendo o dia 7 de setembro de 1978, que ele esperava, rogava a Deus o momento certo, né, de nos trazer a história de um orgulhoso patrício, cujo nome Públio Lentulus, né, que traria a fim de contar a história desse jovem que passou por experiências dolorosas, né, e que tinha uma alma indiferente e ingrata. Bom, nós que estamos, né, diante de Emmanuel, nós sabemos que nenhuma palavra dita, escrita por ele em vão. É importante a gente salientar, e já nessa já intimidade, no início do livro, entender qual personalidade a gente vai encontrar, né? Que é um ser orgulhoso, né? Uma alma indiferente e ingrata. E é muito importante, dentro dessas reflexões que nós vamos trazer do livro, é nós nos situarmos, né? Dentro da história, nos compararmos, por exemplo. Em determinada situação, eu me pareço com quem? Qual personagem? Eu teria a mesma conduta? Teria os mesmos pensamentos? E aí eu trago um pouquinho o questionamento, né? A alma, ele diz que Públio Lentulus era uma alma diferente e grata. Quantas vezes no nosso dia nós agimos com ingratidão, né? Por exemplo, ou com uma indiferença? Então é importante nós nos colocarmos também dentro da história e nos compararmos, né? Porque nada que Emmanuel diz é em vão. Mais à frente, né, ali em 24 de outubro de 1938, ele vai nos revelar, né, que Públio Lentulus era, na verdade, uma de suas existências, né, e vai falar, vai nos trazer que ele teve, diante dessa vida, várias fraquezas, mas que ele estava com o coração tranquilo e confortável para falar desses erros que ele teve, né, que nós veremos dentro dessa existência. E que teria um motivo dele trazer essa história para nós. Que essa história seria um roteiro né, para todos, para os nossos corações. Então, ele refaz essa revelação. E ao longo, né, mais à frente, ele traz uma mensagem nos preparando Chico e a todos nós leitores, que durante o momento que ele relembra as suas vivências, né, desta história, ora ele sentiu sensações suaves, né, sentimentos suaves de lembrar de pessoas queridas que conviveu com ele na época, mas ora também ele sentiu sensações amargas por ter enfrentado ali o seu erro, né, diretamente, de ter recordado e principalmente de ter sentido, né, que ele perdeu o tempo. Sem spoiler, a gente não vai dizer o que é esse perder o tempo, então eu quero que todos as pessoas que estão conosco sigam, né, conosco tá, quinzenalmente, para a gente estudar isso, para a gente ver o que se passa na história, mas Emmanuel vem trazer que ele tem essas sensações enquanto traz, né, esta história para nós. E é muito importante, a gente já começa com algumas reflexões, é que perceba, o Emmanuel coloca que ele estava com o coração confortável para trazer essa história para as nossas consciências. Por que que ele estava? Porque Emmanuel passou pelo processo do autoconhecimento, reconheceu quem ele era, reconheceu os seus erros e teve ali com ele mesmo o auto-perdão. Porque nós percebemos que ele fala do coração confortável, é que ele não tem culpa, ele não sente a culpa dos seus erros. E aí, como é o nosso intuito, é trazer também reflexões, né, do livro, da vivência para dentro do Espiritismo, nós vamos ver que no livro Céu e Inferno, fala que para se ter o auto-perdão, tem que passar por três processos, né? Que é o arrependimento, que Emmanuel teve, né, entendeu o que ele havia feito errado naquela existência, a expiação, aquilo afetou ele moralmente, mas principalmente a reparação. Então, Emmanuel vem contar a sua história com um coração confortável e com um intuito maior dessa história ser um roteiro para as nossas vidas. Um exemplo, porque eu não preciso aprender com o meu erro. Se eu tiver o coração aberto, os olhos abertos, ouvidos abertos, eu posso aprender com o erro do outro. Não necessariamente eu preciso passar pelo erro, né, para que eu aprenda. Então, ele nos traz essa história magnífica para mostrar que ela é um roteiro para as nossas vidas. E mais à frente, né, ainda nesta intimidade, ele vai falar que neste processo ele se encontrou com os amigos, né, das épocas mortas que ele fala, aquelas pessoas queridas e nem tanto, mas que todos estavam com um propósito frente à história e também frente à existência, né? Que todos estavam em caminho de evolução, mesmo no plano espiritual. E aí eu quero pedir muito licença para fechar a minha fala e passar para você, Uriel, o que está escrito no livro, que a editora nos traz. Que as notas familiares do autor são um convite para que todos nós saibamos orar, trabalhar e esperar em Jesus Cristo, sem desfalecimento na luta que a bondade divina nos oferece para o nosso resgate no caminho da redenção. Ou seja, que nós não desistamos do trabalho que nós mesmos nos impusemos, né, ao longo da existência. Então, que essa história seja um roteiro para as nossas vidas.
7: Excelente, Ana. E olha que bacana. Dá boa noite aqui para todos os que entraram após o início. Muito bom ter vocês conosco. Mas é fantástico, porque veja bem, o quanto que nós temos dificuldade em assumir as nossas falhas. Talvez por um sentimento de vergonha, talvez por um sentimento de tal, nossa, eu vou decepcionar quem está ao meu redor. Mas enquanto a gente não faz esse processo de assunção dos próprios erros, e aí a gente fala muito dessa mensagem, que é a mensagem Fracasso e Responsabilidade, da benfeitora Joana de Ângeles, trazida por Divaldo Pereira Franco. Enquanto a gente não assume os nossos fracassos, sem um vitimismo piegas, nós não assumimos responsabilidade pela nossa estrada, nós não assumimos responsabilidade pela nossa existência. E se nós não assumimos responsabilidade pela nossa existência, nós não avançamos. Então, eu achei muito bacana o Nicolas é um querido amigo aqui de Patos de Minas, O Nicolas, ele colocou, olha, acho tão rico refletir que Emmanuel escreve o item egoísmo na obra Evangelho Segundo o Espiritismo. E esse romance mostra o lugar de fala de Emmanuel para escrever esse item. E mostra o lugar de fala de Emmanuel porque ele assume o que aconteceu. E aí nós ficamos pensando a coragem do espírito em assumir o que aconteceu. O que a vida pede da gente é coragem. A coragem desse benfeitor em trazer notas dolorosas, ele mesmo vai admitir, notas dolorosas da sua existência, que envergonharia muitos de nós e que talvez nós não tivéssemos coragem de dizer, mas ele traz. Ele traz, ele faz um lavatório da própria alma, ele faz um aprendizado profundo e, acima de tudo, ele nos permite o aprendizado. Ele nos permite o aprendizado. Isso que você colocou, Ana, eu acho brilhante, porque você disse, a gente pode aprender com as experiências do outro. Muitas vezes a gente fala, ah, qual que é a melhor forma de aprender no planeta? Errando. Ok, planeta de prova e expiação, você erra. Se você passa por essas questões que você nos trouxe do céu e do inferno, lá do Código Penal da Vida Futura, artigos 16 e 17, arrependimento, expiação e reparação, você erra e você se permite regenerar, você se permite aprender. Só que o modo mais inteligente do aprendizado é o aporte de experiência evolutiva que outras pessoas já fizeram. Então, se você tem esse aporte de experiência evolutiva, se você percebe, bom, aquela pessoa se comportou dessa forma e não deu muito certo, então eu não vou fazer isso. Ó, já essa pessoa se comportou dessa forma e deu certo, então eu vou emular. É quando a gente fala, por exemplo, de Jesus ser o nosso modelo e guia. Porque tudo que Jesus fez está certo e deu certo. Então a gente emula, a gente busca emular. A gente busca emular. Então esse aporte de experiência evolutiva que Emmanuel nos traz é muito importante, mostrando-nos principalmente o quê? Um dos pilares que nós temos, não só da doutrina espírita, mas no cerne do desenvolvimento humano. O conhece-te a ti mesmo. O conhece-te a ti mesmo. E antes da gente ir para comentar o cenário do primeiro capítulo, que é o que a gente vai analisar de maneira mais detida, eu quero dar uma boa noite aqui. Um grande amigo, Vitor Hugo, um menino, né? O pessoal conhece ele como menino. Para mim, um grande homem, um grande espírito. Vitor Hugo, muito bom ter você conosco. O primeiro capítulo da obra, o título dele é Dois Amigos. Esse é o título dele, né? E a gente precisa contextualizar esse capítulo. Por quê? E aí é onde eu recomendo a leitura. É Emmanuel, Humberto de Campos, eles têm uma forma de desenhar o que está acontecendo que eles nos transportam para aquele ambiente. Eles nos transportam para aquele ambiente. Então, quais serão os personagens que nós teremos o movimento principal nesse capítulo? Nós teremos, logicamente, Públio Lentulus Cornélios, e nós teremos um seu grande amigo, alguém que é mais velho que ele, serve como um grande orientador, um grande mentor, que é o Flamínio Severus. Aqui também serão citadas o querido anjo tutelar, que terá uma importância gigantesca na história, que é Lívia Lentulus. Nós teremos também citada Calpurnia Severus, grande amiga de Lívia e esposa do Flamínio Severus. Nós teremos ali citados também os filhos do casal Flamínio e Calpurnio, e nós teremos a citação da Flavinha. E é sobre a Flavinha que eu quero fazer um comentário. Por quê? A gente percebe no Públio Lentulus, já nesse primeiro capítulo, a gente percebe que o espírito dele, orgulhoso, está estremecendo. Porque o espírito, ele estremece. Isnand, meu amigo, boa noite, muito bem-vindo, querido. O espírito estremece, o espírito orgulhoso estremece quando ele não aceita os imperativos do amor. O espírito orgulhoso, ele estremece ou ele começa a estremecer pela dor. Sua ou talvez principalmente daqueles que ele ama. E a gente vê um processo narrado aqui da filhinha do senador Públio Lentulus Cornélios sendo diagnosticada. O médico de Tíbor, porque eles vão a uma cidade chamada Tíbor, que aí tem uma nota espiritual que é atualmente conhecida como Tívoli, há um médico, um fisiologista de Tíbor, que identifica nela a hanseníase, mas não quer falar. Mas não quer falar, porque ele fica meio envergonhado. Mas o público, ele percebe. Às vezes eu vou falar Emmanuel, tá, gente? Às vezes eu vou tratar o público como Emmanuel, me desculpem. Mas o público, ele percebe que aquele era o diagnóstico. E ele começa a questionar as divindades a quem ele se devotava, as divindades a quem ele sacrificava, e ele começa a procurar outras respostas para a vida, porque é uma coisa que eu falo. Como a gente não entende, nós temos uma dificuldade em compreender a criação, nós humanizamos a criação. É o fenômeno de antropomorfização da criação, é o fenômeno de cunhar a Deus.

0: de nome Parmênides, que havia passado uns tempos em contato com a cultura hindu e havia falado, ensinado, lecionado, ou pelo menos tentado conversar sobre as vidas sucessivas. Ele fala: ora, parece que tem uma justiça aí. Por que que tem tanta gente saudável e a minha filhinha toda alquebrada na cama? Ele começa a se questionar. E isso começa a mexer com ele. Hoje eu estava conversando, Ana e amigos, eu estava conversando com um amigo, e aí ele me perguntava as principais diferenças entre a doutrina espírita e a crença que ele esposa, no caso, o catolicismo. E aí nós conversávamos e conversávamos sobre a reencarnação, e aí ele me questionava a questão da reencarnação, e eu dizia a ele: olha, para mim é lógica, a reencarnação para mim é uma condição sine qua non, uma condição imprescindível para a existência do próprio Deus, para a existência de um Deus de amor. Porque é preciso ter uma anterioridade e é preciso ter continuidade para se justificar tudo aquilo que nós atravessamos. E o senador, então, ele começa a olhar para esses pontos, começa a olhar para mais alto, começa a buscar outras respostas para essas dúvidas atrozes que lhe surgiam, movimentadas pela dor da filha, movimentadas pelo sofrimento da filha. E antes, Ana, de retornar a você, questionando o que observa nisso que trouxemos, e também outras reflexões, deixar uma boa noite aqui para o Rodrigo. Rodrigo, um amigo nosso, lá de São Paulo, muito querido, muito amado, que bom te ver aqui, meu amigo. E você percebeu isso, Ana, esse estremecer nesse diálogo que os amigos estão tendo, esse estremecer do senador frente a essa situação?
1: Sim, porque mexe com ele, né? Como se explicaria a sua filha doente, né, em tenra idade? O porquê? E acredito que, trazendo para a nossa vida, é nos momentos da dor que nós tornamos mais reflexivos, né? Que nós nos aproximamos, pensamos no Deus, o porquê em si, e a gente nota isso. Tanto que, como você bem trouxe, né, Uriel, o Públio está com o coração ali, né? Desalento, sua filha que tanto ama, e aí é importante também a gente falar, porque Emmanuel traz, né, bem no início, que ele fazia parte do gens Cornélia, né, que é um termo utilizado, por exemplo, de uma família, de uma pessoa que coloca sua família frente aos bens materiais, ou seja, ele tinha um lado orgulhoso, mas a filha dele era tudo para ele, ele não media esforços. Nós vamos ver que ele procura vários médicos, né? E ele fica em busca daquilo, que é o que dá margem, né, mais à frente ao diálogo dos sonhos, realmente.
0: É interessante porque nós estamos falando aqui do orgulho, nós estamos falando aqui dessa postura do senador, mas a gente precisa entender. Tudo isso é atenuado porque era o meio que ele tinha sido criado. Era o meio que ele tinha sido criado. Então, apesar de todas essas situações, orgulho, egoísmo, pompa, circunstância, vaidade, era um homem profundamente temente àquilo que ele havia sido criado. Profundamente temente àquilo que ele havia sido criado. Profundamente temente à sua família, dedicado à sua família. Na hora que a gente encontra o Publio Lentulus, no início da obra, ele é a imagem belíssima do homem romano, que respeitava as maiores tradições da família romana, que estava, e ele mesmo vai colocar em diversos pontos da obra, que estava em queda naquele momento. Então, a gente precisa olhar para ele e precisa entender a circunstância. Qual que é a circunstância que ele foi criado? Quais foram os princípios que ele havia abraçado até aqui? E ele respeitava esses princípios. E ele respeitava esses princípios. E tinha no amigo, né, Ana? Tinha no Flamínio, essa grande amizade que ele tem, alguém que também respeitava muito esses princípios, não é verdade?
1: Sim, a gente entra muito na amizade, né? Que a gente sabe, porque existe aquela, né, Uriel, que nós muito falamos, nós evoluímos sozinhos, nós precisamos do outro, nós evoluímos em coletividade. E muitas das vezes nós procuramos alguém próximo a nós, por exemplo, para a gente se abrir, né? Aquele amigo, aquele que nós sentimos a sintonia. Porque um amigo verdadeiro é um amigo que vai nos ajudar nos momentos difíceis, né? Vai estar conosco nos momentos alegres, vai nos dar conselhos, mesmo aqueles conselhos que

0: nós não gostaríamos de escutar, porque os amigos é uma forma de nos abraçar, né? Se nós pensarmos que Deus está inserido no outro, eu tenho a proximidade de Deus se eu estou perto do outro. E não é em vão. Na história de Públio, não é em vão Flamínio estar perto dele. Até porque a gente vê que Públio tem uma visão muito respeitosa por Flamínio. Flamínio, claro, era mais velho, senador também, mas Públio tinha um olhar de carinho. Tanto que ele vai abrir esse sonho para ele, né? Nós vamos comentar mais à frente. Abrir o seu coração. Então, Públio confiava nele. E isso é importante. E a gente tem vários amigos aos nossos lados, amigos verdadeiros, né, que nós confiamos. E eles não estão em vão na nossa vida. Tem um porquê, que é nos ajudar a passar, né, a essa existência, a nossa trajetória, os momentos difíceis, os momentos alegres. Tudo tem um porquê, né, Ariel?
1: Tem um porquê, e essa questão a gente precisa entender que o próprio Emmanuel conversa conosco lá no Pensamento e Vida, que o universo ele trabalha em regime de cooperação. Eu sempre cito essa frase, eu acho muito bonita, eu acho essa frase muito bela, que é quando ele vai nos dizer, olha, da glória divina às balizas subatômicas, o universo precisa ser apreciado, precisa ser entendido como um conjunto de vidas que se integra na grande vida. Nós não evoluímos sozinhos. Nós não evoluímos sozinhos. Eu costumo dizer que a vida é uma grande coxa de retalhos. E nós vamos nos complementando nessa coxa de retalhos. O que falta em mim, eu encontro em você. O que falta em você, você encontra em mim. E através da nossa união, nós vamos nos reconectando conosco. Isso é importante dizer. Nós vamos nos reconectando conosco e nós vamos nos reconectando com o Pai. Ninguém chega ao alto sem se unir na horizontalidade. Nós falamos muito de abandonar a horizontalidade, ir até a verticalidade, trazemos essa figura que o senhor Honório Abreu utiliza, mas ninguém chega à verticalidade, ninguém chega ao alto se não se der as mãos na horizontalidade. O que a gente percebe nessa relação entre o Flamínio, o que a gente percebe nessa relação com o Públio, é uma relação que se une na horizontalidade, dentro dos princípios que eles esposavam, e vão buscando ali princípios mais altos da existência. Isso a gente consegue perceber. Trazendo para o nosso tempo, Ana, isso é muito interessante o que você pontua. Infelizmente, é raro a gente encontrar esse movimento, né? Nós estamos numa época de muita conectividade, nós estamos muito próximos uns dos outros, mas ao mesmo tempo muito distantes. Muito próximos, mas ao mesmo tempo muito distantes. Nós percebemos essa ausência desse sentimento de complementariedade, às vezes dentro da nossa própria casa, onde nós não temos esse nível de confiança, onde nós não temos esse nível de carinho, onde nós não temos esse nível de afeto. O Jesus, lá no Boa Nova, tem uma frase muito bonita sobre amizade, que é, falando sobre amizade, ele diz assim, olha, os amigos são os laços de afeto, os ternos laços de afeto que nos conduzem a Deus. E eu me lembro uma vez que eu estava conversando com o Vitor Hugo aqui em casa e falando sobre amizade, e ele nos dizia, né, os amigos são os irmãos que nós escolhemos para o caminho. São os irmãos que nós escolhemos para o caminho. Então nós percebemos, é muito bonito ver essa irmandade entre os dois, mas muito bonito também, que é onde eu queria chegar, ver essa personalidade orgulhosa, essa personalidade altiva, respeitando os conselhos do Flamínio. Você também tem essa visão, Ana?
0: Sim, Uriel. E nós vamos ver mais à frente que eles não pensavam da mesma maneira, né? Não tinha, por exemplo, as mesmas ideias, mas eram amigos, né? Nós temos essa divergência com os nossos amigos. Por exemplo, nós podemos não ter o mesmo pensamento, né? A mesma visão de algo, mas a gente se respeita, né? E isso que é importante. E Emmanuel, no livro Consolador, na questão 174, ele vai dizer também que à medida que nós vamos evoluindo, a nossa rede de amigos vai mudando. Claro que existe aqueles amigos, né, que é para o resto da vida, que, né, nós somos, que provável temos um laço muito forte, mas é normal que à medida que nós vamos mudando, nós vamos expandindo os laços de amizade, porque os objetivos vão mudando. Né? E eu preciso estar em sintonia com as amizades. Mas nós vamos ver que o laço de Públio Lentulus e Flamínio é um laço forte, de um amigo forte. mas que não tinham os mesmos pensamentos totalmente, mas se respeitavam.
1: Bonito, bonito buscar essa questão da empatia, porque é muito complicado, sabe? O que que eu percebo hoje? Às vezes, porque a gente discorda, num ponto muito pequeno, a gente já enxerga o outro como inimigo. A gente já enxerga a outra pessoa como se fosse alguém que nós não gostaríamos de ter do nosso lado. O bonito da vida é pensarmos diferente. É o pensamento diferente que nos faz aprender, que nos faz chegar a um denominador comum de entendimento e crescer. André Luiz, acredito que está lá num dos capítulos do Sinal Verde, mas o André Luiz ele vai falar para nós: eu preciso respeitar a vontade que o outro tem de ser ele mesmo. Eu preciso respeitar a vontade que o outro tem de ser ele mesmo. E no tempo que a gente vive, vamos colocar assim, nós temos os irmãos gêmeos, né? Os vícios egoísmo e orgulho. Egoísmo, vício radical que carrega consigo o seu irmão gêmeo, o orgulho. Nos tempos que nós vivemos, está difícil respeitar essa alteridade do outro. O outro precisa pensar igual a mim. Eu preciso invasar o outro. Eu preciso fazer com que o outro ele adentre a todo aquele conjunto de crenças que eu tenho. E não é assim. E não é assim. Cada um tem uma história, cada um tem um passado, cada um se propõe a um futuro. Logicamente, todos vamos nos encontrar e reencontrar em amor, mas é preciso permitir que cada um tenha a alegria e a tristeza de ser quem ele é. Porque essas consequências das alegrias e das tristezas serão apenas do outro e serão apenas nossas. Mas, Ana, ou nós podemos entrar na parte para mim que é a mais bela do capítulo, que é o sonho.
0: Vamos entrar, que eu estou ansiosa nela.
1: Então, vamos entrar essa parte. Para mim, eu acho que todo capítulo que a gente faz a leitura, todo capítulo vai ter uma parte principal. Vai ser uma árvore frondosa e nós vamos encontrar um fruto ali que tem os maiores segredos. E para mim, nesse capítulo, Dois Amigos, é esse sonho. Que Publio Lentulus, ele. Eu quero ouvir sua opinião depois, Ana. Pode me cortar, fica à vontade, que eu falo demais, você me conhece. Mas que ele tem a confiança. O Vitor concorda comigo. Ele tem a confiança de dividir com o Flamengo. Então, para contextualizar, meu livro está até fechado, que eu estou fazendo igual o contador de história mineiro. Por isso que eu falo, gente, vai lá e lê o livro, que se tiver errado. Mas para contextualizar. O Publio ele fala, tá acontecendo comigo, Flamínio, umas questões que tão sinceramente me acabrunhando. Eu estava um dia trabalhando e lembrando que ele, enquanto senador, ele exercia as funções legislativas e jurídicas naquele tempo, então trabalhava bastante, ele era muito aplicado no trabalho. Tava ele lá trabalhando, ele chega, vai, quando ele chegou do trabalho, ele vai trabalhar mais um pouquinho, ele vai consultar alguns papiros, quando ele cai num sono. E aí ele percebe o quê? Que é por isso que ele também começa a ter dúvidas sobre as vidas sucessivas, sobre a questão da reencarnação. Ele fala assim: eu tive um sonho muito vívido, mas muito vívido. Eu me recordei à época da conspiração de Catilina, fazendo parte dessa conspiração. Fazendo parte dessa conspiração. Ele não fala o nome ainda não, de quem que ele era nessa vida, de quem era esse personagem, depois que ele vai dizer. Mas ele fala assim: ó, na época da conspiração de Catilina, eu não fiquei do lado muito legal, não. Eu queria tomar o poder a todo custo. Me aliei a pessoas que eu não deveria me aliar. Me entreguei aos movimentos do orgulho, me entreguei aos movimentos do egoísmo. Eu me aproveitava da situação, eu me aproveitava da situação para perseguir os meus inimigos políticos. Afastava-os da família. Veja bem, a gente vai precisar guardar isso, que isso lá na frente, daqui a alguns encontros, isso vai ser muito importante. Afastava-os da família, aprisionava esses inimigos políticos. Perdoem aqui a palavra que eu vou utilizar, mas torturava-os. A tortura que talvez ele mais gostasse era o quê? Ele cegava-os. Eles os cegavam. E ali ele acreditava que o quê? Que ele estava agindo de acordo com a justiça. No sonho dele, ele pensava, eu estava agindo de acordo com a justiça. Só que a vida cobra, a vida pune. E de perseguidor, ele passou a ser perseguido. Ele foi então, por algozes, que não estavam certos também, ele foi preso, ele foi morto, ele foi enforcado, ele foi asfixiado. E quando ele atravessa as águas do rio Styx, né? Na presença ali do Aqueronte, é muito bonita essa fala de Emmanuel, ele se percebe vítima dos seus próprios remorsos. Porque tem uma frase que eu gosto muito, e isso vale para nós. Mais cedo ou mais tarde, todos nós nos sentaremos para um banquete de consequências. Então, quais são as consequências que nós estamos construindo? A gente não pode reclamar do futuro, porque o nosso futuro, quem está construindo, somos nós. Nosso futuro não é uma punição do divino. O nosso futuro é uma construção nossa, assim como o nosso presente é uma construção daquilo que a gente realizou. Então ele foi entregue a esse banquete de consequências. E, logicamente, passou ali pelos seus, as suas dores, os seus sofrimentos. O que a gente aprende lá no Livro dos Espíritos? Vamos trazer aqui a reflexão. Os sofrimentos, quando nós desencarnamos, são muito atrozes, são sofrimentos morais, muito pesados. E ele passa por toda essa. Eu falo que é o choque que o espírito precisa ter. Quando então ele se vê vítima de um transe profundo. Juliette, boa noite, obrigada, sua palavra aqui é linda. Somos herdeiros de nós mesmos, isso é inevitável, isso é inevitável. Exatamente, minha irmã, é inevitável, inevitável. E aí o nosso querido Públio, ele se vê vítima de um transe, e aí ele se percebe o quê? Numa corte celeste. É assim, ele pega, a gente pega a imagem, né, daquilo que a gente conhece. Você estava numa corte celeste, com anciãs de cãs respeitáveis, né, rugas respeitáveis nas faces, e ali eu tinha sido guiado, como criança que era, por Lívia, e ele lembra da esposa, por Lívia, que eu sentia que era meu anjo tutelar. Que eu sentia que era meu anjo tutelar. E aí, logicamente, é feito todo o apontamento ali, é feito o libelo, mas é dada a ele uma nova oportunidade. Você, ó, você vai ter uma oportunidade. Você vai ter uma nova oportunidade. Você vai voltar ali no mesmo quadro de experiência. No mesmo quadro de experiência. Mas vai voltar no mesmo quadro de experiência para fazer diferente. E aí, esse ponto eu queria destacar aqui. Esse ponto eu queria destacar. Nós, às vezes, trazemos para as nossas reuniões, para os nossos estudos, muito forte a questão do olho por olho, dente por dente. A gente acredita que a forma do universo, a forma de nós aprendermos, a forma do alto nos ensinar é o chicote, é a dor. A gente acredita que esse é o primeiro mecanismo. É, matei pela espada, preciso morrer pela espada. Não é assim. Não é assim. Os primeiros convites que nós temos de reformar os nossos caminhos são feitos pelo amor, são apelos de amor. São apelos de amor. Só quando nós somos reincidentes, e aí o próprio Emmanuel vai falar isso para nós na obra O Consolador, só quando nós somos reincidentes no desrespeito às leis divinas é que surge a professora dor, para chamar um pouco mais a nossa atenção. É uma figura. Ana, você quer falar alguma coisa, minha amiga? Eu desembestei aqui, levanta a mão, tá? Agora chegou a hora que você vai ter que levantar a mão, por favor. Mas é uma figura que tem muito bonita lá no livro Jesus no Lar, que vai falar de um pastor que está guiando as ovelhinhas. E tem uma ovelhinha que quer sempre sair, quer sempre cair no abismo. E aí ele pega a ovelhinha e fala assim: ô, ovelhinha, volta aqui, vem cá, minha querida, não faz isso não. A ovelhinha volta por um tempo, mas ela quer cair de novo. Não, ovelhinha, vem cá. A ovelhinha volta por um tempo, mas ela quer cair de novo. E aí chega o um momento que essa ovelhinha que quer ir para o abismo, ela começa a atrair outras ovelhinhas a irem para o abismo também. Aí o pastor fala: bom, agora eu preciso ser mais um pouquinho mais duro. Aí ele usa o quê? Ele usa a vara. Aí ele usa a vara. Então veja bem, Emmanuel, mesmo com todo esse pretérito doloroso, esse pretérito de erro, esse pretérito de desrespeito aos mandamentos divinos, às leis maiores, ele gera um débito, mas ele é chamado a ressarcir esse débito por instrumentos amorosos, por instrumentos amorosos. Ele nasceria na mesma posição, na época de luminescências para a humanidade, porque é a época que o Cristo estaria encarnado entre nós, isso é muito importante. Numa época brilhante para a humanidade, onde ele teria a oportunidade de vivenciar essa época, mas ele precisaria seguir um conselho. E aí, esse aqui eu vou precisar ler. A Ana sabe qual que é, porque isso eu tenho escrito na parede do meu quarto. Ele precisaria seguir esse conselho aqui. A vida é um jogo de circunstâncias que todo espírito deve entrosar para o bem, no mecanismo do seu destino. Vou ler mais uma vez. Quem quiser anotar, fica à vontade, porque isso aqui é fundamental para nós. Isso aqui é fundamental para nós. Eu vou ler de novo. A vida é um jogo de circunstâncias que todo espírito deve entrosar para o bem, no mecanismo do seu destino. Ele retornaria para o mesmo cenário de poder, ele retornaria rico, ele retornaria na mesma condição, mas para fazer diferente. Porque a vida é um jogo de circunstâncias que todo espírito deve entrosar para o bem. E ele precisaria, então, aproveitar essa oportunidade. Ele precisaria, então, aproveitar esse novo jogo de circunstâncias para o bem. Isso aqui, gente, e aí eu já vou devolver a palavra para Ana. Isso aqui é igual quando a gente está na escola. A gente está na escola, a gente está ali nos anos da escola, a gente tomou uma bomba. A escola não vai afastar a gente. Ela vai o quê? Você vai repetir esse ano. Você vai repetir esse ano. Você vai ver as mesmas matérias, mas agora você vai prestar mais atenção. Porque a gente não quer que você repita de ano. Até que chega um momento que, se você está ainda nas. Eu sou muito velho, então vou falar série. Eu não sei como é que é a expressão que utiliza. Mas até que chega um momento que, se você está ainda na quinta série, você já está com 20 anos, e tem uns menininhos ali de 8, 10, aí você precisa ser retirado. Aí você precisa passar por outros processos. Então é isso. Ele repetiu esse ano escolar. Mas agora ele precisava fazer diferente. O que que você vê nisso, Ana?
0: É importante, aliás, a gente salientar aqui que, naquele momento difícil com a filha, ele pensa, né, se os deuses, porque ele acreditava em Deus, seriam justos, né, de deixá-la enferma naquele período. Isso dá uma porta de entrada para ele pensar na reencarnação. Em seguida, vem o sonho. O sonho é como um lembrete a ele, né? A gente pode falar, por exemplo, a palavra regressão. Ele conseguiu acessar na sua memória aquilo que ele havia vivenciado. Então, ele teve uma oportunidade que eu não sei nem imagino se nós tivéssemos ela, né? O que que a gente faria com ela? Porque imagina a dor, o desespero dele presente sonhar com algo que ele fez, porque ele sentia, né, que era ele, o desespero de pegar aquela informação ali, como seria pós o sonho, né? Então, ele teve acesso àquilo ali. E da mesma forma que ele teve acesso a uma lembrança dolorosa, ele teve um acesso de uma lembrança muito boa. Podemos falar ali que ele teve acesso ao seu planejamento encarnatório, né? Então, ele pôde lembrar, por exemplo, foi concedida a ele essa lembrança, né? De que ele poderia juntar aquelas informações ali e, a partir dali, vivenciar uma vida assim de, opa, eu não vou errar novamente. Mas é importante a gente falar que aquilo que ele foi, ele fazia porque ele achava que era certo, né? Então ele matava, torturava porque achava que era certo, dentro do pensamento dele, né? A gente pode falar, por exemplo, da maledicência, mas era errado, é óbvio. Infringir as leis divinas, errado. Então ele estaria tendo a oportunidade de vir e fazer diferente. E que grandiosidade, né? De informações que ele recebeu, relembrando do sonho, né, relembrando do planejamento em si.
1: Isso que você pontuou é interessantíssimo. Ó, a legislação humana tem seus atenuantes e tem seus agravantes. Mas, mesmo na legislação humana, dentro de uma lei que. Eu nem sei se tem essa lei. Deve, tem, eu tô brincando. Mas dentro da lei que a gente entende, da introdução do Código Civil, nós temos um princípio que é: ninguém pode alegar ignorância da lei. Ignorância da lei, ninguém pode alegar. Mas ela tem os seus atenuantes e tem os seus agravantes. E à medida que você vai conhecendo esses atenuantes e esses agravantes, eles vão tomando lugares diferentes. Como você colocou, nessa existência que ele está relembrando, alguns atenuantes se faziam presentes, mas não uma ignorância. Porque, por mais que você siga determinados preceitos, você sabe que maltratar o outro, que fazer mal para o seu irmão, é errado. Mas, logicamente, como você muito bem ponderou, acreditava que estava fazendo certo. E talvez esses atenuantes aí, eles interferiram nessa questão da nova oportunidade. Da nova oportunidade. Que é uma coisa que a gente vai ver no decorrer da obra, que a responsabilidade de Emmanuel em fazer diferente vai ficando maior. Por quê? Porque ele vai tendo conhecimento de determinadas questões. E aí eu vou trazer para nós. E aí eu vou trazer para nós. A nossa responsabilidade em entrosarmos as circunstâncias da nossa vida para o bem é muito grande. É muito grande. Porque nós já conhecemos, não vou falar muito íntimo, não, mas nós já conhecemos bem a Jesus. Nós já conhecemos bem a Jesus. É quando nós nos lembramos, por exemplo, Bartolomeu, a história de Bartolomeu, lá no livro Boa Nova, no capítulo Bom Ânimo, quando Bartolomeu fala que ele não tinha, a família dele não entendia ele muito bem, o pai dele não tratava ele muito bem, Jesus pergunta para ele o seguinte: quem é que me conhece? Quem é que tem convivido comigo de maneira mais íntima? Então, você que tem que fazer diferente. Então, a gente já conhece a Jesus de uma maneira mais próxima. Então, a gente precisa aproveitar as circunstâncias da nossa vida para o bem. E aí, para a gente continuar no sonho, ele vai tendo ali todas as provas de que isso era real. O Flamínio tenta demover isso da cabeça dele, falar: para de pensar nisso, pobre, para de pensar nisso. Não, esquece isso. Nós somos homens práticos, nós somos homens práticos e não podemos nos afastar disso. Para de pensar nisso. Aí fala assim: não, mas Flamínio, vem cá. E aí eles foram ali para uma galeria onde se honravam os antepassados. E ele fala assim: vem cá, deixa eu te mostrar um negócio aqui. E aí ele mostra uma efígie, ele mostra um busto. Tá vendo esse busto aqui? Não é muito parecido comigo? E aí o Flamínio assusta, fala assim: é muito parecido. Pois é, esse aqui é meu bisavô. Públio Lentulus Sura. E eu pedi para um servo da casa buscar alguns documentos numa residência que nós temos. Olha a letra aqui. Olha a letra. Não é muito parecida com a minha? E eu descobri que o passado do meu bisavô é tudo isso que eu te narrei. Ou seja, ali ele tem a confirmação de que ele era, de que ele atravessou uma existência nessa personagem, Públio Lentulus Sura. Públio Lentulus Sura. E aí é interessante, você falou de amizade, amigos têm que dar bons conselhos. E aqui talvez seja o primeiro de um conselho não tão bom, nós vamos deixar o outro para o capítulo posterior, mas seja o primeiro de um conselho não tão bom que Flamínio dá para o Públio. Porque o Flamínio tinha contato com o Parmênides, Flamínio tinha contato com essa questão da reencarnação, das vidas sucessivas, e ele fala para o Públio assim: esquece isso, deixa isso para lá. Não, não pensa nisso, não. Isso não deve ser uma preocupação nossa, que somos homens de poder. Isso não deve ser uma preocupação nossa. Vamos pensar na sua filha. Vamos pensar na sua filha, vamos ver o que que a gente pode fazer. Vamos ver o que que a gente pode fazer. E aí, na mesma forma que ele dá esse conselho não muito agradável, né, Ana? Ele vai trazer um conselho bacana. Ó, você consegue se transportar ali para Palestina? Tem um ar muito gostoso ali. Você consegue fazer esse transporte agora? Ó, agora eu não consigo, né? Lívia tá grávida, nós esperamos o próximo rebento. Mas quem sabe mais para frente? Ele fala: não, tudo bem, vai para a Judéia, vai tratar a filhinha ali. Vai tratar nos bons ares daquela região. E aí que é onde a gente começa a ver, esse caminho de circunstâncias que é apresentado para Públio Lentulus com essa mudança de ambiente. É verdade, Ana?
0: Sim, Uriel, e temos histórias, né? A gente dá vontade de entrar já no capítulo 2 e ir seguindo e falando, porque é uma história que nos abraça demais. E, como eu disse, né, a gente precisa situar, dentro da história qual personagem que a gente se aproxima mais. Eu, durante, montando o estudo para a gente trazer para essa noite, eu fiquei refletindo, né? Diante de um amigo meu, por exemplo, que fala que tem uma filha doente e que fala que teve um sonho desse, qual seria o meu conselho? Será que eu não falaria, não, realmente esquece isso e foca na sua filha, né, em trazer o melhor, mas sob uma responsabilidade, né, porque é algo que às vezes poderia responder muitas das coisas, mas eu fico me situando. Outra coisa que é importante, né, talvez até já, às vezes mudando muito rápido de assunto, é trazer que Lívia né? Lívia, seu anjo, que é. Então, é uma figura muito importante e vai ser muito importante para a história, mas que ela ajudaria. Voltamos a reforçar, né, os amigos. Ela, claro, volta como a esposa dele, mas os amigos, esses espíritos que estão à nossa volta. E é importante dizer que os... Voltou a conexão? Acho que caiu aqui. Voltou. Os amigos espirituais também estão nos auxiliando, né? No dia a dia. Não só os encarnados que nós vemos. Temos muitos amigos espirituais. Então, se quiser, Uriel, discorrer um pouquinho também sobre o que, que você pensa, qual o seu conselho você daria?
1: É complicado. A gente está olhando porque a gente tem que se entregar àquele cenário. Então, enquanto aquelas personagens, nós estamos falando aqui de conselhos não muito bons, etc., mas enquanto aquelas personagens, seriam os comportamentos que nós esperaríamos. São os comportamentos que nós haveríamos de esperar. A gente precisa entender. Mas a gente precisa entender também que é como eu falei, à medida que o nosso conhecimento amplia, à medida que nós vamos tendo contato com outras realidades, nós precisamos ter a coragem de mudar esses personagens que abraçamos. Nós falamos muito disso, por exemplo, com relação a Saulo de Tarso. Quando nós questionamos o que Saulo fez antes de estar às portas de Damasco, ele fazia acreditando que aquilo dera certo. Quando ele se depara às portas de Damasco com aquela figura que ele percebe, bom, peraí, tá aí o Messias esperado pelo povo, e ele já estava estremecido, né? Deixamos bem claro aqui que ele já estava estremecido um pouco antes disso, ele não tem vergonha de modificar o seu passo. Ele não tem vergonha de modificar o seu passo. Ele não tem vergonha de modificar a sua história. Porque agora ele sabia, eu estou entrando na casa certa, mas pela porta errada. Então ele pega a porta correta e ele começa a se comportar e agir de maneira diferente. Traz para nós figuras orgulhosas, figuras egoístas, figuras vaidosas, figuras ainda muito eivadas e cravejadas de falhas que nos envergonham. Já conhecendo essa realidade que nós conhecemos, e aí fica uma provocação, nós temos coragem suficiente para fazer diferente? Temos não. Vamos colocar aqui na ótica da continuidade. Nós estamos tendo coragem suficiente para fazer diferente? Porque você... Concordo, Ana, concordo quando você disse. Dentro do que eles estão sendo apresentados aqui, as respostas foram as melhores possíveis dentro daquilo que eles conheciam. Mas... Flamínio tinha contato com... Vou repetir isso. Flamínio tinha contato com Parmênides. Flamínio tinha essa noção das vidas sucessivas. Públio está ali, já que é um homem prático, Públio está ali com todas as provas. Se ele queria prova, Públio está ali com todas as provas que ele precisava. Então, talvez, um pouco mais de sentimento e menos de raciocínio nos entregasse a um caminho melhor. Não fizesse, por exemplo, Flamínio dar a seguinte resposta: eu não conheço. Olha só, porque é o que eu falo. É o que eu falo. Até me empolguei aqui e arrastei a cadeira para trás. É o que eu falo. Não tem uma palavra em qualquer obra, em qualquer mensagem de Emmanuel que está ali por acaso. E uma hora ele coloca o seguinte, que Flamínio disse: eu não conheço nada melhor do que as divindades que temos abraçado até aqui. Ele não conhece? Ele não conhece? Peraí. Ele conhece, mas talvez ainda lhe faltava o movimento da coragem para mudar. Trazendo para nós, nosso objetivo. Nós conhecemos. Talvez ainda nos falta a coragem para mudar. A coragem para fazer diferente. Que é o que a gente vai refletir durante todo esse livro. Concorda, Ana?
0: Concordo, Daniel. Excelente. Concordo, sim. E temos muita história pela frente. Temos muita.
1: Temos muita história pela frente. Nosso objetivo é fazer esse estudo, porque também nós não queremos cansar a mente daqueles que estão conosco. Nosso objetivo é fazer esse estudo entre 50 minutos e uma hora. Nós percorremos aqui a introdução, essa intimidade de Emmanuel. Nós percorremos aqui os tópicos que acreditávamos mais importantes nesse capítulo 1, nesse capítulo 2, amigos. Nós trouxemos as reflexões dentro da doutrina, nós buscamos as questões do Evangelho. Essa é a metodologia que queríamos adotar. Logicamente, nós aceitamos toda forma de sugestão para que possamos fazer melhor, continuar construindo ainda melhor. E, Ana, suas últimas palavras para o estudo de hoje, minha amiga.
0: E é excelente. Estou muito feliz. Meu coração está confortado. Trabalho chega para nós. O trabalho para nós primeiro, né? Depois para a gente levar. E é grandioso essa obra. Estamos tendo uma baita de uma oportunidade. E pedimos para que todos que estão aqui, né, que vão nos escutar futuramente também, continue conosco. Gostaríamos de sugestões. Gostaríamos que todos, né, interagisse no bate-papo conosco também, e é isso, né? É uma noite muito luminosa para os nossos corações.
1: Bacana, Ana. Antes de devolver a palavra para você, para que você faça a nossa prece final, agradecer também a todos e a todas que estiveram conosco. Talvez nós não tenhamos conseguido nominar, né? Porque graças a Deus nós tivemos uma presença impactante, uma presença boa. O nosso próximo encontro é daqui 14 dias. Às vezes a gente fala assim, 2 semanas, 15 dias. Nosso próximo encontro é daqui 14 dias, dia 4 mais 7, 11, mais 7, 18. Dia 18 de julho. E nós vamos então, quem quiser ler para conhecer, nós vamos então para o capítulo 2. O título do capítulo é Um Escravo. Mais uma vez, nós agradecemos à Web Rádio Portal da Luz por nos conceder essa oportunidade. Nós agradecemos aos parceiros que têm retransmitido esse trabalho. Nós aguardamos O Haroldo, eu me lembro quando ele no Portal Ser, se eu não me engano. Quando ele começava o trabalho, ele falava assim: se cada um que está aqui hoje mandar para convidar mais 5 pessoas, então nós vamos espalhar essa mensagem para muita gente. Então, que cada um que esteve conosco mande aí esse estudo para mais 3, mais 5 pessoas, e nós vamos levando aí esses ensinos para cada vez mais individualidades que, assim como nós, querem corrigir, encontrar as suas falhas, corrigir, aparar as suas arestas e construir um caminho melhor. Nós vamos passar a palavra para a Ana vai fazer a nossa prece final e a gente se encontra daqui 14 dias, se Deus quiser. Mesmo bate-horário, mesmo bate-local virtual.
0: Vamos fechar nossos olhos, nos conectar mais uma vez ao alto, rogando ao nosso Deus Pai, Criador, grandiosidade das nossas vidas, Jesus, Mestre Amigo, Maria Santíssima, nossa Mãe, que o Senhor possa nos conceder força, saúde, sabedoria para enfrentar os desafios da vida, mas também reconhecer as oportunidades e as alegrias do nosso dia a dia. Rogamos, Senhor, que nos inspire a sermos melhores, que o Senhor possa adentrar com sua força os nossos pensamentos, retirando os nossos pensamentos, as mazelas, as condutas, que o Senhor possa nos ajudar, nos intuir sempre. Rogamos, Senhor, que olhe para os nossos irmãos que passam por momentos difíceis e dolorosos, que o Senhor possa descer sobre eles bênçãos, o seu amor, o seu carinho, que o possa abraçá-los. E pedimos, Mãe, Maria Santíssima, que nos coloque no colo, que nos envolva e nos auxilie sempre, que derrame sobre os nossos lares luzes curadoras, a todos que nos rodeiam, que nós possamos ser luzes nas nossas vidas e na vida dos outros. Agradecemos, Senhor, a oportunidade e que assim seja.
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1: 4 horas e 2 minutos. Na

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2: Olá, Queiroz! Mais uma semana juntos com o Semear. Rogando a Deus e a Jesus que nos abençoe, a todos os irmãos e irmãs, e que o nosso programa encontre o caminho do seu coração. É assim que iniciamos a edição 589 do programa Espírita Semear. Agradecendo carinhosamente pela sua companhia. Vamos conferir o que temos hoje? Semeando o Evangelho com José Queiroz, tratando da passagem do Evangelho de Mateus, no capítulo 6, versículo 34, com o tema Eterno Presente. No quadro Boas Recordações, Giseuda Carneiro nos esclarece o porquê nem sempre sermos atendidos naquilo que pedimos. No estudo O Livro dos Espíritos, Valquíria Araújo aborda sobre o poder da prece. Vale a pena conferir. Em O Espiritismo, em sua expressão mais simples, Haroldo Dutra se baseia na obra kardeciana que nos ensina sobre o perispírito ou corpo fluídico. Vem conferir. E também temos dicas de leitura, agenda de eventos, divulgação de casas espíritas e músicas espíritas de primeira qualidade. 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
1: Eterno Presente. Mateus, capítulo 6, versículo 34. Não vos inquieteis, pois, pelo dia de amanhã, porque o dia de amanhã cuidará de si mesmo. Basta a cada dia o seu mal. Vamos verificar as sentenças. Primeiramente, não vos inquieteis pelo dia de amanhã. Ora, somos criaturas de fé, ainda sem muita compreensão, muito ignorantes das coisas espirituais. Por isso, apesar de todo o amparo, podemos ser visitados pela inquietude, pela preocupação, porque a nossa fé ela é muito vacilante. Ora, ela está numa apoteose, entendendo, gerando alegria, gerando otimismo. Ora, a gente está lá embaixo, caindo na primeira dificuldade, duvidando de tudo e de todos, porque ainda temos, como diz o texto inicialmente, muita ignorância a respeito das coisas espirituais. Devemos, então, ser previdentes, nunca, porém, inquietos. A previdência é aquela conquista em que o indivíduo ele pensa antes de agir, de tomar uma decisão, de fazer qualquer coisa. Porém, sem necessariamente ter que ficar inseguro ou inquieto, sofrendo em decorrência de uma imaginação doentia, criando fantasmas que não existem. Ou como diz o vulgo popular, morrendo na véspera da festa, tal qual o peru. Façamos, então, o melhor hoje, na certeza de que teremos o melhor amanhã, pelo fruto do trabalho bem desenvolvido, bem aplicado, mesmo na dificuldade, as conquistas virão. E Deus, nosso Pai, tudo percebe e tudo vê. O destino, meus irmãos, está em nossas mãos. Deus é uma certeza, Ele existe mesmo. é justo, misericordioso e, acima de tudo, bom. Acreditem, tenham fé. Há uma lei de causa e efeito. Temos o livre-arbítrio. Podemos escolher. Façamos o melhor, a melhor escolha, para abreviar a passagem das sombras de um passado mal vivido ou mal aproveitado por nós, antecipando o amanhecer de um novo dia, ajustando-nos aos planos abençoados que nos são sugeridos pelo Cristo no seu Evangelho de Luz, passamos a viver em condições dignas, decorrentes da aceitação das leis superiores em meio aos efeitos daquilo que lançamos no solo da evolução, no nosso caminhar, no nosso dia a dia, sabendo promover os fundamentos que nos assegurarão, dessa forma, melhores dias. Pela conscientização que caracteriza o espírito que cresce para Deus, capacitamo-nos a transformar inquietações em esperança, visualizando não mais o simples encadeamento do tempo nas faixas restritas de passado, presente e futuro. A rotina da sucessibilidade se dobra ante a evidência da eternidade do Pai. Na sentença que segue, porque o dia de amanhã cuidará de si mesmo. Observemos, o dia de amanhã pode ser o outro dia, pode ser também o futuro longínquo, ou mesmo o próprio minuto que nos aguarda. Cada hora tem suas características, traz as suas exigências, problemas, desafios, alegrias. Se começamos a detalhar o que há de vir, passamos quase sempre a sofrer com antecedência e em função de coisas que possivelmente jamais acontecerão, senão em nossas mentes desviadas do sentido positivo. Mesmo porque, meus irmãos, a eternidade é vivida instante a instante. Vivemos num eterno presente. O passado é experiência, o futuro, oportunidade. E finalizando, basta cada um dia o seu mal. Ora, cada tempo, meus irmãos, traz o seu conteúdo. O mal aqui, ele deve ser entendido como um desafio, aquele obstáculo que surge na caminhada. Quer queira ou não, é necessário ao nosso progresso. A vida é constituída de provas. Por outro lado, cada problema deve ser enfrentado na sua hora. E Deus sabe bem que hora deverá colocá-lo em nossa caminhada, na nossa frente. E quando ele surge, tenhamos a certeza de que temos plena condição de resolver. Precisamos, às vezes, nos destacar do contexto da existência a fim de equacionar de modo mais claro e seguro os problemas que nos envolvem. Nada de torná-los mais cruciantes, maiores do que são, com recordações amargas do passado ou com a imaginação de um porvir, algo que vai ainda acontecer, que poderá ser sombrio. Ora, poderá ou não, inclusive, concretizar-se, só quem sabe é Deus. Identificados com nossas responsabilidades, na vivência do Evangelho, vamos verificar nas nossas atitudes, no nosso agir, sempre a oportunidade presente, orando e vigiando na reflexão do fazer sempre o melhor de nós, em intensidade e plenitude.

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2: Para mim é um prazer estar com vocês que nos ouvem falando dos ensinamentos de Jesus. Nós vamos recordar uma colocação feita por ele a respeito dos nossos pedidos. Quando ele disse: pedi e dar-se-vos-á, buscai e achareis, batei e abrir-se-vos-á. Porque aquele que pede recebe, o que busca encontra, e o que bate abre-se-lhe-á. Qual de vós dará uma pedra a seu filho quando ele lhe pedir um pão? Ou se pedir um peixe, lhe dará uma serpente? Se lhe pedir um ovo, lhe dará um escorpião? Se, pois, vós, que sois maus, sabeis dar boas coisas aos vossos filhos, com mais forte razão, vosso Pai que está nos céus, boas coisas dará aos que lhes pedirem. Graças a Deus. Nesta passagem, Jesus mostra para nós a importância de pedir. O que nós pedimos, nós vamos receber, mas só receberemos se tivermos merecimento. Porque tem muita gente que diz assim: ah, eu peço tanto, eu faço tanta oração, eu peço tanto a Deus, eu peço tanto a Jesus, eu peço aos santos e não consigo aquilo que estou pedindo. Como é que Jesus prega uma coisa que não acontece? Mas observem, vocês que ouviram, qual é o pai que o filho lhe pede um pão e ele lhe dá uma pedra? Que ele lhe pede um peixe e ele lhe dá uma serpente? Que ele pede um ovo e ele lhe dá um escorpião? Se vós, que sois maus, sabeis dar boas coisas aos vossos filhos, com mais forte razão, vosso Pai que está nos céus, boas coisas dará aos que lhes pedirem. Graças a Deus. Bom, aí nós vamos observar que Jesus mostra que nós devemos pedir. Aquilo que nós pedimos, nós vamos receber. E muita gente costuma dizer que isso não é verdade. Como é que Jesus prega isto quando não acontece? Quantas vezes nós pedimos, pedimos, pedimos e não conseguimos aquilo que pedimos? E aí ele, Jesus, mostra que o Pai não dá ao filho uma pedra quando ele lhe pede o pão. Não dá ao filho uma serpente quando ele lhe pede um peixe. Se o Pai não faz isso, por quê? Porque aquilo que nós estamos pedindo muitas vezes vai nos prejudicar. Nós pedimos coisas que vão contrariar o nosso crescimento espiritual, o resgate dos nossos débitos, a nossa evolução espiritual. Por exemplo, nós pedimos muitas vezes para ganhar na loteria, para ter dinheiro. Acontece que muitas pessoas vêm à Terra com a prova da riqueza, porque a riqueza é uma grande prova. E, sendo ricos, usam mal dessa riqueza. Não fazem o bem a ninguém, cometem desatinos através do excesso de dinheiro, fazem tudo de errado. Então, voltam em classe mediana, com dificuldades financeiras, para aprender a controlar, a não cometer excessos. E aí, nós pedimos o dinheiro. Se pedimos o dinheiro e recebemos, seja como for esse recebimento, o que vai acontecer? Estamos contrariando a pauta da nossa existência corporal. Porque solicitamos no plano espiritual a não termos excesso de dinheiro para não cometermos os mesmos desatinos que cometemos na outra existência, quando éramos possuidores de muito dinheiro. E assim em tudo. Uma mulher que não tem filhos, deseja engravidar e faz orações e pede até a Maria Santíssima, Mãe de Jesus, deseja ter um filho e não tem. Por que não tem? Ela não está pedindo? Por que não obter? Jesus não disse que nós pedindo obteremos? Porque aquela mulher que hoje não tem filhos foi aquela que matou os filhos no passado. Foi aquelas mulheres que fizeram abortos, que não quiseram receber os filhos. Por isso, vêm estéreis, para valorizar aquilo que elas não valorizaram, para valorizar a maternidade, que é uma missão nobre, que é uma missão de grande importância na vida da mulher. Por isso que não recebemos aquilo que pedimos. Mas Jesus mostra que nós devemos bater e insistir naquilo que nós estamos querendo. Batei e abre-se-vos-á. Qualquer porta que nós batemos, ela vai se abrir. Se nós batemos na porta do desatino, vamos receber o quê? Sofrimentos. Vamos receber dores. Vamos receber aflições. Por isso, nem tudo que nós pedimos, nós receberemos. Porque o plano divino está vendo o nosso crescimento espiritual e não o nosso crescimento material. Graças a Deus, Jesus abençoe a todos nós.
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4: E agora, vamos ao primeiro bloco de músicas do Semear.

0: Ouvimos no primeiro bloco as músicas Acredite no Sorriso do Cancioneiro Espírita, Ave da Paz e Há 2000 Anos na voz de Eduardo Barreto.
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3: Olá, prezados ouvintes. É um prazer retornarmos para continuar tratando sobre questões de O Livro dos Espíritos. Hoje vamos conversar um pouco sobre a prece. Falamos da questão 658 de O Livro dos Espíritos, que traz a exata pergunta: a prece é agradável a Deus? Sabe, amigos, na nossa relação com Deus, mesmo que de forma empírica, desejamos agradá-lo, mas normalmente temos dificuldade em compreender como poderíamos fazer. Os Espíritos então nos respondem: a prece é sempre agradável a Deus, quando dita pelo coração, porque a intenção é tudo para Ele. A prece do coração é preferível à que podes ler, por mais bela que seja, se a leres mais com os lábios do que com o pensamento. A prece é agradável a Deus quando é proferida com fé, com fervor e sinceridade. Não creiais, pois, que Deus seja tocado pelo homem vão, orgulhoso e egoísta, a menos que a sua prece represente um ato de sincero arrependimento e de verdadeira humildade. Gostaríamos, amigos, de somar ao pensamento dos Espíritos algumas afirmações de André Luiz, Espírito, que corroboram tal pensamento. No livro Os Mensageiros, ele traz: a prece é o compromisso da criatura com o Criador. Compromisso de testemunho e esforço, de dedicação aos superiores desígnios. Toda prece entre nós deve significar, acima de tudo, fidelidade do coração. No livro Entre a Terra e o Céu, ele nos fala: a prece, qualquer que seja ela, é ação provocando a reação que lhe corresponde. Por fim, no livro Missionário da Luz, ele afirma: a prece traça fronteiras vibratórias. A prece é um momento de intimidade com Deus e não está fechado no terreno religioso seus efeitos. Estudos médicos comprovam a eficácia através das preces feitas à distância e que ajudam com dados estatísticos de verificabilidade ou de preces intercessórias que atuam na cicatrização de feridas de maneira mais rápida, ou então da prática espiritual, incluindo a prece no tratamento cardiológico. São inúmeros benefícios que encontramos ao realizarmos uma prece. Vemos André Luiz em suas obras surpreso sobre a parasitose espiritual e a perguntar-se, como médico, o que ele poderia fazer para ajudar, já que não possui mais os recursos materiais e aquele é um mundo novo a ser devastado. Compreende que a prece dita de coração é um dínamo propulsor de energias salutares que banham o paciente e o envolvem na cura. Que necessário é a colaboração do paciente neste processo de melhora e mudança de condição. Que os Espíritos ajudam-nos. Que a misericórdia se faz presente em nossas vidas. Mas que se não fizermos a nossa parte, tais energias até serão movimentadas em nosso proveito, mas não saberemos captar e absorver. O processo de cura, como qualquer outro que exista, necessita da nossa colaboração e, através da prece, damos o nosso contributo de amor em favor de nós próprios e em ajuda aos semelhantes. Muita paz, meus amigos, muita paz, meus irmãos. Até a próxima.
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4: Olá, amigos. Estamos de volta para mais um episódio do nosso estudo do livro O Espiritismo na sua expressão mais simples. Estávamos comentando o item 4 desse livro extraordinário, em que Kardec resume a doutrina espírita em pontos, em artigos bem didáticos, diretos e simples. Comentávamos que esse item 4 é muito rico, muito profundo, né? E no episódio anterior nós comentamos uma frase. Agora, dando sequência nesse item 4, nós aprendemos que Kardec afirma que os espíritos possuem um invólucro etéreo, imponderável, chamado perispírito, espécie de corpo fluídico tipo da forma humana. Ora, aqui são dadas várias características do perispírito. A primeira delas é que eles são um invólucro do espírito. Portanto, Kardec não quis aprofundar na questão de que o espírito teria vários corpos. Ele trabalha com a ideia de um invólucro, uma espécie de síntese dos vários corpos do espírito. O que ele quer destacar? É que nós teríamos a essência, que é o espírito, o corpo físico, e entre o corpo físico e a essência, que é o espírito, esse invólucro que pode ser composto de vários corpos, mas que reúne, é uma síntese e não é material. Ele é etéreo, etéreo. Então, talvez a ideia, embora uma ideia bem infantil, bem pobre, para que a gente consiga compreender o perispírito, mas ela nos ajuda, a ideia de um vapor. Né? Então, quando você vê um vapor saindo de uma panela de pressão, de uma água que está sendo aquecida, você não consegue pegar aquele vapor, né? Você como que atravessa. É essa ideia de etéreo, fluídico, fluídico nesse sentido de quase um gás, como se fosse o oxigênio aqui, né? Estou passando a mão, eu sei que tem oxigênio aqui, mas eu não consigo reter. É essa ideia do fluídico, um corpo maleável, adaptável, muito sutil, em comparação com o nosso corpo físico. Não é? Outra coisa que chama atenção é que ele tem o tipo da forma humana. Kardec destaca isso na Revista Espírita. Há um padrão de beleza universal para os corpos perispirituais. Esse padrão dos corpos perispirituais é algo próximo da forma humana. Varia em alguns sentidos, mas ao contrário dos filmes de ficção que apresentam corpos estranhos e diferentes, esse corpo fluídico, ele sempre guarda os padrões e a proporcionalidade da forma humana, porque esse é um padrão dos corpos fluídicos. Então, aqui é muito material, muito interessante essas considerações de Kardec. No próximo episódio, nós continuamos nesse item.
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0: Ouvimos nesse bloco as músicas Aprender a Amar e Senhor dos Gentios, com o grupo Asas, e O Bom Samaritano, com o grupo Caravana.
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0: A dica de leitura de hoje é o livro O Tempo de Deus, psicografia de Raul Teixeira, pelo Espírito Camilo. O nobre benfeitor espiritual nos convida, nesta obra, a refletir em torno desses movimentos do Espírito que marcam o tempo da evolução da alma e da clara consciência de seu papel na criação divina. Um homem religioso, no cerne do Espírito, talvez possamos afirmar, é aquele que valoriza seu tempo para libertar-se do seu egoísmo com afinco. O modo de agir desse homem é uma coragem decisiva para construir um tempo de suma importância para o espírito e firme convicção de que o coração e o cérebro estão a serviço da vida espiritual. Esses movimentos do espírito são tão importantes que marcam o tempo da evolução da alma e da clara consciência do seu papel na criação de Deus. O benfeitor nos diz que no tempo de Deus há sabedoria, no tempo de Deus há felicidade, no tempo de Deus há amizade, no tempo de Deus há amor. Aproveite a leitura e encha-se de luz.
1: Agora vamos de casas espíritas. Aqui na cidade de João Pessoa, Paraíba, nós temos a ACESESC, a Associação de Estudos Espíritas Kardecistas, na Rua Farmacêutico Antônio Leopoldo Batista, número 182, bairro Jardim São Paulo. As palestras públicas sempre às quartas, 20 horas. E também na cidade de João Pessoa, o Centro Espírita Humberto de Campos, na Rua José Bonifácio, número 309, bairro dos Novais. As palestras públicas sempre aos domingos, 17 horas.

Olá, queridos ouvintes, amigos e irmãos do programa Semear. Estamos encerrando novamente mais uma edição desse maravilhoso programa juntinhos. Chegamos àquele momento da mensagem final. E hoje nós trazemos mais uma vez um poema em forma de prece do Espírito Maria Dolores, psicografia de Francisco Cândido Xavier, com o título Prece de Aceitação. Se eu pudesse, Jesus, queria estar contigo para ser a esperança realizada de quem vai pelo mundo estrada a estrada entre a necessidade e o desabrigo. Desejava seguir-te humildemente, sem méritos embora, para erguer-me em consolo de quem chora, mostrando o coração enfermo e descontente. Queria acompanhar-te nos recintos onde a dor leciona e aperfeiçoa, a fim de ser conforto junto dela e, manejando a frase terna e boa, afirmar como a vida é grande e bela. Se pudesse, Senhor, conversaria com todas as crianças para dizer que não te cansas de criar alegria. E seria feliz ao contentar-me em modesto recado, informando Jesus a todos os velhinhos que nunca estão sozinhos porque segues conosco lado a lado. Se dispusesse de recursos, queria ser a vela pequenina, acesa no clarão do sol que levas, de modo a socorrer aos que jazem nas trevas, fugindo sem razão da bondade divina. Entretanto, Senhor, sei das deficiências que carrego, venho a ti como estou. Por isso mesmo rogo, não me deixes a sós por onde vou. Se não posso, Jesus, ser bondade, socorro, paz e luz, toma-me o coração e, perdoando a minha imperfeição, esquece tudo o que meu sonho almeja e ensina-me, Senhor, com o teu imenso amor, o que queres que eu seja. É isso aí, meus irmãos. Já com saudade

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1: Sigamos a mensagem do Cristo que diz: meus discípulos serão conhecidos por muitos se amarem. Então vamos semear o amor nos nossos momentos em família, onde quer que estejamos, no nosso dia a dia. E assim, com certeza, vamos construir um mundo mais amoroso. Um grande abraço e até o nosso próximo encontro.

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1: Olá, prezados internautas. É com imensa alegria que estamos aqui de volta para mais uma Vibração Crística para o Planeta. Apresentação de Lene Paulon e eu, na técnica, Luiz Domingues. Aproveitamos para que você tenha um tempinho de preparar a sua jarra com água a ser fluidificada durante a apresentação. Vamos agora começar com a prece Bendito Seja, na voz do nosso amigo de São Paulo, Luiz Armando. Logo em seguida, a de Lene Paulon.
2: Senhor Jesus, pela bênção de Tua doutrina santa, que nos apoia e levanta para o reino do amor, pela paz que nos ofertas, pela esperança divina que nos conforta e ilumina, bendito sejas, Senhor. Pela carícia do lar, doce templo de carinho, que nos concedes por ninho, céu na terra, campo em flor. Pelo aconchego suave da afeição que nos aquece, pelo consolo da prece, bendito sejas, Senhor. Pelo tesouro sublime de graças da natureza, pela serena beleza do mar, do jardim, da cor, pela fonte que entretece poemas de melodia, pelo pão de cada dia, bendito sejas, Senhor. Em tudo que nos reserves, à luz de cada momento, o nosso agradecimento por tudo, seja o que for. Vivemos, Jesus querido, na alegria de encontrar-te, cantando por toda parte, bendito sejas, Senhor.

0: Então, queridos ouvintes, mais uma vez estamos aqui juntinhos para realizar este trabalho de amor, esta união de pensamentos, para podermos vibrar para o planeta Terra. Aqui do meu lado, meu companheiro Luiz Domingues, na técnica, ajudando nesta jornada, neste momento tão especial em que estamos passando e observando o contexto em que estamos vivenciando, olhamos tudo e até parece que estamos vivendo um sonho. De repente, a nossa vida muda, as nossas rotinas dissolvem, os nossos sonhos são engavetados e, diante do cenário que está posto, procuramos encontrar respostas. Por mais que procuramos, nós não conseguimos fechar totalmente. Vem sempre um pontinho de insegurança. Mas é aí que devemos deixar fluir e entregar os nossos dias à providência divina e acreditar que tudo faz parte do nosso processo evolutivo. Nós somos espíritos imortais. E este momento faz parte da nossa caminhada evolutiva. Nós precisamos acreditar que estes momentos fazem parte da nossa caminhada e que a riqueza de tudo isso nos faz refletir, adentrar o nosso interior e observar dentro. E nessa busca da força interior, vamos nos fortalecendo a cada dia. É incrível como essa busca diária nos fortalece. Quando nós temos fé, caminhamos, mesmo com os olhos fechados, pois sabemos que tudo está sob o controle da divindade. No fundo, cada um de nós que neste momento nos acompanha nessa oração, sabemos que por trás de tudo isso tem um grande propósito crístico para a evolução do planeta, não é verdade? Então vamos agradecer a Jesus por vivenciar um momento tão especial para o planeta. E quando tudo isso passar, iremos entender o porquê e sentir o quanto crescemos como espíritos imortais que somos. Neste momento, eu gostaria que cada um colocasse uma água para fluidificar e que os amigos espirituais possam colocar nesta água os medicamentos necessários para a nossa vida, para o nosso corpo físico e o corpo espiritual. Que os medicamentos colocados nesta água, retirado da natureza, retirado do fluido cósmico universal, retirado de cada coração bondoso que está nos ouvindo, e sirva de remédio, que essa água sirva de remédio para o nosso dia a dia, para fortalecer o nosso corpo, a imunidade do nosso corpo. E sirva também de remédio. Hoje, a nossa prece vai ser realizada pelo nosso irmão Orson Carrara, de Matão, São Paulo.
1: Amigos ouvintes da Rádio Portal da Luz, aqui quem fala é Orson Peter Carrara, resido no interior de São Paulo, mais exatamente na cidade de Matão. E estamos vivendo esse momento apreensivo na história da humanidade e que naturalmente atinge a todos nós de uma forma ou de outra e atingindo a todos com as orientações, com as preocupações e aflições próprias deste momento. Mas, acima de tudo, está a bondade e a grandeza de Deus, a quem devemos dirigir o nosso pensamento confiante, repleto de fé e de esperança, para que, apesar da adversidade, apesar da tempestade à nossa volta, Sabemos que tudo isso vai passar e devemos nos fortalecer na confiança em Deus. Devemos nos fortalecer no espírito de fé, no espírito de trabalho, no espírito de solidariedade. Essa experiência adversa que atravessa a humanidade, embora aos nossos olhos da atualidade se apresente de forma tão difícil, no fundo ela traz em sua essência um grande ensinamento, ou grandes ensinamentos, que através do tempo perceberemos com clareza. No momento que se pode perceber facilmente, é o estímulo à solidariedade, é o estímulo à volta a nós mesmos, ao nosso interior para repensarmos nossas atitudes, nossos comportamentos e nos estimular, através desse autorrecolhimento, bastante confiança em Deus e imenso amor que possamos desenvolver uns pelos outros, tirando-nos do egoísmo, da omissão e da indiferença que tão comumente nos caracterizam o comportamento no cotidiano. Então, nada de medo, nada de pavor, nada de temores. Elevemos antes, apesar das adversidades, o nosso pensamento a Deus, para continuarmos equilibrados, portadores sim do vírus da coragem, do vírus da paciência, da resignação, da aceitação, para que essas virtudes contaminem as pessoas que conosco se relacionem, seja no contato pessoal, que hoje devemos evitar, como tão bem divulgado pela área de saúde, sejam nas mídias sociais, mas sejamos nós os portadores da esperança, jamais os transmissores do medo, do pavor ou das situações de emergência. Sejamos nós aqueles que semeiam esperança. Deus nos fortaleça o coração com essas lições que vamos aprender e que se desdobrarão no tempo, trazendo inúmeros benefícios para o nosso crescimento intelecto-moral. Acalmemos o coração e continuemos, prossigamos trabalhando com bastante fé e esperança. Meu abraço a todos os ouvintes.
0: Senhor Jesus, de infinito amor e bondade, Maria Santíssima, esteja conosco nestes momentos em que atravessamos. Fortaleça a nossa fé. Acolha as pessoas que neste momento estão em desespero. Fluidifique essa água e que ela sirva de remédio para nós, tanto para o corpo como para a alma. Abençoe, Senhor, os nossos corações, que possamos nos fortalecer a cada dia, fazer brilhar o nosso espírito imortal, para que possamos alcançar o nosso irmão que neste momento está em desespero. Nos fortaleça, Senhor, nos dê força para poder compartilhar esta força que trazemos nos nossos corações para o nosso irmão que está do nosso lado, que possamos transmitir somente mensagens de otimismo, de alegria e de paz, no momento em que tantas coisas negativas passam pelas nossas vistas, pelos nossos corações. Retire de nós, Senhor, todo negativismo. Coloque somente a esperança, a paz, a fé e a certeza de dias melhores. Esteja conosco, Senhor, agora e sempre. Que assim seja. Amigos da Rádio Portal da Luz, amanhã estaremos novamente juntos para realizar esta oração para o planeta Terra, para todos os habitantes do planeta Terra. E contamos com a força e a coragem e a fé de cada um de vocês. Fiquem conosco. Amanhã estaremos novamente juntos e assim iremos fortalecer os nossos dias, melhorar a nossa visão perante tudo isso que está acontecendo. Fiquem na paz, fiquem na luz e até amanhã.
2: Vou terminar com recados, agradecimento aos nossos ouvintes que estão agora no Brasil, na Rússia, na Alemanha, especialmente Minas Gerais, no Paraná, Mato Grosso do Sul, Rio Grande do Norte, Distrito Federal, Alagoas, Rio Grande do Sul, Goiás. Então, nosso agradecimento a todos os ouvintes que estão nessas localidades. 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Podemos receber e emitir energias revigorantes que trarão mais harmonia a nós e nossos familiares. 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Então, quem quiser entrar no grupo de WhatsApp da Web Rádio Portal da Luz, o código da área é 67 99948-4173. Estejam conosco nesse culto do Evangelho do Lar, toda segunda-feira, realizado às 22 horas, horário de Brasília. Nossos agradecimentos a todos os ouvintes por mais esta vibração cósmica para o planeta. Até amanhã, se Deus quiser.

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1: 5 horas e 54 minutos.

Olá, amigos. Eu sou Yasmin Madeira e nós estamos começando agora o nosso encontro com Jesus. 5 minutos apenas de mergulho no seu universo interior com Jesus para a construção de uma vida cada dia mais sagrada, mais feliz. Hoje nós vamos tratar os doentes, todos os enfermos, aqueles que sentem dores físicas, aqueles que sentem angústias morais, todos os que estão em necessidade. Vamos lá. Coloque-se numa postura de tranquilidade. Você pode até mesmo perceber no alto de sua cabeça uma estrela luminosa. Ela vai ser o nosso ponto de encontro. Através dela, nós vamos orar por toda a humanidade. Coloque os seus olhos nessa estrela e vamos falar assim: Deus Pai, que sois todo poder e bondade, neste momento reunimo-nos em oração, tantos corações e mentes, desejando que o teu amor se derrame sobre todos os nossos irmãos em humanidade. Oramos pelos idosos, oramos pelos adultos de todas as idades, oramos pelas crianças. Ó Senhor, abençoa neste momento todos os que estão enfermos do corpo ou da alma. Todos os que estão sentindo dores, os que sentem angústias, os que estão com fome, os que estão com sede, todos os irmãos que estão passando por dificuldades, sejam elas físicas ou emocionais, que sejam neste momento amparados pelo teu amor, que as energias que brotam de todas as estrelas que brilham sobre a nossa cabeça, que elas se unam e possam, unidas aos benfeitores espirituais, projetar seu amor e energias para toda a nossa irmã humanidade. Que os homens se aquietem e te ouçam, e que o teu reino de paz seja, enfim, em cada mente e em cada coração. Oramos igualmente por todas as equipes de saúde, vibrando para que todos sejam inspirados e fortalecidos em seus sistemas imunológicos, em suas energias de paz, em suas ligações com os benfeitores espirituais. Graças te damos, Senhor. Graças a Deus.

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1: 5 horas e 58 minutos.

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Bom dia, com muita paz e alegria, você, meu amigo, você, minha amiga, que Jesus abençoe seu dia, abençoe seu lar, que possamos ter um dia de muitas alegrias e realizações. E, continuando a nossa leitura, hoje estamos no capítulo 2, que se intitula Pequenas Regras de Desobsessão. Mas antes da gente prosseguir com a leitura, eu gostaria de lembrar que quem não assistiu a introdução da obra, nem o capítulo anterior, está aqui gravado no nosso canal. É só, quem não é inscrito também, ativar aqui os sininhos, né, se inscrever para receber todas as notificações, porque aí o YouTube vai entender que o conteúdo desse nosso encontro, ele é relevante e para nós é muito importante a divulgação da doutrina espírita. Então, o capítulo 2 se intitula Pequenas Regras de Desobsessão. O espírito da comunicação de hoje é o André Luiz também. E aí ele diz assim, procure mais do que saber dominar-se, mais do que agir, elevar, mais do que estudar, aprender, mais do que pensar, discernir, mais do que falar, educar, mais do que aconselhar, servir, mais do que escutar, compreender, mais do que perdoar, amparar, mais do que sofrer, resignar-se, mais do que amar, sublimar. Quando nos expressamos usando o modo imperativo do verbo, não queremos dizer que nós outros, os amigos domiciliados no mais além, estejamos a cavaleiro dos obstáculos e dificuldades que oneram os companheiros do mundo. Todos estamos ainda vinculados à terra, e na terra tanto adoece o cientista que cria o remédio em favor dos enfermos, quanto os clientes que lhes desfrutam os recursos da inteligência. Tanto carrega problemas o professor que ensina, quanto o aprendiz que se lhe beneficia do apoio cultural. Assim, também na desobsessão, todos os apontamentos que se relacionam com o assunto tanto se dirigem aos outros quanto a nós. Então, André Luiz nos mostra aqui que quando nós falamos de desobsessão, estamos tanto falando dos espíritos encarnados quanto os espíritos encarnados. Então, essa obra ela é muito interessante porque ela vai nos auxiliar nesse entendimento do que podemos fazer para evitar a obsessão. Então, quando o André Luiz coloca faz essa colocação para nós, nós passamos a entender que tanto faz estarmos encarnados ou desencarnados, que estamos suscetíveis a isso, né? Então, ele vai, de uma maneira bem franca, simples e direta, nos colocando no nosso dia a dia a fazermos a observação, que é muito mais importante procurarmos modificar as nossas ações, os nossos pensamentos, para que possamos dominar essas emoções. Então, ele diz, né, que mais do que a gente estudar, a gente precisa aprender. Então, a gente não adianta, a gente às vezes faz a leitura de determinado artigo, de determinada mensagem, e a gente não consegue aprender, porque a gente só está o quê? Às vezes estuda, mas não consegue aprender.
pensar da mesma forma, ele coloca, né? Não somente pensar, mas usar, né, o pensamento para discernir, ou seja, entender aquilo que a gente pode extrair de bom e de ruim, então, das escolhas que podemos realizar no nosso dia a dia. Então, isso é discernir, poder escolher, extrair as coisas boas. Mais do que falar, é educar-se. Então, às vezes, repetimos, mas essa mensagem, essa fala, a gente não consegue fazer com que ela entre dentro de nós. A gente não consegue se educar, se auto-educar. Então, não adianta falarmos sem nos educarmos. E mais, quando ele diz que precisamos procurar, né? Escutar, tá, vamos ouvir, vamos dar atenção, mas precisamos compreender tudo aquilo que chega aos nossos ouvidos, tudo que está à nossa volta, entender, às vezes, aquela situação, né? Não só escutar, mas ter essa, procurar ter esse entendimento. E mais do que perdoar, a gente precisa amparar. Mas, Josefa, esse sentimento é muito difícil, né, para nós, o perdão. Porque, às vezes, a gente diz que perdoa o outro, mas a gente fala assim, ah, eu não quero mais saber do outro, eu não quero ouvir falar no nome mais do fulano. Então, a gente não está perdoando. E André Luiz, ele nos diz que a gente precisa amparar. Então, é um exercício diário que precisamos fazer. Em todas as ações que realizamos a todo instante. E quando ele também diz da questão do sofrimento, né? Não adianta, né, mais, né? A gente às vezes está sofrendo uma situação, uma problemática, mas ele diz que a gente tem que procurar o quê? Se resignar. Que ser, que quer dizer? A gente entender, saber por que estamos sofrendo, tentar tirar proveito desse sofrimento. Né? Eu sei que é difícil, meus amigos. É fácil a gente estar falando sobre isso, mas é muito difícil quando a gente está passando uma dificuldade e que alguém diz isso para a gente, que isso vai passar, que isso é resignação, é a conquista da resignação. Mas os espíritos nos dizem que tanto faz, né? A gente está encarnado quanto desencarnados, que nós também passamos por essas dificuldades. Então, podemos evitar a obsessão usando todos esses mecanismos que André Luiz nos mostra nessa mensagem. Então, mais do que aconselhar, servir. Então, é através dos exemplos que tiramos, recebemos e damos muitas lições, né? Porque a gente precisa trabalhar em favor de nós próprios e em favor do nosso próximo, né? Então, a gente precisa se expressar, não somente usando o verbo, a fala, mas sim nas nossas ações, porque estamos, né, como André Luiz diz aqui, que todos estamos vinculados à Terra, né, encarnados e desencarnados. Então, tanto faz, né, o médico, esse exemplo que ele coloca aqui é muito interessante, tanto adoece o cientista que cria o remédio, quanto, né, que cria remédio em favor dos doentes, quanto os enfermos que estão doentes. Né? Então, uma hora a gente está numa posição, outra hora a gente está numa outra situação. Então, quando ele vai nos apontando, né, que a gente precisa usar dos recursos da nossa inteligência para que possamos vencer essas sugestões que muitas das vezes nos levam a caminhos difíceis, dificuldades que nos arrastam num caminho obsessivo que, às vezes,
não somente com as nossas ações, procurando fazer o bem, com pensamento no bem, com a vontade de nos melhorarmos, iremos conseguir vencer, às vezes, esse processo obsessivo. Aí, às vezes, precisamos procurar ajuda, sim, na casa espírita, para tratarmos. Mas tudo isso que estamos estudando agora, né, nessa obra, ela nos facilita o entendimento para que não venhamos a sofrer processos obsessivos. Não estamos livres disso, como diz André Luiz aqui, tanto faz encarnado quanto desencarnados. Mas nós temos o conhecimento da doutrina espírita, das obras espíritas, e essa leitura, essa obra é uma profilaxia para que possamos, no nosso dia a dia, galgarmos momentos saudáveis, procurarmos, fazermos trabalho no bem, estudarmos, procurar ajudar alguém, um conhecido, um amigo, um parente, um desconhecido na via pública. Então, isso tudo vai ser favorável para que nós não venhamos a cair num processo obsessivo. Então, André Luiz é muito direto, né, nessa mensagem que vai nos orientando em mais essa lição, né? Então, meus amigos, que a paz de Jesus possa estar dentro do lar de cada um de vocês, que dentro de seus corações, dos nossos corações, possa haver paz e renovação. Fiquem com Deus. E até breve. Muita paz.

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1: Olá, queridos amigos, que alegria estarmos juntos em mais uma reflexão. Hoje trazendo mensagem de Allan Kardec, que está no Evangelho segundo o Espiritismo, capítulo 17, item 3, a respeito do homem de bem. Será que nós somos homens de bem? Ou pelo menos temos nos esforçado a sê-lo? Allan Kardec diz que o verdadeiro homem de bem é o que cumpre a lei de justiça, de amor e de caridade na sua maior pureza. Se ele interroga a consciência sobre os seus próprios atos, a si mesmo perguntará se violou esta lei, se não praticou o mal, se fez todo o bem que podia ter feito, ou se desprezou voluntariamente alguma ocasião de ser útil. Se ninguém tem qualquer queixa dele, enfim, se fez a outrem tudo o que desejasse que lhe fizessem. É um trecho desse capítulo, que é mais extenso, vale a pena a leitura, porque a lógica de ser um homem de bem é porque a bondade é o que nos proporciona, de fato, a felicidade que tanto nós desejamos. Todo mundo quer o bem, mas nem sempre estamos dispostos a fazer o bem. Quando Deus cria o mundo num ato de amor, Ele cria a cada um dos seus filhos, dentro desta lógica do amor, da bondade, da benevolência. Isto é constitutivo, isto é estruturante de cada um de nós. É a nossa natureza. A nossa natureza é divina. Somos centelhas divinas, de modo que a nossa felicidade está intrinsecamente ligada ao exercício daquilo que nós de fato somos. Somos seres bons. Somos seres amorosos. Somos seres afetivos. Esta é a nossa essência. Porém, quando a gente se aparta, quando a gente passa a viver diferentemente daquilo que nos configura a divindade, nós entramos em desarmonia. Deu para entender esse tipo de situação que todos nós estamos vivendo? E aí, vivendo em desarmonia, é impossível que a gente chegue a ter paz no coração. É impossível que a gente desfrute de uma saúde boa. É impossível que a gente tenha relações saudáveis. É impossível que a nossa convivência seja harmoniosa com as pessoas, porque a gente não tem harmonia dentro da gente. E não tem harmonia por quê? Porque a gente está se afastando da nossa configuração divina com a qual Deus nos criou para sermos criaturas que amam, que fazem o bem, portanto, ao seu próximo. Daí porque, então, Allan Kardec fala da importância, né, de a gente começar a se voltar para o bem que, segundo Allan Kardec, é aquele que pratica a lei de justiça, de amor e de caridade. É aquele que se interroga, vale dizer, é aquele que pratica o autoconhecimento, é aquele que procura examinar a si mesmo, no seu dia a dia, nas suas condutas, nas suas relações. Estou sendo justo com as pessoas? Será que eu estou cometendo alguma injustiça? Será que estou fazendo algum mal ao outro? Será que estou prejudicando alguém? E a gente poderia aprofundar até um pouco mais. Será que estou fazendo mal a mim mesmo? Porque muitas vezes a gente está também fazendo mal a nós, deixando de fazer o bem que nos é possível, esperando que os outros façam por nós aquilo que nós muitas vezes já poderíamos fazer. Às vezes estamos nos maltratando com palavras duras, com vícios, com defeitos, insistentes. Quantas vezes adoecemos por nossa própria imprevidência? Quantas vezes acumulamos sentimentos negativos, mágoas, ressentimentos, ódios, rancores? Tudo isso é um mal a si mesmo. É interessante observar, né, nessa mensagem de Kardec, que ele fala que o homem de bem deve se interrogar, deve se examinar. A importância de a gente todos os dias reservar um tempinho para se olhar. Não para se culpar, mas para fazer os ajustes, para fazer a correção de rota. Eu posso chegar, por exemplo, no final do dia e constatar que eu fui rude com tal pessoa, que eu falei palavras pesadas para a pessoa. Isso vai me levar para que, tão logo possível, eu me desculpe com ela. E vai me impelir também a que eu seja mais cauteloso na maneira com a qual eu trato as pessoas. Se a gente não tem esse hábito de se olhar, a gente vai atropelando, a gente vai fazendo as coisas e muitas vezes nem percebe que está sendo injusto, que está prejudicando alguém.

a gente está de alguma forma praticando mal também. Então, quanta coisa a gente tem para se olhar, para se corrigir, para se aperfeiçoar. Quantos ajustes de rota a gente precisa fazer todos os dias. Isso é um trabalho interior interminável, mas que é extremamente compensador, porque quando a gente vai melhorando por dentro, a gente vai melhorando as nossas atitudes. A gente vai pouco a pouco se conformando a este homem de bem. E quanto mais a gente fizer isso, mais a gente entra num processo de harmonia, de paz interior, de alegria, de bem-estar, de paz na consciência. De poder deitar a cabeça no travesseiro e falar, puxa, dormi em paz. Isso significa muita coisa para nós. Isso é endireitar a nossa vida, endireitar os nossos caminhos. Então, é extremamente compensador. Essas perguntas aqui que Allan Kardec nos sugere formular sempre a nós mesmos. Então, vamos nos dedicar a isto. E vamos, tanto quanto possível, a cada dia, procurar nos integrarmos a esse plano que Jesus trouxe para nós, que é o seu Evangelho, que é o maior tratado de felicidade e paz que a gente pode encontrar. Então, sejamos todos, estejamos todos no caminho do homem de bem. Ainda nós não somos totalmente. Estamos dando os primeiros passos, mas é importante todo dia dar um passo, ainda que pequeno, mas dar um passo. Porque isso é decisivo para a nossa felicidade. Meu abraço cheio de fé, de força e luz na tua caminhada. Que assim seja.

0: 6:30.
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4: Olá, quinta-feira! Um excelente dia para você que acompanha a programação da PUB Brasil. Rádio Portal da Luz, Sementes de Amor, Rádio Espaço Espírita, Rede Doutrina e São Francisco. Estamos iniciando mais um programa Comece Muito Bem o Seu Dia. Muito obrigado por você estar aí do outro lado, gratidão por sua companhia. Eu sou o Celso Santos e vamos juntos nesta sintonia de luz e paz, acendendo os pensamentos e sentimentos para que tenhamos atitudes cada vez mais assertivas no bem. E você, já agradeceu a Deus por mais um dia? Já agradeceu a Jesus por ser a luz de nossos caminhos? Agradeça aos seus mentores, guias, protetores, enfim, aos seus amigos espirituais que torcem para que você seja e esteja cada vez melhor. Não deixe para fazer amanhã o que se pode fazer hoje. É pra frente que se anda. Ei,

O Espiritismo liberta as consciências das sombras e as conclama às escaladas desafiadoras do progresso. Manuel Filomeno de Miranda. E eu aproveito este momento para parabenizar você, meu amigo aniversariante. Sim, desejo que este novo ciclo de sua existência seja o início de um período de vitórias, repleto de muitos sorrisos e, claro, muitas alegrias. Aproveite o seu dia, você merece. Aproveite o seu momento, afinal de contas, este novo ciclo está apenas começando. Então, seja cada vez mais feliz. Para você! Para!

E aqui no programa Comece Muito Bem o Seu Dia, você já sabe o melhor da informação, prestação de serviços, o melhor da música com temática espírita, tudo isso na medida certa para você. E vamos iniciando esta quinta-feira, claro, com uma excelente notícia. Brasileiros desenvolvem edição genética para barrar coronavírus. É isso mesmo, pesquisadores brasileiros desenvolveram ferramentas de biologia molecular e bioinformática baseadas em edição genética para frear o coronavírus. Os cientistas das faculdades de medicina e de odontologia da Universidade de São Paulo, a USP, campus Ribeirão Preto, criaram um sistema para simular mutações no gene que codifica uma proteína a qual o vírus da SARS-CoV-2, causador da COVID-19, se liga para entrar nas células humanas. A ideia dos pesquisadores é desestabilizar a interação entre o vírus e as células para impedir a infecção. O projeto da Fundação de Amparo à Pesquisa do Estado de São Paulo, a FAPESP, foi publicado na plataforma Preprints. Os pesquisadores estão buscando agora se associar com grupos de virologia para a realização de ensaios in vitro. É ou não é uma excelente notícia para iniciarmos muito bem esta quinta-feira? Brasileiros desenvolvem edição genética para barrar coronavírus.

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Meu amigo, minha amiga, que tal começarmos esta quinta-feira com mais fé e otimismo? Pode iniciar cuidando bem de você e de todos ao seu redor. Aproveite esta oportunidade e ame cada vez mais a sua família, os amigos, até porque cada segundo que passa como este é precioso. Caso algo não dê certo, confie, porque todo resultado se dá pelo processo que fizer. Pense comigo, otimismo é a chave, motivação a porta, potencial o caminho para a grande conquista que se chama sonho realizado. Pense, repense e reflita comigo. Se estiver sem forças, lute. Se estiver sem fé, acredite. Se estiver com dificuldades, supere-se. Se estiver desanimado, surpreenda-se com o otimismo. Se estiver com medo, enfrente, porque só vencemos o que enfrentamos. E aí, vamos juntos nesta quinta-feira? Afinal de contas, o dia está apenas começando e temos muito o que fazer em nós, por nós. Bora lá!

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Amigo ouvinte, na hora da dificuldade é preciso lembrar que não existe problema sem solução. Passamos aí por uma situação difícil, mas como todos nós já sabemos, tudo passa. Olha só, a cada instante nasce uma nova oportunidade. Então, que tal fazer do otimismo seu jeito de viver? Pense, para atingir qualquer sonho, é preciso acreditar, certo? Lutar e manter o otimismo mesmo perante as adversidades. Concorda? Por mais que pareça difícil, então pense, repense e reflita. As obrigações estão aí e nós precisamos estar motivados para continuarmos vivendo da melhor forma. E olha, pensando nisso, trago para o programa de hoje 3 sugestões para começarmos muito bem na luta contra o desânimo. Primeira sugestão: tenha um propósito. Isso, não há como ter resistência se você encara aquela tarefa como um passo para atingir os seus objetivos. Segunda sugestão: aposte na visualização. Visualize aquilo que precisa e não o que quer. Nem sempre o que queremos é aquilo que precisamos. E para isso, precisamos do discernimento para enxergar o que é melhor para cada um. Terceira sugestão: tenha pensamentos afirmativos. Um exercício importante é a afirmação. É o que você diz para si mesmo naquele momento de preguiça, sabe? Fechar os olhos e se imaginar em uma situação que te faz bem pode ser uma ajuda extra. Então, meu amigo, nesta quinta-feira, que tal pensar, repensar e refletir um pouco mais sobre a vida? Só colheremos aquilo que plantarmos. Se queremos colher bons frutos, sejamos nós a semear boas sementes. Bacana?

Aqui no programa Comece Muito Bem o Seu Dia, músicas com temática espírita, informações, reflexões e prestação de serviços na medida certa para você. E agora é chegado o momento da participação de Chico Xavier e o quadro Pinga Fogo.

0: Senhor Benedito Alves de Oliveira, 465, pergunta: Chico, você sofre de uma das vistas. Qual a razão de não ter sido operado pelo Arigó? Não tem fé ou não houve oportunidade?
1: O problema é que, certa feita, Dr. Frites, conversando conosco, depois de uma reunião, me disse: Chico, você não admita que as operações mediúnicas se verifiquem simplesmente como privilégio? Quando vocês dormem na terra, quando se entregam à hipnose do sono, são inúmeros os benfeitores espirituais que trabalham e operam socorro cirúrgico ou socorro de outra natureza em nosso favor, seja no mundo orgânico em que nos sediamos presentemente, ou seja, em nosso campo mental. Quanto ao meu caso ocular, que não foi operável desde o princípio, quando a doença se manifestou, eu creio que este problema foi uma bênção para que eu pudesse me manter mais ou menos relativamente, regularmente, sem ferir os interesses dos bons espíritos durante estes anos da mediunidade. Porque se eu sair do dever, eu sofro muito com os olhos, então estou como um animal que não posso me afastar dos donos, né?
2: Esta foi a participação de Chico Xavier, que volta amanhã com mais um quadro Pinga Fogo.

O melhor da música com temática espírita presente aqui no programa Comece Muito Bem o Seu Dia. Amigo ouvinte, que tal pensarmos, repensarmos e refletirmos um pouco mais sobre a vida e suas causas? Se passa por alguns desafios, não deixe vencer pelos obstáculos. Você pode estar prestes a abrir a porta certa, mas olha só, nunca saberá se não continuar tentando. De acordo com as regras da felicidade, uma mente otimista tem maior probabilidade de se sair bem na vida. É isso, mantenha-se firme e acredite, nenhum problema dura para sempre. Pense nisso e que tal pensar agora?

Você está na sintonia do programa Comece Muito Bem o Seu Dia, o seu, o meu, o nosso programa diário matinal. Sim, sempre com o melhor da música, com temática espírita, informações, reflexões, prestação de serviços, tudo isso na medida certa para você. E agora é chegado o momento da participação de Raul Teixeira. Vamos ouvi-lo.

0: O pai da psicanálise, Sigmund Freud, estabeleceu que nós carregamos por dentro da alma duas pulsões importantíssimas. Ele chamou de impulso de vida e impulso de morte. O impulso de vida, que ele chamou de impulso de Eros, é aquele em que trabalhamos tudo que é de bom, tudo que é para cima, tudo que é pró-vida, alegria, o trabalho, o entusiasmo, a amizade, a família, tudo isso que faz a vida crescer. É chamado por Freud impulso de vida. Mas ele também chamou de impulso de morte aquelas pulsões em que nós apelamos para o desânimo, para a depressão, para o desalento, para a inimizade, para a calúnia, tudo aquilo que faz a vida cair, tudo aquilo que faz a vida depreciada. Daí então, dentro desse impulso de morte, que um de seus discípulos chamou de impulso tanatológico, nós encontramos o ódio. O ódio é dessas forças terríveis que vão maculando a criatura, que vão destruindo o indivíduo e certamente infelicitando a criatura. O ódio tem mil efeitos, cada um deles pior que o outro. Quando pensamos nos efeitos do vago simpático que o ódio provoca, a acidez, a diarreia, o desânimo, quando imaginamos a hipertensão, quando pensamos na depressão, na inapetência, todos esses elementos são provocados pelo ódio. É uma força destrutiva por excelência. E quando começa como uma caudal, ela não se detém. Essa força não para. Se o detentor do ódio, aquele que está alimentando o ódio, não cair numa realidade expressivamente positiva, de que essa força ou essa energia negativa que ele impulsiona, que ele conduz, não tiver termo. É preciso então que pensemos que o ódio, antes de destruir a qualquer pessoa, de ser dirigido a qualquer coisa, ele primeiramente tenta e consegue desarticular o seu portador. Portar o ódio é como carregar lixo na alma. Por isso vale a pena pensar que essa força descontrolada, descompensada, essa força desnorteada em que o ódio se traduz, serve apenas para nos fazer morrer sempre um pouco mais. Vale a pena pensar no que é que faz com que esse ódio apareça na nossa vida. Afirmam os seres que guiam a humanidade, que o ódio é o amor que enlouqueceu. Sim, o ódio é o amor que adoeceu. Porque a mesma energia que nós usávamos para construir e que agora utilizamos para destruir. A mesma criatura sobre quem dirigíamos o olhar de ternura, agora dirigimos um olhar furioso, um espectro furibundo que parte de nossa intimidade na direção do opositor. Vale a pena pensar que não tem sentido, depois de 2 milênios de visita de Jesus à Terra e que nos propôs amar os próprios inimigos, orar por aqueles que nos perseguem e caluniam, não há sentido alimentar a força fragmentária do ódio, que só faz mal a nós. Por momento poderemos prejudicar alguém, causar infelicidade a alguém, entristecer alguém, através da calúnia, da maledicência ou de qualquer outra providência nefasta. Mas, fundamentalmente, no fundo do vaso de nossa alma ficam as borras criadas pelo ódio.
1: Esta foi a participação de Raul Teixeira, que volta amanhã com mais informações importantíssimas para o nosso esclarecimento.

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Meu amigo, minha amiga, que tal para o dia de hoje deixar a janela do coração ainda mais aberta? Para isso, o plano é simples: fazer sempre com amor e se colocar no lugar do outro, sem mais nem menos. Divida com o mundo o que quer multiplicar. Pense nisso e faça deste dia uma excelente quinta-feira. E agora vamos ao nosso momento de reflexão. Se puder, feche os olhos. Vamos ao quadro Momento Espírita.

A juventude, os jovens, de modo geral, tem sido assunto constante nos noticiários. Fala-se das jovens adolescentes que engravidam prematuramente, de jovens perdidos no lodaçal dos vícios, de jovens que põem fogo em índios e mendigos, de jovens tresloucados que se arrebentam em acidentes violentos nas competições ilegais, chamadas rachas. Quando lemos ou ouvimos tais informações, ficamos chocados com tantos desatinos e logo imaginamos o que será do futuro da Terra se a juventude está perdida. Todavia, os olhos e ouvidos interessados podem ler ou ouvir, vez que outra, uma tímida notícia de jovens que se dedicam com fervor ao bem geral. São jovens cientistas premiados pelos esforços dedicados em busca de melhor qualidade de vida para enfermos anônimos. Jovens que se entregam de corpo e alma às artes, exaltando o bem e o belo. Com habilidade, extraem sons melodiosos dos teclados. Com graciosidade, cantam, dançam, fazem acrobacias nas quadras esportivas. Jovens saudáveis que dedicam o tempo a distrair e alegrar pessoas idosas e enfermas, enclausuradas em velhanatos. Adolescentes que se chocam com a miséria do próximo e envidam esforços para minorar-lhes o sofrimento. Tantos são os jovens que são arrimo da família, que trabalham de sol a sol na lavoura, regando com o próprio suor a terra generosa de onde retiram o sustento. Jovens médicos que com mãos hábeis fazem cirurgias extraindo tumores dos corpos sem deixar vazio o coração dos pacientes desesperados. Jovens que apesar de conquistarem a fama não se permitem a promiscuidade nem se prestam a promover produtos que incitam aos vícios ou aos desregramentos na área da sexualidade. Jovens que falam do Cristo e buscam viver seus ensinos. Como podemos perceber, há jovens e jovens. Se o bem fosse mais divulgado, certamente seria imitado e adotado como postura por tantos jovens indecisos, inseguros, que acabam se decidindo pela maioria, ou pelo que pensam ser a maioria. Assim, tenhamos a certeza de que a juventude não está perdida e que o futuro já está acontecendo hoje, com essa força juvenil saudável e entusiasta, capaz de derrubar as estruturas apodrecidas da sociedade em que vive e fortalecer os costumes sadios e promissores vigentes. Pense nisso. Ser jovem é não ter cumplicidade negativa com o passado. É não se deixar contaminar pelos hábitos viciados de outras gerações. Ser jovem é viver com entusiasmo, semeando alegria com discernimento. A juventude é a primavera da vida, e o jovem sem entusiasmo é como uma flor sem perfume que tende a ser derrubada pelos primeiros ventos do inverno. Portanto, o jovem, para ser feliz, deve erguer bem alto a bandeira da solidariedade, da fraternidade e da verdadeira liberdade, que é a paz da consciência tranquila.

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A música que sensibiliza, esclarece mentes e corações. Meu amigo, minha amiga, você que está aí do outro lado, que tal começarmos muito bem este dia? Pense comigo, coisas positivas só acontecem na vida quando mantém distância das coisas negativas, não é isso? Quando fazemos tudo o que é possível, o impossível tem chance de acontecer. Já pensou nisso? Quando fazemos tudo o que é possível, o impossível tem chance de acontecer. Então, vamos nessa. Construa você mesmo a sua vida. Pense nisso!

O melhor da música com temática espírita você ouve aqui em nossa programação. Amigo ouvinte, sim, você que está aí do outro lado acompanhando o programa Comece Muito Bem o Seu Dia, já parou para pensar que todo dia é uma segunda chance? Pense comigo, quando você fica de bem com a vida, todo dia parece que é o melhor dia de sua vida, certo? Então, que tal mudar o padrão vibratório e elevar-se cada vez mais, dia após dia? Seja sempre otimista. Esta é a melhor forma de viver. Viva e seja feliz. Combinado?

0: 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E agora é chegado aquele momento da participação, onde unimos o conhecimento com o bom humor. Isso mesmo, vamos ouvir juntos o quadro Amigos da Luz.
1: Olá.
2: Oi.
3: Tchau.
2: Nath. Então, amiga, eu tô voltando pra Terra, vim fazer um check-out.
1: Ok, qual o seu nome?
2: É Rondão.
3: Rogério.
1: Rogério de quê?
2: Não, é Rondão.
3: Rondelli.
1: Rogério Rondelli.
2: Não, não, não é Rogério, meu nome é Rondão.
3: Rondônia. É Ronaldo.
2: É Ronaldo Araújo, mas eu nem sei qual nome que eu vou ter agora.
1: Ok, já achei aqui, Ronaldo Araújo, São Paulo, Brasil. A bagagem vai ser essa toda?
4: Ah, sim, mas não é nada demais não. Só algumas provas que eu tenho que passar, algumas expiações.
1: Ah, entendo. Então tá ok, já tá tudo certo, o senhor já pode ir.
4: Já?
1: A senhora vai também?
3: Não, eu ainda não.
2: Ah, mas já você vai pra lá também e a gente vai se encontrar de novo.
3: Claro, eu vou pra uma ilha na Polinésia e você vai pra Araraquara, do lado.
2: Ah, mas eu vou até o fim do mundo atrás de você, minha nhonhonha.
1: Então, oi.
2: Vamos sim.
3: Ah, Ronaldo, por que você tem que ir já? Como é que eu fico aqui sem você?
2: Ah, como eu fiquei quando você veio primeiro pra cá, lembra? Eu fiquei sozinho lá sem você? Com muita saudade, amor. Mas eu sabia que a gente ia se ver. A gente não se viu?
3: Sim.
2: Então.
3: Mas é que você é forte, nhonhonhonho. Eu não aguento.
2: Não, não, não. Não sou forte, não. Você é que me dá força. O seu amor me dá força. Quem me dá força? O seu amor. O seu amor me dá força.
1: Então vamos?
2: Gente, vamos. Partiu. Vamos. Minha amada. Tchau, minha amada.
3: Tchau, meu príncipe.
2: Tchau, meu pudinzinho.
3: Tchau, meu brigadeirinho.
2: Tchau, meu cajuzinho.
3: Tchau, meu docinho de...
1: Gente, chega, né? Eu já tô engordando com essa melação toda de vocês.
3: É que é muito amor.
1: Não, minha filha, isso não é amor, não. Isso é obsessão, tá? Quem ama quer ver o outro bem, entendeu?
3: Mas eu quero ver o meu nhonhonho bem, bem pertinho de mim.
2: Não, amor, eu entendi o que ele quis dizer, que a gente precisa reencarnar pra evoluir, alcançar a paz, a felicidade. Você não quer me ver feliz?
3: Mas você não é feliz comigo?
1: Desapega. Vocês foram criados grudados, por acaso?
3: Não sei. Será que a gente é alma gêmea?
1: Querida, não existe nada disso. Carne e unha, almas gêmeas, bate coração.
3: Mas eu sinto aqui dentro de mim que nós fomos feitos um pro outro.
1: Ah, tá sentindo aí dentro? Deve ser gases.
2: Olha só, ele tem razão. O que existe entre os espíritos é afinidade, simpatia. Não existe negócio de feito um pro outro. É, a gente foi feito pra uma união com todos, quando encontrarmos a perfeição.
3: Claro. Vocês têm toda a razão, né? Tem toda a razão, eu sou culpada por excesso de amor. Você que eu assino minha sentença por amar demais?
1: Amor não, fofa. Isso é desequilíbrio.
2: Cadê meu docinho de coco? Quem vai agora, meu docinho de coco?
3: Tchau, Ronaldo.
1: Deixa. Ela precisa compreender. Vamos dar tempo ao tempo. Nossa, mas é muita aprovação aí, né?
4: Ô! Oh.
1: Peraí, um minutinho.
3: Prazer, expiação.

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Bacana?

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E por falar em reflexão, mais uma para você. Há um provérbio chinês que diz: há três coisas na vida que nunca voltam atrás: a flecha lançada, a palavra pronunciada e a oportunidade perdida. Então, reflita comigo. Temos lançado flechas mentais enfermiças, pronunciado palavras negativas e perdendo a oportunidade de mudar tudo isso? Nunca é tarde para recomeços. Pior que a ação negativa, acredite, é não querer mudar. Então, pare por um instante, pense, repense e reflita. Você está esperando mudanças ou vai trabalhar para mudar? Pense nisso! E que tal pensar agora?

chegamos ao término de mais um programa. Comece muito bem o seu dia e, claro, quero aqui agradecer sempre a você, amigo ouvinte, pelo carinho, pela confiança, pela sua companhia. 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E assim, meu amigo, terminamos o programa de hoje dizendo sempre que hoje é um novo dia, ontem aprendizado, hoje possibilidades, oportunidades para fazer um futuro diferente e melhor. Lembre-se sempre, o sorriso é a manifestação dos lábios quando os olhos encontram o que o coração procura. Encontre e seja feliz. Forte abraço. Lindo dia, uma excelente quinta-feira e até amanhã!

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1: 7 horas e 58 minutos.

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5: Olá, meus amigos, minhas amigas, muito boa noite. Sejam muito bem-vindos e muito bem-vindas ao primeiro Almas do Evangelho, esse programa onde nós teremos a alegria de conversar em torno dos romances históricos trazidos a lume pela pena abençoada de Francisco Cândido Xavier, através da orientação segura, sempre muito amorável, do seu benfeitor, eu gosto sempre de dizer, do nosso benfeitor Emmanuel. Nós agradecemos ao Web Rádio Portal da Luz por nos conceder esse espaço e agradecemos também a todos os parceiros que retransmitem essa mensagem, que retransmitem esse trabalho. Antes de passar a palavra à Ana Camilo, que estará conosco todas as sextas-feiras de 15 em 15 dias, eu quero cumprimentar aqui o Ricardo Melo, que nos deixou uma mensagem de incentivo e que está nos auxiliando muito na construção desse trabalho. Querida amiga Isabel Rubatino, querida amiga também Gabriela Molei, a Tânia é um segredo, a Tânia é mãe da Ana, Tânia, boa noite, o Marcos, um querido professor, boa noite, meu irmão Jorge Miyashiro, lá de São Paulo, querido amigo também, Sônia Rubatino, Nicolas Gontijo, Lauri Samba, é muito bom ter todos vocês aqui, e é muito bom também ter a companhia daqueles que acompanharão esse estudo em outro horário que melhor lhes aprouver. Meu nome é Uriel Augusto, eu falo da cidade de Patos de Minas, do interior de Minas Gerais, e eu espero que nós tenhamos uma jornada maravilhosa. Ana, boa noite, minha irmã.
6: Boa noite, Uriel, boa noite a todos que estão nos ouvindo aqui, que vão ouvir, né, e ver esse vídeo que vai ficar gravado, né, no portal. Meu nome, né, Ana Cláudia Camilo, resido em Patos de Minas, tenho, né, o privilégio, né, Uriel, de conviver com você e com tantos amigos que estão aqui com o nosso chat. É um prazer, sempre é importante a gente frisar, né, um trabalho novo gera para nós um nervosismo, um frio na barriga, mas sempre com a certeza de que o alto nos inspira, que Jesus está conosco e que é um trabalho do bem. Então é inspirador. Jesus nos abençoe e nos inspire realmente nessa noite.
5: É isso aí, minha amiga, vamos que vamos. Antes de nós explicarmos a metodologia que nós buscaremos utilizar aqui nos nossos encontros, logicamente, vamos à nossa prece. Né? Nós convidamos a todos os companheiros, a todas as companheiras, os amigos, as amigas que se sentirem confortáveis, que possam fechar os olhos, elevando o pensamento ao alto, já respirando, já sentindo esses eflúvios maravilhosos, dessas energias dulcificantes que alcançam os nossos corações. Somos muito abençoados por esses momentos e agradecemos ao Pai, agradecemos ao nosso Mestre amado Jesus, aos benfeitores amigos, especialmente ao querido Emmanuel, por nos permitir traçar as linhas mestras nessas páginas que abrilhantaram a existência de muitos e que continuarão a abrilhantar os caminhos de tantos outros. Que essas almas abençoadas do Evangelho possam nos servir de roteiro certo. Possam a nós outros servir de bússola, a nós que queremos melhorar, a nós que queremos lutar aparando as nossas arestas, a nós que queremos servir, a nós que queremos um dia, com a graça do alto, nos transformarmos em verdadeiras almas com o Evangelho. Que assim seja. Meus amigos, nós, o nosso objetivo, nós começaremos pela obra Há 2000 Anos, está um inverso aqui, mas deu para entender bem,
7: E o nosso objetivo não é, de forma alguma, fazer uma leitura dos capítulos. Não. Até porque a leitura dos capítulos nós fazemos em locais mais confortáveis, nós fazemos na nossa própria companhia. Nós não queremos realizar esse tipo de trabalho. O nosso objetivo é buscar em cada capítulo as referências, as lições evangélicas, as lições espíritas que aquelas palavras, que aquelas letras nos trazem. Nós buscaremos aqui observar como eu fui tocado por esse ensino. O que a doutrina nos traz que nós poderemos dizer através desse ensino? Como o evangelho nos guia através dessas frases? Essa é a metodologia que nós vamos buscar nesse trabalho. É claro, nós traremos citações do livro. Nós traremos ali acontecimentos, nós iremos contextualizar o que estará acontecendo em cada capítulo, mas sem ler, sem fazer ali palavra por palavra. E nós contamos também com a colaboração daqueles que nos acompanham. A colaboração da participação, a colaboração da pergunta, a colaboração da correção, porque é muito importante, e principalmente a colaboração da paciência. Hoje é o primeiro encontro. Então, a Anne e eu, apesar de nos conhecermos, apesar de sermos bons amigos, nós ainda vamos afinizar a nossa sintonia. Nós ainda vamos afinizar um instrumento. Portanto, será por aí que nós iremos navegar num mar não tormentoso, porque essas palavras são maravilhosas e nos trazem tranquilidade, mas com certeza cheio de desafios. Não é verdade, minha amiga?
6: Com certeza, Uriel. E muito importante você dizer, né? Porque depois de muito conversarmos, né? Antes de adentrarmos ao capítulo 1, que vamos discorrer, vamos fazer algumas reflexões hoje, conversávamos muito que seria importante a gente falar um pouquinho na intimidade de Emmanuel, né, para os nossos corações leitores, porque é a primeira partezinha do livro que nós vamos encontrar e muito preciosa. Porque nessa parte, né, Emmanuel vai trazer algumas mensagens, tanto para Chico, os trabalhadores em si que estavam ao redor da psicografia, mensagens para preparar o trabalho da vinda do livro. E a gente começa, por exemplo, com uma mensagem dele falando, né, trazendo o dia 7 de setembro de 1978, que ele esperava, rogava a Deus o momento certo, né, de nos trazer a história de um orgulhoso patrício, cujo nome Públio Lentulus, né, que traria a fim de contar a história desse jovem que passou por experiências dolorosas, né, e que tinha uma alma indiferente e ingrata. Bom, nós que estamos, né, diante de Emmanuel, nós sabemos que nenhuma palavra dita, escrita por ele em vão, é importante da gente salientar, e já nessa já intimidade, no início do livro, entender qual personalidade a gente vai encontrar, né, que é um ser orgulhoso, né, uma alma indiferente e ingrata. E é muito importante, dentro dessas reflexões que nós vamos trazer do livro, é nós nos situarmos, né, dentro da história, nos compararmos, por exemplo. Em determinada situação, eu me pareço com quem? Qual personagem? Eu teria a mesma conduta? Teria os mesmos pensamentos? E aí eu trago um pouquinho o questionamento, né? Alma, ele diz que Públio Lentulus era uma alma diferente e grata. Quantas vezes no nosso dia nós agimos com ingratidão, né? Por exemplo, ou com uma indiferença? Então é importante nós nos colocarmos também dentro da história e nos compararmos, né? Porque nada que Emmanuel diz é em vão. Mais à frente, né, ali em 24 de outubro de 1938, ele vai nos revelar, né, que Públio Lentulus era, na verdade, uma de suas existências. Né, e vai falar, vai nos trazer que ele teve, diante dessa vida, várias fraquezas, mas que ele estava com o coração tranquilo e confortável para falar desses erros que ele teve, né, que nós veremos dentro dessa existência. E que teria um motivo dele trazer essa história para nós, que essa história seria um roteiro né, para todos, para os nossos corações. Então, ele refaz essa revelação. E ao longo, né, mais à frente, ele traz uma mensagem nos preparando Chico e a todos nós leitores, que durante o momento que ele relembra as suas vivências, né, desta história, ora ele sentiu sensações suaves, né, sentimentos suaves de lembrar de pessoas queridas que conviveu com ele na época, mas ora também ele sentiu sensações amargas por ter enfrentado ali o seu erro, né, diretamente, de ter recordado e principalmente de ter sentido, né, que ele perdeu tempo. Sem spoiler, a gente não vai dizer o que é esse perdeu tempo, então eu quero que todos as pessoas que estão conosco siga, né, conosco tá, quinzenalmente, para a gente estudar isso, para a gente ver o que, que se passa na história, mas Emmanuel vem trazer que ele tem essas sensações enquanto traz, né, esta história para nós. E é muito importante, a gente já começa com algumas reflexões, é que, perceba, o Emmanuel coloca que ele estava com o coração confortável para trazer essa história para as nossas consciências. Por que que ele estava? Porque Emmanuel passou pelo processo do autoconhecimento, reconheceu quem ele era, reconheceu os seus erros e teve ali com ele mesmo o auto-perdão. Porque nós percebemos que ele fala do coração confortável, é que ele não tem culpa, ele não sente a culpa dos seus erros. E aí, como é o nosso intuito, é trazer também reflexões, né, do livro, da vivência para dentro do Espiritismo, nós vamos ver que no livro Céu e Inferno, fala que para se ter o auto-perdão, tem que passar por três processos, né? Que é o arrependimento, que Emmanuel teve, né? Entendeu o que ele havia feito errado naquela existência, a expiação, aquilo afetou ele moralmente, mas principalmente a reparação. Então, Emmanuel vem contar a sua história com um coração confortável e com um intuito maior dessa história ser um roteiro para as nossas vidas. Um exemplo, porque eu não preciso aprender com o meu erro. Se eu tiver o coração aberto, os olhos abertos, os ouvidos abertos, eu posso aprender com o erro do outro. Não necessariamente eu preciso passar pelo erro, né, para que eu aprenda. Então, ele nos traz essa história magnífica para mostrar que ela é um roteiro para as nossas vidas. E mais à frente, né, ainda nesta intimidade, ele vai falar que neste processo ele se encontrou com os amigos, né, das épocas mortas que ele fala, aquelas pessoas queridas e nem tanto, mas que todos estavam com um propósito frente à história e também frente à existência, né, que todos estavam em caminho de evolução, mesmo no plano espiritual. E aí eu quero pedir muito licença para fechar a minha fala e passar para você, Uriel, o que está escrito no livro, que a editora nos traz. Que as notas familiares do autor são um convite para que todos nós saibamos orar, trabalhar e esperar em Jesus Cristo, sem desfalecimento na luta que a bondade divina nos oferece para o nosso resgate no caminho da redenção. Ou seja, que nós não desistamos do trabalho que nós mesmos nos impusemos, né, ao longo da existência. Então, que essa história seja um roteiro para as nossas vidas.
7: Excelente, Ana. E olha que bacana, dá boa noite aqui para todos os que entraram após o início, muito bom ter vocês conosco, mas é fantástico, porque veja bem, o quanto que nós temos dificuldade em assumir as nossas falhas. Talvez por um sentimento de vergonha, talvez por um sentimento de tal, nossa, vou decepcionar quem está ao meu redor. Mas enquanto a gente não faz esse processo de assunção dos próprios erros, e aí a gente fala muito dessa mensagem, que é a mensagem Fracasso e Responsabilidade, da benfeitora Joana de Ângeles, trazida por Divaldo Pereira Franco, enquanto a gente não assume os nossos fracassos, sem um vitimismo piegas, nós não assumimos responsabilidade pela nossa estrada, nós não assumimos responsabilidade pela nossa existência. E se nós não assumimos responsabilidade pela nossa existência, nós não avançamos. Então, eu achei muito bacana o Nicolas é um querido amigo aqui de Patos de Minas, O Nicolas ele colocou, olha, acho tão rico refletir que Emmanuel escreve o item egoísmo na obra Evangelho Segundo o Espiritismo. E esse romance mostra o lugar de fala de Emmanuel para escrever esse item. E mostra o lugar de fala de Emmanuel porque ele assume o que aconteceu. E aí nós ficamos pensando a coragem do espírito em assumir o que aconteceu. O que a vida pede da gente é coragem. A coragem desse benfeitor em trazer notas dolorosas, ele mesmo vai admitir, notas dolorosas da sua existência, que envergonharia muitos de nós e que talvez nós não tivéssemos coragem de dizer, mas ele traz. Ele traz, ele faz um lavatório da própria alma, ele faz um aprendizado profundo e, acima de tudo, ele nos permite o aprendizado. Ele nos permite o aprendizado. Isso que você colocou, Ana, eu acho brilhante, porque você disse, a gente pode aprender com as experiências do outro. Muitas vezes a gente fala, ah, qual que é a melhor forma de aprender no planeta? Errando. Ok, planeta de prova e expiação, você erra. Se você passa por essas questões que você nos trouxe do céu e do inferno, lá do Código Penal da Vida Futura, artigos 16 e 17, arrependimento, expiação e reparação, você erra e você se permite regenerar, você se permite aprender. Só que o modo mais inteligente do aprendizado é o aporte de experiência evolutiva que outras pessoas já fizeram. Então, se você tem esse aporte de experiência evolutiva, se você percebe, bom, aquela pessoa se comportou dessa forma e não deu muito certo, então eu não vou fazer isso. Ó, já essa pessoa se comportou dessa forma e deu certo, então eu vou emular. É quando a gente fala, por exemplo, de Jesus ser o nosso modelo e guia. Porque tudo que Jesus fez está certo e deu certo. Então a gente emula, a gente busca emular. A gente busca emular. Então esse aporte de experiência evolutiva que Emmanuel nos traz é muito importante, mostrando-nos principalmente o quê? Um dos pilares que nós temos, não só da doutrina espírita, mas no cerne do desenvolvimento humano. O conhece-te a ti mesmo. O conhece-te a ti mesmo. E antes da gente ir para comentar o cenário do primeiro capítulo, que é o que a gente vai analisar de maneira mais detida, eu quero dar uma boa noite aqui um grande amigo, Vitor Hugo, o menino, né? O pessoal conhece ele como menino. Para mim, um grande homem, um grande espírito. Vitor Hugo, muito bom ter você conosco. O primeiro capítulo da obra, o título dele é Dois Amigos. Esse é o título dele, né? E a gente precisa contextualizar esse capítulo. Por quê? E aí é onde eu recomendo a leitura. É Emmanuel, Humberto de Campos, eles têm uma forma de desenhar o que está acontecendo que eles nos transportam para aquele ambiente. Eles nos transportam para aquele ambiente. Então, quais serão os personagens que nós teremos o movimento principal nesse capítulo? Nós teremos, logicamente, Públio Lentulus Cornélio, e nós teremos um seu grande amigo, alguém que é mais velho que ele, serve como um grande orientador, um grande mentor, que é o Flamínio Severus. Aqui também serão citadas o querido anjo tutelar, que terá uma importância gigantesca na história, que é Lívia Lentulus. Nós teremos também citada Calpurnia Severus, grande amiga de Lívia e esposa do Flamínio Severus. Nós teremos ali citados também os filhos do casal Flamínia e Calpurnia. E nós teremos a citação da Flavinha. E é sobre a Flavinha que eu quero fazer um comentário. Por quê? A gente percebe no Públio Lentulus, já nesse primeiro capítulo, a gente percebe que o espírito dele, orgulhoso, está estremecendo. Porque o espírito, ele estremece. Isnand, meu amigo, boa noite, muito bem-vindo, querido. O espírito estremece, o espírito orgulhoso estremece quando ele não aceita os imperativos do amor. O espírito orgulhoso, ele estremece ou ele começa a estremecer pela dor. Sua ou talvez principalmente daqueles que ele ama. E a gente vê um processo narrado aqui da filhinha do senador Públio Lentulus Cornélio sendo diagnosticada, o médico de Tíbor, porque eles vão a uma cidade chamada Tíbor, que aí tem uma nota espiritual que é atualmente conhecida como Tívoli, há um médico, um fisiologista de Tíbor, que identifica nela a hanseníase, mas não quer falar. Mas não quer falar, porque ele fica meio envergonhado. Mas o público, ele percebe. Às vezes eu vou falar Emmanuel, tá, gente? Às vezes eu vou tratar o público como Emmanuel, me desculpem. Mas o público, ele percebe que aquele era o diagnóstico. E ele começa a questionar as divindades a quem ele se devotava, as divindades a quem ele sacrificava, e ele começa a procurar outras respostas para a vida, porque é uma coisa que eu falo. Como a gente não entende, nós temos uma dificuldade em compreender a criação, nós humanizamos a criação. É o fenômeno de antropomorfização da criação, é o fenômeno de cunhar a Deus comportamentos humanos. Nos movimentos politeístas, então, nós pegamos esses comportamentos humanos e dividimos em vários e criamos vários deuses. E quando nós ficamos sem respostas para as nossas perguntas diante da dor e diante do sofrimento, nós precisamos modificar o substrato mais íntimo dos nossos seres, que está na nossa crença. E é o que começa a acontecer com o senador Públio Nelos Cornélios. Ele começa a questionar as divindades a que ele havia se devotado. Ele se lembra, por exemplo, de um grego liberto que ele conheceu na casa do amigo dele, que é o Flamínio Severo, de nome Parmênides, que havia passado uns tempos em contato com a cultura hindu e havia falado, ensinado, lecionado, ou pelo menos tentado conversar sobre as vidas sucessivas. Ele fala, ora, parece que tem uma justiça aí. Por que tem tanta gente saudável e a minha filhinha toda alquebrada na cama? Ele começa a se questionar. E isso começa a mexer com ele. Hoje eu estava conversando, Ana e amigos, eu estava conversando com um amigo e aí ele me perguntava as principais diferenças entre a doutrina espírita e a crença que ele esposa. No caso, o catolicismo. E aí nós conversávamos sobre a reencarnação. E aí ele me questionava a questão da reencarnação e eu dizia a ele, olha, para mim é lógica, a reencarnação para mim é uma condição sine qua non, uma condição imprescindível para a existência do próprio Deus, para a existência de um Deus de amor. Porque é preciso ter uma anterioridade e é preciso ter continuidade para se justificar tudo aquilo que nós atravessamos. E o senador, então, ele começa a olhar para esses pontos, começa a olhar para mais alto, começa a buscar outras respostas para essas dúvidas atrozes que lhe surgiam, movimentadas pela dor da filha, movimentadas pelo sofrimento da filha. E antes, Ana, de retornar a você, questionando o que observa nisso que trouxemos, e também outras reflexões, deixar uma boa noite aqui para o Rodrigo. Rodrigo, um amigo nosso, lá de São Paulo, muito querido, muito amado, que bom te ver aqui, meu amigo. E você percebeu isso, Ana, esse estremecer nesse diálogo que os amigos estão tendo, esse estremecer do senador frente a essa situação?
6: Sim, porque mexe com ele, né? Como se explicaria sua filha doente, né, em eternidade? O porquê? E acredito que, trazendo para a nossa vida, é nos momentos da dor que nós nos tornamos mais reflexivos, né? Que nós nos aproximamos, pensamos no Deus, o porquê em si, e a gente nota isso. Tanto que, como você bem trouxe, né, Uriel, o Públio está com o coração ali, né, desalento. Sua filha, que tanto ama, e aí é importante também a gente falar, porque Emmanuel traz, né, bem no início, que ele fazia parte do gens Cornélia, né, que é um termo utilizado, por exemplo, de uma família, de uma pessoa que coloca sua família frente aos bens materiais, ou seja, ele tinha um lado orgulhoso, mas

0: o homem profundamente temente aquilo que ele havia sido criado. Profundamente temente aquilo que ele havia sido criado. Profundamente temente à sua família, dedicado à sua família. Na hora que a gente encontra o Publio Lentulus, no início da obra, ele é a imagem belíssima do homem romano, que respeitava as maiores tradições da família romana, que estava, e ele mesmo vai colocar em diversos pontos da obra, que estava em queda naquele momento. Então, a gente precisa olhar para ele e precisa entender a circunstância. Qual que é a circunstância que ele foi criado? Quais foram os princípios que ele havia abraçado até aqui? E ele respeitava esses princípios. E ele respeitava esses princípios. E tinha no amigo, né, Ana? Tinha no Flamínio, essa grande amizade que ele tem, alguém que também respeitava muito esses princípios, não é verdade?
1: Sim, a gente entra muito na amizade, né? Que a gente sabe, porque existe aquela, né, Uriel, que nós muito falamos, nós evoluímos sozinhos, nós precisamos do outro, nós evoluímos em coletividade. E muitas das vezes nós procuramos alguém próximo a nós, por exemplo, para a gente se abrir, né? Aquele amigo, aquele que nós sentimos a sintonia. Porque um amigo verdadeiro é um amigo que vai nos ajudar nos momentos difíceis, né? Vai estar conosco nos momentos alegres, vai nos dar conselhos, mesmo aqueles conselhos que nós não gostaríamos de escutar, porque os amigos é uma forma de nos abraçar, né? Se nós pensarmos que Deus está inserido no outro, eu tenho a proximidade de Deus se eu estou perto do outro. E não é em vão. Na história de Públio, não é em vão Flamínio estar perto dele, até porque a gente vê que Públio tem uma visão muito respeitosa por Flamínio. Flamínio, claro, era mais velho, senador também, mas Públio tinha um olhar de carinho, tanto que ele vai abrir esse sonho para ele, né? Nós vamos comentar mais à frente. Abrir o seu coração. Então, Públio confiava nele, e isso é importante. E a gente tem vários amigos aos nossos lados, amigos verdadeiros, né, que nós confiamos. E eles não estão em vão na nossa vida. Tem um porquê, que é nos ajudar a passar, né, a essa existência, nossa trajetória, os momentos difíceis, os momentos alegres. Tu tem um porquê, né, Uriel?
0: O tem um porquê, e essa questão a gente precisa entender que o próprio Emmanuel conversa conosco lá no Pensamento e Vida, que o universo ele trabalha em regime de cooperação. Eu sempre cito essa frase, eu acho muito bonita, eu acho essa frase muito bela, que é quando ele vai nos dizer: olha, da glória divina às balizas subatômicas, o universo precisa ser apreciado, precisa ser entendido como um conjunto de vidas que se integra na grande vida. Nós não evoluímos sozinhos. Nós não evoluímos sozinhos. Eu costumo dizer que a vida é uma grande coxa de retalhos. E nós vamos nos complementando nessa coxa de retalhos. O que falta em mim, eu encontro em você. O que falta em você, você encontra em mim. E através da nossa união, nós vamos nos reconectando conosco. Isso é importante dizer. Nós vamos nos reconectando conosco e nós vamos nos reconectando com o Pai. Ninguém chega ao alto sem se unir na horizontalidade. Nós falamos muito de abandonar a horizontalidade, ir até a verticalidade, trazemos essa figura que o senhor Honório Abreu utiliza, mas ninguém chega à verticalidade, ninguém chega ao alto se não se der as mãos na horizontalidade. O que a gente percebe nessa relação entre o Flamínio, o que a gente percebe nessa relação com o Públio, é uma relação que se une na horizontalidade, dentro dos princípios que eles esposavam, e vão buscando ali princípios mais altos da existência. Isso a gente consegue perceber. Trazendo para o nosso tempo, Ana, isso é muito interessante o que você pontua. Infelizmente, é raro a gente encontrar esse movimento, né? Nós estamos numa época de muita conectividade, nós estamos muito próximos uns dos outros, mas ao mesmo tempo muito distantes. Muito próximos, mas ao mesmo tempo muito distantes. Nós percebemos essa ausência desse sentimento de complementariedade, às vezes dentro da nossa própria casa, onde nós não temos esse nível de confiança, onde nós não temos esse nível de carinho, onde nós não temos esse nível de afeto. O Jesus, lá no Boa Nova, tem uma frase muito bonita sobre amizade, que é, falando sobre amizade, ele diz assim: olha, os amigos são os laços de afeto, os ternos laços de afeto que nos conduzem a Deus. E eu me lembro uma vez que eu estava conversando com o Vitor Hugo aqui em casa.

0: casa e falando sobre amizade, e ele nos dizia, né, os amigos são os irmãos que nós escolhemos para o caminho. São os irmãos que nós escolhemos para o caminho. Então nós percebemos, é muito bonito ver essa irmandade entre os dois, mas muito bonito também, que é onde eu queria chegar, ver essa personalidade orgulhosa, essa personalidade altiva, respeitando os conselhos do Flamínio. Você também tem essa visão, Ana?
1: Sim, Uriel. E nós vamos ver mais à frente que eles não pensavam da mesma maneira, né? Não tinha, por exemplo, as mesmas ideias, mas eram amigos, né? Nós temos essa divergência com os nossos amigos. Por exemplo, nós podemos não ter o mesmo pensamento, né? A mesma visão de algo, mas a gente se respeita, né? E isso que é importante. E Emmanuel, no livro Consolador na questão 174, ele vai dizer também que à medida que nós vamos evoluindo, a nossa rede de amigos vai mudando. Claro que existe aqueles amigos, né, que é para o resto da vida, que, né, nós somos, que provável temos um laço muito forte, mas é normal que à medida que nós vamos mudando, nós vamos expandindo os laços de amizade, porque os objetivos vão mudando. Né? E aí eu preciso estar em sintonia com as amizades. Mas nós vamos ver que o laço de Públio Lentulus e Flamínio é um laço forte, de um amigo forte, mas que não tinham os mesmos pensamentos totalmente, mas se respeitavam.
0: Bonito, bonito buscar essa questão da empatia, porque é muito complicado, sabe? O que que eu percebo hoje? Às vezes, porque a gente discorda, num ponto muito pequeno, a gente já enxerga o outro como inimigo. A gente já enxerga a outra pessoa como se fosse alguém que nós não gostaríamos de ter do nosso lado. O bonito da vida é pensarmos diferente. É o pensamento diferente que nos faz aprender, que nos faz chegar a um denominador comum de entendimento e crescer. André Luiz, acredito que está lá num dos capítulos do Sinal Verde. Mas o André Luiz, ele vai falar para nós: eu preciso respeitar a vontade que o outro tem de ser ele mesmo. Eu preciso respeitar a vontade que o outro tem de ser ele mesmo. E no tempo que a gente vive, vamos colocar assim, nós temos os irmãos gêmeos, né? Os vícios egoísmo e orgulho. Egoísmo, vício radical que carrega consigo o seu irmão gêmeo, o orgulho. Nos tempos que nós vivemos, está difícil respeitar essa alteridade do outro. O outro precisa pensar igual a mim. Eu preciso invasar o outro. Eu preciso fazer com que o outro ele adentre a todo aquele conjunto de crenças que eu tenho. E não é assim. E não é assim. Cada um tem uma história, cada um tem um passado, cada um se propõe a um futuro. Logicamente, todos vamos nos encontrar e reencontrar em amor, mas é preciso permitir que cada um tenha a alegria e a tristeza de ser quem ele é. Porque essas consequências das alegrias e das tristezas serão apenas do outro e serão apenas nossas. Mas, Ana, ou nós podemos entrar na parte para mim que é a mais bela do capítulo, que é o sonho.
1: Vamos entrar, que eu estou ansiosa nela.
0: Então, vamos entrar essa parte. Para mim, eu acho que todo capítulo que a gente faz a leitura, todo capítulo vai ter uma parte principal. Vai ser uma árvore frondosa e nós vamos encontrar um fruto ali que tem os maiores segredos. E para mim, nesse capítulo, Dois Amigos, é esse sonho. Que Publio Lentulus, ele. E eu quero ouvir sua opinião depois, Ana. Pode me cortar, fica à vontade, que eu falo demais, você me conhece. Mas que ele tem a confiança. O Vitor concorda comigo. Ele tem a confiança de dividir com o Flamengo. Então, para contextualizar, meu livro está até fechado, que eu estou fazendo igual o contador de história mineiro. Por isso que eu falo, gente, vai lá e lê o livro, que se tiver errado. Mas para contextualizar, o Publio, ele fala, tá acontecendo comigo, Flamínio, umas questões que tão sinceramente me acabrunhando. Eu estava um dia trabalhando e lembrando que ele, enquanto senador, ele exercia as funções legislativas e jurídicas naquele tempo, então trabalhava bastante, ele era muito aplicado no trabalho. Estava ele lá trabalhando, ele chega, vai, quando ele chegou do trabalho, ele vai trabalhar mais um pouquinho, ele vai consultar alguns papiros, quando ele cai num sono. E aí ele percebe o quê? Que é por isso que ele também começa a ter dúvidas sobre as vidas sucessivas, sobre a questão da reencarnação. Ele fala assim: eu tive um sonho muito vívido, mas muito vívido. Eu me recordei à época da conspiração de Catilina, fazendo parte dessa conspiração. Ele não fala o nome ainda, não, de quem que ele era nessa vida, de quem era esse personagem, depois que ele vai dizer. Mas ele fala assim: ó, na época da conspiração de Catilina, eu não fiquei do lado muito legal, não. Eu queria tomar o poder a todo custo. Me aliei a pessoas que eu não deveria me aliar. Me entreguei aos movimentos do orgulho, me entreguei aos movimentos do egoísmo. E eu perseguia, eu me aproveitava da situação para perseguir os meus inimigos políticos. Afastava-os da família. Veja bem, a gente vai precisar guardar isso, que lá na frente, daqui a alguns encontros, isso vai ser muito importante. Afastava-os da família. Aprisionava esses inimigos políticos. Perdoem aqui a palavra que eu vou utilizar, mas torturava-os. A tortura que talvez ele mais gostasse era o quê? Ele os cegava. E ali ele acreditava que o quê? Que ele estava agindo de acordo com a justiça. No sonho dele, ele pensava, eu estava agindo de acordo com a justiça. Só que a vida cobra, a vida pune. E de perseguidor, ele passou a ser perseguido. Ele foi, então, por algozes, que não estavam certos também, ele foi preso, ele foi morto, ele foi enforcado, ele foi asfixiado. E quando ele atravessa as águas do rio Styx, né, na presença ali do Aqueronte, é muito bonita essa fala de Emmanuel, ele se percebe vítima dos seus próprios remorsos. Porque tem uma frase que eu gosto muito, e isso vale para nós. Mais cedo ou mais tarde, todos nós nos sentaremos para um banquete de consequências. Então, quais são as consequências que nós estamos construindo? A gente não pode reclamar do futuro. Porque o nosso futuro, quem está construindo, somos nós. Nosso futuro não é uma punição do divino. O nosso futuro é uma construção nossa, assim como o nosso presente é uma construção daquilo que a gente realizou. Então, ele foi entregue a esse banquete de consequências. E, logicamente, passou ali as suas dores, os seus sofrimentos. O que a gente aprende lá no Livro dos Espíritos? Vamos trazer aqui a reflexão. Os sofrimentos, quando nós desencarnamos, são muito atrozes, são sofrimentos morais, muito pesados. E ele passa por toda essa... Eu falo que é o choque que o espírito precisa ter. Quando então ele se vê vítima de um transe profundo. Juliette, boa noite, obrigada, sua palavra aqui é linda. Somos herdeiros de nós mesmos, isso é inevitável. Exatamente, minha irmã, é inevitável. E aí o nosso querido público, ele se vê vítima de um transe, e aí ele se percebe o quê? Numa corte celeste. É assim, a gente pega a imagem, né, daquilo que a gente conhece. Se eu estava numa corte celeste, com anciãs de cãs respeitáveis, né, rugas respeitáveis nas faces, e ali eu tinha sido guiado, como criança que era, por Lívia, e ele lembra da esposa, por Lívia, que eu sentia que era meu anjo tutelar. E aí, logicamente, é feito todo o apontamento ali, é feito o libelo, mas é dada a ele uma nova oportunidade. Você vai ter uma nova oportunidade. Você vai voltar ali no mesmo quadro de experiência. Mas vai voltar no mesmo quadro de experiência para fazer diferente. E aí esse ponto eu queria destacar. Nós às vezes trazemos para as nossas reuniões, para os nossos estudos, muito forte a questão do olho por olho, dente por dente. A gente acredita que a forma do universo, a forma de nós aprendermos, a forma do alto nos ensinar é o chicote, é a dor. A gente acredita que esse é o primeiro mecanismo. Matei pela espada, preciso morrer pela espada. Não é assim. Os primeiros convites que nós temos de reformar os nossos caminhos são feitos pelo amor, são apelos de amor. Só quando nós somos reincidentes, e aí o próprio Emmanuel vai falar isso para nós na obra O Consolador, Só quando nós somos reincidentes no desrespeito às leis divinas é que surge a professora dor, para chamar um pouco mais a nossa atenção. É uma figura... Ana, você quer falar alguma coisa, minha amiga? Eu desembestei aqui, levanta a mão, tá? Agora chegou a hora que você vai ter que levantar a mão, por favor. Mas é uma figura que tem muito bonita lá no livro Jesus no Lar, que vai falar de um pastor que está guiando as ovelhinhas. E tem uma ovelhinha que quer sempre sair, quer sempre cair no abismo. E aí ele pega a ovelhinha e fala assim, ovelhinha, volta aqui, vem cá, minha querida, não faz isso não. A ovelhinha volta por um tempo, mas ela quer cair de novo. Não, ovelhinha, vem cá. A ovelhinha volta por um tempo, mas ela quer cair de novo. E aí chega um momento que essa ovelhinha que quer ir para o abismo, ela começa a atrair outras ovelhinhas a irem para o abismo também. Aí o pastor fala, bom, agora eu preciso ser mais um pouquinho mais duro. Aí ele usa o quê? Ele usa a vara. Aí ele usa a vara. Então veja bem, Emmanuel, mesmo com todo esse pretérito doloroso, esse pretérito de erro, esse pretérito de desrespeito aos mandamentos divinos, às leis maiores, ele gera um débito, mas ele é chamado a ressarcir esse débito por instrumentos amorosos. Por instrumentos amorosos. Ele nasceria na mesma posição, na época de luminescências para a humanidade, porque é a época que o Cristo estaria encarnado entre nós, isso é muito importante. Numa época brilhante para a humanidade, onde ele teria a oportunidade de vivenciar essa época, mas ele precisaria seguir um conselho. E aí esse aqui eu vou precisar ler. A Ana sabe qual que é, porque isso eu tenho escrito na parede do meu quarto. Ele precisaria seguir esse conselho aqui. A vida é um jogo de circunstâncias que todo espírito deve entrosar para o bem no mecanismo do seu destino. Vou ler mais uma vez. Quem quiser anotar, fica à vontade, porque isso aqui é fundamental para nós. Isso aqui é fundamental para nós. Eu vou ler de novo. A vida é um jogo de circunstâncias que todo espírito deve entrosar para o bem, no mecanismo do seu destino. Ele retornaria para o mesmo cenário de poder, ele retornaria rico, ele retornaria na mesma condição, mas para fazer diferente. Porque a vida é um jogo de circunstâncias que todo espírito deve entrosar para o bem. E ele precisaria, então, aproveitar essa oportunidade. Ele precisaria, então, aproveitar esse novo jogo de circunstâncias para o bem. Isso aqui, gente, e aí eu já vou devolver a palavra para a Ana. Isso aqui é igual quando a gente está na escola. A gente está na escola, a gente está ali nos anos da escola, a gente tomou uma bomba. A escola não vai afastar a gente. Ela vai o quê? Você vai repetir esse ano. Você vai repetir esse ano, você vai ver as mesmas matérias, mas agora você vai prestar mais atenção, porque a gente não quer que você repita de ano. Até que chega um momento que se você está ainda nas... Eu sou muito velho, então vou falar série, eu não sei como é que é a expressão que utiliza. Mas até que chega um momento que se você está ainda na quinta série, você já está com 20 anos, e tem uns menininhos ali de 8, 10, aí você precisa ser retirado. Aí você precisa passar por outros processos. Então é isso. Ele repetiu esse ano escolar, mas agora ele precisava fazer diferente. O que você vê nisso, Ana?
1: É importante, Uriel, a gente salientar aqui que naquele momento difícil com a filha, ele pensa, né, se os deuses, porque ele acreditava em Deus, seriam justos, né, de deixá-la enferma naquele período. Isso dá uma porta de entrada para ele pensar na reencarnação. Em seguida, vem o sonho. O sonho é como um lembrete a ele, né? A gente pode falar, por exemplo, a palavra regressão. Ele conseguiu acessar na sua memória aquilo que ele havia vivenciado. Então, ele teve uma oportunidade que eu não sei nem imagino se nós tivéssemos ela, né? O que a gente faria com ela? Porque imagina a dor, o desespero dele presente, sonhar com algo que ele fez, o que ele sentia, né, que era ele. O desespero de pegar aquela informação ali, como seria após o sonho, né? Então, ele teve acesso àquilo ali. E da mesma forma que ele teve acesso a uma lembrança dolorosa, ele teve um acesso de uma lembrança muito boa. Podemos falar ali que ele teve acesso ao seu planejamento encarnatório, né? Então, ele pôde lembrar, por exemplo, foi concedida a ele essa lembrança, né? De que ele poderia juntar aquelas informações ali. E a partir dali, vivenciaram a vida assim, de, opa, eu não vou errar novamente. Mas é importante a gente falar que aquilo que ele foi, ele fazia porque ele achava que era certo, né? Então ele matava, torturava porque achava que era certo. Dentro do pensamento dele, né? A gente pode falar, por exemplo, da maledicência, mas era errado, é óbvio. Infringir as leis divinas, errado. Então ele estaria tendo a oportunidade de vir e fazer diferente. E que grandiosidade, né? De informações que ele recebeu, relembrando do sonho, né? Relembrando do planejamento em si.
0: Isso que você pontuou é interessantíssimo. Ó, a legislação humana tem seus atenuantes e tem seus agravantes. Mas, mesmo na legislação humana, dentro de uma lei que. Eu nem sei se tem essa lei. Deve, tem, eu tô brincando. Mas dentro da lei que a gente entende, da introdução do Código Civil, nós temos um princípio que é: ninguém pode alegar ignorância da lei. Ignorância da lei, ninguém pode alegar. Mas ela tem os seus atenuantes e tem os seus agravantes. E à medida que você vai conhecendo esses atenuantes e esses agravantes, eles vão tomando lugares diferentes. Como você colocou, nessa existência que ele está relembrando, alguns atenuantes se faziam presentes, mas não uma ignorância. Porque, por mais que você siga determinados preceitos, você sabe que maltratar o outro, que fazer mal para o seu irmão, é errado. Mas, logicamente, como você muito bem ponderou, acreditava que estava fazendo certo. E talvez esses atenuantes aí, eles interferiram nessa questão da nova oportunidade. Da nova oportunidade. Que é uma coisa que a gente vai ver no decorrer da obra, que a responsabilidade de Emmanuel em fazer diferente vai ficando maior. Por quê? Porque ele vai tendo conhecimento de determinadas questões. E aí eu vou trazer para nós. E aí eu vou trazer para nós. A nossa responsabilidade em entrosarmos as circunstâncias da nossa vida para o bem é muito grande. É muito grande. Porque nós já conhecemos, não vou falar muito íntimo, não, mas nós já conhecemos bem a Jesus. Nós já conhecemos bem a Jesus. É quando nós nos lembramos, por exemplo, Bartolomeu, a história de Bartolomeu, lá no livro Boa Nova, no capítulo Bom Ânimo. Quando Bartolomeu fala que a família dele não entendia ele muito bem, o pai dele não tratava ele muito bem, Jesus pergunta para ele o seguinte: quem é que me conhece? Quem é que tem convivido comigo de maneira mais íntima? Então é você que tem que fazer diferente. Então a gente já conhece a Jesus de uma maneira mais próxima. Então a gente precisa aproveitar as circunstâncias da nossa vida para o bem. E aí, para a gente continuar no sonho, ele vai tendo ali todas as provas de que isso era real. O Flamínio tenta demover isso da cabeça dele, falar: para de pensar nisso, pobre, para de pensar nisso, não, esquece isso. Nós somos homens práticos, nós somos homens práticos e não podemos nos afastar disso. Para de pensar nisso. Aí ele fala assim: não, mas Flamínio, vem cá. E aí eles foram ali para uma galeria onde se honravam os antepassados. E ele fala assim: vem cá, deixa eu te mostrar um negócio aqui. E aí ele mostra uma efígie, ele mostra um busto. Tá vendo esse busto aqui? Não é muito parecido comigo? E aí o Flamínio assusta, fala assim: é muito parecido. Pois é, esse aqui é meu bisavô. Públio Lentulus Sura. E eu pedi para um servo da casa buscar alguns documentos numa residência que nós temos. Olha a letra aqui. Olha a letra. Não é muito parecida com a minha? E eu descobri que o passado do meu bisavô. É tudo isso que eu te narrei. Ou seja, ali ele tem a confirmação de que ele era, de que ele atravessou uma existência nessa personagem Publio Lentulus Sura. Publio Lentulus Sura. E aí é interessante, você falou de amizade, amigos têm que dar bons conselhos. E aqui talvez seja o primeiro de um conselho não tão bom, nós vamos deixar o outro para o capítulo posterior, mas seja o primeiro de um conselho não tão bom que Flamínio dá para o Públio. Porque o Flamínio tinha contato com o Parmênides, Flamínio tinha contato com essa questão da reencarnação, das vidas sucessivas, e ele fala para o Públio assim: esquece isso, deixa isso para lá. Não, não pensa nisso, não. Isso não deve ser uma preocupação nossa, que somos homens de poder. Isso não deve ser uma preocupação nossa. Vamos pensar na sua filha. Vamos pensar na sua filha, vamos ver o que que a gente pode fazer. Vamos ver o que que a gente pode fazer. E aí, na mesma forma que ele dá esse conselho não muito agradável, né, Ana? ele vai trazer um conselho bacana. Ó, você consegue se transportar ali para a Palestina? Tem um ar muito gostoso ali. Você consegue fazer esse transporte agora? Ó, agora eu não consigo, né? Lívia está grávida, nós esperamos o próximo rebento. Mas, quem sabe mais para frente? Ele fala, não, tudo bem, vai para a Judéia, vai tratar a filhinha ali, vai tratar nos bons ares daquela região. E aí que é onde a gente começa a ver, né, esse caminho de circunstâncias que é apresentado para Publio Lentulus com essa mudança de ambiente. É verdade, Ana?
1: Sim, Uriel, e temos histórias, né? A gente dá vontade de entrar já no capítulo 2 e ir seguindo e falando, porque é uma história que nos abraça demais. E, como eu disse, né, a gente precisa situar dentro da história qual personagem que a gente se aproxima mais. Eu, durante, montando o estudo para a gente trazer para essa noite, eu fiquei refletindo, né? Diante de um amigo meu, por exemplo, que fala que tem uma filha doente e que fala que teve um sonho desse, qual seria o meu conselho? Será que eu não falaria, não, realmente esquece isso e foca na sua filha, né, em trazer o melhor, mas sob uma responsabilidade, né, porque é algo que às vezes poderia responder muitas das coisas, mas eu fico me situando. Outra coisa que é importante, né, talvez até já, às vezes mudando muito rápido de assunto, é trazer que Lívia, né, Lívia, seu anjo, que é, então, é uma figura muito importante e vai ser muito importante para a história, mas que ela ajudaria. Voltamos a reforçar, né, os amigos. Ela, claro, volta como a esposa dele, mas os amigos, esses filhos que estão à nossa volta. E é importante dizer que os... Voltou a conexão? Acho que caiu aqui. Voltou. Os amigos espirituais também estão nos auxiliando, né, no dia a dia. Não só os encarnados que nós vemos. Temos muitos amigos espirituais. Então, se quiser, Uriel, discorrer um pouquinho também sobre o que que você pensa, qual o seu conselho você daria?
0: É complicado. A gente está olhando porque a gente tem que se entregar àquele cenário. Então, enquanto aquelas personagens, nós estamos falando aqui de conselhos não muito bons, etc., mas enquanto aquelas personagens, seriam os comportamentos que nós esperaríamos. São os comportamentos que nós haveríamos de esperar. A gente precisa entender. Mas a gente precisa entender também que é como eu falei, à medida que o nosso conhecimento amplia, à medida que nós vamos tendo contato com outras realidades, nós precisamos ter a coragem de mudar esses personagens que abraçamos. Nós falamos muito disso, por exemplo, com relação a Saulo de Tarso. Quando nós questionamos o que Saulo fez antes de estar às portas de Damasco, ele fazia acreditando que aquilo dera certo. Quando ele se depara às portas de Damasco com aquela figura que ele percebe, bom, peraí, tá aí o Messias esperado pelo povo, e ele já estava estremecido, né? Deixamos bem claro aqui que ele já estava estremecido um pouco antes disso. Ele não tem vergonha de modificar o seu passo. Ele não tem vergonha de modificar o seu passo. Ele não tem vergonha de modificar a sua história. Porque agora ele sabia, eu estou entrando na casa certa, mas pela porta errada. Então ele pega a porta correta e ele começa a se comportar e agir de maneira diferente. Traz para nós. Figuras orgulhosas, figuras egoístas, figuras vaidosas, figuras ainda muito eivadas e cravejadas de falhas que nos envergonham. Já conhecendo essa realidade que nós conhecemos, e aí fica uma provocação, nós temos coragem suficiente para fazer diferente? Temos não. Vamos colocar aqui na ótica da continuidade. Nós estamos tendo coragem suficiente para fazer diferente? Porque você... Concordo, Ana, concordo quando você disse. Dentro do que eles estão sendo apresentados aqui, as respostas foram as melhores possíveis dentro daquilo que eles conheciam. Mas, Flamínio tinha contato com... Vou repetir isso. Flamínio tinha contato com Parmênides. Flamínio tinha essa noção das vidas sucessivas. Públio está ali, já que é um homem prático, Públio está ali com todas as provas, se ele queria prova, Públio está ali com todas as provas que ele precisava. Então, talvez, um pouco mais de sentimento e menos de raciocínio nos entregasse a um caminho melhor. Não fizesse, por exemplo, Flamengo dar a seguinte resposta: eu não conheço. Olha só, porque é o que eu falo, é o que eu falo. Até me empolguei aqui e arrastei a cadeira para trás. É o que eu falo. Não tem uma palavra em qualquer obra, em qualquer mensagem de Emmanuel que está ali por acaso. E uma hora ele coloca o seguinte, que Flamínio disse: eu não conheço nada melhor do que as divindades que temos abraçado até aqui. Ele não conhece? Ele não conhece? Espera aí. Ele conhece. Mas talvez ainda lhe faltava o movimento da coragem para mudar. Trazendo para nós, nosso objetivo. Nós conhecemos. Talvez ainda nos falta a coragem para mudar. A coragem para fazer diferente. Que é o que a gente vai refletir durante todo esse livro. Concorda, Ana?
1: Concordo, Daniel. Excelente. Concordo, sim. E temos muita história pela frente. Temos muita.
0: Temos muita história pela frente. Nosso objetivo é fazer esse estudo, porque também nós não queremos cansar a mente daqueles que estão conosco. Nosso objetivo é fazer esse estudo entre 50 minutos e uma hora. Nós percorremos aqui a introdução, essa intimidade de Emmanuel. Nós percorremos aqui os tópicos que acreditávamos mais importantes nesse capítulo 1, nesse capítulo 2, amigos. Nós trouxemos as reflexões dentro da doutrina, nós buscamos as questões do Evangelho, essa é a metodologia que queríamos adotar. Logicamente, nós aceitamos toda forma de sugestão para que possamos fazer melhor, continuar construindo ainda melhor. E, Ana, suas últimas palavras para o estudo de hoje, minha amiga.
1: E é excelente. Estou muito feliz. Meu coração está confortado. Trabalho chega para nós. O trabalho para nós primeiro, né? Depois para a gente levar. E é grandioso essa obra. Estamos tendo uma baita de uma oportunidade. E pedimos para que todos que estão aqui, né, que vão nos escutar futuramente também, continue conosco. Gostaríamos de sugestões. Gostaríamos que todos, né, interagisse no bate-papo conosco também, e é isso, né? É uma noite muito luminosa para os nossos corações.
0: Bacana, Ana. Antes de devolver a palavra para você, para que você faça a nossa prece final, agradecer também a todos e a todas que estiveram conosco. Talvez nós não tenhamos conseguido nominar, né? Porque graças a Deus nós tivemos uma presença impactante, uma presença boa. O nosso próximo encontro é daqui 14 dias. Às vezes a gente fala assim, 2 semanas, 15 dias. Nosso próximo encontro é daqui 14 dias, dia 4 mais 7, 11, mais 7, 18. Dia 18 de julho. E nós vamos então, quem quiser ler para conhecer, nós vamos então para o capítulo 2. O título do capítulo é Um Escravo. Mais uma vez, nós agradecemos à Web Rádio Portal da Luz por nos conceder essa oportunidade. Nós agradecemos aos parceiros que têm retransmitido esse trabalho. Nós aguardamos o Haroldo, eu me lembro quando ele no Portal Ser, se eu não me engano. Quando ele começava o trabalho, ele falava assim: se cada um que está aqui hoje mandar para convidar mais 5 pessoas, então nós vamos espalhar essa mensagem para muita gente. Então, que cada um que esteve conosco mande aí esse estudo para mais 3, mais 5 pessoas, e nós vamos levando aí esses ensinos para cada vez mais individualidades que, assim como nós, querem corrigir, encontrar as suas falhas, corrigir, aparar as suas arestas e construir um caminho melhor. Nós vamos passar a palavra para a Ana vai fazer a nossa prece final e a gente se encontra daqui 14 dias, se Deus quiser. Mesmo bate-horário, mesmo bate-local virtual.
1: Vamos fechar nossos olhos, nos conectar mais uma vez ao alto, rogando ao nosso Deus Pai, Criador, grandiosidade das nossas vidas, Jesus, Mestre Amigo, Maria Santíssima, Nossa Mãe, que o Senhor possa nos conceder força, saúde, sabedoria para enfrentar os desafios da vida, mas também reconhecer as oportunidades e as alegrias do nosso dia a dia. Rogamos, Senhor, que nos inspire a sermos melhores, que o Senhor possa adentrar com sua força os nossos pensamentos, retirando os nossos pensamentos, as mazelas, as condutas. Que o Senhor possa nos ajudar, nos intuir sempre. Rogamos, Senhor, que olhe para os nossos irmãos que passam por momentos difíceis e dolorosos, que o Senhor possa descer sobre eles bênçãos, o seu amor, o seu carinho, que eu possa abraçá-los. E pedimos, Mãe, Maria Santíssima, que nos coloque no colo, que nos envolva e nos auxilie sempre. Que derrame sobre os nossos lares luzes curadoras, a todos que nos rodeiam, que nós possamos ser luzes nas nossas vidas e na vida dos outros. Agradecemos, Senhor, a oportunidade e que assim seja.
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1: 9 horas e 2 minutos.

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1: Olá, seja muito bem-vinda, seja muito bem-vindo a mais um Psicoevangelizando. Estamos na área. Eu, Guiomar Santana, Deusa Samu conosco, acolhendo aqui a sua energia, a sua vibração, seu carinho, a sua audiência. Gratidão, muito obrigada. Muito obrigada por você estar aí conectado pela Rádio Boa Nova em 85,5 FM Guarulhos. Em 77,9 Sorocaba e região, obrigada pela audiência, muito, muito bom receber aqui a sua vibração, o seu carinho. Estamos em transmissão pelas nossas redes sociais, pelo YouTube da TV Mundo Maior, a sua TV espírita, pelo Facebook da TV Mundo Maior, então espero que você deixe ali a sua participação, já tem algumas participações aqui, tanto no YouTube como no Face. Espero que você compartilhe, porque pelo menos nós vamos aqui compartilhar com o grupo da família. Eu vou fazer isso, espero que você também compartilhe com seus amores, para que eles possam também se apropriar deste aprendizado tão importante. YouTube da TV e o Facebook da TV. Você pode participar pelo nosso WhatsApp. A Vera Luz está lá administrando as nossas mensagens. O nosso WhatsApp é o 0 operadora 11 996 433827. Vera Luz, que também atende o telefone do ouvinte, o 0800 979 5011, ou 0 operadora 11 2457 5011. Obrigada, Verinha, aqui colaborando conosco, cuidando do áudio da Rádio Boa Nova, Gabriel Christian, cuidando das imagens da TV Mundo Maior, ele, Jefferson Silva, cuidando das conexões online, o nosso querido Sidney Andrade. Dito tudo isso, trazer já para o salve desta manhã de segunda, manhã, tarde, noite, para esse bom tudo de segunda-feira, ela, Deusa Samu. Deusa, seja muito bem-vinda. Bom tudo.
2: Alô, alô. Massa,

E aí, você tá bem? Tá tudo bem na sua família? Conta pra gente. Estamos aqui começando.

espaço que você abre aí na sua vida, no seu trabalho. Obrigada. E aí, é claro, né, você já sabe que na nossa frente, sempre a comitiva do Mestre Jesus chegando, mudando as nossas vidas com a luz do amor. E, em seguida, a nossa equipe chegando, né? E hoje, você está preparado para... Já passou o link.

E se não der para subir as imagens, fica ouvindo aí que dá tudo certo. E olha só, participar é muito importante. Sim, porque aí

Quer ouvir a pergunta aqui? Ah, primeiro, eu vou te contar em qual passagem do Evangelho a gente vai se embasar. Em seguida, eu vou mandar a pergunta e você vai ficar pensando. E não é para ficar só pensando. É para interagir. É para a gente conversar. É para a gente crescer junto. Combinado? Então, a passagem de hoje está em Mateus, capítulo é 13, versículo é 38. Então, capítulo grandinho, né, gente? Então, versículo

0: Você é cooperativa? Responde para mim. Estou te esperando.
1: É isso, queremos que você participe aqui do Psico Evangelizando com esta pergunta. Você é uma pessoa cooperativa? Você é cooperativo? É sobre isso que nós estamos tratando aqui, Evangelho de Mateus, capítulo 13, versículo 38. Depois fica aí a sugestão para o seu estudo. Estamos já com algumas participações por aqui, Deusa. Enquanto eu estou aqui trazendo as participações, se você puder e tiver a condição aí de pegar um fone de ouvido e colocar, Deusa, vai melhorar um pouquinho a nossa conexão. Isso, vai lá, busca o fone, se conecta, que vai ficar show de bola aqui o nosso falar, tá bom? Enquanto isso, enquanto a Deusa está aí buscando ajustar, nós aqui ajustando, eu vou trazendo aqui as participações. Carinho, da Eliana Prudente, do Jardim Anália Franco, que diz assim: Olá, meninas lindas, acolho, agradeço, obrigada. Obrigada, Eliana. Ótimo programa e uma semana abençoada, que assim seja. Gratidão, Eliana, pelo seu carinho. E ela que diz: compartilhando sempre com todos, é isso. Vamos deixando aí com os nossos amores e com todas as pessoas que de repente podem se beneficiar deste conteúdo nosso. Obrigada, Eliana. Edson Giraldelli, por aqui. O Edson diz assim: Deusa, bom tudo e boa semana. Eu espero ser uma pessoa cooperativa, espero, pois tem ocasiões em que eu exerço o cooperativismo com alguém. Aqui a participação do Edson Giraldelli. O Alê, lá de Sorocaba, o Alê Tomate, dizendo: Olá, meninas, bom dia. Ele manda aqui um girassol lindo e perfumado para nós. Viu, Deus, a este o Alê Tomate, lá de Sorocaba. Obrigada, Alê. Edna Firmino da Silva. A Edna Firmino diz: Bom tudo, abençoadas. Abençoadas somos, que seja você também, Edna. E ela diz: Eu procuro sempre plantar uma semente do bem. Aqui a resposta, a participação da Edna. O Claudionor Martioli, passando para desejar um bom dia. Obrigado, Claudionor, pela sua participação. Está chegando pela primeira vez, seja muito bem-vindo, viu? Conosco também Júlio César Duarte, o Júlio César Duarte, que diz: Bom dia, estou em Belo Horizonte, Minas Gerais. Obrigada, Júlio César, e na sua presença, na sua figura, vamos aqui emanando muitas vibrações de amor aí para todos em Minas, neste estado maravilhoso, onde vocês estão vivenciando experiências difíceis, não é? Em Juiz de Fora, mais de 70 mortos, mais de 3 mil desalojados. Fica aqui a nossa vibração, nosso amor, viu? Na figura do Júlio César, que é lá de BH, Minas. Obrigada, Júlio, pelo carinho. Wanda Figueirinha, de Presidente Venceslau, São Paulo, conosco. Gratidão. Obrigada pelo carinho, Wanda. Sueli Preto, de Guarulhos. Olá, bom dia, bom tudo a todos. Uma semana abençoada, que assim seja. Sempre muito bom ter você em todos os nossos conteúdos aqui, viu, Sueli? A Luísa Lopes. Ótimo dia, girls. Olha, falando em línguas aqui, como diria a deusa Samu. Obrigada, minha linda. Ela diz: bom tudo, gratidão. Vou devolver a fala para você, deusa, porque tem mais participações. Depois eu entro no Facebook. É contigo.
0: Alô, alô, Ana. E aí, agora melhorou? Me conta. Edson, o Edson está sempre por aí, né? Maravilha. Obrigada, Edson. A Edna. Edna, você é uma linda. Domingo a gente vai se ver. Oba, oba, oba. Então, a Edna diz que sempre semear uma sementinha do bem. É isso aí. É isso aí. Eu sei, eu sou testemunha. Você semeia, viu? O Olavo também. Um abração para ele. Muito bom. O Alê Tomate, né? Está sempre aí, participando, mandando carinho para a gente. Adonou, primeira vez, bem-vindo. fica aí, vamos refletir juntos, e se você quiser participar, respondendo

significa operar junto. Então, nós vamos ajudando o outro ajuda o outro ajuda o outro, e assim nós vamos formando uma corrente do bem que vai ajudando muita gente e colaborando para que o mundo

0: Então, hoje nós estamos refletindo sobre a passagem do Evangelho de Mateus, capítulo 13, o versículo é 38, quando Jesus diz assim: campo é o mundo, a boa semente são as pessoas do reino. Então, nós somos a boa semente. E aí a gente vai semeando, cooperando. Isso mesmo. O que será? Operar junto. E o Júlio César de Minas Gerais, seja bem-vindo. E eu vou pegar carona na fala da Guiomar, Júlio, para a gente se solidarizar com as pessoas lá de Juiz de Fora, para a gente se solidar, solidarizar com os nossos irmãos que estão desabrigados, que estão vivendo esse momento extremamente desafiador. As pessoas que desencarnaram, as famílias, né, perderam seus entes queridos. Vamos nos solidarizar. E já que o nosso assunto hoje é cooperar, busque uma maneira de cooperar com os nossos irmãos de Juiz de Fora. Eu estou cooperando porque quem compra meus livros está ajudando a Grade. A Grade é o grupo de suporte aos animais em desastre. Nós estamos com frente muito forte atuando lá, em toda a região da Mata. Alô, alô, você está entrando agora? Então, você se considera cooperativo? Eu estou esperando, tá? Um monte de gente falando bom, dando braço, beijo, mas eu quero que você coopere. Eu quero que você converse com a gente. Conta para nós, você é cooperativo? Como é que é essa sua cooperação? Me conta.
1: Você está acompanhando o programa Psicoevangelizando de hoje, nesta semana, Deus Assamu falando sobre cooperação, coisa boa. Tem aqui participações, sim, Deusa, carinho sempre, mas participações trazendo aqui a resposta para a pergunta. A Cris Rabelo diz: Olá, bom dia, bom tudo. Eu procuro, sim, ser cooperativa e gosto, fico feliz. Me sinto em paz e aprendendo muito. Esta é a Cris Rabelo. Edson Giraldelli diz: ser uma pessoa cooperativa é fazer junto, é criar oportunidades, melhorar a vida de todos, unindo desenvolvimento econômico com responsabilidade social. Esta participação, mais uma participação do Edson Giraldelli. Obrigada, Edson, pelo carinho. Conosco, Newton Domingues, que manda um carinho para o pessoal aqui do Operacional. É isso, gratidão, Newton. Marlene Burdiak, bom dia, boa semana. Obrigada, Marlene, gratidão. Tem também participação pelo nosso Facebook, o nosso facebook.com/barra TV Mundo Maior. Quem está conosco é a Mari Silva. Abençoada semana para todos, que assim seja, Mari. Muito bom receber aqui o seu carinho. Abençoada seja a nossa semana. Newton Domingues também está no Face conosco e diz assim: é uma ótima semana a todos. Gostou do meu penteado? Obrigada, acolho e agradeço, Newton. Ser muito gentil sempre com todos nós. Gleides Auras passando para desejar um bom tudo e colocou gratidão. Obrigada, Gleides. Gratidão você pela audiência. Doralice Santos conosco. Bom dia para todos e gratidão. Obrigada, Doralice. Obrigada pelo seu carinho e participação. Tem também aqui a Cris Fiore, professora Cris Fiore. Obrigada, viu, meu bem? Obrigada pelo seu carinho, pela sua vibração. Sempre ela diz assim: bom dia. Que bom termos programas gravados em vários canais para podermos ouvir quando não podemos estar ao vivo. Também procuro cooperar, na medida do possível, se necessário for realmente. Aqui, a Cris Fiore, conosco pelo WhatsApp. Um beijo para você e para sua filha, viu? Beijo para você, Cris. Maria Helena de Atibaia, também pelo WhatsApp, dizendo: bom dia para todos vocês, queridos. Eu sou uma pessoa extremamente cooperativa, principalmente após o meu acidente, que já faz um ano, e os meus desafios e o meu aprendizado. A Maria Helena segue dizendo que tem conseguido cooperar muito com as amigas através de tudo o que ela tem passado. E isso está lhe trazendo um bem que ela compartilha com elas até o nosso programa, os nossos conteúdos. Olha só que legal. Sempre acompanha com todo o coração. Uma boa semana, que coisa boa. Obrigada, viu? Obrigada por você compartilhar os nossos conteúdos. Maria Helena de Atibaia. Devolvo aí a fala para você, Deusa. Deixa eu ver se eu passei todas as mensagens, é isso. Aí, mensageiro de Frei Damião, lá de Votorantim, passou para desejar um carinho. Obrigada, Mãe. Obrigada a quem está aí na conta do Mensageiros do Frei Damião. E a Luzinete Conceição Vilhena passou para desejar uma ótima semana. Devolvo a fala para você, Deusa.
0: É isso aí. Alô, alô. Você que está participando. Que bom, eu gosto quando vocês participam. Fala aí o que você pensa, que você se considera cooperativo. E você que entrou agora, seja bem-vindo. E o programa sempre é gravado, e aí você assiste depois. E quem está aí, opa, beleza. A Cris disse que gosta de ser cooperativa, que se sente em paz. Que maravilha, Cris. Essa sua atuação cooperativa, ela se dá de uma forma muito bom. O Edson falou bonito, hein, Edson? Fazer junto, cooperar,

Porque cooperar não necessariamente você está cooperando no bem. Então, fiquemos.

Então, quanto mais consciente nós tivermos nossa atuação cooperativa, melhor, não é? Olha só, a Cris Fiore falou que procura cooperar se necessário. Cris, olha só, independente da necessidade que você percebe com as suas atitudes, com o seu comportamento, com as suas falas, com a sua atuação, você está cooperando para que as pessoas despertem para várias questões. Entende? Essa cooperação que você falou é uma cooperação consciente. Mas todas as influências que você tem sobre todas as pessoas que convivem com você o tempo todo, pensa nisso, tá bom? Porque a ideia é que a gente reflita sobre essa cooperação consciente, não é? De que a gente está fazendo todo dia e de que a gente

A Maria Helena colocou aqui que ela é bastante cooperativa, principalmente após o acidente, e que ela compartilha conteúdos da TV Maior, da Rádio Boa Nova. Essa Maria Helena é uma das maneiras de cooperar. E que bom que você, após o acidente, despertou para essas questões maiores e para essa percepção de estar cooperando o tempo todo. Muito bom, muito bom. Que Jesus continue iluminando você para que você incida sobre as consciências com as quais você convive, dando o seu exemplo, mostrando a sua história. Cooperando. Alô, alô, você que está aí.

são as pessoas do reino. E aí, como é que é a cooperação em família, hein, gente? Sim, porque a maioria de nós somos de uma época que a mãe fazia tudo em casa, sozinha. Eu conheço uma pessoa que o pai dele falou para ele assim: eu não consigo ajudar nas tarefas de casa. Consegue sim. Ele não quer. Entendeu? Porque conseguir, já que ele não tem nenhuma deficiência, que o limite, então ele consegue. Ele não quer. E você? Tem cooperado nas tarefas de casa? Você senta para ver TV e pede para as pessoas trazerem um copo de água e deixa o copo. Você ajuda a pôr a mesa? Ah, você não gosta de lavar louça? Mas tem outras tarefas. Seca a louça. Guarda a louça. Entendeu? Baixa a tampa do vaso. Dá descarga. Joga o lixo. Separa o lixo. Entendeu? Você consegue. Isso é cooperar. Você acostumou a ver a coisa pronta. Pois é. Às vezes você só percebe a utilidade de alguma profissão quando tem greve. Pois é. Que tal?

0: manda a sua participação para a gente. Você é cooperativo?
1: 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Voltando aqui às nossas participações, o ouvinte Wilson Giongo passou para desejar um carinho. Ele também é de Minas, lá da cidade de Varginha. Diz que está ouvindo aqui em Varginha, coisa boa. Depois diz de que maneira você está ouvindo a gente. Tá bom? É pela Alexia e é pelo aplicativo no celular. Diz pra gente. Um beijo, obrigada pelo carinho. Wilson Giongo, de Varginha, Minas Gerais, conosco. Obrigada. Trazer mais participações aqui, Deusa, quem está aqui conosco, mandando carinho, respondendo aqui o questionamento da pergunta sobre cooperar. Olha lá. Deixa eu ver, deixa eu ver. Luciana Batista, Lu, obrigada pela sua participação, viu? A Luciana diz assim: olá, bom dia. Sim, sempre tenho a oportunidade de cooperar, respeitando o espaço e o modo de viver de cada um. É gostoso, é gratificante cooperar. Luciana Batista, aqui conosco pelo YouTube, obrigada, Lu. Newton Domingues dizendo que ser cooperativo é ter amor pelo seu semelhante. Beijos. Obrigada, Newton. Gratidão pela cooperação. Também por aqui conosco é Maria das Graças Figueiredo, pelo nosso YouTube. Ela diz: ótimo dia, boa semana para todos. Eu procuro cooperar com o que eu posso e quando é necessário. Obrigada, abraços, fiquem com Deus. Obrigada, Maria das Graças, pela sua participação. A Edna Firmino voltou para dizer: se Deus quiser, nos encontraremos lá. Está dando aqui o retorno para a Deusa sobre o evento de domingo, ou falando sobre a participação no Encontro da Boa Nova. Então, é para tudo, hein? Você pode ir lá no domingo com a Deusa, e dia 25 de abril, estou te esperando lá no Encontro da Boa Nova, tá bom, Edna? Newton Domingues diz: a TV Mundo Maior e a rádio, toda a grade é voltada para a melhoria do ser humano. Vocês são maravilhosos. Obrigada, Newton. É a nossa forma de cooperar, não é? Com a evolução. É isso aí. José Pires, uma abençoada semana para todos. Obrigada, José. Gratidão. Zilda Lendens, bom dia, amores. Vocês são maravilhosas. Obrigada, Zilda Cole. Agradeço. Obrigada a você pelo carinho. Ela diz: luz na vida de muitas pessoas, inclusive na minha. Obrigada, Zilda, por estar aqui conosco, viu? O José Pires diz: que março nos traga paz e saúde. Que assim seja, estamos iniciando o mês de março. A Carla Cristina Campos, também conosco, desejando uma ótima semana. Também a Doralice Santos. Deixa eu ver se chegou mais alguma participação. Por enquanto, são essas as participações. Deusa.
0: Alô, alô, você que está aí. Estamos aqui hoje refletindo sobre termos cooperativos. E nesse momento,

0: fazer na questão do luto.
1: Vamos lá, vamos para o quadro. Tá de luto, tô aqui. Você que está chegando pela primeira vez aqui no Psicoevangelizando, como disse a deusa, saiba que aqui tem espaço para o seu luto, uma forma da deusa cooperar conosco efetivamente. Isso é muito importante, né? Quero aqui então já pedir a vinheta do quadro. Tá de luto? Tô aqui.
2: Tá de luto? Tô aqui.
1: A participação no quadro Tá de Luto, Tô Aqui, Deusa, chegou do Renê. O Renê mora na Zona da Mata, lá em Minas, e ele diz o seguinte: vocês estão abordando um tema essencial para a convivência da sociedade. Eu estou colaborando com os nossos irmãos aqui de Juiz de Fora. Estive no final de semana ajudando algumas famílias na limpeza de suas casas. Estava tendo a oportunidade também de acolher as pessoas de forma profissional, pois sou psicólogo e tive ali a oportunidade de levar a minha escuta ativa para estes irmãos que estão ali desalojados, mais de 3 mil pessoas desalojadas, mais de 70 pessoas perderam suas vidas. Então aqui trago aqui a minha participação, estou sim colaborando, cooperando, mas digo que este sentimento de luto que essas pessoas estão vivendo, ele chega também a me atingir. Vou precisar de apoio para organizar depois as minhas questões pessoais. Deusa, o Renê da Zona da Mata que está aqui conosco.
0: Olá, Renê. Obrigada pela sua participação. Você é meu colega. Então, obrigada por compartilhar conosco esse seu testemunho. Parabéns.

É impossível, seria inacreditável você, com esse nível de envolvimento, não sentisse de alguma maneira um respingo disso dentro de você. É o seu movimento de compaixão, é o seu movimento de misericórdia. Eu sugiro a você. Continue cooperando, porque é nessa cooperação que a sua angústia vai se diminuir. Entende? Quando questionaram a Madre Teresa de Calcutá o que ela fazia, ia fazer diferença no mundo, porque era uma gota no oceano, ela disse:

0: região é a sua colaboração. Isso é cooperar, inclusive com a sua própria evolução. Está de luto? Estou aqui.
1: É isso, nosso carinho para você, Renê, e gratidão, viu, pelo esse movimento, como disse a deusa, em direção dos necessitados aí em Juiz de Fora. Obrigada, obrigada por compartilhar. A próxima participação aqui no quadro, tá de luto, tô aqui, deusa, ela veio do Antônio. O Antônio, ele mora em São Paulo, no bairro Bela Vista, e ele gostaria de um apoio no seguinte sentido. Ele diz que um dos coordenadores da empresa onde ele trabalha, ele cometeu suicídio neste final de semana, um jovem de 30 anos. Ele, dentro do ambiente profissional, ele acabou com a vida. E, dito isto, as pessoas estão vivenciando um sentimento muito difícil. Eles estão, entendendo que poderiam ter feito algo, que não viram alguns sinais que este amigo, de repente, trouxe através do seu comportamento. E ele gostaria de saber de que maneira organizar essa situação de luto coletivo no ambiente de trabalho. Deusa.

próximo da gente. É muito comum. A pessoa é invadida por essa sensação de que poderia ter feito mais. Tá bom? Então, você precisa validar isso. O que você fez

0: demandas dele, que não tinha necessariamente a ver com o trabalho, com o ambiente de trabalho, ou com cada um de vocês. Ele ia acabar fazendo. Então, nesse sentido, você que é espírita, que sabe que a vida continua, converse com esse seu coordenador. Diga para ele aceitar a vida. Diga para ele que a vida não cessa. Diga para ele, explique para ele que a vida não cessa, que ele vai continuar vivo, que ele deve aceitar a ajuda para que ele possa ser acolhido, se tratar e continuar a história dele. Tá bom? Nós nos solidarizamos. Espero ter ajudado. Tá de luto? Estou aqui.
1: É isso, Antônio. Obrigada por compartilhar aqui a sua experiência. Volte para trazer notícias para a gente, tá? Mas vai dar tudo certo. Aqui, ainda em tempo, Emília Lopes, pelo nosso Facebook, dizendo: sim, eu faço tudo para cooperar, faço o que posso, é muito bom cooperar. Obrigada, obrigada, Emília, pela sua participação. Lá de Mato Grosso, quem está aqui conosco é a Helena. Helena Pereira, ela diz: olá, bom dia, amo vocês, programa maravilhoso, acolho e agradeço, a declaração explícita de amor. Obrigada, Helena, pelo seu carinho, viu? Ela que é de Mato Grosso, gratidão por estar aqui conosco. O nome do local lá é Planalto da Serra. Obrigada por estar conosco aqui, viu, Helena? Gratidão. Também quero registrar aqui a Ana Maria Correia, de Piatã, Chapada de Diamantina, na Bahia, conosco. Passou para desejar um bom tudo. Muito obrigada, Ana Maria. Rosalina Bertagnoli, um abraço de Araçoiaba da Serra. Cooperação é muito importante para nossa participação na sociedade. Devemos sempre procurar esta oportunidade. Obrigada, Rosalina. Roseli também conosco aqui, passou com um coraçãozinho gostoso, obrigada pelo carinho. Arineide Jerônimo, que é do sítio Caititu, lá em Cajazeiras, Paraíba, mandando carinho para nós, muito, muito obrigada. E a Cris Fiori voltou para dizer: se necessário. Ah, tá, foi a palavra consciente que me faltou quando escrevi. Se necessário for, sem forçar, então que as pessoas aceitem a ajuda que queremos oferecer. Dependendo da situação. O assunto é muito vasto, é muito interessante, a meu ver. Eu já fui de forçar ajuda, sem perguntar se a pessoa queria ou se apenas estava desabafando. Deusa, 3 minutinhos aí para você fazer a conclusão do programa de hoje.
0: Alô, alô, que estão aí, que participaram, que maravilha, né? Só quero agradecer, tudo de bom, né? Hoje nós refletimos aqui sobre essa passagem do Evangelho,

né? A Luda falou que coopera respeitando o espaço e o cômodo de cada um. Pois é, essa é a cooperação consciente. E a gente precisa estar atento sobre a cooperação que é inconsciente. O outro está copiando, o outro está aprendendo com a gente. Sem necessariamente a gente está formalizando essa cooperação. Então, a gente precisa estar atento, né? O Newton falou que cooperar é ter amor pelo semelhante. É isso mesmo. E a Edna disse que, se Deus quiser, nos encontraremos. Eu acho que ela estava falando das duas coisas. Mas ela vai no encontro da Boa Nova.

0: tá? Fazer tudo o que você pode, você está consciente do que você está fazendo. Mas tem um monte de cooperação que estão acontecendo que você nem está percebendo. Então a gente precisa ficar atento com isso. Combinado? É isso mesmo. Gente, vamos ensinar as nossas crianças a cooperar, dividindo tarefas em casa. Nós somos um grupo que reencarnamos juntos e nós precisamos ter instrumentos da evolução dos outros. Já foi essa ideia que uma pessoa na casa fazia tudo e todo o resto se beneficiava. Vamos pensar nisso. Vamos ensinar os adolescentes a cooperar. Muito importante. A entender que o tempo todo, independente da cooperação com o cliente, você com seu comportamento, com as suas falas, está cooperando com o outro. E essa sua cooperação é boa ou ruim? Presta atenção. Eu me despeço agradecendo, desejando dias melhores para sempre. Que nós possamos cooperar com os nossos irmãos fora, tá bom? E que nós possamos hoje fazer uma oração por todos os nossos irmãos que estão envolvidos com a guerra. Que Jesus nos abençoe. Vamos cooperar. Emmanuel, na introdução do livro Paulo e Estevão, ele nos ensina que a cooperação é a lei que rege os nossos destinos. Até a próxima segunda.
1: Obrigada, Deusa. Gratidão pela sua cooperação conosco já há tanto tempo, viu? Muito importante. Gratidão, é isso. Cooperação que rege os nossos destinos. Vamos buscar, né? Quero aqui, ainda em tempo, agradecer a Gessi. Bom dia, gratidão por essa aula de muito aprendizado. A Gessi da Vila Talarico. Obrigada, Gessi, pelo carinho. E o senhor Wilson, lá de Minas, Varginha, diz que está acompanhando pela Rádio Net. Você pode baixar no aplicativo do celular, Rádio Net. Lá você encontra a rádio do Brasil todo, inclusive a Rádio Boa Nova. Obrigada, senhor Wilson. Gratidão a você que esteve conosco até agora. Siga na nossa sintonia. Semana que vem tem mais Psicoevangelizando. A gente te aguarda. Beijos. Tchau, tchau.
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1: Dez horas e 22 minutos.

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Olá, meus amigos, uma boa noite a todos, sejamos todos nós bem-vindos a mais um estudo da obra O Evangelho Segundo o Espiritismo. Vai ser interessante hoje a gente pegar um papel, uma caneta, fazermos algumas anotações, né? Porque a gente vai estudar um pouquinho, porque agora a gente vai entrar na introdução do Evangelho Segundo o Espiritismo e tem três intitulado Notícias Históricas, né? Vamos orar? Então vamos fechar os olhos, vamos fazer algo muito simples, mas que nos ajuda muito, que é oxigenar o nosso cérebro. Então inspira profundamente, puxa o ar realmente pelo nariz, retém alguns minutos e solta bem calmamente pelos lábios entreabertos. Vamos fazer esse exercício de respiração. Bora lá, todo mundo junto. Inspira, retém e solta bem devagarzinho. Cada um no seu tempo. Vamos lá?

Vamos então juntos em um só pensamento, entrelaçando as nossas mãos uns com os outros, pois somos todos irmãos, buscando a mesma fonte, o mesmo manar. Senhor Jesus, Divino Amigo, Mestre e Amor, nos trouxestes até aqui, nos fizeste sentar para te ouvirmos num ato incansável de extremo amor. Se aqui estamos, amado Mestre, não é um acaso da vida, é um programa teu, é uma programação infinita do teu amor. Que nós possamos, amor amado, aproveitar bastante esse momento ímpar em que todos nós paramos para estudar e melhor compreender o teu Evangelho. Nós te pedimos a permissão, te rogamos a inspiração. Te solicitamos que prepare o nosso mundo íntimo. Muitas vezes, um coração que já está endurecido, dificultando a semeadura. Então, Divino Amigo, ajuda-nos a movimentar a terra do nosso coração, do nosso sentimento, para que as sementes que serão depositadas nessa noite possam germinar. Obrigada por mais essa oportunidade, amor amado. Que o Senhor possa conduzir o nosso Evangelho, nos inspirando, através dos nossos amigos espirituais, que aqui já se fazem presentes. Muito obrigada. Amor de nossa vida, nos fortaleça, Senhor, na jornada, nessa vida, que assim seja.

0: Vamos então?
1: Então, nós estudamos nos estudos anteriores qual foi o critério que o professor Allan Kardec utilizou para codificar essa doutrina, para organizar essa doutrina. Então, isso aí nós já aprendemos. Agora, ele vai mostrar o quê? Vai nos apresentar algumas palavras que são alguns termos que nós vamos encontrar bastante nas citações do nosso Senhor Jesus, nos evangelhos, mas que a gente não sabe o que que é. Então, para que a gente possa entender de forma mais lúcida, é imprescindível essa introdução. É imprescindível é sabermos o que é um nazareno, o que é um publicano, o que é um fariseu, o que é um samaritano. Daí ele intitular Notícias Históricas. Vamos lá? Evangelho segundo o Espiritismo, introdução da Federação Espírita Brasileira, tradução de Evandro Noleto. Diz o professor Allan Kardec: para bem se compreenderem certas passagens do Evangelho, é necessário que se conheça o valor de várias palavras neles, nos quatro Evangelhos, frequentemente empregadas e que caracterizam o estado dos costumes e da sociedade judia naquela época. O que nós sempre temos que entender quando nós nos arvoramos a uma leitura, primeiro, quem é o autor? Segundo, em que período isso foi escrito? Em que cultura isso foi escrito? Daí eu saber quem é o autor. Então, quando a gente pega o Antigo Testamento, né, o que nós chamamos de Antigo Testamento, que os nossos irmãos judeus vão chamar de Torá, porque quando a gente fala em Bíblia, gente, Bíblia, a etimologia da palavra quer dizer a união de vários livros. Então, quando a gente pega uma Bíblia, a gente tem ali o que a gente chama de Antigo Testamento. Os nossos irmãos judeus vão chamar de Torá, é o livro hebraico. Né? Talvez o nosso não contenha todos os livros que contenham nos deles, né? Mas ali o nosso, o que nós chamamos de Bíblia, foi a junção da Torá, dos livros que os nossos irmãos hebreus estudam, né? Livros Gênesis, o Pentateuco ali mosaico e também os profetas. E a junção do Evangelho, que já são os contos, né, quatro homens contando sobre o nosso Senhor Jesus Cristo. Nós vamos ter depois Atos dos Apóstolos, nós vamos ter as cartas de alguns apóstolos e finalizamos ali com o livro de João, o Evangelista, que é exatamente aquele que vai falar, né, do que poderá acontecer no futuro, né? Então eu não posso ler o Novo Testamento ou o Antigo Testamento, eu não posso ler trazendo, de certa forma, comparações com o mundo que eu vivo hoje. Eu tenho que entender que aquilo foi dito dentro de uma cultura, dentro de um período. Então, para que eu possa realmente entender as particularidades da fala do nosso Senhor Jesus, eu tenho que entender um pouco da cultura, pelo menos um pouquinho. Por exemplo, quando o nosso Senhor Jesus contou a parábola do bom samaritano, a gente pode de repente ficar de forma tão superficial, tão en passant, né? Aquela coisa assim: ah, mas o homem estava caído e ele pegou o homem e levou para lá. Pronto. A gente não consegue entender em que momento essa parábola está inserida. Por que que Jesus contou essa parábola? Por que que Jesus colocou justamente o samaritano como um homem que foi bom dentro dessa parábola? Por que que ele abriu mão do levita, né, todos os religiosos que passavam? Por que que ele disse que estava descendo de Jerusalém? Então, ou seja, são termos que, se a gente não conhecer, a gente pode até estudar, mas a gente não aprofunda para ver a sutileza e a forma do Cristo, né? As lições do nosso Senhor Jesus Cristo são lições realmente que é para balançar. Então ele diz assim, olha: o valor de várias palavras neles frequentemente empregadas nos evangelhos e que caracterizam o estado dos costumes e da sociedade judia naquela época. Já não tendo para nós o mesmo sentido, porque o que teve sentido naquela época, hoje não dá. Eu gosto de contar assim, por exemplo, nós temos várias falas nossas que fazem mau sentido. Pega aí um dito que a gente sempre fala aí, por exemplo,
0: nossa, eu tô pisando
1: em ovos com fulano. Tô pisando em ovos com fulano. Então, nós sabemos o que é pisar em ovos em relação ao fulano. A gente está ali medindo cada palavra, né, para não machucar o fulano. Então, a gente está pisando em ovos com fulano. Essa é a forma, né, que a gente... Então, hoje, nesse século, no ano de 2023, a gente consegue entender essa fala. Está dentro do texto, dentro do contexto. Nós, isso faz parte, é um dito popular nosso. Mas se daqui a 2000 anos, lembra que eu falo 2000 anos? Porque o evangelho é de 2000 anos atrás. Então, se alguém pegar um texto em que eu, nesse texto eu digo, nossa, no dia 15 eu passei o dia pisando em ovos. É, se a pessoa pegar o pé da letra, ela vai achar, o ovo ainda vai existir daqui a 2000 anos. Então, ela vai achar realmente que eu coloquei vários ovos no chão e fiquei pisando. Então, isso é uma interpretação literal. Então, a gente não pode fazer isso. A gente tem que entender que existe um símbolo muito, muito grande, que existe expressões idiomáticas, como essa que eu acabei de falar, de um período. Por isso, a necessidade. E eu acho lindo essa lucidez do professor Allan Kardec, é como se ele dissesse, gente, para vocês realmente entenderem o evangelho, vocês têm que ter uma introdução para que a gente possa realmente mergulhar no evangelho. Então, ele diz assim, já não tendo para nós o mesmo sentido, essas palavras muitas vezes têm sido mal interpretadas. Lembra agora do exemplo pisando em ovos. Então, se eu for achar que realmente eu pisei em ovos, é uma interpretação errada. É uma interpretação errada. Mas, tia, como é que eu vou saber daqui a 2000 anos? Vai ter que voltar atrás, vai ter que estudar um pouco da cultura para que a gente possa ter uma noção. Causando isso uma espécie de incerteza. Então, se eu não compreendo direito, fica meio que incerto. Ou então, muitas vezes, a gente vai ler e vai dizer, nossa, que ridículo isso aqui. Como é que a pessoa passa o dia inteiro pisando em ovos? Não, isso aí deve ser uma baboseira, isso aí está escrito errado. Então, quantas vezes a gente não pega a Torá, né? A gente lê ali a Bíblia, lê o Antigo Testamento, e a gente lê algumas coisas e diz, que é isso aqui, hein? A gente não entende que o Antigo Testamento é riquíssimo em histórias que são ilustrativas, muitas histórias ilustrativas. Por quê? Porque o povo, gente, não sabia ler. A leitura, a escrita tinha pouco tempo. Então, qual era a forma de se ensinar? Qual era o ensino? Era o ensino oral. E qual a melhor forma de se aprender uma lição se não contando uma história? A gente vê que isso fazia parte da cultura realmente de educação, para ensinar. E a gente vai ver isso muito na figura do nosso Senhor Jesus Cristo, contando parábolas. Então, isso era técnicas realmente de ensino, porque você ouvindo uma história, você memoriza melhor. E assim também o nosso Senhor Jesus. Então, a compreensão do seu significado explica, além disso, o verdadeiro sentido de certas máximas que, à primeira vista, pareciam singulares. É como se fossem assim, únicas, raras. Não, foi só ali, foi só naquele momento. Então, no primeiro momento, ele vai falar dos samaritanos. Então, vamos primeiro entender os samaritanos. Lembra da parábola do bom samaritano? Bom samaritano. Olha só, parábola do bom samaritano. O samaritano foi bom naquele momento. Momentos antes, no Evangelho, mostra que Jesus passou pela Samaria e Jesus não foi bem recebido na Samaria. Isso está muito bem também no Boa Nova, que também está no nosso canal. E João Evangelista ficou muito brabo. Senhor, tu quer que toque fogo nisso daqui, né? Que era uma cultura, né? Se por um acaso era cultural você receber os viajantes. Mas os samaritanos odiavam os judeus. E os judeus odiavam os samaritanos. Então, da onde surgiu os samaritanos? Vamos lembrar lá atrás de Abraão, lá em Gênesis. Se você quer conhecer bem essa história, Moisés, Abraão, você tem que ir no livro de Gênesis, lá o primeiro livro de Moisés. Abraão casou com Sara e Sara não engravidou, já estava lá com uma idade avançada, não é verdade? E aí ela solicitou que Agar, que era sua serva, pudesse ter um filho com seu esposo Abraão. E Agar teve Ismael. Mas logo depois a Sara engravidou. Já tinha uma idade avançada. E ela engravidou e deu quem? Isaac. Isaac teve dois filhos, Esaú e Jacó. E é do Jacó, os 12 filhos de Jacó, que surgiram as 12 tribos de Israel. Então, o que que aconteceu? Essas 12 tribos, todos eles eram hebreus, eram a mesma nacionalidade. Mas eles começaram a discutir entre eles sobre alguns comportamentos dentro da religião. Então eles começaram a dividir opiniões, começaram a brigar entre si, porque quando a gente fala em grupos, em divisões, em brigas, eu sou isso, eu sou aquilo, e a gente vê que isso ainda está muito forte dentro da gente. Nós vivemos um período agora de muita divisão, né? Divisão entre famílias, divisão, né, por conta de partido, de brigar realmente. Eu acho que a gente, essa experiência dos samaritanos, dos hebreus, a gente meio que repetiu, a gente viveu isso e vive ainda isso um pouco no nosso país, né? Então, ah, fulano é do partido tal, então eu vou excomungá-lo, eu não gosto, vou cortar relações com ele. Olha, você não serve mais para falar de Jesus porque você é seguidor de fulano. Então, esse tipo de cisão, esse tipo de comportamento, milenar realmente, essa força que vem da gente, essa raiva que vem da gente, de quem discorda, isso não é algo novo. Isso daí são repetições nossas milenares. A gente vive nisso há milênios. Então, se dividiu em 10 tribos para o norte e 2 tribos para o sul. As 10 tribos do norte, elas se autodenominaram samaritanos. Por isso que nós vamos encontrar no Antigo Testamento Samaria, sua prostituta, né? E por que chamar de prostituição? Porque dentro daquela cultura, prostituição era você adorou a outros deuses. Por isso, quando Jesus encontra a mulher samaritana lá no poço, ele diz: você já teve 5 maridos e nenhum desses são teus. No Antigo Testamento, Deus é chamado de esposo. Essa relação, e a humanidade é a esposa. Então, se a gente não conhece esses símbolos, o que é uma prostituição, o que é quando ele chama esposo, quando ele chama um noivo, que é o nosso Senhor Jesus Cristo. Então, se a gente não conhece isso, a gente fica meio que boiando, sem entender, não é verdade? Então, aí houve a cisão. Lembra que eram a mesma nacionalidade, todos eram hebreus. Lembra, descendente das tribos de Jacó. Mas eles se dividiram. Então, o que que os samaritanos fizeram e o que que os nossos irmãos das 2 tribos do sul fizeram? Cada um criou um templo para si. Então, nós tínhamos ali o samaritano, a capital na Samaria, onde eles construíram um templo e eles informavam que Deus habitava dentro do templo deles. Porque quando a gente divide, a gente sempre tem a certeza, a gente vai para a guerra se for necessário, que a nossa escolha é a certa. A gente não admite que a escolha do outro pode estar certa. A gente sempre acha que é a nossa. Por quê? Porque isso é um comportamento atávico. Isso é um comportamento nosso milenar. A gente, quando a gente divide, que a gente escolhe um lado, a gente defende esse lado. Por quê? Porque nós ainda não temos a maturidade cristã. Nós ainda não temos esse movimento de, acima de tudo, Deus. A gente ainda não tem esse movimento de saber administrar tudo isso. Então a gente escolhe partido, a gente escolhe, e aí tem muitas brigas. Então, como eles eram a mesma nacionalidade, se dividiram. Então, Benjamim e Judá se denominaram judeus, e as 10 tribos que foram para o norte se denominaram samaritanos. Cada um deles construíram um templo. Por quê? Porque esse grupo de hebreus, eles tinham datas específicas para ir ao templo. Por quê? Porque no templo estaria Deus. Lembra da Arca da Aliança, né? Deus habitaria dentro daquele templo. Então, como que o samaritano poderia ir até Jerusalém se ele se odiava? Daí a discussão. Então, os samaritanos diziam que Deus habita aqui dentro, no nosso monte. Aí os judeus das 2 tribos do sul dizem, não, Deus habita aqui dentro, no nosso templo. Por isso a pergunta da mulher samaritana, né? E aonde está Deus realmente? Né? Os nossos pais dizem que está aqui, os de lá dizem que está lá, mas aonde está? A ida de Jesus a Samaria era como se fosse assim um símbolo realmente, aquela mulher, o símbolo para ligar novamente, né? Jesus não vem para dividir. O trabalho do verdadeiro cristão é de unir, é de união sempre. Então, esse foi o processo da divisão. Então, hoje, quando a gente falar em samaritano, a gente entende. Então, agora você imagina, pautado em tudo isso que a gente aprendeu aqui, o quanto doeu para aquele judeu, que ele era da tribo de Judá. E Jesus é judeu por quê? Porque ele nasceu aonde? Em Belém de Judá. Daí ele ser chamado judeu. E assim estava escrito que ele viria realmente da tribo de Judá, no Antigo Testamento, a vinda do Messias. Então, quando o nosso Senhor Jesus contou essa parábola para um judeu, gente, olha, esse homem deve ter ficado. E João, o evangelista, que momentos antes queria mandar tocar fogo em tudo, e Jesus vai me conta essa parábola. E como o homem estava desmaiado, não tinha como perguntar se ele era judeu, se ele era samaritano, se ele era um gentil, né? Gentil seria assim de outras nacionalidades. Hoje, como a gente chama um gentil, a gente chama de gringo, né? Fulano é gringo, né? Então, naquela época, eles chamavam de gentios. Então, não se sabia. Então, como se Jesus dissesse, não importa de que partido, de que religião. É um ser humano caído, precisando da tua ajuda. E quem foi o ser que viveu o bem foi o samaritano. E ele conta essa história. Então, como o cidadão fez a pergunta, ele contou a história e aí ele diz assim: para ti, quem foi aí que agiu? Quem foi aí que foi bom? Quem foi aí que fez o bem? Né? Aí o judeu responde, porque ele não podia responder, ele não podia falar o nome do seu inimigo, então ele não podia dizer o samaritano. Aí ele responde, aquele que agiu com misericórdia. Então, aí a gente consegue entender. Ah, então tá. Então quando Jesus falou que o samaritano, então ele, nossa, isso deve, foi uma bomba que caiu ali, puff, na cabeça desse doutor da lei. Vamos então ver aqui as anotações do professor, assim com essas ideias, a gente vai conseguir entender melhor a fala dele. Samaritanos, após o cisma, ou seja, a separação das 10 tribos, que eram 12, 10 tribos foram para o norte, Samaria tornou-se a capital do reino dissidente, né, o reino que se separou de Israel. Destruída e reconstruída Samaria várias vezes. Ela foi sob o domínio romano. Então, quando a gente também fala, às vezes a gente tem dificuldade de entender, né? Quando a gente estuda o livro A Caminho da Luz, lá o Emmanuel vai nos falar que era uma programação de Deus, uma programação divina, uma programação do Cristo Jesus na condição de Messias. Que Roma pudesse levar verdadeiramente aquela ideia de uma só nação. Então, ideia no primeiro momento, a programação no primeiro momento, era que não houvesse países, fôssemos só uma só nação, que pudéssemos estarmos juntos sem divisões. A ideia foi boa, né? E foi fazendo isso. Então, os romanos, eles iam conquistando. Então, qual era o lance ali dos romanos? Então, Roma administrou toda a Palestina. Então, ele levava com o seu batalhão, né, o seu exército muito grande, e a gente sabe que naquela época era realmente tudo pela força, né? E tinha muita invasão dos bárbaros, né? Eles invadiam as aldeias, destruíam tudo, agrediam as mulheres, os homens, matavam, roubavam. Então, o exército romano, uma vez instalado, ele garantia a proteção de todo aquele lugar. E eles respeitavam a cultura do povo, eles não iam atropelando. Tanto é que os hebreus, toda aquela Palestina, tinham as sinagogas e eles tinham toda a religião deles. Tinha o rei Herodes, então não vamos interferir. Nós vamos aqui trazer a segurança. Mas, obviamente, isso custa um valor. E aí começaram a pagar os impostos. Então, o que mais incomodava os nossos irmãos lá da Palestina, na época, era ter que pagar os impostos a César. Por isso que Jesus foi questionado, devemos pagar os impostos a César, né? E aí Jesus pede uma moeda e diz, quem é que está aqui nessa moeda? É o rosto de quem? De César. Então, devolve para César. Dá a César o que é de César e a Deus o que é de Deus. Então, se estamos na terra, devemos assumir as responsabilidades materiais daquilo que usamos. Então, esse era o panorama. E Roma estava ali. Então, disse, olha, a partir de hoje, nós vamos tomar conta. Nós vamos estar aqui com o nosso batalhão. E vamos trazer toda a segurança para vocês, né? Então, eles não aceitavam isso. E diz aqui o professor Allan Kardec que, sob o domínio romano, a sede administrativa da Samaria várias vezes foi reconstruída. Uma das quatro divisões da Palestina. Herodes, chamado esse aqui o Grande, porque nós vamos encontrar também outro. Esse Herodes aqui, o Grande, ele nasceu 72 a.C. E ele desencarnou esse Herodes aqui 4 a.C., tá bom? Esse Herodes, o Grande. A embelezou a Samaria com suntuosos monumentos e, para lisonjear Augusto, o César, deu-lhe o nome de Augusta, em grego, Sebarte. Então, você vê que essa história de dar nomes, por exemplo, nós temos aqui um hospital, aqui em Manaus, chamado João Lúcio Machado. É um hospital. É o nome de um grande cirurgião que teve aqui em Manaus. Minha mãe foi operada com ele 2 vezes. Então, uma homenagem belíssima a um profissional, um hospital com o nome de um profissional, de um médico, que, apesar do seu jeitão grosso de ser, como diziam, né? Mas ele era muito competente. Então, há nomes que realmente vale a pena, né? Mas a gente percebe muitos irmãos que estão na política que acabam colocando nome de familiares. Não combina muito, né? Então, a gente vê que isso também é algo milenar. Então, aqui o Herodes se achou por bem homenagear Augusto, né? Ele era o rei, né? Mas quem administrava tudo eram os romanos. Então, ele, para agradar ali o Augusto, né, colocou o nome da cidade em grego, Sebarte. Os samaritanos estiveram quase sempre em guerra com os reis de Judá. Aversão profunda, datando da época da separação. Lembra? Eu falei 900 anos antes de Cristo. Então, imagina quando Jesus topou aquela samaritana, quando ele contou a história para o doutor da lei, lá o ódio ainda era o mesmo. Então, já tinham se passado mais de 900 anos e o povo ali ainda se odiando. Cada um no seu canto. datando da época da separação, perpetuou-se entre os dois povos que evitavam todas as relações recíprocas. Eles não se encontravam. Por isso é que, diz assim, quando eles encontravam um inimigo, um samaritano, eles cuspiam. Não se falava, era ódio mesmo. Porque eles aprenderam na Torá que deveria amar os amigos e odiar os inimigos. Você imagina aí, Jesus chega, amai os vossos inimigos, né? Fazer o bem por aqueles que vos perseguem, caluninho, né? Ore por aqueles que vos perseguem. Então, era um ensino assim revolucionário. Como que a gente vai amar o inimigo, né? E amar não é o conceito que a gente tem hoje, né? O conceito que foi colocado, né? Hoje, quando a gente fala em amar, né? O amar naquela época, porque a palavra não existia. Lembra que foi escrito lá em aramaico, né? Era não faça mal para ele. Porque a cultura era, se é teu inimigo, se aprontou contigo, vai lá e apronta também. Se matou alguém, vai lá e mata também. Esse processo de amar era não revida o mal. Então, só esse ato de não revidar, nossa, isso já foi um ensino assim escandaloso para aquela época. Então, olha o que que eles fizeram. Eles evitavam todas as relações recíprocas. Os samaritanos, para tornarem mais profunda essa separação e não terem de vir a Jerusalém pela celebração das festas religiosas, porque lembra, como Deus habitava dentro, na concepção deles, dentro do templo, eles tinham as festas que eles faziam, porque eles eram hebreus. Então tinha a festa que eles comemoravam o Pentecoste. O que que era o Pentecoste? Era o recebimento da Torá. Eles tinham a Páscoa, que era a comemoração da libertação do povo hebreu que esteve 300 e poucos anos escravos no Egito. Então eram várias comemorações e que eles tinham que ir para o templo. Então, os samaritanos construíram o templo, porque eles não podiam, eles não queriam, inclusive, ir para Jerusalém para ter que encontrar com, né, as duas tribos do sul. Construíram para si um templo particular e adotaram algumas reformas. Então, eles foram criando regras que se tornaram, que eram diferentes das regras dos nossos, dos dois, né, das duas tribos do sul. Então, isso foi a separação, essa foi a discussão. Somente admitiam, então, o que que os nossos irmãos samaritanos admitiam? Somente admitiam o Pentateuco, olha só, o Pentateuco mosaico, então, os cinco livros de Moisés, eram os únicos que eles admitiam, que continha a lei de Moisés, e rejeitavam todos os outros livros. Então, aquilo que a gente chama de Antigo Testamento, tá lá o Pentateuco mosaico, os profetas, né, os livros. E eles, então, eles, não, esses aí nenhum, os samaritanos não admitiam, só o Pentateuco mosaico, tá bom? E rejeitavam todos os outros livros que a esse foram depois anexados, tá? Eles foram anexando os livros, não, isso a gente não aceita, não aceita. Seus livros sagrados eram escritos em caracteres hebraicos da mais alta antiguidade. Aos olhos dos judeus ortodoxos, né, que eles seguem ali à risca, eles eram, os samaritanos, heréticos. Que não seguiam absolutamente a doutrina. Então, eles eram heréticos. E, portanto, desprezados, anatematizados, ou seja, amaldiçoados e perseguidos. E perseguidos. Então é por isso quando a gente vê, por exemplo, jogo de futebol, né? Por exemplo, partido futebol, né? Time. Esse time aqui, ele tem certeza que o dele é o melhor. Aquele lá tem certeza que o dele é melhor. E ele passa a odiar aquele que é do outro time. Então, isso é ancestral mesmo, sabe, gente? Isso é um comportamento nosso milenar. Quando a tia fala isso, milenar, é como se a gente dissesse assim: uai, você ainda vai continuar repetindo o mesmo erro? É, você ainda vai continuar fazendo isso? anatematizados, ou seja, amaldiçoados e perseguidos. O antagonismo das duas nações tinha, pois, por único princípio, a divergência das opiniões religiosas, embora suas crenças tivessem a mesma origem. A origem era a mesma. Todos eles, a origem era a mesma, era o Pentateuco mosaico. Por conta de algumas divergências, dividiu. Então, a gente vai viver um pouco isso, por exemplo, na época de Lutero, né, que ele começou ali a discordar, com razão até, né, das abordagens da Igreja Católica. E aí surgiu o quê? Que aquilo que ele diz, éramos protestantes daquele tempo. Surgiu aí o quê? O protestantismo, né, que protestava contra o que a Igreja estava fazendo naquela época. Aí, divisão novamente. E hoje, dentro do protestante, tem milhões e milhões de divisões, né? Que isso não vem a acontecer com o espiritismo. Por isso que o professor Dr. Bezerra de Menezes, ele sempre nas suas mensagens, através principalmente Chico Xavier, ele fala dessa unificação, dessa união, da junção das casas espíritas, para que a gente não venha a dividir, e sim unir, fortalecer sempre, para que a gente possa manter a unidade da doutrina espírita, tá bom? Ainda hoje se encontram samaritanos em algumas regiões do Mediterrâneo, ainda tem, viu, gente? Oriental, lá no Mediterrâneo Oriental, particularmente em Nablus, que é ali na Cisjordânia, e em Jafa, que é em Elavive, se não me falha a memória. Observam a lei de Moisés, então ainda continua, com mais rigor que os outros judeus e só se casam entre si. Né? Isso Kardec colocou na época, não sei se hoje em 2023 ainda está dessa mesma forma. A próxima semana nós vamos estudar os nazarenos, os publicanos e pouquinho mais. Então, a tia vai assim no ticadinho do Jaraqui, né? Ticadinho, vamos ticando, para que nós possamos fixar um pouco, né? Gente, foi difícil, meus amigos? Fala pra tia. Foi muita informação? Eu tentei bem devagarzinho para que a gente pudesse ir compreendendo, né? Acho que a gente tem direito de compreender, né? A gente tem direito de compreender, de entender um pouquinho. Nem que seja de forma ampação, mas a gente tem esse direito, não é verdade? Gente, eu gostaria sempre de poder mandar um abraço para os nossos irmãos que acompanham pelas rádios, pela Rádio Espírita do Paraná e pela Rádio Espírita de Manaus, de Estudo Espírita de Manaus. Visitam o nosso site, é um trabalho tão bonito que os meninos fizeram. eosmanaus.org, o nosso site, lá tem tanta coisa boa para você ver também, tá bom? E lembrando para aquelas pessoas que estão precisando conversar, lá no site também você vai encontrar uma abazinha lá sobre diálogos fraternos, né? Atendimento fraterno, aquelas pessoas que estão precisando conversar, né? Precisando de um ombro amigo, né? Esse trabalho é coordenado pela filha da Maroca, nossa Claudinha. E é uma equipe pronta para atender você para conversar. Isso também é um trabalho aí que Jesus nos oferece. Vamos orar então? Então vamos agradecer a Jesus. É tão gratificante, amado Mestre. Esse momento que o Senhor nos dá de estudo, de oração e de reflexão. Unimos os nossos pensamentos para te agradecer, Senhor. Para agradecer aos amigos espirituais que aqui estão conduzindo o nosso trabalho. Muito obrigada, Senhor. Te rogamos a proteção, o amparo, a assistência. Nos livre, Senhor, de todo mal. E ensina-nos, Senhor, uma vez mais, a sermos instrumento do bem e do amor. Graça te damos, divino amigo, que assim seja.

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1: 11 horas e 36 minutos.
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0: Futuro. Olá, meus amigos, um dia de muita paz para todos nós. Hoje é exatamente 9 de fevereiro de 2024, estamos nós reunidos para estudarmos Entre a Terra e o Céu, uma obra psicografada por Francisco Cândido Xavier pelo espírito André Luiz. Sejam todos bem-vindos. Então, o nosso irmão Tarcísio irá fazer a nossa prece de gratidão.
1: Mestre amado Jesus, mais uma vez queremos te agradecer por essa oportunidade de estudo. Que possamos, Senhor, absorver todos os ensinamentos que hoje teremos, para que possamos usá-los no nosso dia a dia, para nossa ascensão espiritual, para nossa evolução em tua direção. Obrigado por tantas oportunidades que estamos tendo, que esses ensinamentos que estamos tendo possam, através de nós, ser também repassados àqueles que estão ao nosso redor. Que tua luz e teu amor, Senhor, permaneça sempre conosco, hoje e sempre. Que assim seja.
2: Assim seja.
0: Iniciamos o capítulo 1, em torno da prece. Estamos no Templo do Socorro e estamos ouvindo o senhor ministro Clarêncio. Ele está a comentar, comentava a sublimidade da prece. Então, nós estamos aqui, semana passada o nosso irmão Augusto estava presente, hoje ele não pôde se fazer presente, está de férias, mas ele leu toda a fala do senhor Clarêncio e nós estamos comentando essa fala do senhor Clarêncio em torno da prece. E hoje nós iremos retomar o comentário a partir do item O Caminho da Ascensão Espiritual, certo? Vamos lá, vamos retomar o comentário. Ele diz assim, voltando um pouquinho em cima, cada degrau da vida está superlotado por milhões de criaturas. Então, em cada degrau da vida, em cada nível de evolução. Então, nós temos, vamos dar aqui números, nós temos degrau 3 com milhões de pessoas, temos o degrau 4 com outro milhão de pessoas. Por isso, aquilo que nós vamos chamar de grupos de afinidade. Então, normalmente, nós procuramos os grupos que estão no mesmo degrau que eu, que são aqueles que falam a mesma linguagem. E isso nós vamos chamar de um grupo de afinidade. As pessoas têm uma certa dificuldade quando se fala em afinidade. Elas acham que afinidade é amor. Não tem absolutamente nada a ver. Afinidade é gostarmos das mesmas coisas. Desejos, prazeres. Isso é afinidade. Eu gosto do que você gosta. Eu penso do jeito que você pensa. Tá? São grupos de afinidade. Então, aí ele diz, o caminho da ascensão, porque nessa escada tem aqueles que estão ainda que ainda não conseguiram dar nem o primeiro passo, que ele vai falar aqui da escada de Jacó. Então, aqui ele fala desse degrau e agora ele vai falar da ascensão. Então, quem está lá no topo já são aqueles espíritos que evoluíram bastante. E quando a gente fala de planeta Terra, mesmo aqui, cada um de nós estamos em degraus diferentes. Mas dentro desse degrau que eu estou, tem outros irmãos que também estão. E nós temos um propósito, que é chegarmos nesse degrau maior. Então ele diz, o caminho da ascensão espiritual é bem aquela escada milagrosa da visão de Jacó, que passava pela terra e se perdia nos céus. Então vamos só entender um pouquinho a história de Jacó, que está em Gênesis capítulo 28, versículo 10, certo, Aramita? Então vamos lá.
3: Partiu, pois, Jacó de Berseba e foi a Arã. E chegou a um lugar onde passou a noite, porque já o sol era posto. E tomou uma das pedras daquele lugar e a pôs por seu travesseiro e deitou-se naquele lugar. E sonhou, e eis uma escada posta na terra, cujo topo tocava nos céus. E eis que os anjos de Deus subiam e desciam por ela. E eis que o Senhor estava em cima dela e disse, eu sou o Senhor, Deus de Abraão, teu pai, e o Deus de Isaac. Esta terra em que estás deitada, darei a ti e a tua descendência. E a tua descendência será como o pó da terra e estender-se-á ao ocidente e ao oriente, e ao norte e ao sul. E em ti, na tua descendência, serão benditas todas as famílias da terra.
0: Muito bom. Então, ele cita aqui Gênesis, que é esse sonho de Jacó em relação à escada. Então, quando a gente pega essa escada, a escada que está na terra e que o ponto ápice dela é entrar no céu, qual é a nossa luta, qual é a nossa maior dificuldade? É justamente nós nos desligarmos das coisas de ordem material. Nós estamos presos à terra, nós gostamos das coisas da terra, nós somos escravizados às coisas da terra, nós gostamos do dinheiro, nós gostamos dos prazeres, prazer sexual, prazer alimentar, nós gostamos da sensação de poder. Então, todas essas sensações que estão bem longe da espiritualidade, isso nos aprisiona muito, mas nos aprisiona porque nós nos sentimos muito bem à vontade. E aí a nossa dificuldade para fazermos esse movimento de ascensão. Então, à medida que nós vamos subindo cada degrau, eu vou me afastando das coisas materiais, né? E cada vez me aproximando, que é aquilo que os Espíritos nos convidam, que nós venhamos a sair da animalidade para que possamos chegar à humanidade e assim buscarmos realmente a espiritualidade. Então, é muito interessante quando o Sr. Clarencio coloca aqui a escada de Jacó como esse símbolo, né, que foi um sonho que ele teve. Continua. Conforme a prece, qualquer que ela seja, é ação provocando a reação que lhe corresponde. Nós acompanhamos um caso de um traficante, que quando a droga estava sendo transportada, ele orava pedindo a Deus que ninguém descobrisse a droga. Então, a prece, qualquer que ela seja, é ação provocando uma reação. Ele fez uma ação, orou. Essa ação vai ter uma reação. Agora ele vai dizer, é muito bom esse estudo aqui do Sr. Clarencio. Uma reação em que foi emitida ou eleva-se mais ou menos, recebendo a resposta imediata ou remota, ela vem depois, segundo as finalidades a que se destina. Então, qual era a finalidade desse homem? A finalidade dele era que a droga dele não fosse pega, para ele não perder dinheiro. Agora vem as explicações. Desejos banais. Então, ele pede para a droga não ser pega. O outro lá que está desviando dentro da empresa, ele reza a Deus pedindo que não descubra o que ele está fazendo e ele promete que não vai fazer e continua fazendo. E por aí se vai. Outro que pede casamento, outro que pede para passar no vestibular. Desejos banais encontram realização próxima na própria esfera em que surgem. Olha só. O cidadão que está fazendo pedido para a droga, essa prece dele vai encontrar repercussão aonde? Nos céus ou aqui mesmo, na terra? Não eleva a oração dele, é terra a terra. Por isso que ele diz, desejos banais encontram realização próxima na própria esfera. A reação é sobre algum espírito que está por aqui. Entende? Então, um espírito que, de certa forma, anui com aquele crime, eles vão ajudar. E eles têm liberdade para isso. Conforme a sua natureza, paira na... Então, olha só. Paira na região em que foi emitida. Ou ela eleva-se, essa oração, mais, eleva-se mais ou menos, recebendo a resposta imediata ou remota, segundo as finalidades a que se destina. Desejos banais encontram realização próxima na própria... Por isso que ele diz, conforme a sua natureza, para na região em que foi emitida. Conforme a natureza da prece. Qual foi a natureza da prece desse irmão? Boa ou ruim? Logo, isso subiu aos céus, ficou por aqui. Mas como ele diz aqui, é uma ação. E toda ação terá uma... Segundo as finalidades aqui. Então, desejos banais enquanto realização próxima na própria esfera em que surgem. Impulsos de expressão, algo mais nobre. Olha, impulsos só. De expressão, algo mais nobre, são amparados pelas almas que se enobreceram. Olha, mudou. Então, olha que forma elegante que o seu Clarencio está nos trazendo. Que uma prece, como ele coloca aqui, vou usar a sua fala, de desejos banais, ela fica por aqui mesmo e é atendido por aqui mesmo. Quando ele diz esse movimento aqui, ó, encontro realização próxima, ele está dizendo que os próprios espíritos, também banais, acabam atingindo. Gente, tem pessoas que fazem oferendas e evocações para fazer o mal a outrem. É uma evocação, não é? É um pedido, não é? Quem vai atender esse tipo de pedido? São espíritos do céu ou espíritos da terra, da própria região? Impulsos de expressão, algo mais nobre, são amparados pelas almas que se enobreceram. Ideias e petições de significação profunda na imortalidade, essas aí remontam aonde? Às alturas. Então, estuda a oração Pai Nosso. Verifica como Jesus nos ensina a orar. Pai Nosso, que estás nos céus. Olha o respeito. Santificado seja o teu nome. Como é que eu vou falar de Jesus, o cara lá de cima? Isso dói no meu ouvido quando eu escuto. E quando vai falar de Deus, o homem lá de cima. Homem. Homem é uma condição humana, não divina. Então olha o respeito de Jesus. Santificado seja o teu nome. Venha a nós o vosso reino. Seja feita a vossa vontade. Assim na terra, como no céu, no mundo espiritual. O pão nosso, o trabalho de cada dia, dá-nos hoje, dá-nos a oportunidade de trabalho. Perdoa as nossas ofensas, assim como nós perdoamos a quem nos ofendeu. Não nos deixe cair em tentação e livra-nos de todo mal. Algum pedido de ordem material? Algum pedido para destruir alguém? Algum pedido para separar alguém? Todos os pedidos de Jesus são pedidos de ordem o quê? Moral. É assim que devemos orar. Seja feita a tua vontade. As nossas orações é um rosário de pedidos. Abençoa fulano, abençoa ciclano, abençoa fulano, me dá isso, me dá aquilo, cura fulano, cura beltrano. Deus é quase um escravo nosso em nossas orações. O mentor generoso fez pequeno intervalo como a dar-nos tempo para refletir e acrescentou Clarencio.
2: Cada prece, tanto quanto cada emissão de força, se caracteriza por determinado potencial de frequência. E todos estamos cercados por inteligências capazes de sintonizar com nosso apelo, à maneira de estações receptoras. Sabemos que a humanidade universal, dos infinitos mundos da grandeza cósmica, está constituída pelas criaturas de Deus em diversas idades e posições. No reino espiritual, compete-nos considerar igualmente os princípios da herança. Cada consciência, à medida que se aperfeiçoa e se santifica, aprimora em si qualidades do Pai Celestial, harmonizando-se gradativamente com a lei. Quanto mais elevada a percentagem dessas qualidades no espírito, mais amplo é o seu poder de cooperar na execução do plano divino, respondendo às solicitações da vida, em nome de Deus, que nos criou a todos para o infinito amor e para a infinita sabedoria.
0: Vamos ticar? Porque é muito material. Gente, Mas que aula foi essa de Clarence falando da prece? Porque a gente não tem muita consciência, né, quando se fala da prece. E essa primeira informação dele é: dependendo do nível da prece, dependendo do que você pede, pode ficar no primeiro degrau como pode ir para o último degrau. Agora, se a tua prece ficar no primeiro degrau, quem vai atender, porque é uma ação, tem uma reação, serão os espíritos que estão no primeiro degrau. Mas se é uma prece que sobe realmente às alturas, uma prece realmente com movimento de ordem moral, aí sim você será, essa prece será atendida, ouvida e direcionada por espíritos nobres. E a gente vai acompanhar muito isso ao decorrer do livro. Vamos ticar aqui. Cada prece, tanto quanto cada emissão de força. Cada prece, tanto quanto cada emissão de força. Então, ele está distinguindo aqui uma emissão de força e uma prece. Nem toda emissão de força é uma prece. Cada prece. Então, aqui ele já tá dando uma bifurcação. Uma bifurcação não, ele já está dando aqui dois caminhos diferentes. Cada prece, tanto quanto cada emissão de força, se caracteriza por determinado potencial de frequência. Então, a característica da prece, a característica de uma emissão de força, ela tem uma potência de frequência. Olha só que interessante. Então, o cidadão que está solicitando que a droga dele não seja pega, ele tem uma frequência. Já aquela garotinha que está orando, pedindo para Jesus ajudar o papai dela, tem outra frequência. Ou aquela outra que está dizendo: Senhor, me ajude a me tornar um ser humano melhor. Me ajuda, Senhor, a perdoar minha mãe, perdoar meu pai, perdoar meu filho. Me ajuda, Senhor. É outra frequência. Agora, Senhor, me ajuda a acertar na loteria. Me diga quais são os números. Eu prometo que eu vou fazer muito caridade. Potencial de frequência. E todos estamos cercados por inteligências capazes de sintonizar com o nosso apelo. Gente, uma vez eu fiz um diálogo fraterno com uma senhora. O esposo dela demorava a voltar para casa porque ele ia para as festas. E ela me confessou que ela pedia que ele sofresse um acidente de carro. Na prece dela, para que ele aprendesse a voltar para casa, com raiva. Olha só, todos estamos cercados por inteligências capazes de sintonizar com o nosso apelo. Nesse momento, com quem que ela sintonizava? Com espíritos nobres? Então, o que a gente aprende aqui? O fato de eu juntar minhas mãozinhas ou me ajoelhar e fazer meu rosário de pedidos, isso não quer dizer que eu estou em prece. Quer dizer apenas que eu estou emitindo uma frequência. Um potencial. Eu estou emitindo energia. A maneira, então, esse assim, de sintonizar com o nosso apelo, a maneira de estações que são o quê? Receptores. Sabemos que a humanidade universal, nos infinitos mundos da grandeza cósmica, então ele está falando só da Terra agora? Infinitos mundos da grandeza cósmica, está constituído pelas criaturas de Deus. Então, em todos os planetas, criaturas de Deus. Em diversas idades e posições. Essa idade, ele está falando da idade cronológica ou ele está falando de uma idade espiritual? E posições, e essa posição, ele está falando de poder ou ele está falando de condição moral novamente? Moral. No reino espiritual, compete-nos considerar igualmente os princípios da herança. Porque o que a gente aprende em Gênesis? Façamos o homem a nossa imagem e a semelhança. O que nós aprendemos no livro Pensamento e Vida? Se você ainda não fez esse estudo, faça. É um estudo maravilhoso que está no nosso canal. Que nós devemos aprender a refletir Deus. Lembra? Mente, espelho da vida em toda parte. Então, nós temos que refletir Deus. Qual foi o modelo perfeito para nós refletirmos que Deus nos deu? Jesus. Então, no reino espiritual, compete nos considerar igualmente os princípios da herança. E essa nossa herança é a herança divina. Cada consciência, à medida que se aperfeiçoa e se santifica, olha só, se aperfeiçoa e se santifica, aprimora em si qualidades do Pai Celestial. Porque quando Jesus diz, eu e o Pai somos um só, o que, que ele está dizendo? E quando ele disse para João, tu estás me vendo e não está vendo Deus? O que, que ele quis dizer com isso? Que Deus era parecido com ele? Tinha a mesma barba, o mesmo cabelo, os olhos e o nariz daquele jeito? De que ele estava falando? Tu está olhando para mim, não está vendo Deus? Ele está dizendo que ele era Deus? Ele estava dizendo que você olha para mim e você vê Deus em minhas atitudes. Às vezes a gente, família, um de nós temos uma atitude, alguém olha e diz, nossa, eu vi a mamãe agora, porque a mamãe faz desse jeitinho que tu estás fazendo. Nós que temos muitos irmãos, vocês ainda não viveram uma experiência dessa. Nossa, tu fez um gesto igualzinho da mamãe. Então, então você olha para a pessoa está fazendo o gesto e você vê quem? A mãe. Porque está fazendo igualzinho. Então, quando ele disse isso, ele disse assim, eu faço, eu sou, eu reflito Deus 100%. Por isso é que ele diz aqui, olha, cada consciência, à medida que se aperfeiçoa e se santifica, aprimora em si qualidades do Pai Celestial. Porque as qualidades não são minhas, as qualidades são de quem? De Deus. Eu tenho que aprender a refletir. Por isso Jesus diz, eu sou o caminho, eu sou a verdade, eu sou a vida. E ninguém chega ao Pai senão por mim. É impossível chegar a Deus se eu não refletir Jesus. Porque se eu reflito Jesus, eu estou refletindo quem? Deus. Harmonizando-se gradativamente com a lei. Essa lei aí está com caixa alta? Maiúscula? De que lei ele está falando? Divina. Que nós estamos totalmente desassociados dessa lei, porque a gente quer fazer a nossa lei e do nosso jeito. Estamos totalmente distante da lei divina. E quando eu começo, sim, a refletir Deus, eu começo aí, sim, a me aproximar e a me harmonizar com a lei. E essa harmonia, a lei está gravada onde? Eu estou em harmonia com ela? Estamos em harmonia com essa lei? A gente briga constantemente, porque a gente quer sempre fazer do nosso jeito. A gente só falta olhar para o céu, colocar a mão na cintura, o dedo indicador apontando e dizer, o senhor está errado e eu estou certo. Quanto mais elevada a percepção dessas qualidades no espírito, quanto mais elevada essa percentagem dessas qualidades no espírito, mais amplo é o seu poder de cooperar na execução do plano divino. Então, é plano divino tomar conta de uma carreta que está transportando droga? É plano divino da numeração da Mega Sena? É plano divino Deus separar um casal, mas terá sempre alguém para atender esses pedidos. E ele já disse de onde é. Então, quanto mais elevada a percentagem dessas qualidades no espírito, mais amplo é o seu poder de cooperar na execução do plano divino. Então, a execução do plano divino é do amor, é da moral. E quanto mais evoluído o espírito, ele tem capacidade de ser auxiliar, de cooperar. Então, quando eu oro, os próprios espíritos nobres vêm interceder, vêm auxiliar. A gente está vendo isso em todas as obras de André Luiz. São aqueles que realizam. Por isso que ele coloca aqui, ó, cooperar na execução do plano de Deus, que nos criou a todos para o infinito amor e para a infinita sabedoria. Infinito amor e infinita sabedoria. Tudo que nós ouvimos ao longo desses milênios é para nós aprendermos a amarmos uns aos outros. Tudo se resume nisso. E dentro desse amor, adquirirmos a sabedoria. Porque a intelectualidade você aprende e não vive. A sabedoria você aprende e vive. Então imagine você estudar medicina, conhecer o nosso organismo, mas eu fumo. Eu uso álcool, me alimento de forma totalmente equivocada, faço sexo sem absolutamente nenhum tipo de proteção e responsabilidade. Eu digo, eu tenho apenas a intelectualidade ou eu tenho a sabedoria? Apenas informações, apenas intelectualidade. Mas sou totalmente ignorante quando se fala de vida. Quebrando o silêncio que se fizera natural para a nossa reflexão, o irmão Hilário perguntou:
1: contudo, como interpretar o ensinamento quando estivermos à frente de propósitos malignos? Um homem que deseja cometer um crime estará também no serviço da prece?
0: Porque ele fala aqui, se a gente voltar atrás, deixa eu voltar mais um pouco. A prece, qualquer que ela seja, é ação provocando reação que lhe corresponde. Mais embaixo, cada prece, tanto quanto cada emissão de força, se caracteriza por determinado potencial de frequência. Então, aí, Lário veio perguntar. Disse assim, contudo, como interpretar o ensinamento quando estivermos à frente de propósitos malignos? Então, eu estou aqui, Lário, eu sou um trabalhador, estou aprendendo, eu quero auxiliar. Mas a pessoa está fazendo um pedido o quê? Maligno. Aí ele pergunta, como interpretar isso? Um homem que deseja cometer um crime, ele estará também no serviço da prece? Né? Porque ele idealizou, Aduziu Clarencio Bondoso.
2: Abstenhamos-nos de empregar a palavra, aspas, prece, fecha aspas, quando se trate do desequilíbrio, digamos, aspas, invocação, fecha aspas.
0: Então, quando eu direciono meu pensamento para fazer o mal, isso não é uma prece, isso é uma invocação. Porque eu estou invocando quem? O mal. Olha que lucidez, né? Abstenhamos de empregar a palavra prece. Olha o respeito. Quando se trata do desequilíbrio, digamos, invocação. Então, aquele senhor que fez ali uma pseudo-prece para proteger, não era prece, ele fez apenas uma invocação. E invocou quem? Espíritos trevosos, na mesma sintonia dele. Independente da igreja, independente do centro, independente de onde eu estou inserido, o que vai me atrair os bons espíritos são as minhas qualidades morais. Se eu vou para as instituições religiosas para fazer pedidos materiais, vil, baixos, que isso é uma invocação, não é uma prece, e eu estarei invocando espíritos inferiores. E acrescentou, cenas do próximo capítulo. É. Vamos continuar estudando a prece no nosso próximo estudo, até porque cada... tem que ticar mesmo. Esse primeiro capítulo é um capítulo que vai falar de algo que a gente tateia, né? Fica tateando, que é a prece. Eu achei muito legal essa informação. Tudo que é para o mal não é prece, é uma invocação. E a quem eu vou estar invocando? Espíritos perversos. Então, Jesus nos ensinou o que é prece. Como devemos fazer. Foi bom, gente? Alguma observação? Mita, Carla, Wesley, nada? Tudo ok? Tarcísio, tudo ok? Os demais irmãos? Se você chegou até aqui o final, deixa seu comentário. É muito importante a gente poder ler o teu comentário. Não esqueça de curtir para que possa divulgar a página. Dá o seu like, né? 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Então, receba um grande abraço da família EOS Manaus.

Antes de orarmos em agradecimento, vamos ouvir algumas considerações da tia que destacamos neste estudo para a reflexão dos ensinamentos. Vamos aos destaques da tia?

por isso aquilo que nós vamos chamar de grupos de afinidade. Então, normalmente, nós procuramos os grupos que estão no mesmo degrau que eu, que são aqueles que falam a mesma linguagem. E isso nós vamos chamar de um grupo de afinidade. E aí a nossa dificuldade para fazermos esse movimento de ascensão. Então, à medida que nós vamos subindo cada degrau, eu vou me afastando das coisas materiais e cada vez me aproximando, que é aquilo que os Espíritos nos convidam, que nós venhamos a sair da animalidade para que possamos chegar à humanidade e assim buscarmos realmente a espiritualidade. Conforme a natureza da prece. Qual foi a natureza da prece desse irmão? Boa ou ruim? Logo, isso subiu aos céus, ficou por aqui. Mas é como ele diz aqui, é uma ação. E toda ação terá uma reação. Agora, se a tua prece ficar no primeiro degrau, quem vai atender, porque é uma ação, tem uma reação, serão os espíritos que estão no primeiro degrau. Mas se é uma prece que sobe realmente às alturas, uma prece realmente com movimento de ordem moral, aí sim você será, essa prece será atendida, ouvida e direcionada por espíritos nobres. Por isso é que ele diz aqui, olha, cada consciência, à medida que se aperfeiçoa e se santifica, aprimora em si qualidades do Pai Celestial, porque as qualidades não são minhas, as qualidades são de quem? De Deus. Eu tenho que aprender a refletir. Por isso Jesus diz, eu sou o caminho, eu sou a verdade, eu sou a vida. E ninguém chega ao Pai senão por mim. É impossível chegar a Deus se eu não refletir Jesus. Porque se eu reflito Jesus, eu estou refletindo quem? Deus. Tudo que nós ouvimos ao longo desses milênios é para nós aprendermos a amarmos uns aos outros. Tudo se resume nisso. E dentro desse amor, adquirirmos a sabedoria. Porque a intelectualidade, você aprende e não vive. A sabedoria, você aprende e vive.

Assim, concluindo o nosso estudo de hoje e agradecendo o nosso Mestre Jesus por mais este momento de aprendizado, vamos orar?

0: Então, nos resta fazermos a nossa oração de gratidão e vou pedir para nossa irmã Narumi fazer a nossa prece.
1: Senhor Jesus, Mestre, amigo, amor de nossas vidas, te agradecemos pela oportunidade de estar aqui, mais uma vez, podendo estudar essas lições grandiosas, através do mentor Clarencio, que nos explica de maneira amorosa a importância de uma prece, o poder desse recurso que muitas vezes esquecemos de utilizar no nosso dia a dia. Ajuda-nos, Senhor, a acordar para a vida espiritual, a utilizar e fazer acender a luz que está dentro de nós. Que esse estudo possa chegar a todos os corações necessitados, que precisam entender o poder da prece. Nos leitos dos hospitais, na prisão das angústias, da dificuldade que a vida terrena oferece. Ajuda-nos, Senhor, a fazer a prece e nos sintonizar com a espiritualidade do bem, a ter maturidade para saber o que pedir, a dizer do fundo do nosso coração que seja feita a vontade de Deus e não a nossa. Ajuda-nos, Senhor, a sair do lodo da animalidade e a alçar a espiritualidade maior. Te agradecemos por mais essa oportunidade de estar aqui e te pedimos que derrame a sua misericórdia sobre nós, crianças ainda espirituais. Te agradecemos, Senhor, que assim seja.

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0: Meio-dia
1: e 30 minutos.
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5: Olá, quinta-feira! Um excelente dia para você que acompanha a programação da PUC Brasil. Rádio Portal da Luz, Sementes de Amor, Rádio Espaço Espírita, Rede Doutrina e São Francisco. Estamos iniciando mais um programa Comece Muito Bem o Seu Dia. Muito obrigado por você estar aí do outro lado. Gratidão por sua companhia. Eu sou o Celso Santos e vamos juntos nesta sintonia de luz e paz, acendendo os pensamentos e sentimentos para que tenhamos atitudes cada vez mais assertivas no bem. E você, já agradeceu a Deus por mais um dia? Já agradeceu a Jesus por ser a luz de nossos caminhos? Agradeça aos seus mentores, guias, protetores, enfim,

amigos espirituais que torcem para que você seja e esteja cada vez melhor. Não deixe para fazer amanhã o que se pode fazer hoje. É pra frente que se anda. Ei lá, vamos nós!

O Espiritismo liberta as consciências das sombras e as conclama às escaladas desafiadoras do progresso. Manuel Filomeno de Miranda. E eu aproveito este momento para parabenizar você, meu amigo aniversariante. Sim, desejo que este novo ciclo de sua existência seja o início de um período de vitórias, repleto de muitos sorrisos e, claro, muitas alegrias. Aproveite o seu dia, você merece. Aproveite o seu momento, afinal de contas, este novo ciclo está apenas começando. Então, seja cada vez mais feliz. Para você! Para!

E aqui no programa Comece Muito Bem o Seu Dia, você já sabe o melhor da informação, prestação de serviços, o melhor da música com temática espírita, tudo isso na medida certa para você. E vamos iniciando esta quinta-feira, claro, com uma excelente notícia. Brasileiros desenvolvem edição genética para barrar coronavírus. É isso mesmo, pesquisadores brasileiros desenvolveram ferramentas de biologia molecular e bioinformática baseadas em edição genética para frear o coronavírus. Os cientistas das faculdades de medicina e de odontologia da Universidade de São Paulo, a USP, campus Ribeirão Preto, criaram um sistema para simular mutações no gene que codifica uma proteína a qual o vírus da SARS-CoV-2, causador da COVID-19, se liga para entrar nas células humanas. A ideia dos pesquisadores é desestabilizar a interação entre o vírus e as células para impedir a infecção. O projeto da Fundação de Amparo à Pesquisa do Estado de São Paulo, a FAPESP, foi publicado na plataforma Preprints. Os pesquisadores estão buscando agora se associar com grupos de virologia para a realização de ensaios in vitro. É ou não é uma excelente notícia para iniciarmos muito bem esta quinta-feira? Brasileiros desenvolvem edição genética para barrar coronavírus.

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Meu amigo, minha amiga, que tal começarmos esta quinta-feira com mais fé e otimismo? Pode iniciar cuidando bem de você e de todos ao seu redor. Aproveite esta oportunidade e ame cada vez mais a sua família, os amigos, até porque cada segundo que passa como este é precioso. Caso algo não dê certo, confie, porque todo resultado se dá pelo processo que fizer. Pense comigo, otimismo é a chave, motivação a porta, potencial o caminho para a grande conquista que se chama sonho realizado. Pense, repense e reflita comigo. Se estiver sem forças, lute. Se estiver sem fé, acredite. Se estiver com dificuldades, supere-se. Se estiver desanimado, surpreenda-se com o otimismo. Se estiver com medo, enfrente, porque só vencemos o que enfrentamos. E aí, vamos juntos nesta quinta-feira? Afinal de contas, o dia está apenas começando e temos muito o que fazer em nós, por nós. Bora lá!

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Amigo ouvinte, na hora da dificuldade é preciso lembrar que não existe problema sem solução. Passamos aí por uma situação difícil, mas como todos nós já sabemos, tudo passa. Olha só, a cada instante nasce uma nova oportunidade. Então, que tal fazer do otimismo seu jeito de viver? Pense, para atingir qualquer sonho, é preciso acreditar, certo? Lutar e manter o otimismo mesmo perante as adversidades. Concorda? Por mais que pareça difícil, então pense, repense e reflita. As obrigações estão aí e nós precisamos estar motivados para continuarmos vivendo da melhor forma. E olha, pensando nisso, trago para o programa de hoje 3 sugestões para começarmos muito bem na luta contra o desânimo. Primeira sugestão: tenha um propósito. Isso, não há como ter resistência se você encara aquela tarefa como um passo para atingir os seus objetivos. Segunda sugestão: aposte na visualização. Visualize aquilo que precisa e não o que quer. Nem sempre o que queremos é aquilo que precisamos. E para isso, precisamos do discernimento para enxergar o que é melhor para cada um. Terceira sugestão: tenha pensamentos afirmativos. Um exercício importante é a afirmação. É o que você diz para si mesmo naquele momento de preguiça, sabe? Fechar os olhos e se imaginar em uma situação que te faz bem pode ser uma ajuda extra. Então, meu amigo, nesta quinta-feira, que tal pensar, repensar e refletir um pouco mais sobre a vida? Só colheremos aquilo que plantarmos. Se queremos colher bons frutos, sejamos nós a semear boas sementes. Bacana?

Aqui no programa Comece Muito Bem o Seu Dia, músicas com temática espírita, informações, reflexões e prestação de serviços na medida certa para você. E agora é chegado o momento da participação de Chico Xavier e o quadro Pinga Fogo.

0: Senhor Benedito Alves de Oliveira, 465. Pergunta, Chico, você sofre de uma das vistas. Qual a razão de não ter sido operado pelo Arigó? Não tem fé ou não houve oportunidade?
1: O problema é que certa feita, Dr. Frites, conversando conosco, depois de uma reunião, me disse, Chico, você não admita que as operações mediúnicas se verifiquem simplesmente como privilégio? Quando vocês dormem na terra, quando se entregam à hipnose do sono, são inúmeros os benfeitores espirituais que trabalham e operam socorro cirúrgico ou socorro de outra natureza em nosso favor, seja no mundo orgânico em que nos sediamos presentemente, ou seja, em nosso campo mental. Quanto ao meu caso ocular, que não foi operável desde o princípio, quando a doença se manifestou, eu creio que este problema foi uma bênção para que eu pudesse me manter mais ou menos relativamente, regularmente, sem ferir os interesses dos bons espíritos durante estes anos da mediunidade. Porque se eu sair do dever, eu sofro muito com os olhos, então estou como um animal que não posso me afastar dos donos, né?
2: Esta foi a participação de Chico Xavier, que volta amanhã com mais um quadro Pinga Fogo.

O melhor da música com temática espírita presente aqui no programa Comece Muito Bem o Seu Dia. Amigo ouvinte, que tal pensarmos, repensarmos e refletirmos um pouco mais sobre a vida e suas causas? Se passa por alguns desafios, não deixe vencer pelos obstáculos. Você pode estar prestes a abrir a porta certa, mas olha só, nunca saberá se não continuar tentando. De acordo com as regras da felicidade, uma mente otimista tem maior probabilidade de se sair bem na vida. É isso, mantenha-se firme e acredite, nenhum problema dura para sempre. Pense nisso e que tal pensar agora?

Você está na sintonia do programa Comece Muito Bem o Seu Dia, o seu, o meu, o nosso programa diário matinal. Sim, sempre com o melhor da música com temática espírita, informações, reflexões, prestação de serviços, tudo isso na medida certa para você. E agora é chegado o momento da participação de Raul Teixeira. Vamos ouvi-lo.

0: O pai da psicanálise, Sigmund Freud, estabeleceu que nós carregamos por dentro da alma duas pulsões importantíssimas. Ele chamou de impulso de vida e impulso de morte. O impulso de vida, que ele chamou de impulso de Eros, é aquele em que trabalhamos tudo que é de bom, tudo que é para cima, tudo que é pró-vida, alegria, o trabalho, o entusiasmo, a amizade, a família, tudo isso que faz a vida crescer. É chamado por Freud impulso de vida. Mas ele também chamou de impulso de morte aquelas pulsões em que nós apelamos para o desânimo, para a depressão, para o desalento, para a inimizade, para a calúnia, tudo aquilo que faz a vida cair, tudo aquilo que faz a vida depreciada. Daí então, dentro desse impulso de morte, que um de seus discípulos chamou de impulso tanatológico, nós encontramos o ódio. O ódio é dessas forças terríveis que vão maculando a criatura, que vão destruindo o indivíduo e certamente infelicitando a criatura. O ódio tem mil efeitos, cada um deles pior que o outro. Quando pensamos nos efeitos do vago simpático que o ódio provoca, a acidez, a diarreia, o desânimo, quando imaginamos a hipertensão, quando pensamos na depressão, na inapetência, todos esses elementos são provocados pelo ódio. É uma força destrutiva por excelência. E quando começa como uma caudal, ela não se detém. Essa força não para. Se o detentor do ódio, aquele que está alimentando o ódio, não cair numa realidade expressivamente positiva, de que essa força ou essa energia negativa que ele impulsiona, que ele conduz, não tiver termo. É preciso então que pensemos que o ódio, antes de destruir a qualquer pessoa, de ser dirigido a qualquer coisa, ele primeiramente tenta e consegue desarticular o seu portador. Portar o ódio é como carregar lixo na alma. Por isso vale a pena pensar que essa força descontrolada, descompensada, essa força desnorteada em que o ódio se traduz, serve apenas para nos fazer morrer sempre um pouco mais. Vale a pena pensar no que é que faz com que esse ódio apareça na nossa vida. Afirmam os seres que guiam a humanidade, que o ódio é o amor que enlouqueceu. Sim, o ódio é o amor que adoeceu. Porque a mesma energia que nós usávamos para construir e que agora utilizamos para destruir. A mesma criatura sobre quem dirigíamos o olhar de ternura, agora dirigimos um olhar furioso, um espectro furibundo que parte de nossa intimidade na direção do opositor. Vale a pena pensar que não tem sentido, depois de 2 milênios de visita de Jesus à Terra e que nos propôs amar os próprios inimigos, orar por aqueles que nos perseguem e caluniam, não há sentido alimentar a força fragmentária do ódio, que só faz mal a nós. Por momento poderemos prejudicar alguém, causar infelicidade a alguém, entristecer alguém, através da calúnia, da maledicência ou de qualquer outra providência nefasta. Mas, fundamentalmente, no fundo do vaso de nossa alma ficam as borras criadas pelo ódio.
1: Esta foi a participação de Raul Teixeira, que volta amanhã com mais informações importantíssimas para o nosso esclarecimento.

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Meu amigo, minha amiga, que tal para o dia de hoje deixar a janela do coração ainda mais aberta? Para isso, o plano é simples: fazer sempre com amor e se colocar no lugar do outro, sem mais nem menos. Divida com o mundo o que quer multiplicar. Pense nisso e faça deste dia uma excelente quinta-feira. E agora vamos ao nosso momento de reflexão. Se puder, feche os olhos. Vamos ao quadro Momento Espírita.

A juventude, os jovens, de modo geral, tem sido assunto constante nos noticiários. Fala-se das jovens adolescentes que engravidam prematuramente, de jovens perdidos no lodaçal dos vícios, de jovens que põem fogo em índios e mendigos, de jovens tresloucados que se arrebentam em acidentes violentos nas competições ilegais, chamadas rachas. Quando lemos ou ouvimos tais informações, ficamos chocados com tantos desatinos e logo imaginamos o que será do futuro da Terra se a juventude está perdida. Todavia, os olhos e ouvidos interessados podem ler ou ouvir, vez que outra, uma tímida notícia de jovens que se dedicam com fervor ao bem geral. São jovens cientistas premiados pelos esforços dedicados em busca de melhor qualidade de vida para enfermos anônimos. Jovens que se entregam de corpo e alma às artes, exaltando o bem e o belo. Com habilidade, extraem sons melodiosos dos teclados. Com graciosidade, cantam, dançam, fazem acrobacias nas quadras esportivas. Jovens saudáveis que dedicam o tempo a distrair e alegrar pessoas idosas e enfermas, enclausuradas em velhanatos. Adolescentes que se chocam com a miséria do próximo e envidam esforços para minorar-lhes o sofrimento. Tantos são os jovens que são arrimo da família, que trabalham de sol a sol na lavoura, regando com o próprio suor a terra generosa de onde retiram o sustento. Jovens médicos que com mãos hábeis fazem cirurgias extraindo tumores dos corpos sem deixar vazio o coração dos pacientes desesperados. Jovens que, apesar de conquistarem a fama, não se permitem a promiscuidade nem se prestam a promover produtos que incitam aos vícios ou aos desregramentos na área da sexualidade. Jovens que falam do Cristo e buscam viver seus ensinos. Como podemos perceber, há jovens e jovens. Se o bem fosse mais divulgado, certamente seria imitado e adotado como postura por tantos jovens indecisos, inseguros, que acabam se decidindo pela maioria ou pelo que pensam ser a maioria. Assim, tenhamos a certeza de que a juventude não está perdida e que o futuro já está acontecendo hoje, com essa força juvenil saudável e entusiasta, capaz de derrubar as estruturas apodrecidas da sociedade em que vive e fortalecer os costumes sadios e promissores vigentes. Pense nisso. Ser jovem é não ter cumplicidade negativa com o passado. É não se deixar contaminar pelos hábitos viciados de outras gerações. Ser jovem é viver com entusiasmo, semeando alegria com discernimento. A juventude é a primavera da vida, e o jovem sem entusiasmo é como uma flor sem perfume que tende a ser derrubada pelos primeiros ventos do inverno. Portanto, o jovem, para ser feliz, deve erguer bem alto a bandeira da solidariedade, da fraternidade e da verdadeira liberdade, que é a paz da consciência tranquila.

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O melhor da música com temática espírita você ouve aqui em nossa programação. Amigo ouvinte, sim, você que está aí do outro lado acompanhando o programa Comece Muito Bem o Seu Dia, já parou para pensar que todo dia é uma segunda chance? Pense comigo, quando você fica de bem com a vida, todo dia parece que é o melhor dia de sua vida, certo? Então, que tal mudar o padrão vibratório e elevar-se cada vez mais, dia após dia? Seja sempre otimista. Esta é a melhor forma de viver. Viva e seja feliz. Combinado?

0: O melhor da música com temática espírita, além de informações, reflexões e prestação de serviços na medida certa, você ouve aqui no programa Comece Muito Bem o Seu Dia. E agora é chegado aquele momento da participação, onde unimos o conhecimento com o bom humor. Isso mesmo, vamos ouvir juntos o quadro Amigos da Luz.
1: Olá.
2: Oi.
3: Tchau.
2: Nath. Então, amiga, eu tô voltando pra Terra, vim fazer um check-out.
1: Ok, qual o seu nome?
2: É Rondão.
3: Rogério.
1: Rogério de quê?
2: Não, é Rondão.
3: Rondelli.
1: Rogério Rondelli.
2: Não, não, não é Rogério, meu nome é Rondão.
3: Rondônia. É Ronaldo.
2: É Ronaldo Araújo, mas eu nem sei qual nome que eu vou ter agora.
1: Ok, já achei aqui, Ronaldo Araújo, São Paulo, Brasil. A bagagem vai ser essa toda?
4: Ah, sim, mas não é nada demais não. Só algumas provas que eu tenho que passar, algumas expiações.
1: Ah, entendo. Então tá ok, já tá tudo certo, o senhor já pode ir.
4: Já?
1: A senhora vai também?
3: Não, eu ainda não.
2: Ah, mas já você vai pra lá também e a gente vai se encontrar de novo.
3: Claro, eu vou pra uma ilha na Polinésia e você vai pra Araraquara, do lado.
2: Ah, mas eu vou até o fim do mundo atrás de você, minha nhonhonha.
1: Então, oi.
2: Vamos sim.
3: Ah, Ronaldo, por que você tem que ir já? Como é que eu fico aqui sem você?
2: Ah, como eu fiquei quando você veio primeiro pra cá, lembra? Eu fiquei sozinho lá sem você? Com muita saudade, amor. Mas eu sabia que a gente ia se ver. A gente não se viu?
3: Sim.
2: Então.
3: Mas é que você é forte, nhonhonhonho. Eu não aguento.
2: Não, não, não. Não sou forte, não. Você é que me dá força. O seu amor me dá força. Quem me dá força? O seu amor. O seu amor me dá força.
1: Então vamos?
2: Gente, vamos. Partiu. Vamos. Minha amada. Tchau, minha amada.
3: Tchau, meu príncipe.
2: Tchau, meu pudinzinho.
3: Tchau, meu brigadeirinho.
2: Tchau, meu cajuzinho.
3: Tchau, meu docinho de...
1: Gente, chega, né? Eu já tô engordando com essa melação toda de vocês.
3: É que é muito amor.
1: Não, minha filha, isso não é amor, não. Isso é obsessão, tá? Quem ama quer ver o outro bem, entendeu?
3: Mas eu quero ver o meu nhonhonho bem, bem pertinho de mim.
2: Não, amor, eu entendi o que ele quis dizer, que a gente precisa reencarnar pra evoluir, alcançar a paz, a felicidade. Você não quer me ver feliz?
3: Mas você não é feliz comigo?
1: Desapega. Vocês foram criados grudados, por acaso?
3: Não sei. Será que a gente é alma gêmea?
1: Querida, não existe nada disso. Carne e unha, almas gêmeas, bate coração.
3: Mas eu sinto aqui dentro de mim que nós fomos feitos um pro outro.
1: Ah, tá sentindo aí dentro? Deve ser gases.
2: Olha só, ele tem razão. O que existe entre os espíritos é afinidade, simpatia. Não existe negócio de feito um pro outro. É, a gente foi feito pra uma união com todos, quando encontrarmos a perfeição.
3: Claro. Vocês têm toda a razão, né? Tem toda a razão, eu sou culpada por excesso de amor. Você que eu assino minha sentença por amar demais?
1: Amor não, fofa. Isso é desequilíbrio.
2: Cadê meu docinho de coco? Quem vai agora, meu docinho de coco?
3: Tchau, Ronaldo.
1: Deixa. Ela precisa compreender. Vamos dar tempo ao tempo. Nossa, mas é muita aprovação aí, né?
4: Ô! Oh.
1: Peraí, um minutinho.
3: Prazer, expiação.

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Bacana?

Seu dia, você ouve músicas com temática espírita de qualidade, informações, prestação de serviços e, claro, muitas reflexões. E por falar em reflexão, mais uma para você. Há um provérbio chinês que diz: há três coisas na vida que nunca voltam atrás: a flecha lançada, a palavra pronunciada e a oportunidade perdida. Então, reflita comigo. Temos lançado flechas mentais enfermiças, pronunciado palavras negativas e perdendo a oportunidade de mudar tudo isso? Nunca é tarde para recomeços. Pior que a ação negativa, acredite, é não querer mudar. Então, pare por um instante, pense, repense e reflita. Você está esperando mudanças ou vai trabalhar para mudar? Pense nisso! E que tal pensar agora?

Chegamos ao término de mais um programa. Comece muito bem o seu dia e, claro, quero aqui agradecer sempre a você, amigo ouvinte, pelo carinho, pela confiança, pela sua companhia. 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E assim, meu amigo, terminamos o programa de hoje dizendo sempre que hoje é um novo dia, ontem aprendizado, hoje possibilidades, oportunidades para fazer um futuro diferente e melhor. Lembre-se sempre, o sorriso é a manifestação dos lábios quando os olhos encontram o que o coração procura. Encontre e seja feliz. Forte abraço. Lindo dia, uma excelente quinta-feira e até amanhã!

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1: 13 horas e 58 minutos.

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5: Olá, meus amigos, minhas amigas, muito boa noite. Sejam muito bem-vindos e muito bem-vindas ao primeiro Almas do Evangelho, esse programa onde nós teremos a alegria de conversar em torno dos romances históricos trazidos a lume pela pena abençoada de Francisco Cândido Xavier, através da orientação segura, sempre muito amorável, do seu benfeitor, eu gosto sempre de dizer, do nosso benfeitor Emmanuel. Nós agradecemos ao Web Rádio Portal da Luz por nos conceder esse espaço e agradecemos também a todos os parceiros que retransmitem essa mensagem, que retransmitem esse trabalho. Antes de passar a palavra à Ana Camilo, que estará conosco todas as sextas-feiras de 15 em 15 dias, eu quero cumprimentar aqui o Ricardo Melo, que nos deixou uma mensagem de incentivo e que está nos auxiliando muito na construção desse trabalho. Querida amiga Isabel Rubatino, querida amiga também Gabriela Molei, a Tânia é um segredo, a Tânia é mãe da Ana, Tânia, boa noite, o Marcos, um querido professor, boa noite, meu irmão Jorge Miyashiro, lá de São Paulo, querido amigo também, Sônia Rubatino, Nicolas Gontijo, Lauri Samba, é muito bom ter todos vocês aqui, e é muito bom também ter a companhia daqueles que acompanharão esse estudo em outro horário que melhor lhes aprouver. Meu nome é Uriel Augusto, eu falo da cidade de Patos de Minas, do interior de Minas Gerais, e eu espero que nós tenhamos uma jornada maravilhosa. Ana, boa noite, minha irmã.
6: Boa noite, Uriel, boa noite a todos que estão nos ouvindo aqui, que vão ouvir e ver esse vídeo que vai ficar gravado no portal. Meu nome, Ana Cláudia Camilo, resido em Patos de Minas, tenho... o privilégio, Uriel, de conviver com você e com tantos amigos que estão aqui com o nosso chat. É um prazer, é sempre importante a gente frisar, um trabalho novo gera para nós um nervosismo, um frio na barriga, mas sempre com a certeza de que o alto nos inspira, que Jesus está conosco e que é um trabalho do bem. Então é inspirador. Jesus nos abençoe e nos inspire realmente nessa noite.
5: É isso aí, minha amiga, vamos que vamos. Antes de nós explicarmos a metodologia que nós buscaremos utilizar aqui nos nossos encontros, logicamente, vamos à nossa prece. Nós convidamos a todos os companheiros, a todas as companheiras, os amigos, as amigas que se sentirem confortáveis, que possam fechar os olhos, elevando o pensamento ao alto, já respirando, já sentindo esses eflúvios maravilhosos, dessas energias dulcificantes que alcançam os nossos corações. Somos muito abençoados por esses momentos e agradecemos ao Pai, agradecemos ao nosso Mestre amado Jesus, aos benfeitores amigos, especialmente ao querido Emmanuel, por nos permitir traçar as linhas mestras nessas páginas que abrilhantaram a existência de muitos e que continuarão a abrilhantar os caminhos de tantos outros. Que essas almas abençoadas do Evangelho possam nos servir de roteiro certo. Possam a nós outros servir de bússola, a nós que queremos melhorar, a nós que queremos lutar aparando as nossas arestas, a nós que queremos servir, a nós que queremos um dia, com a graça do alto, nos transformarmos em verdadeiras almas com o Evangelho. Que assim seja. Meus amigos, o nosso objetivo, nós começaremos pela obra Há 2000 Anos, está um inverso aqui, mas deu para entender bem.
7: E o nosso objetivo não é, de forma alguma, fazer uma leitura dos capítulos. Não. Até porque a leitura dos capítulos nós fazemos em locais mais confortáveis, nós fazemos na nossa própria companhia. Nós não queremos realizar esse tipo de trabalho. O nosso objetivo é buscar em cada capítulo as referências, as lições evangélicas, as lições espíritas que aquelas palavras, que aquelas letras nos trazem. Nós buscaremos aqui observar como eu fui tocado por esse ensino. O que a doutrina nos traz que nós poderemos dizer através desse ensino? Como o evangelho nos guia através dessas frases? Essa é a metodologia que nós vamos buscar nesse trabalho. É claro, nós traremos citações do livro. Nós traremos ali acontecimentos, nós iremos contextualizar o que estará acontecendo em cada capítulo, mas sem ler, sem fazer ali palavra por palavra. E nós contamos também com a colaboração daqueles que nos acompanham. A colaboração da participação, a colaboração da pergunta, a colaboração da correção, porque é muito importante, e principalmente a colaboração da paciência. Hoje é o primeiro encontro. Então, a Anne e eu, apesar de nos conhecermos, apesar de sermos bons amigos, nós ainda vamos afinizar a nossa sintonia. Nós ainda vamos afinizar um instrumento. Portanto, será por aí que nós iremos navegar num mar não tormentoso, porque essas palavras são maravilhosas e nos trazem tranquilidade, mas com certeza cheio de desafios. Não é verdade, minha amiga?
6: Com certeza, Uriel. E muito importante você dizer, né? Porque depois de muito conversarmos, né? Antes de adentrarmos ao capítulo 1, que vamos discorrer, vamos fazer algumas reflexões hoje, conversávamos muito que seria importante a gente falar um pouquinho na intimidade de Emmanuel, né? Para os nossos corações, leitores, porque é a primeira partezinha do livro que nós vamos encontrar e muito preciosa. Porque nessa parte, né, Emmanuel vai trazer algumas mensagens, tanto para Chico, os trabalhadores em si que estavam ao redor da psicografia, mensagens para preparar o trabalho da vinda do livro. E a gente começa, por exemplo, com uma mensagem dele falando, né, trazendo o dia 7 de setembro de 1978, que ele esperava, rogava a Deus o momento certo, né, de nos trazer a história de um orgulhoso patrício, cujo nome é Públio Lentulus, né, que traria a fim de contar a história desse jovem que passou por experiências dolorosas, né, e que tinha uma alma indiferente e ingrata. Bom, nós que estamos, né, diante de Emmanuel, nós sabemos que nenhuma palavra dita, escrita por ele em vão. É importante a gente salientar, e já nessa já intimidade, no início do livro, entender qual personalidade a gente vai encontrar, né, que é um ser orgulhoso, né, uma alma indiferente e ingrata. E é muito importante, dentro dessas reflexões que nós vamos trazer do livro, é nós nos situarmos, né, dentro da história, nos compararmos, por exemplo. Em determinada situação, eu me pareço com quem? Qual personagem? Eu teria a mesma conduta? Teria os mesmos pensamentos? E aí eu trago um pouquinho o questionamento, né? A alma, ele diz que Públio Lentulus era uma alma diferente e grata. Quantas vezes no nosso dia nós agimos com ingratidão, né? Por exemplo, ou com uma indiferença? Então é importante nós nos colocarmos também dentro da história e nos compararmos, né? Porque nada que Emmanuel diz é em vão. Mais à frente, né, ali em 24 de outubro de 1938, ele vai nos revelar, né, que Públio Lentulus era, na verdade, uma de suas existências, né, e vai falar, vai nos trazer que ele teve, diante dessa vida, várias fraquezas, mas que ele estava com o coração tranquilo e confortável para falar desses erros que ele teve, né, que nós veremos dentro dessa existência. E que teria um motivo dele trazer essa história para nós. Que essa história seria um roteiro né, para todos, para os nossos corações. Então, ele refaz essa revelação. E ao longo, né, mais à frente, ele traz uma mensagem nos preparando Chico e a todos nós leitores, que durante o momento que ele relembra as suas vivências, né, desta história, ora ele sentiu sensações suaves, né, sentimentos suaves de lembrar de pessoas queridas que conviveu com ele na época, mas ora também ele sentiu sensações amargas por ter enfrentado ali o seu erro, né, diretamente, de ter recordado e principalmente de ter sentido, né, que ele perdeu o tempo. Sem spoiler, a gente não vai dizer o que é esse perdeu o tempo, então eu quero que todos as pessoas que estão conosco sigam, né, conosco tá, quinzenalmente, para a gente estudar isso, para a gente ver o que, que se passa na história, mas Emmanuel vem trazer que ele tem essas sensações enquanto traz, né, esta história para nós. E é muito importante, a gente já começa com algumas reflexões, é que, perceba, o Emmanuel coloca que ele estava com o coração confortável para trazer essa história para as nossas consciências. Por que que ele estava? Porque Emmanuel passou pelo processo do autoconhecimento, reconheceu quem ele era, reconheceu os seus erros e teve ali com ele mesmo um auto-perdão. Porque nós percebemos que ele fala do coração confortável, é que ele não tem culpa, ele não sente a culpa dos seus erros. E aí, como é o nosso intuito, é trazer também reflexões, né, do livro, da vivência para dentro do Espiritismo, nós vamos ver que no livro Céu e Inferno, fala que para se ter o auto-perdão, tem que passar por três processos, né? Que é o arrependimento, que Emmanuel teve, né, entendeu o que ele havia feito errado naquela existência, a expiação, aquilo afetou ele moralmente, mas principalmente a reparação. Então, Emmanuel vem contar a sua história com um coração confortável e com um intuito maior dessa história ser um roteiro para as nossas vidas. Um exemplo, porque eu não preciso aprender com o meu erro. Se eu tiver o coração aberto, os olhos abertos, ouvidos abertos, eu posso aprender com o erro do outro. Não necessariamente eu preciso passar pelo erro, né, para que eu aprenda. Então, ele nos traz essa história magnífica para mostrar que ela é um roteiro para as nossas vidas. E mais à frente, né, ainda nesta intimidade, ele vai falar que neste processo ele se encontrou com os amigos, né, das épocas mortas que ele fala, aquelas pessoas queridas e nem tanto, mas que todos estavam com um propósito frente à história e também frente à existência, né, que todos estavam em caminho de evolução, mesmo no plano espiritual. E aí eu quero pedir muito licença para fechar a minha fala e passar para você, Uriel, o que está escrito no livro, que a editora nos traz. Que as notas familiares do autor são um convite para que todos nós saibamos orar, trabalhar e esperar em Jesus Cristo, sem desfalecimento na luta que a bondade divina nos oferece para o nosso resgate no caminho da redenção. Ou seja, que nós não desistamos do trabalho que nós mesmos nos impusemos, né, ao longo da existência. Então, que essa história seja um roteiro para as nossas vidas.
7: Excelente, Ana. E olha que bacana. Dá boa noite aqui para todos os que entraram após o início. Muito bom ter vocês conosco. Mas é fantástico, porque veja bem, o quanto que nós temos dificuldade em assumir as nossas falhas. Talvez por um sentimento de vergonha, talvez por um sentimento de tal... Nossa, eu vou decepcionar quem está ao meu redor. Mas enquanto a gente não faz esse processo de assunção dos próprios erros, e aí a gente fala muito dessa mensagem, que é a mensagem Fracasso e Responsabilidade, da benfeitora Joana de Ângeles, trazida por Divaldo Pereira Franco, enquanto a gente não assume os nossos fracassos, sem um vitimismo piegas, nós não assumimos responsabilidade pela nossa estrada, nós não assumimos responsabilidade pela nossa existência. E se nós não assumimos responsabilidade pela nossa existência, nós não avançamos. Então, eu achei muito bacana o Nicolas é um querido amigo aqui de Patos de Minas, O Nicolas, ele colocou, olha, acho tão rico refletir que Emmanuel escreve o item egoísmo na obra Evangelho Segundo o Espiritismo. E esse romance mostra o lugar de fala de Emmanuel para escrever esse item. E mostra o lugar de fala de Emmanuel porque ele assume o que aconteceu. E aí nós ficamos pensando a coragem do espírito em assumir o que aconteceu. O que a vida pede da gente é coragem. A coragem desse benfeitor em trazer notas dolorosas, ele mesmo vai admitir, notas dolorosas da sua existência, que envergonharia muitos de nós e que talvez nós não tivéssemos coragem de dizer, mas ele traz. Ele traz, ele faz um lavatório da própria alma, ele faz um aprendizado profundo e, acima de tudo, ele nos permite o aprendizado. Ele nos permite o aprendizado. Isso que você colocou, Ana, eu acho brilhante, porque você disse, a gente pode aprender com as experiências do outro. Muitas vezes a gente fala, ah, qual que é a melhor forma de aprender no planeta? Errando. Ok, planeta de prova e expiação, você erra. Se você passa por essas questões que você nos trouxe do céu e do inferno, lá do Código Penal da Vida Futura, artigos 16 e 17, arrependimento, expiação e reparação, você erra e você se permite regenerar, você se permite aprender. Só que o modo mais inteligente do aprendizado é o aporte de experiência evolutiva que outras pessoas já fizeram. Então, se você tem esse aporte de experiência evolutiva, se você percebe, bom, aquela pessoa se comportou dessa forma e não deu muito certo, então eu não vou fazer isso. Ó, já essa pessoa se comportou dessa forma e deu certo, então eu vou emular. É quando a gente fala, por exemplo, de Jesus ser o nosso modelo e guia. Porque tudo que Jesus fez está certo e deu certo. Então a gente emula, a gente busca emular. A gente busca emular. Então esse aporte de experiência evolutiva que Emmanuel nos traz é muito importante, mostrando-nos principalmente o quê? Um dos pilares que nós temos, não só da doutrina espírita, mas no cerne do desenvolvimento humano. O conhece-te a ti mesmo. O conhece-te a ti mesmo. E antes da gente ir para comentar o cenário do primeiro capítulo, que é o que a gente vai analisar de maneira mais detida, eu quero dar uma boa noite aqui um grande amigo, Vitor Hugo, o menino, né? O pessoal conhece ele como menino. Para mim, um grande homem, um grande espírito. Vitor Hugo, muito bom ter você conosco. O primeiro capítulo da obra, o título dele é Dois Amigos. Esse é o título dele, né? E a gente precisa contextualizar esse capítulo. Por quê? E aí é onde eu recomendo a leitura. É Emmanuel, Humberto de Campos, eles têm uma forma de desenhar o que está acontecendo que eles nos transportam para aquele ambiente. Eles nos transportam para aquele ambiente. Então, quais serão os personagens que nós teremos o movimento principal nesse capítulo? Nós teremos, logicamente, Públio Lentulus Cornelius, e nós teremos um seu grande amigo, alguém que é mais velho que ele, serve como um grande orientador, um grande mentor, que é o Flamínio Severus. Aqui também serão citadas o querido anjo tutelar, que terá uma importância gigantesca na história, que é Lívia Lentulus. Nós teremos também citada Calpurnia Severus, grande amiga de Lívia e esposa do Flamínio Severus. Nós teremos ali citados também os filhos do casal Flamínia e Calpurnia, e nós teremos a citação da Flavinha. E é sobre a Flavinha que eu quero fazer um comentário. Por quê? A gente percebe no Públio Lentulus, já nesse primeiro capítulo, a gente percebe que o espírito dele, orgulhoso, está estremecendo. Porque o espírito, ele estremece. Snande, meu amigo, boa noite, muito bem-vindo, querido. O espírito estremece, o espírito orgulhoso estremece quando ele não aceita os imperativos do amor. O espírito orgulhoso, ele estremece ou ele começa a estremecer pela dor. Sua ou talvez principalmente daqueles que ele ama. E a gente vê um processo narrado aqui da filhinha do senador Públio Lentulus Cornelius sendo diagnosticada, o médico de Tíbori, porque eles vão a uma cidade chamada Tíbori, que aí tem uma nota espiritual que é atualmente conhecida como Tívoli, há um médico, um fisiologista de Tíbori, que identifica nela a hanseníase, mas não quer falar. Mas não quer falar, porque ele fica meio envergonhado. Mas o público, ele percebe. Às vezes eu vou falar Emmanuel, tá, gente? Às vezes eu vou tratar o público como Emmanuel, me desculpem. Mas o público, ele percebe que aquele era o diagnóstico. E ele começa a questionar as divindades a quem ele se devotava, as divindades a quem ele sacrificava, e ele começa a procurar outras respostas para a vida, porque é uma coisa que eu falo. Como a gente não entende, nós temos uma dificuldade em compreender a criação, nós humanizamos a criação. É o fenômeno de antropomorfização da criação, é o fenômeno de cunhar a Deus comportamentos humanos. Nos movimentos politeístas, então, nós pegamos esses comportamentos humanos e dividimos em vários e criamos vários deuses. E quando nós ficamos sem respostas para as nossas perguntas diante da dor e diante do sofrimento, nós precisamos modificar o substrato mais íntimo dos nossos seres, que está na nossa crença. E é o que começa a acontecer com o senador Públio Nelos Cornélios. Ele começa a questionar as divindades a que ele havia se devotado. Ele se lembra, por exemplo, de um grego liberto que ele conheceu na casa do amigo dele, que é o Flamínio Severo, de nome Parmênides, que havia passado uns tempos em contato com a cultura hindu e havia falado, ensinado, lecionado, ou pelo menos tentado conversar sobre as vidas sucessivas. Ele fala, ora, parece que tem uma justiça aí. Por que tem tanta gente saudável e a minha filhinha toda alquebrada na cama? Ele começa a se questionar. E isso começa a mexer com ele. Hoje eu estava conversando, Ana e amigos, eu estava conversando com um amigo, e aí ele me perguntava as principais diferenças entre a doutrina espírita e a crença que ele esposa. No caso, o catolicismo. E aí nós conversávamos sobre a reencarnação, e aí ele me questionava a questão da reencarnação e eu dizia a ele, olha, para mim é lógica, a reencarnação para mim é uma condição sine qua non, uma condição imprescindível para a existência do próprio Deus, para a existência de um Deus de amor. Porque é preciso ter uma anterioridade e é preciso ter continuidade para se justificar tudo aquilo que nós atravessamos. E o senador, então, ele começa a olhar para esses pontos, começa a olhar para mais alto, começa a buscar outras respostas para essas dúvidas atrozes que lhe surgiam, movimentadas pela dor da filha, movimentadas pelo sofrimento da filha. E antes, Ana, de retornar a você, questionando o que observa nisso que trouxemos, e também outras reflexões, deixar uma boa noite aqui para o Rodrigo. Rodrigo, um amigo nosso, lá de São Paulo, muito querido, muito amado, que bom te ver aqui, meu amigo. E você percebeu isso, Ana, esse estremecer nesse diálogo que os amigos estão tendo, esse estremecer do senador frente a essa situação?
6: Sim, porque mexe com ele, né? Como se explicaria a sua filha doente, né, em eternidade? O porquê? E acredito que, trazendo para a nossa vida, é nos momentos da dor que nós nos tornamos mais reflexivos, né? Que nós nos aproximamos, pensamos no Deus, o porquê em si, e a gente nota isso. Tanto que, como você bem trouxe, né, Uriel, o Públio está com o coração ali, né, desalento. Sua filha, que tanto ama, e aí é importante também a gente falar, porque Emmanuel traz, né, bem no início, que ele fazia parte do gens Cornélia, né, que é um termo utilizado, por exemplo, de uma família, de uma pessoa que coloca sua família frente aos bens materiais, ou seja, ele tinha um lado orgulhoso, mas a filha dele era tudo para ele, ele não media esforços, nós vamos ver que ele procura vários médicos, né? E ele fica em busca daquilo, que é o que dá margem, né, mais à frente ao diálogo dos sonhos, realmente.
7: É interessante porque nós estamos falando aqui do orgulho, nós estamos falando aqui dessa postura do senador, mas a gente precisa entender. Tudo isso é atenuado porque era o meio que ele tinha sido criado. Então, apesar de todas essas situações, orgulho, egoísmo, pompa, circunstância, vaidade, era um homem profundamente temente àquilo que ele havia sido criado. Profundamente temente à sua família, dedicado à sua família. Na hora que a gente encontra o Públio Lentulus, no início da obra, ele é a imagem belíssima do homem romano, que respeitava as maiores tradições da família romana, que estava, e ele mesmo vai colocar em diversos pontos da obra, que estava em queda naquele momento. Então, a gente precisa olhar para ele e precisa entender a circunstância. Qual que é a circunstâncias que ele foi criado, quais foram os princípios que ele havia abraçado até aqui. E ele respeitava esses princípios. E tinha no amigo, né, Ana? Tinha no Flamínio, essa grande amizade que ele tem, alguém que também respeitava muito esses princípios, não é verdade?
6: Sim, a gente entra muito na amizade, né? Que a gente sabe, porque existe aquela, né, Uriel, que nós muito falamos, nós evoluímos sozinhos, nós precisamos do outro, nós evoluímos em coletividade. E muitas das vezes nós procuramos alguém próximo a nós, por exemplo, para a gente se abrir, né? Aquele amigo, aquele nós sentimos a sintonia. Porque um amigo verdadeiro é um amigo que vai nos ajudar nos momentos difíceis, né? Vai estar conosco nos momentos alegres, vai nos dar conselhos, mesmo aqueles conselhos que nós não gostaríamos de escutar, porque os amigos é uma forma de nos abraçar, né? Se nós pensarmos que Deus está inserido no outro, eu tenho a proximidade de Deus se eu estou perto do outro. E não é em vão. Na história de Públio, não é em vão Flamínio estar perto dele. Até porque a gente vê que Públio tem uma visão muito respeitosa por Flamínio. Flamínio, claro, era mais velho, senador também, mas Públio tinha um olhar de carinho. Tanto que ele vai abrir esse sonho para ele, né? Nós vamos comentar mais à frente. Abrir o seu coração. Então, Públio confiava nele. E isso é importante. E a gente tem vários amigos aos nossos lados, amigos verdadeiros, né, que nós confiamos. E eles não estão em vão na nossa vida. Tem um porquê, que é nos ajudar a passar, né, a essa existência, a nossa trajetória, os momentos difíceis, os momentos alegres. Tudo tem um porquê, né, Ariel?
7: Tudo tem um porquê, e essa questão, a gente precisa entender que o próprio Emmanuel conversa conosco lá no Pensamento e Vida, que o universo, ele trabalha em regime de cooperação. Eu sempre cito essa frase, eu acho muito bonita, eu acho essa frase muito bela, que é quando ele vai nos dizer, olha, da glória divina às balizas subatômicas, o universo precisa ser apreciado, precisa ser entendido como um conjunto de vidas que se integra na grande vida.

0: ninguém chega à verticalidade, ninguém chega ao alto se não se der as mãos na horizontalidade. O que a gente percebe nessa relação entre o Flamínio, o que a gente percebe nessa relação com o Públio, é uma relação que se une na horizontalidade dentro dos princípios que eles esposavam e vão buscando ali princípios mais altos da existência. Isso a gente consegue perceber. Trazendo para o nosso tempo, Ana, isso é muito interessante o que você pontua. Infelizmente, é raro a gente encontrar esse movimento. Né? Nós estamos numa época de muita conectividade, nós estamos muito próximos uns dos outros, mas ao mesmo tempo muito distantes. Muito próximos, mas ao mesmo tempo muito distantes. Nós percebemos essa ausência desse sentimento de complementariedade, às vezes, dentro da nossa própria casa. Onde nós não temos esse nível de confiança, onde nós não temos esse nível de carinho, onde nós não temos esse nível de afeto. O Jesus, lá no Boa Nova, tem uma frase muito bonita sobre amizade, que é, falando sobre amizade, ele diz assim: olha, os amigos são os laços de afeto, os ternos laços de afeto que nos conduzem a Deus. E eu me lembro uma vez que eu estava conversando com o Vitor Hugo aqui em casa, e falando sobre amizade, e ele nos dizia, né, os amigos são os irmãos que nós escolhemos para o caminho. São os irmãos que nós escolhemos para o caminho. Então nós percebemos, é muito bonito ver essa irmandade entre os dois, mas muito bonito também, que é onde eu queria chegar, ver essa personalidade orgulhosa, essa personalidade altiva, respeitando os conselhos do Flamínio. Você também tem essa visão, Ana?
1: Sim, Uriel. E nós vamos ver mais à frente que eles não pensavam da mesma maneira, né? Não tinha, por exemplo, as mesmas ideias, mas eram amigos, né? Nós temos essa divergência com os nossos amigos. Por exemplo, nós podemos não ter o mesmo pensamento, né? A mesma visão de algo, mas a gente se respeita, né? E isso que é importante. E Emmanuel, no livro Consolador, na questão 174, ele vai dizer também que à medida que nós vamos evoluindo, a nossa rede de amigos vai mudando. Claro que existem aqueles amigos, né, que é para o resto da vida, que, né, nós somos, que provável temos um laço muito forte, mas é normal que à medida que nós vamos mudando, nós vamos expandindo os laços de amizade, porque os objetivos vão mudando. Né? E aí eu preciso estar em sintonia com as amizades. Mas nós vamos ver que o laço de Públio Lentulus e Flamínio é um laço forte, de um amigo forte, mas que não tinham os mesmos pensamentos totalmente, mas se respeitavam.
0: Bonito, bonito buscar essa questão da empatia, porque é muito complicado, sabe? O que que eu percebo hoje? Às vezes, porque a gente discorda, num ponto muito pequeno, a gente já enxerga o outro como inimigo. A gente já enxerga a outra pessoa como se fosse alguém que nós não gostaríamos de ter do nosso lado. O bonito da vida é pensarmos diferente. É o pensamento diferente que nos faz aprender, que nos faz chegar a um denominador comum de entendimento e crescer. André Luiz, acredito que está lá num dos capítulos do Sinal Verde. Mas o André Luiz, ele vai falar para nós: eu preciso respeitar a vontade que o outro tem de ser ele mesmo. Eu preciso respeitar a vontade que o outro tem de ser ele mesmo. E no tempo que a gente vive, vamos colocar assim, nós temos os irmãos gêmeos, né? Os vícios egoísmo e orgulho. Egoísmo, vício radical que carrega consigo o seu irmão gêmeo, o orgulho. Nos tempos que nós vivemos, está difícil respeitar essa alteridade do outro. O outro precisa pensar igual a mim. Eu preciso envasar o outro. Eu preciso fazer com que o outro ele adentre a todo aquele conjunto de crenças que eu tenho. E não é assim. E não é assim. Cada um tem uma história, cada um tem um passado, cada um se propõe a um futuro. Logicamente, todos vamos nos encontrar e reencontrar em amor, mas é preciso permitir que cada um tenha a alegria e a tristeza de ser quem ele é. Porque essas consequências das alegrias e das tristezas serão apenas do outro e serão apenas nossas. Mas, Ana, ou nós podemos entrar na parte para mim que é a mais bela do capítulo, que é o sonho.
1: Vamos entrar, que eu estou ansiosa nela.
0: Então, Vamos entrar essa

0: parte, para mim, eu acho que todo capítulo que a gente faz a leitura, todo capítulo vai ter uma parte principal. É, vai ser uma árvore frondosa e nós vamos encontrar um fruto ali que tem os maiores segredos. E para mim, nesse capítulo, dois amigos, é esse sonho. Que Públio Lentulus, ele. Eu quero ouvir sua opinião depois, Ana. Pode me cortar, fica à vontade, que eu falo demais, você me conhece. Mas que ele tem a confiança, o Vitor concorda comigo, ele tem a confiança de dividir com o Flamengo. Então, para contextualizar, meu livro está até fechado, que eu estou fazendo igual o contador de história mineiro. Por isso que eu falo, gente, vai lá e lê o livro, que se tiver errado. Mas para contextualizar, o Publio, ele fala, ó, tá acontecendo comigo, Flamínio, umas questões que estão sinceramente me acabrunhando. Eu estava um dia trabalhando, e lembrando que ele, enquanto senador, ele exercia as funções legislativas e jurídicas naquele tempo, então trabalhava bastante, ele era muito aplicado no trabalho. Estava ele lá trabalhando, ele chega, vai. Quando ele chegou do trabalho, ele vai trabalhar mais um pouquinho, ele vai consultar alguns papiros, quando ele cai num sono. E aí ele percebe o quê? Que é por isso que ele também começa a ter dúvidas sobre as vidas sucessivas, sobre a questão da reencarnação. Ele fala assim: eu tive um sonho muito vívido, mas muito vívido. Eu me recordei à época da conspiração de Catilina, fazendo parte dessa conspiração. Fazendo parte dessa conspiração. Ele não fala o nome ainda, não, de quem que ele era nessa vida, de quem era esse personagem, depois que ele vai dizer. Mas ele fala assim: ó, na época da conspiração de Catilina, eu não fiquei do lado muito legal, não. Eu queria tomar o poder a todo custo. Me aliei a pessoas que eu não deveria me aliar. Me entreguei aos movimentos do orgulho, me entreguei aos movimentos do egoísmo. E eu perseguia, eu me aproveitava da situação para perseguir os meus inimigos políticos. Afastava-os da família. Veja bem, a gente vai precisar guardar isso, que isso lá na frente, daqui a alguns encontros, isso vai ser muito importante. Afastava-os da família. Aprisionava esses inimigos políticos. Perdoem aqui a palavra que eu vou utilizar, mas torturava-os. A tortura que talvez ele mais gostasse era o quê? Ele cegava-os. Ele os cegava. E ali ele acreditava que o quê? Que ele estava agindo de acordo com a justiça. No sonho dele, ele pensava, eu estava agindo de acordo com a justiça. Só que a vida cobra, a vida pune. E de perseguidor, ele passou a ser perseguido. Ele foi então, por algozes, que não estavam certos também, ele foi preso, ele foi morto, ele foi enforcado, ele foi asfixiado. E quando ele atravessa as águas do rio Styx, né, na presença ali do Aqueronte, é muito bonita essa fala de Emmanuel. Ele se percebe vítima dos seus próprios remorsos. Porque tem uma frase que eu gosto muito, e isso vale para nós. Mais cedo ou mais tarde, todos nós nos sentaremos para um banquete de consequências. Então, quais são as consequências que nós estamos construindo? A gente não pode reclamar do futuro, porque o nosso futuro, quem está construindo, somos nós. Nosso futuro não é uma punição do divino. O nosso futuro é uma construção nossa, assim como o nosso presente é uma construção daquilo que a gente realizou. Então ele foi entregue a esse banquete de consequências. E, logicamente, passou ali as suas dores, os seus sofrimentos. O que a gente aprende lá no Livro dos Espíritos? Vamos trazer aqui a reflexão. Os sofrimentos, quando nós desencarnamos, são muito atrozes, são sofrimentos morais, muito pesados. E ele passa por toda essa. Eu falo que é o choque que o espírito precisa ter. Quando então ele se vê vítima de um transe profundo. Juliette, boa noite, obrigada, sua palavra aqui é linda. Somos herdeiros de nós mesmos, isso é inevitável, exatamente, minha irmã, é inevitável, inevitável. E aí o nosso querido Públio, ele se vê vítima de um transe e aí ele se percebe o quê? Numa corte celeste. É assim, ele pega, a gente pega a imagem, né, daquilo que a gente conhece. Se eu estava numa corte celeste, com anciãs de cãs respeitáveis, né, rugas respeitáveis nas faces, e ali eu tinha sido guiado, como criança que era, Por Lívia, e ele lembra da esposa, por Lívia, que eu sentia que era meu anjo tutelar. Que eu sentia que era meu anjo tutelar. E aí, logicamente, é feito todo o apontamento ali, é feito o libelo, mas é dada a ele uma nova oportunidade. Você, ó, você vai ter uma oportunidade. Você vai ter uma nova oportunidade. Você vai voltar ali no mesmo quadro de experiência. No mesmo quadro de experiência. Mas vai voltar no mesmo quadro de experiência para fazer diferente. E aí, esse ponto eu queria destacar aqui. Esse ponto eu queria destacar. Nós, às vezes, trazemos para as nossas reuniões, para os nossos estudos, muito forte a questão do olho por olho, dente por dente. A gente acredita que a forma do universo, a forma de nós aprendermos, a forma do alto nos ensinar é o chicote, é a dor. A gente acredita que esse é o primeiro mecanismo. É, matei pela espada, preciso morrer pela espada. Não é assim. Não é assim. Os primeiros convites que nós temos de reformar os nossos caminhos são feitos pelo amor, são apelos de amor. São apelos de amor. Só quando nós somos reincidentes, e aí o próprio Emmanuel vai falar isso para nós na obra O Consolador, só quando nós somos reincidentes no desrespeito às leis divinas é que surge a professora dor, para chamar um pouco mais a nossa atenção. É uma figura. Ana, você quer falar alguma coisa, minha amiga? Eu desembestei aqui. Levanta a mão, tá? Agora chegou a hora que você vai ter que levantar a mão, por favor. Mas é uma figura que tem muito bonita lá no livro Jesus no Lar, que vai falar de um pastor que está guiando as ovelhinhas. E tem uma ovelhinha que quer sempre sair, quer sempre cair no abismo. E aí ele pega a ovelhinha e fala assim: ô, ovelhinha, volta aqui. Vem cá, minha querida, não faz isso não. A ovelhinha volta por um tempo, mas ela quer cair de novo. Não, ovelhinha, vem cá. A ovelhinha volta por um tempo, mas ela quer cair de novo. E aí chega o um momento que essa ovelhinha que quer ir para o abismo, ela começa a atrair outras ovelhinhas a irem para o abismo também. Aí o pastor fala: bom, agora eu preciso ser mais um pouquinho mais duro. Aí ele usa o quê? Ele usa a vara. Aí ele usa a vara. Então veja bem, Emmanuel, mesmo com todo esse pretérito doloroso, esse pretérito de erro, esse pretérito de desrespeito aos mandamentos divinos, às leis maiores, ele gera um débito, mas ele é chamado a ressarcir esse débito por instrumentos amorosos, por instrumentos amorosos. Ele nasceria na mesma posição, na época de luminescências para a humanidade, porque é a época que o Cristo estaria encarnado entre nós, isso é muito importante. Numa época brilhante para a humanidade, onde ele teria a oportunidade de vivenciar essa época, mas ele precisaria seguir um conselho. E aí, esse aqui eu vou precisar ler. A Ana sabe qual que é, porque isso eu tenho escrito na parede do meu quarto. Ele precisaria seguir esse conselho aqui. A vida é um jogo de circunstâncias que todo espírito deve entrosar para o bem, no mecanismo do seu destino. Vou ler mais uma vez. Quem quiser anotar, fica à vontade, porque isso aqui é fundamental para nós. Isso aqui é fundamental para nós. Eu vou ler de novo. A vida é um jogo de circunstâncias que todo espírito deve entrosar para o bem, no mecanismo do seu destino. Ele retornaria para o mesmo cenário de poder, ele retornaria rico, ele retornaria na mesma condição, mas para fazer diferente. Porque a vida é um jogo de circunstâncias que todo espírito deve entrosar para o bem. E ele precisaria, então, aproveitar essa oportunidade. Ele precisaria, então, aproveitar esse novo jogo de circunstâncias para o bem. Isso aqui, gente, e aí eu já vou devolver a palavra para a Ana. Isso aqui é igual quando a gente está na escola. A gente está na escola, a gente está ali nos anos da escola, a gente tomou uma bomba. A escola não vai afastar a gente. Ela vai o quê? Você vai repetir esse ano. Você vai repetir esse ano, você vai ver as mesmas matérias. Mas agora você vai prestar mais atenção, porque a gente não quer que você repita de ano. Até que chega um momento que se você está ainda nas... Eu sou muito velho, então vou falar série, eu não sei como é que é a expressão que utiliza. Mas até que chega um momento que se você está ainda na quinta série, você já está com 20 anos, e tem uns menininhos ali de 8, 10, aí você precisa ser retirado. Aí você precisa passar por outros processos. Então é isso. Ele repetiu esse ano escolar, mas agora ele precisava fazer diferente. O que você vê nisso, Ana?
1: É importante, aliás, a gente salientar aqui que, naquele momento difícil com a filha, ele pensa né, se os deuses, porque ele acreditava em deuses, seriam justos, né, de deixá-la enferma naquele período. Isso dá uma porta de entrada para ele pensar na reencarnação. Em seguida, vem o sonho. O sonho é como um lembrete a ele, né? A gente pode falar, por exemplo, a palavra regressão. Ele conseguiu acessar na sua memória aquilo que ele havia vivenciado. Então, ele teve uma oportunidade que eu não sei nem imagino se nós tivéssemos ela, né? O que que a gente faria com ela? Porque imagina a dor, o desespero dele presente sonhar com algo que ele fez, porque ele sentia, né, que era ele. O desespero de pegar aquela informação ali, como seria pós o sonho, né? Então, ele teve acesso àquilo ali. E da mesma forma que ele teve acesso a uma lembrança dolorosa, ele teve um acesso de uma lembrança muito boa. Podemos falar ali que ele teve acesso ao seu planejamento encarnatório, né? Então, ele pôde, por exemplo, foi concedida a ele essa lembrança, né? De que ele poderia juntar aquelas informações ali. E a partir dali vivenciaram a vida assim de, opa, eu não vou errar novamente. Mas é importante a gente falar que aquilo que ele foi, ele fazia porque ele achava que era certo, né? Então ele matava, torturava porque achava que era certo. Dentro do pensamento dele, né? A gente pode falar, por exemplo, da maledicência, mas era errado, é óbvio. Infringir as leis divinas, errado. Então, ele estaria tendo a oportunidade de vir e fazer diferente. E que grandiosidade, né, de informações que ele recebeu, relembrando do sonho, né, relembrando do planejamento em si.
0: Isso que você pontuou é interessantíssimo. Ó, a legislação humana tem seus atenuantes e tem seus agravantes. Mas, mesmo na legislação humana, dentro de uma lei que. Eu nem sei se tem essa lei. Deve, tem, eu tô brincando. Mas dentro da lei que a gente entende, da introdução do Código Civil, nós temos um princípio que é: ninguém pode alegar a ignorância da lei. Ignorância da lei, ninguém pode alegar. Mas ela tem os seus atenuantes e tem os seus agravantes. E à medida que você vai conhecendo esses atenuantes e esses agravantes, eles vão tomando lugares diferentes. Como você colocou, nessa existência que ele está relembrando, alguns atenuantes se faziam presentes, mas não uma ignorância. Porque, por mais que você siga determinados preceitos, você sabe que maltratar o outro, que fazer mal para o seu irmão, é errado. Mas, logicamente, como você muito bem ponderou, acreditava que estava fazendo certo. E talvez esses atenuantes aí, eles interferiram nessa questão da nova oportunidade. Da nova oportunidade. Que é uma coisa que a gente vai ver no decorrer da obra, que a responsabilidade de Emmanuel em fazer diferente vai ficando maior. Por quê? Porque ele vai tendo conhecimento de determinadas questões. E aí eu vou trazer para nós. E aí eu vou trazer para nós. A nossa responsabilidade em entrosarmos as circunstâncias da nossa vida para o bem é muito grande. É muito grande. Porque nós já conhecemos, não vou falar muito íntimo, não, mas nós já conhecemos bem a Jesus. Nós já conhecemos bem a Jesus. É quando nós nos lembramos, por exemplo, Bartolomeu, a história de Bartolomeu, lá no livro Boa Nova, no capítulo Bom Ânimo. Quando Bartolomeu fala que ele não tinha, a família dele não entendia ele muito bem, o pai dele não tratava ele muito bem, Jesus pergunta para ele o seguinte: quem é que me conhece? Quem é que tem convivido comigo de maneira mais íntima? Então é você que tem que fazer diferente. Então a gente já conhece a Jesus de uma maneira mais próxima. Então a gente precisa aproveitar as circunstâncias da nossa vida para o bem. E aí, para a gente continuar no sonho, ele vai tendo ali todas as provas de que isso era real. O Flamínio tenta demover isso da cabeça dele, falar: para de pensar nisso, pobre, para de pensar nisso, não, esquece isso. Nós somos homens práticos, nós somos homens práticos e não podemos nos afastar disso. Para de pensar nisso. Aí ele fala assim: não, é Flamínio, vem cá. E aí eles foram ali para uma galeria onde se honravam os antepassados. E ele fala assim: vem cá, deixa eu te mostrar um negócio aqui. E aí ele mostra uma efígie, ele mostra um busto. Tá vendo esse busto aqui? Não é muito parecido comigo? E aí o Flamínio assusta, fala assim: é muito parecido. Pois é, esse aqui é meu bisavô. Publio Lentulus Sura. E eu pedi para um servo da casa buscar alguns documentos numa residência que nós temos. Olha a letra aqui. Olha a letra. Não é muito parecida com a minha? E eu descobri que o passado do meu bisavô é tudo isso que eu te narrei. Ou seja, ali ele tem a confirmação de que ele era, de que ele atravessou uma existência nessa personagem, Publio Lentulus Sura. Publio Lentulus Sura. E aí é interessante, você falou de amizade, amigos têm que dar bons conselhos. E aqui talvez seja o primeiro de um conselho não tão bom, nós vamos deixar o outro para o capítulo posterior, mas seja o primeiro de um conselho não tão bom que Flamínio dá para o Públio. Porque o Flamínio tinha contato com o Parmênides, Flamínio tinha contato com essa questão da reencarnação, das vidas sucessivas, e ele fala para o Públio assim: esquece isso, deixa isso para lá. Não, não pensa nisso, não. Isso não deve ser uma preocupação nossa, que somos homens de poder. Isso não deve ser uma preocupação nossa. Vamos pensar na sua filha. Vamos pensar na sua filha. Vamos ver o que que a gente pode fazer. Vamos ver o que que a gente pode fazer. E aí, na mesma forma que ele dá esse conselho não muito agradável, né, Ana? Ele vai trazer um conselho bacana. Ó, você consegue se transportar ali para Palestina? Tem um ar muito gostoso ali. Você consegue fazer esse transporte agora? Oh, agora eu não consigo, né? Lívia está grávida, nós esperamos o próximo rebento. Mas, quem sabe mais para frente? Ele fala: não, tudo bem, vai para a Judéia, vai tratar a filhinha ali, vai tratar nos bons ares daquela região. E aí que é onde a gente começa a ver, esse caminho de circunstâncias que é apresentado para Publio Lentulus com essa mudança de ambiente. É verdade, Ana?
1: Sim, Uriel, e temos histórias, né? A gente dá vontade de entrar já no capítulo 2 e ir seguindo e falando, porque é uma história que nos abraça demais. E, como eu disse, né, a gente precisa situar dentro da história qual personagem que a gente se aproxima mais. Eu, durante, montando o estudo para a gente trazer para essa noite, eu fiquei refletindo, né? Diante de um amigo meu, por exemplo, que fala que tem uma filha doente e que fala que teve um sonho desse, qual seria o meu conselho? Será que eu não falaria, não? Realmente esquece isso e foca na sua filha, né? Em trazer o melhor, mas sob uma responsabilidade, né? Porque é algo que às vezes poderia responder muitas das coisas. Mas eu fico me situando. Outra coisa que é importante, né? Talvez até já, às vezes mudando muito rápido de assunto, é trazer que Lívia, né? Lívia é seu anjo, que é. Então, é uma figura muito importante e vai ser muito importante para a história. Mas que ela ajudaria. Voltamos a reforçar, né, os amigos. Ela, claro, volta como a esposa dele, mas os amigos, esses espíritos que estão à nossa volta. E é importante dizer que voltou a conexão? Acho que caiu aqui. Voltou. Os amigos espirituais também estão nos auxiliando, né, no dia a dia. Não só os encarnados que nós vemos, temos muitos amigos espirituais. Então, se quiser, Uriel, discorrer um pouquinho também sobre o que que você pensa, qual o seu conselho você daria?
0: É complicado, a gente está olhando porque a gente tem que se entregar àquele cenário. Então, enquanto aquelas personagens, nós estamos falando aqui de conselhos não muito bons, etc., mas enquanto aquelas personagens, seriam os comportamentos que nós esperaríamos. São os comportamentos que nós haveríamos de esperar. A gente precisa entender. Mas a gente precisa entender também. Que é como eu falei, à medida que o nosso conhecimento amplia, à medida que nós vamos tendo contato com outras realidades, nós precisamos ter a coragem de mudar esses personagens que abraçamos. Nós falamos muito disso, por exemplo, com relação a Saulo de Tarso. Quando nós questionamos o que Saulo fez antes de estar às portas de Damasco, ele fazia acreditando que aquilo dera certo. Quando ele se depara às portas de Damasco com aquela figura que ele percebe, bom, peraí, tá aí o Messias esperado pelo povo, e ele já estava estremecido, né? Deixamos bem claro aqui que ele já estava estremecido um pouco antes disso, ele não tem vergonha de modificar o seu passo. Ele não tem vergonha de modificar o seu passo. Ele não tem vergonha de modificar a sua história. Porque agora ele sabia. Eu estou entrando na casa certa, mas pela porta errada. Então ele pega a porta correta e ele começa a se comportar e agir de maneira diferente. Traz para nós figuras orgulhosas, figuras egoístas, figuras vaidosas, figuras ainda muito eivadas e cravejadas de falhas que nos envergonham. Já conhecendo essa realidade que nós conhecemos, e aí fica uma provocação. Nós temos coragem suficiente para fazer diferente? Temos não. Vamos colocar aqui na ótica da continuidade. Nós estamos tendo coragem suficiente para fazer diferente? Porque você. Concordo, Ana, concordo quando você disse. Dentro do que eles estão sendo apresentados aqui, as respostas foram as melhores possíveis dentro daquilo que eles conheciam. Mas. Flamínio tinha contato com. Vou repetir isso. Flamínio tinha contato com Parmênides. Flamínio tinha essa noção das vidas sucessivas. Públio está ali, já que é um homem prático, Públio está ali com todas as provas. Se ele queria prova, Públio está ali com todas as provas que ele precisava. Então, talvez, talvez, um pouco mais de sentimento e menos de raciocínio nos entregasse a um caminho melhor. Não fizesse, por exemplo, Flamínio dar a seguinte resposta: eu não conheço. Olha só, porque é o que eu falo. É o que eu falo. Até me empolguei aqui e arrastei a cadeira para trás. É o que eu falo. Não tem uma palavra em qualquer obra, em qualquer mensagem de Emmanuel que está ali por acaso. E uma hora ele coloca o seguinte: que Flamínio disse: eu não conheço nada melhor do que as divindades que temos abraçado até aqui. Ele não conhece? Ele não conhece? Espera aí. Ele conhece, mas talvez ainda lhe faltava o movimento da coragem para mudar. Trazendo para nós, nosso objetivo. Nós conhecemos. Talvez ainda nos falta a coragem para mudar. A coragem para fazer diferente. Que é o que a gente vai refletir durante todo esse livro. Concorda, Ana?
1: Concordo, Daniel. Excelente. Concordo, sim. E temos muita história pela frente. Temos muita.
0: Temos muita história pela frente. Nosso objetivo é fazer esse estudo, porque também nós não queremos cansar a mente daqueles que estão conosco. Nosso objetivo é fazer esse estudo entre 50 minutos e uma hora. Nós percorremos aqui a introdução, essa intimidade de Emmanuel. Nós percorremos aqui os tópicos que acreditávamos mais importantes nesse capítulo 1, nesse capítulo 2, amigos. Nós trouxemos as reflexões dentro da doutrina, nós buscamos as questões do Evangelho, essa é a metodologia que queríamos adotar. Logicamente, nós aceitamos toda forma de sugestão para que possamos fazer melhor, continuar construindo ainda melhor. E, Ana, suas últimas palavras para o estudo de hoje, minha amiga?
1: E é excelente, estou muito feliz, meu coração está confortado. Trabalho chega para nós, o trabalho para nós primeiro, né? Depois para a gente levar. E é grandioso essa obra, estamos tendo uma baita de uma oportunidade. E pedimos para que todos que estão aqui, né, que vão nos escutar futuramente também, continue conosco. Gostaríamos de sugestões, gostaríamos que todos, né, interagisse no bate-papo conosco também, e é isso, né, é uma noite muito luminosa para os nossos corações.
0: Bacana, Ana, antes de devolver a palavra para você, para que você faça a nossa prece final, agradecer também a todos e a todas que estiveram conosco. Talvez nós não tenhamos conseguido nominar, né? Porque graças a Deus nós tivemos uma presença impactante, uma presença boa. O nosso próximo encontro é daqui 14 dias. Às vezes a gente fala assim, 2 semanas, 15 dias. Nosso próximo encontro é daqui 14 dias, dia 4 mais 7, 11, mais 7, 18. Dia 18 de julho. E nós vamos então, quem quiser ler para conhecer, nós vamos então para o capítulo 2. O título do capítulo é Um Escravo. Mais uma vez, nós agradecemos à Web Rádio Portal da Luz por nos conceder essa oportunidade. Nós agradecemos aos parceiros que têm retransmitido esse trabalho. Nós aguardamos, o Haroldo, eu me lembro, quando ele no Portal Ser, se eu não me engano. Quando ele começava o trabalho, ele falava assim, se cada um que está aqui hoje mandar para convidar mais 5 pessoas, então nós vamos espalhar essa mensagem para muita gente. Então, que cada um que esteve conosco, mande aí esse estudo para mais 3, mais 5 pessoas, e nós vamos levando aí esses ensinos para cada vez mais individualidades que, assim como nós, querem corrigir, encontrar as suas falhas, corrigir, aparar as suas arestas e construir um caminho melhor. Nós vamos passar a palavra para a Ana vai fazer a nossa prece final e a gente se encontra daqui 14 dias, se Deus quiser. Mesmo bate-horário, mesmo bate-local virtual.
1: Vamos fechar nossos olhos, nos conectar mais uma vez ao alto, rogando ao nosso Deus Pai, Criador, grandiosidade das nossas vidas, Jesus, Mestre Amigo, Maria Santíssima, Nossa Mãe, que o Senhor possa nos conceder força, saúde, sabedoria para enfrentar os desafios da vida, mas também reconhecer as oportunidades e as alegrias do nosso dia a dia. Rogamos, Senhor, que nos inspire a sermos melhores, que o Senhor possa adentrar com sua força os nossos pensamentos, retirando os nossos pensamentos, as mazelas, as condutas. Que o Senhor possa nos ajudar, nos intuir sempre. Rogamos, Senhor, que olhe para os nossos irmãos que passam por momentos difíceis e dolorosos. Que o Senhor possa descer sobre eles bênçãos, o seu amor, o seu carinho, que eu possa abraçá-los. E pedimos, Mãe, Maria Santíssima, que nos coloque no colo, que nos envolva e nos auxilie sempre. Que derrame sobre os nossos lares luzes curadoras a todos que nos rodeiam. Que nós possamos ser luzes nas nossas vidas e na vida dos outros. Agradecemos, Senhor, a oportunidade e que assim seja.
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1: 15 horas e 2 minutos.

0: Bom dia, o Espiritismo está no ar. E a partir deste momento, você sintoniza com vibrações de paz, luz, harmonia, que estejam envolvendo a você e a toda a sua família. Trouxemos para a abertura do programa desta manhã a mensagem Membros Divinos, trazida a nós pelo Espírito Emmanuel e que se encontra na obra Vinha de Luz, psicografia de Francisco Cândido Xavier. E ele assim nos escreve: não é admissível que alguém entregue o Espírito à direção do Cristo e à veste corporal aos adversários da luz divina. Onde estivermos, atendamos ao impositivo de nossas tarefas, convencidos de que nossas mãos substituem a do celeste trabalhador. Embora em condição precária, o Senhor age em nós, a favor de nós. É indiscutível que Jesus pode tudo, mas para fazer tudo não prescinde da colaboração do homem que lhe procura as determinações. Os cooperadores fiéis do Evangelho são o corpo de trabalho em sua obra redentora. Acompanhemos agora momentos de reflexão.
1: Bom dia a todos, que a doce paz de Jesus envolva os nossos corações em muitas bênçãos de luz e de muita paz. Vamos à reflexão que está no livro Sinal Verde, Psicografia de Chico Xavier, ditado pelo Espírito André Luiz, que nos presenteia com a mensagem Saudações. Toda saudação deve basear-se em pensamentos de paz e alegria. Pense no seu contentamento quando alguém lhe endereça palavras de afeto e simpatia, e faça o mesmo para com todos. Mobilize o capital do sorriso e observará que semelhante investimento lhe trará precioso rendimento de colaboração e felicidade. Uma frase de bondade e compreensão, prodígios na construção do êxito. Auxilie aos familiares com a sua palavra de entendimento e esperança. Se você tem qualquer mágoa, remanescendo da véspera, comece o dia à maneira do sol, esquecendo a sombra e brilhando de novo. Vamos agora para o momento Agenda, trazendo notícias do movimento espírita.
0: A Federação Espírita Pernambucana comemora 121 anos de fundação e tem uma programação especial de palestras. Hoje, neste domingo, às 16h15, palestra com André Siqueira, da Federação Espírita Brasileira. Ele abordará o tema da Gênesis, a codificação espírita, uma jornada espiritual. Na segunda-feira, às 9h15 da manhã, palestra com Sandra Borba, do Rio Grande.

0: Grande do Norte. Ela abordará um tema: o perdão e a reencarnação, a libertação do espírito pelo amor. E às 10 horas da manhã, palestra com a Cis Pereira, também do Rio Grande do Norte. Ele abordará o tema: as bem-aventuranças e a reforma íntima, o roteiro do mestre para a felicidade real. Às 15 horas, nova palestra com Sandra Borba, com o tema Memórias e Legados, Federação Espírita Pernambucana no século XX. E às 16 horas, fechando o evento, palestra com Washington Pereira, atual presidente da Federação Espírita Pernambucana. Ele abordará o tema O Trabalhador Espírita e a Federação Espírita Pernambucana no século XXI.
1: E este ano, novamente, Natal do Sertão, no dia 14 de dezembro, ou seja, o próximo domingo, o evento será realizado em Tacaimbó, Pernambuco, com a participação da Fraternidade Espírita André Luiz e do Centro Espírita Irmã Gertrudes, do Recife. Para quem puder ajudar, aqui trazemos o Pix para doações 24.416. 042, 1000 ao contrário, 76. Convite aberto para aqueles que desejarem participar, ajudar no evento. Entrar em contato pelo telefone DDD 81 99102 4199.
0: Acompanhemos agora o Evangelho segundo o Espiritismo.
1: Capítulo 7. Bem-aventurados os pobres de espírito. Mistérios ocultos aos doutos e aos prudentes. Continuação. Não é a incredulidade que compete prescrever-lhe o que deva fazer, nem lhe cabe dizer: se me queres convencer, tens de proceder dessa ou daquela maneira, em tal ocasião e não em tal outra, porque essa ocasião é a que mais me convém. Não se espantem, pois, os incrédulos de que nem Deus, nem os espíritos que são os executores da vontade, se lhes submetam às exigências. Inquiram de si mesmos o que diriam se o último de seus servidores se lembrasse de lhes prescrever, fosse o que fosse? Deus impõe condições e não aceita as que lhe queiram impor. Escuta, bondoso, os que a ele se dirigem humildemente, e não os que se julgam mais do que ele. Perguntar-se-á: não poderia Deus tocá-los pessoalmente, por meio de manifestações retumbantes, diante das quais se inclinassem os mais obstinados incrédulos?
0: Fora de dúvida que eu poderia, mas então que mérito teriam eles e ao demais de que serviria? Não se vêem todos os dias criaturas que não cedem nem à evidência, chegando até a dizer: ainda que eu visse, não acreditaria. Porque sei que é impossível. Esses que se negam, assim, a reconhecer a verdade, é que ainda não trazem maduro o espírito para compreendê-la, nem o coração para senti-la. O orgulho é a catarata que lhes tolda a visão. De que vale apresentar a luz a um cego? Necessário é que antes se lhe destrua a causa do mal. Daí vem que, médico hábil, Deus primeiramente corrige o orgulho. Ele não deixa ao abandono aqueles de seus filhos que se acham perdidos, porquanto sabe que, cedo ou tarde, os olhos se lhe abrirão. Quer, porém, que isso se dê de modo próprio, quando vencidos pelos tormentos da incredulidade, eles venham de si mesmos lançar-se-lhe aos braços e pedir-lhe perdão. Quais filhos pródigos! Acompanhemos agora onde encontraram a instituição espírita.
1: Casa Allan Kardec, localizado na Rua Seriaen, número 555, bairro Boa Vista 2. Reuniões públicas sábados e domingos, às 8 horas da noite. Fraternidade Espírita Emmanuel, localizado na Rua Deputado Torres Galvão, número 379, bairro do Salgado, próximo à Policlínica. Reuniões públicas quartas, às 8 horas da noite. Vamos agora para a questão de O Livro dos Espíritos.
0: Questão 963. Com cada homem, pessoalmente, Deus se ocupa? Não é ele muito grande e nós muito pequeninos para que cada indivíduo em particular tenha, a seus olhos, alguma importância?
1: Resposta dos Espíritos. Deus se ocupa com todos os seres que criou. Por mais pequeninos que sejam, nada para a sua bondade é destituído de valor. Vamos agora para o momento Espiritismo na Bíblia.
0: Na segunda carta de Paulo aos Coríntios, capítulo 7, versículo 10, lemos: Porque a tristeza, segundo Deus, opera arrependimento para a salvação, o qual traz pesar. Mas a tristeza do mundo gera a morte. Emmanuel comenta essa passagem bíblica na mensagem Tristeza, que faz parte do livro Caminho, Verdade e Vida, psicografia de Francisco Cândido Xavier. Assim ele nos escreve: Conforme observamos na advertência de Paulo, há uma tristeza segundo Deus e outra segundo a terra. A primeira soluciona problemas atinentes a vida verdadeira. A segunda é caminho para a morte, como símbolo de estagnação, no desvio dos sentimentos. Muita gente considera virtudes a lamentação incessante e o tédio continuado.
1: Encontramos os tristes pela ausência de dinheiro, adequado aos excessos. Vemos os torturados, que se lastimam pela impossibilidade de praticar o mal. Ouvimos os viciados na queixa doentia, incapazes do prazer de servir sem aguilhões. Essa é a tristeza do mundo, que prende o espírito à teia de reencarnações corretivas e perigosas. Raros homens se tocam da tristeza segundo Deus. Muito poucos contemplam a si próprios, considerando a extensão das falhas que lhes dizem respeito. Em marcha para a restauração da vida no presente e no porvir. Quem avança por esse caminho redentor, se chora mais, atinge o plano do soluço enfermiço e da inutilidade, porque sabe reajustar-se, valendo-se do tempo, a golpes benditos de esforço para as novas edificações do destino.
0: Ponhamos agora onde encontrar uma instituição espírita.
1: Gegarde, Grupo Espírita Gabriel Delane, Rua Antônio Menino, 203, bairro de Divinópolis, próximo ao convento. Reuniões públicas terças às 8 horas da noite. Seara Espírita Maria de Nazaré, localizado na Rua Sertânia, número 196, Boa Vista 2. Reuniões públicas quartas às 8 horas da noite. Lembrando que os endereços das instituições espíritas que aqui trazemos na manhã de hoje, ficam todos localizados na cidade de Caruaru. E agora vamos para o nosso a segunda parte do nosso programa, não é isso, Soares?
0: Exatamente. Agora nós estaremos com mais atenção ao atendimento de perguntas, dúvidas, observações que sejam colocadas no nosso chat. Queremos, antes de mais nada, lembrar esse grande evento, sobretudo na segunda-feira, que está ocorrendo na Federação Espírita Pernambucana, porque haverá duas palestras muito importantes pela manhã, mais duas à tarde. O evento é totalmente gratuito, é a comemoração dos 121 anos da Federação Espírita Pernambucana. Amanhã, aliás, hoje à tarde, haverá uma palestra também importante com André Siqueira, da Federação Espírita Brasileira. Aí a palestra é de 4h15 da tarde. Mas na segunda, amanhã, haverá palestras a manhã inteira e à tarde também. Então, todos aí estão convidados para esse grande evento da Federação Espírita Pernambucana. Silmara, dê uma olhada aí como está o nosso chat.
1: Ok, mas antes, Soares, eu gostaria também de completar essa agenda para aqueles que estão em casa, não podem sair para ir para a Federação Espírita Pernambucana, né? Temos dois eventos. Um é mais cedo, às 3 horas da tarde. Hoje, Soares vai, estrear um novo estudo, aliás, do livro de Joana de Ângeles, né? Um novo estudo transmitido pelo portal, né, Web Rádio Portal da Luz, divulgando amor. Soares, qual vai ser o livro que você vai iniciar o estudo de hoje, de Joana de Ângeles, da série?
0: É o livro Autodescobrimento, uma viagem interior. É o
1: Olha
0: livro aí
1: aí.
0: da série psicológica. Muito bem lembrado, estaremos hoje às 3 horas da tarde, através de uma série de canais no YouTube, né? Do nosso parceiro, de nossos parceiros. E, Silmara, quais são os canais? Você se lembra alguns deles?
1: O portal de todos eu não lembro, mas assim, é pela web rádio, né? Portal da Luz, divulgando amor, e outros amigos parceiros. Depois, mais adiante, a gente vai colocar nas redes sociais os canais amigos dessa divulgação. E à noite, às 21h30, né? É um programa do NEP Paulo e Estevam Caruaru, transmitido também pelo canal Web Rádio Portal da Luz e outros amigos parceiros. Nós vamos ter uma convidada, eu e Soares, nós vamos apresentar esse programa. E a nossa convidada de hoje vai ser a Elza Missano, né, que é de Sergipe, Aracaju, Sergipe, e ela abordará o tema Aquele, porém, que beber da água que eu lhe der, nunca mais terá sede. Está no Evangelho de João, capítulo 4, versículo 14. Então, fica aí esses dois convites para o dia de hoje também. Tá vendo como é importante as redes sociais, né, Soares? Para a gente divulgar a doutrina espírita, espalhar, né? E estudar juntos. Quinta-feira iniciamos o estudo da obra de Manuel Filomeno de Miranda, Nos Bastidores da Obsessão. São todas as quintas-feiras, às 21 horas. Mas vamos aqui dar bom dia aos nossos amigos que chegaram aqui no chat. José Orlando, bom dia a todos, que a paz de Jesus esteja com todos nós, hoje e sempre, assim seja. José Orlando é de Cupira, do Gemafim, que tem reuniões públicas todos os domingos, às 16h. Hoje vai ser com a nossa amiga Veraci Barbosa, do Gemafim, em Jaboatão, Recife. Então, não percam. Bom dia ao nosso amigo Josélio, nosso amigo daqui de Caruaru, dos estudos. Bom dia a todos. Bom dia à nossa irmã Vânia Lucena, também de Caruaru, trabalhadora da Fraternidade Espírita Bezerra de Menezes. Bom dia, meus queridos amigos. Bom dia, Ana Lúcia. Bom dia, irmã. Gratidão. Bom dia, minha querida. Coloca aqui de que lugar você é. Bom dia, Lúcia Helena. Bom dia. Um bom dia de bênçãos e gratidão. Olha aí, ó, Niterói, Rio de Janeiro. Muito bom. E bom dia também à nossa querida Janaína, bom dia, minha querida irmã, também trabalhadora da Fraternidade Espírita Bezerra de Menezes. Soares, no momento não tem nenhuma pergunta. Vamos então para uma que trouxemos. Ah, Ana Lúcia está dizendo aqui, ó. Olha, Nova Iguaçu, que coisa boa, seja bem-vinda. Muito bom, um abraço a todos aí de Nova Iguaçu. De Niterói, Rio de Janeiro, um abraço a todos. Vamos então para uma pergunta referente ao tema da manhã de hoje.
0: Vamos sim.
1: Soares, o que há por trás da expressão "ainda que visse, não acreditaria"? É meio São Tomé, né, Soares?
0: É verdade. Essa expressão faz referência ao capítulo 7, Bem-aventurados os pobres de espírito, que tivemos na leitura do Evangelho de hoje. E os benfeitores espirituais nos dizem que esses que negam, através desse tipo de expressão, as possibilidades de entendimento que são apresentadas pela revelação espírita, eles caracterizam para todos nós causas que vêm do íntimo da criatura humana, principalmente associado a um certo orgulho proveniente também de acreditar que seria muito importante para Deus, para a espiritualidade elevada, convencê-los do que a doutrina ensina. Nós percebemos que, e isso é muito importante, que é o reflexo de certa imaturidade espiritual. Realmente, a doutrina espírita nos possibilita um entendimento e uma compreensão da diversidade evolutiva da criatura humana. Porque a Terra, esse mundo de provas e expiações, acolhe espíritos nos mais variados níveis de entendimento e de maturidade, mas todos com um destino certo, a perfeição e a felicidade que aguarda a todos nós. Enquanto isso não é logrado, nós expressamos, através do entendimento e da compreensão da vida que temos, a maturidade que o nosso espírito tem construído. Então é preciso, claro, antes de tudo, não julgarmos, não estabelecermos definições de estreitas sobre as causas dessa imaturidade. Antes de tudo, é preciso estarmos bem atentos ao fato de que, para muitos, o entendimento de reencarnação, de pluralidade dos mundos habitados, de como é a percepção do mundo espiritual revelada pela doutrina espírita, para muitos, representa um nível de conhecimento e de entendimento que eles não têm capacidade de assimilar. E isso não é uma questão intelectiva, não é uma questão de cultura. Há pessoas das mais variadas áreas da ciência e do entendimento humano que têm muita dificuldade em relação ao seu entendimento espiritual da vida. Enquanto que tem outras que, na área da intelectualidade e da cultura, estão em degraus bem iniciais, mas já em termos da maturidade do senso espiritual, compreendem facilmente o que é apresentado pela doutrina sobre imortalidade da alma, reencarnação, justiça de Deus. Então é preciso que estejamos bem compreensivos a respeito dessa diversidade, não estabelecendo de forma conclusiva definições que gerassem privilégios ou separações. Mas, tal como o Evangelho segundo o Espiritismo coloca, essas pessoas que expressam essa imaturidade de compreensão espiritual trazem nessa imaturidade um certo resquício de orgulho ou de vaidade, de apegos a certo entendimento pessoal que tem da vida, que eles bloqueiam temporariamente a abertura para uma compreensão melhor da realidade espiritual da vida. Sumara, se quiser acrescentar alguma observação, uma resposta, fique à vontade, e depois dê uma olhada aí no nosso chat.
1: Eu estava lembrando de uma passagem que tem no Evangelho segundo o Espiritismo que eu gosto muito, e eu gosto muito de lembrar ela, porque nos leva ao entendimento da importância da gente investir no estudo. Porque Kardec, no capítulo 2, item 7, nos lembra que o Espiritismo dilata o nosso pensamento, nos apresentando novos horizontes, nos tirando dessa visão acanhada, limitada, né? Nos tirando da ignorância e nos convidando ao estudo com humildade, com o coração, fazendo com que a gente possa eliminar o orgulho em achar que nós estamos com a razão. Quando a gente sabe que muito pouco a gente sabe o quanto a gente deve investir para aprender sempre mais. André Luiz, no livro Estude Viva, ele já faz esse convite aos nossos corações ao dizer: estudar para aprender. Aprender para trabalhar e trabalhar para servir sempre mais. E quando a gente estuda para trabalhar sempre mais, a gente contribui para afastar de nós o orgulho que ainda trazemos em nossos corações. Vamos dar bom dia a mais uma pessoa que chegou aqui. Bom dia, Diana. Bom dia, minha querida. Bom dia, amigos queridos. Bom dia, Diana. Coloca aqui de onde você é, qual a cidade que você está falando. Um abraço. Soares, nós não temos uma outra pergunta pelo chat, mas trouxemos mais uma aqui referente ao tema de hoje. Lembrando, aqueles que quiserem fazer pergunta, mesmo que não estejam no tema que foi abordado hoje, fiquem à vontade, podem fazer para a gente aqui compartilhar e poder ajudar de alguma forma. Diana está dizendo que é de Itupeva, São Paulo. Seja bem-vinda, minha querida. Seja bem-vinda. Olha, chegando mais gente aqui, Soares, ó. Maria. Bom dia, Maria. Maria Epif. O outro eu não consegui ler, Maria. Mas bom dia, ela é de
0: Oliveira, né?
1: Brasília. Muito bom. Bom dia, Adriane Gouveia. Bom dia. Que Deus abençoe a todos nós. Agora e sempre. Doverlânia, Goiás, que maravilha, sejam bem-vindos. Olha, aproveitem, divulguem, compartilhem e sintam-se à vontade para fazer suas perguntas aqui que a gente tenta re responder, ok? Então,
0: Então
1: enquanto ninguém faz nenhuma pergunta, vamos à pergunta de mais um tema da manhã de hoje. Qual a diferença, Soares, da tristeza, segundo o mundo, da tristeza segundo Deus? Qual a diferença da tristeza segundo o mundo e da tristeza segundo Deus?
0: Emmanuel. Comentando, né, a passagem da segunda carta de Paulo aos Coríntios, capítulo 7, versículo 10, que diz assim: Porque a tristeza, segundo Deus, opera arrependimento para a salvação, a qual traz pesar. Mas a tristeza do mundo gera morte. E no comentário que Emmanuel, de forma preciosa, faz, sobre essa palavra do apóstolo Paulo, ele nos diz assim: encontramos os tristes pela ausência de dinheiro adequado aos excessos. Vemos os torturados que se lastimam pela impossibilidade de praticar o mal. Ouvimos os viciados na queixa doentia, incapaz do prazer de servir sem aguilhões. Essa é a tristeza do mundo. Então, a tristeza do mundo, que é geradora de morte, ela é consequência de estados emocionais conflitivos e desequilibrados que muitas pessoas têm face impossibilidades no mundo material de dar vazão a seus desequilíbrios. Então, há muitas pessoas tristes nesse sentido. E essa é a tristeza segundo o mundo. E ela é geradora de morte porque ela está associada a estados de ignorância, de inconsciência, de desequilíbrio. Já a tristeza, segundo Deus, Emmanuel diz assim: raros homens se tocam da tristeza, segundo Deus. Muitos poucos contemplam a si próprios, considerando a extensão das falhas que lhe dizem respeito. Vejam só, essa tristeza, ela é resultado de um trabalho de autoconhecimento, de autoanálise, onde ainda percebemos muitas imperfeições, muitos desequilíbrios em nosso íntimo, mas essa percepção, ela se torna caminho para esforços de superação para melhoramento. Essa é a tristeza segundo Deus, aonde nós, ao nos depararmos com certas falhas de comportamento, de atitudes, buscamos assumir o compromisso íntimo de não repetir, de superar, de se tornar uma pessoa melhor. Essa tristeza é geradora de vida. É a tristeza segundo Deus. No comentário que Emmanuel faz da passagem da carta aos Coríntios do apóstolo Paulo. Então, procuremos estar atentos a esse tipo de tristeza, porque todos nós ainda trazemos muitas imperfeições para resolver, para superar, por virtudes, para adquirir superação à custa de compromisso íntimo com o Evangelho de Jesus. Precisamos muito disso. Então, Silmara, se quiser fazer um complemento, depois dê uma olhada no chat. Se não houver nenhuma questão, a gente pode partir para a conclusão do programa.
1: Você estava falando e eu estava me lembrando de uma questão de O Livro dos Espíritos, que nós, sobretudo os espíritas, temos que recorrer sempre a ela para não cair nas armadilhas dos queixumes, das lamentações, de achar que a gente está sofrendo demais, de achar que a dor está sendo muito forte, de achar que o nosso problema é maior do que o outro. E há essa questão que nos lembra o objetivo de estarmos aqui no mundo físico. É a questão 132. Qual o objetivo da encarnação? E os benfeitores, eles deixam claro que Deus impõe a encarnação, mas tem uma finalidade, um objetivo, porque Deus nos ama infinitamente. Ele quer a nossa felicidade. Mas para a gente alcançar essa felicidade, é preciso, afirmam os benfeitores, sofrer. Sofrer todas as vicissitudes da existência corporal. Ou seja, passar pelas dores. Passar pelos sofrimentos, nós estamos num mundo de provas e de expiações. Lembrar do objetivo de aqui estarmos. Pedir forças a Deus, a Jesus, para superar, para passar pelas dificuldades, por aquilo que está nos incomodando, com coragem, com bom ânimo, com fé, com confiança, fazendo a nossa parte. E assim, a gente vai entender essa tristeza, né? Segundo Deus, que nos permite passar por diversas dificuldades para que nós possamos aprender, avançar e seguir em direção a Ele. No momento não tem mais nenhuma pergunta, Soares, então a gente pode se encaminhar para o encerramento do programa de hoje, agradecendo então ao nosso amigo José Orlando, a Josélio, Vânia, Ana Lúcia, Lúcia Helena, Ana Lu, Lúcia Helena, deixa eu ver quem mais aqui, a Janaína, a Diana, a Maria Efigênia.
0: Efigênia, exatamente.
1: Efigênia, é. E Adriane Gouveia. Muito obrigada a todos que aqui estiveram.
0: Sempre lembrando, Silmara, a importância de todos que acompanham, participam, compartilhar o
1: Isso.
0: programa, né, nas suas redes sociais, divulgar. Nós podemos juntos, cada vez mais, trabalhar pela maior caridade que se faz ao Espiritismo, que é a sua divulgação.
1: Exatamente. Lembrando que todos nós somos aprendizes matriculados nesse planeta escola e que devemos ajudarmos uns aos outros, então que possamos utilizar desse meio de comunicação que são as redes sociais para divulgar o amor. Que Deus e Jesus abençoe a todos, uma excelente semana de muita paz, fiquem com Deus, que Jesus os abençoe. Até o próximo domingo, se Deus assim nos permitir. Até lá!
0: Amém.
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3: Dezesseis horas e 10 minutos.

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1: Bem-vindos a mais um programa Alma Querida, pela TV Mundo Maior, Rádio Boa Nova e pela internet, e direto no coração dessas almas maravilhosas que acompanham há tanto tempo, né, doutora Adão, senhor?
2: Pois é, nos acompanha.
1: Pouco tempo? Né? Quanto tempo acompanha?
2: Não sei e não quero saber.
1: Não quer?
2: Ei, pelo amor de Deus. Não vai ser uma coisa boa ficar sabendo.
1: Por quê?
2: Porque faz pouco tempo, pouquinho tempo.
1: Lembra das coisas gostosas do passado.
2: Foi bastante tempo.
1: Bastante tempo, né? Uns 30 aninhos, 40 aninhos. Doutora Adão, tudo bem com o senhor?
2: Graças a Deus.
1: Tá quentinho aí?
2: Você não vai falar, estamos... Tá, já nos aquecemos.
1: Aquecemos.
2: Você não vai falar da... Como é que é aquele negócio? É o número de telefone que você tem que falar, né?
1: Ah, sim, tem umas novidades por
2: e
1: aí, né?
2: E antes do número de telefone, não tem que falar de uma campanha?
1: Tem umas novidades aí, hein?
2: É.
1: Eu sou semente de luz, eles são semente de luz, o senhor já é uma luz.
2: Somos semente de luz, seja você também. Eu digo, você não é semente de luz, você é luz. Você só tem que fazer aquilo que o Cristo disse. Que brilhe a vossa luz. E o que é brilhar a vossa luz? Eu me emociono, né? Quer dizer assim, que brilhe a vossa luz para que os homens, vendo o quê? Vendo as vossas boas obras, glorifiquem a Deus. E qual é a obra boa que você pode fazer? Qual é uma obra boa que você pode fazer, Dora?
1: Quem ainda não se associou, associar. E quem já é associado, convidar novos sócios para integrar essa família universal.
2: Você viu quanta coisa você pode fazer? Eu falei uma coisa, ela falou outra, né? Ela falou isso. Tá certo, ela tá certa, mas eu estava pensando no número de telefone.
1: 0812?
2: 1838. 0812-1838. Você pode fazer brilhar a sua luz fazendo uma ligação para 0812-1838. Ou, se não, fazendo o que ela pediu, pede para os seus amigos e associe-se ao Clube Amigos da Boa Nova para que a gente continue levando esse, né, modelo de trabalho, de ajudar os nossos semelhantes.
1: Essas palavras que caem tão bem no coração de tanta
2: Exato.
1: Gente que procura a Rádio Boa Nova.
2: Que, às vezes, a pessoa está pedindo só mesmo que se estenda a mão até elas em forma de uma voz, né?
1: E está dizendo também, vem uns recadinhos para nós aqui, acessar o site também www.amigosdaboanova.com.br. Tem esse
2: Você
1: novo...
2: pulou uma coisinha, pulou um ponto.
1: Um pontinho?
2: É www.
1: ponto. Amigosdaboanova.
2: Ponto. www. amigosdaboanova.com.br. www. Ponto, clubeamigosdaboanova.com.br.
1: Exatamente. E na loja virtual também. Pessoal, vamos colaborar para que realmente a rádio continue no ar.
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2: Sim.
1: Né?
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1: Ainda falando, nas redes sociais também tem aqui, hein?
2: Tem.
1: O pessoal sabe que tem Instagram? Rádio Boa Nova no Instagram, no Twitter também, Rádio Boa Nova, no YouTube, Rádio Boa Nova. A Rádio Boa Nova está antenada.
2: Antenada e com necessidade, porque tudo
1: Perfeito.
2: Isso tem um custo,
1: Perfeito.
2: Né? E é claro que existe todo um trabalho, uma organização para parar. Por quê? Porque a Boa Nova distribui o quê? A luz, tanto é que a campanha seja você uma semente de luz. E o que é que o Evangelho diz da luz e que as trevas... O que é que Jesus fala? As trevas abominam a luz, porque a luz revela as más obras das trevas.
1: Agora tem uma notícia interessante, viu? Para essas luzes à noite aí, agora não tem mais desculpa. O pessoal que está, não estou trabalhando, não estou ouvindo, agora nós vamos passar para de noite, hein? São três boas notícias. Dependendo, tem algumas pessoas que podem falar, poxa, passou para de noite. Tudo concorre para o bem.
2: Isso.
1: Tudo concorre para o bem. A Alma Querida, a partir da próxima semana, vai ao ar na Rádio Boa Nova, às 23 horas, na quarta-feira. Essa é uma notícia. A segunda notícia, vai ter reprise também aos sábados, às 3 da manhã. E uma outra notícia também interessante. Vocês também podem se comunicar, não apenas pelo telefone, na verdade, pelo e-mail, ouvinte@radioboanova.com.br, mas também através do WhatsApp. Aí, doutor, fala aí.
2: É, agora você pode fazer esse pedido que você faz. Eu quero uma orientação sobre isso e passa aqui para o Alma Querida. Você pode fazer através do WhatsApp, 979-66-4036. 011, né? 979-66-4036.
1: É bacana porque muitas pessoas, por incrível que pareça, não entram, não acessam tanto em e-mail.
2: Sim.
1: Já o WhatsApp, a maioria já estão dentro do WhatsApp. Então, o telefone é 011-97-966-4036. 97-966-4036. São os nossos recadinhos que teríamos que realmente ter feito no início mesmo, tá certo?
2: Exato.
1: Doutor Adão, nós vamos agora ao primeiro e-mail, certo? E é o seguinte, ela diz o seguinte, é de uma alma querida feminina, podemos?
2: Podemos.
1: Beleza. Boa noite, doutor Adão e doutora Dora. Ela intitula o e-mail assim, uma dor na minha alma. Tá? Realmente é um e-mail muito abrangente, ele é curtinho, ele é abrangente de assunto.
2: É interessante, antes de você continuar, né? Uma dor na minha alma. Eu falo muito disso, né? Que às vezes é muito fácil você aguentar uma dor no seu corpo físico. O difícil é aguentar uma dor na alma. Mas a dor que você aguenta na alma pode se transformar no júbilo do Senhor, que é a alegria que você também sente na alma. E essa alegria da alma, você pode senti-la apesar da dor física. Compreende?
1: Uhum.
2: E você pode sentir essa alegria na alma porque você está passando por uma dor por amor. E eu sempre falo, né? Que isso de passar uma dor por amor faz com que você nem sinta a dor. Você não sente a dor de carregar uma cruz, de ser crucificado, de ser espetado no coração, de morrer, se você está fazendo isto por amor a uma humanidade. Está fazendo a vontade do Senhor.
1: Sim.
2: Então vem a alegria de estar sofrendo pelo amor a um número muito grande de seres. E que foi o que o Cristo fez, né? Morreu por nós. Por amor.
1: Certeza. Venho aqui expor um pouco essa dor que nunca tem um momento de felicidade. Que nunca tem um momento de felicidade. Ou
2: sim,
1: nunca aí, né?
2: Pois é. Pelas tuas palavras serei justificado, pelas tuas palavras sereis condenados. De nenhuma palavra frívola que dissertes, você se livrará das consequências no dia do juízo. Então toma cuidado com isso que a Dora chamou a atenção, com esse nunca, tá? Porque se você fala que nunca passa, até os momentos em que você tem a alegria e que não tem a dor, você não vai ver.
1: Uhum.
2: Por causa do nunca que está na sua cabeça.
1: É. Sou mãe de um jovem autista de 19 anos. O mesmo não fala. Ele é totalmente dependente de mim. Porém, ele está muito agitado e agressivo.
2: Olha só. Um autista, o que eu sempre digo, né? Um autista, ele não fala. O autista, ele está vivendo para ele, dentro dele. Ele não fala, mas esse fala com a mãe. E ele é totalmente dependente de mim. Ah, mamãe, eu fico pensando, né? Como foi que você foi levada a fazer este projeto? Como é que você fez o mapa da família que você ia ter agora? E que teve esse filho totalmente dependente de você. Ah, eu tive que fazer isto, porque quando ele era meu esposo numa outra encarnação, eu era tão exigente, tão ciumenta, tão dependente que ele fosse dependente de mim, que ele acabou vivendo só para mim. E de tal maneira ele aprendeu a fazer isto, que agora ele voltou, porque não foi possível ficar no plano espiritual. E quando ele resolveu nascer como meu filho, veja, eu o carreguei nos braços como ele queria, porque ele era dependente. Só que ele cresceu e não conseguiu se libertar de mim. Não há outra coisa no mundo a não ser a mãe. Olha só o que é a família, né?
1: Uma coisa mais interessante, esse tema autismo também, né? Sim. Tem tanta literatura espírita maravilhosa, Elmer de Miranda, sim, próprio Divaldo, próprio Chico, colocando as razões, né, do autismo. Tem várias, muitas questões, né, doutor? Eles falam, não tem uma conclusão. No entanto, a doutrina espírita, através desses maravilhosos estudiosos aí, realmente põe a reencarnação como a base do autismo.
2: Como fizemos
1: questões
2: agora.
1: Questões interiores, exatamente. Então, tem alguns que falam que... Vamos com outras razões. Enquanto a ciência não abraçar o espiritismo, vai realmente ter dificuldade de compreender a questão do autismo.
2: E agora, o mais interessante é como é que todos nós semeamos e temos que colher o resultado. O resultado é sempre aprendizado.
1: Sim.
2: Essa missivista, a autora deste meio, ela está aí agora com um filho autista, e qual é o desejo maior dela? Que o filho seja capaz de se interessar pelo mundo que não seja ela.
1: Perfeito.
2: Então ela está mudando internamente. Ou seja, aquele filho nasce para que ela se cure. Ela também foi autista no passado, só existia ele.
1: Uhum.
2: Ah, só existia eu, tá bom, eu vou ser o seu objeto, tá? Não vou ter mais nada no mundo a não ser você. E agora a coisa está invertida, né? E ela está ali fazendo o quê? Por amor a ele, ela está se desenvolvendo. Quando ele terminar essa vida e passar para o lado de lá, ele vai descobrir que ele fez uma coisa que não devia, como ela também descobriu que fez uma coisa que não devia, está descobrindo agora. Não terás outros deuses diante de mim. Ele a teve como Deus no passado. E ela é o Deus agora. E ela também passou por isso. E agora o que está pedindo? Será que ele pode se interessar por algo mais no mundo?
1: É interessante, eu lembro Manuel Filomena de Miranda que fala isso, uma coisa tão interessante. Ele coloca sempre, ele resume, tipo, em duas situações. Uma que o autista vem, ele já sabe que vai ter essa situação, né, de aversões,
2: sim,
1: no mundo. Então ele tem aquele, ele não querer vir para o mundo.
2: Sim.
1: Né? Até o Chico falou numa situação dessa, onde foi procurado uma certa vez, que foi uma criança procurá-lo, e perguntou para o pai, você sabe que essa criança está passando? A criança estava convulsionando. E o pai disse, é autismo. Chico disse, é verdade. Essa convulsão, você está certo, é autismo. Essa convulsão é justamente ele querendo sair do corpo, ele não quer viver, ele quer desencarnar. Então o Manuel Filomeno faz essa situação exatamente colocando isso. Essa é não querer vir para cá.
2: Eu não quero essa dependência.
1: Eu não quero vir para cá. Aí o autista fica como? Fora do mundo.
2: É.
1: Fora do mundo, fora das pessoas. Ele, quanto mais ele fica fora do mundo, né? E ele, com aquele medo também de que vai vir com aversões, ele não quer vir. Então é quase como compulsória.
2: Exato. E isso é uma coisa interessante, né? Que eu já passei por isso e já fiquei pensando assim, nossa, quantos de nós, ou seja, quase que não existisse ninguém, né? Que às vezes nós ficamos assim, com um volume de desafios tão grandes que,
1: sim,
2: dá vontade de fazer assim, ó. Senhor, não dá para me livrar de tudo isso?
1: É, dá vontade, passa aqui, vai.
2: Não dá para me dar, pelo menos, não dá para me dar uns... O Adoronato falou, não dá para me dar alguns minutos de autismo?
1: É verdade. Sai um pouco fora daqui.
2: É.
1: E ele quer isso o tempo inteiro, né?
2: É.
1: O autista. É muito interessante. Meu filho me agride... Agora, veja bem. Ele é totalmente dependente de mim. É claro, né, doutor?
2: Sim.
1: Né? Porém, ele está muito agitado e agressivo. Meu filho me agride o tempo todo.
2: Será que não dá para você me deixar sozinho? Será que eu não posso ter ligação com outra coisa a não ser você? Por que que eu sou dependente? Ele também fica... veja. Aí é onde vem o... nada há oculto que não venha a ser sabido, nem escondido que não seja revelado. E eu falo, quando é que vai ser revelado? Quando você abrir os olhos. E abrir os olhos a gente tem que abrir do outro lado, sempre.
1: É, como o senhor fala, tem umas verdades que às vezes doem, né? Mas é mais comum, né, eu falo.
2: Sim.
1: Às vezes eles vêm em uma família, os... família para reencontrar, e eles não querem.
2: Exato.
1: Então, às vezes, tem uma versão com a própria família mesmo.
2: Isso.
1: Se nós não somos autistas, e temos, né, doutor?
2: Exato.
1: Imagina autista.
2: E olha, e vai ter que encontrar. Por que que vai ter que encontrar? Porque você, veja só, fez alguma coisa para essas pessoas. E tudo que a gente faz para outra é para a gente que você está fazendo. Então, você vai ter que ficar junto com eles.
1: Certamente. Já mudaram a medicação, mas não melhora. Sou separada do pai dele há 11 anos. O pai nunca aceitou ter um filho autista. Hoje tenho um novo companheiro, me ajuda muito com ele. Porém, às vezes, me cobra muito. Sou cobrada em todos os sentidos.
2: Claro, porque afinal de contas, veja, o primeiro marido não aceitava muito, porque na realidade ela tinha a relação dela com esse filho. Não era o filho só que era dependente dela, mas ela dependente, sim, dele também. Depois vem o segundo, que faz de tudo por ela, mas cobra também.
1: Cobra.
2: Porque ainda tem a ligação do passado.
1: Uhum. Meus pais e familiares também cobram. Tenho que ser perfeita. Eu não sou. Às vezes sinto uma dor sem fim. Porque comigo tenho vontade de desistir de tudo. Até peço às vezes para Deus me levar desta vida. Olha isso.
2: Olha só, aquilo que eu falei agora há pouco, né? Não dá para me dar um tempinho aí, né? Ela também pede para ser autista de vez em quando. Não dá para me... Não dá para ficar livre disso aqui tudo. Gostaria de não estar passando por nada disso.
1: Desistir de tudo. Hein, doutor? Nunca me senti assim tão angustiada como me sinto atualmente. Eu sempre levei essa prova com alegria. Hoje não sinto mesmo. Falem comigo, por favor. Estou pedindo socorro. Um beijo grande. Estou pedindo socorro.
2: Ah, falem comigo, por favor. Eu estou pedindo socorro. Oh! Todos vós que vos encontrais cansados e oprimidos, vinde a mim, que eu vos aliviarei. O meu fardo é leve, o meu jugo é suave. É você fazer a vontade de Deus. Compreende? Na realidade, Deus vai sempre nos fazer numa situação em que todos temos que passar por isso que você está passando, que ele está passando. É uma vontade de dizer, meu Deus, me livra disso, me tira desse mundo. Você percebeu, Tânia?
1: Claro.
2: Como se todos nós tivéssemos que passar por um episódio de autismo. Por quê? Eu não aguento mais depender dessa situação. Você está cansado, está oprimido, venha de mim que eu te aliviarei. É diferente, né? Está pesado demais aí. Sabe que dá vontade de cantar?
1: Cante.
2: Ah, olha lá, hein?
1: Cante.
2: Foi ela que mandou, viu,
1: cante,
2: gente?
1: Cante.
2: Ó cansados e oprimidos, vinde a mim. Tomai sobre vós meu jugo e eu vos aliviarei. E descanso vossas almas gozarão. Escuta a voz do Cristo, Jesus vos fala assim.
1: Que lindo!
2: Ó cansados e oprimidos, vinde a mim. Tomai sobre vós meu jugo. Eu vos aliviarei. Qual é o meu jugo? Ama o teu próximo como a ti mesmo. Perdoa 70 vezes 7. Anda uma segunda milha. Ofereça o outro lado da face. Olha, levanta-te e anda. Ou seja, saia da paralisia. Veja. Eu quero que você veja. Cure a cegueira. Ouça. Eu quero que você cure a surdez. Mas você vai ver e ouvir o quê? Não é o espetáculo que está na televisão, nem a imagem que está na rua. Eu quero que você veja de olhos fechados o que a vida está dizendo para você. Eu quero que você veja sem olhar o que é que eu estou querendo que você veja mentalmente, a nível de, no mundo dos espíritos, mas muito acima, onde não há nenhuma imagem. naquilo que os especialistas chamam de plano causal, que é o plano da unidade. Não há separação entre você, entre o seu filho, entre o seu marido atual ou anterior. O que precisa é que você seja capaz de entender o que, que é esse jugo leve, esse fardo leve. É o mandamento, amar a Deus sobre todas as coisas. Será que você é capaz de me amar lá no seu filho, no seu ex-marido, no atual? E o próximo como a si mesmo, amar o seu filho e amar todos os outros como você se ama? Mas como é que eu vou saber disso? É você ficar sabendo. Aí vem a outra coisa do meu fardo. Faça ao outro tudo aquilo que você gostaria que fizesse a você. E não faça a ninguém o que você não gostaria que se fizesse a você. Então você vai ficar sabendo. Por que que o meu fardo é leve e o meu jugo é suave?
1: Uhum.
2: Tá? Tomai sobre vós o meu jugo e eu vos aliviarei. O jugo, veja só, que jugo é esse? O jugo em que eu peço para você amar o semelhante? E amar o semelhante não ficando preso à imagem dele, ao corpo dele, porque eu pedi para não fazer nenhum ídolo. Que você não tem que fazer ídolo de barro. E o que, que é a carne, senão um barro que vai terminar? Eu não quero que você seja escravo do transitório. E aí o que acontece? Todos vão passar por essa experiência de autismo. Senhor, dá-me para me tirar dessas experiências tão pesadas. As experiências são transitórias. Para você me dar uma experiência eterna, que é aquela de ter o júbilo do Senhor e de estar casada com o plano espiritual. Para isto, eu preciso de quê, Senhor? Você precisa de uma roupa adequada para uma festa de bodas, uma festa de casamento. Lembra o que aconteceu com aquele camarada que estava na festa de bodas com a roupa inadequada? Veja, amigo, foi perguntado a ele, por que você está aqui vestido desse jeito? Vai acontecer com você a mesma coisa que aconteceu com ele. Ele não disse nada, não tinha o que dizer. Não tem explicação. Quando nós somos defrontados com a sujeira do nosso perispírito e com a necessidade de limpeza, não tem explicação. A gente fica calado. E aí o que, é que foi dito? Pega esse cara, ate-o de pés e mãos e lance-o às travas exteriores. E lá ele não vai sair enquanto não pagar até o último centil. Ou seja, enquanto não estiver de roupa limpa.
1: E nós aqui vamos ter que...
2: E aí o que vai acontecer com essa roupa limpa? O que, é que ele vai precisar para fazer para limpar? O jugo leve. O jugo leve, o fardo também. Para que se limpe. O seu filho está te ajudando a limpar a sua roupa, viu, querida? E você está ajudando o seu filho a limpar a roupa dele. E agora eu vou atender a Dora aí, que ela vai...
1: Impressionante, já passou o primeiro bloco.
2: Ela vai querer me fazer calar a boca, já calei.
1: Pronto. Você acredita que já foi o primeiro bloco? Nós estamos atrasados ainda, vai correndo, vai correndo. Vamos ao intervalo e voltamos já. Fique conosco, almas queridas.
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1: Estamos de volta com o programa Alma Querida, finalizando este e-mail desta alma querida feminina, que está colocando a situação de ter um filho autista, e essa dor que ela está passando, e nós estamos falando sobre isso, autismo, né, doutor?
2: E a Dora estava falando que, segundo as leituras que ela fez, que é uma das, ou é a prova mais difícil?
1: É, muito difícil. É bem delicada. Pelo Divaldo, Chico, fala que realmente ela é bastante forte mesmo, né? Uma das maiores, né?
2: É uma prova muito difícil. Por quê? Porque nós não vamos poder ficar isolados do resto, né?
1: Sim. É interessante que ela está sentindo essa agressividade do filho. Eu quero lembrar, minha querida, que o Divaldo coloca o que o doutor Adão sempre coloca. Quer dizer, não sei quem falou primeiro. No entanto, Divaldo...
2: Ele falou primeiro, eu sou jovem.
1: Que com o autista, também deve-se falar durante o sono, quando ele está dormindo, porque vai ao inconsciente, o espírito está ouvindo, vai ao inconsciente dele, é uma maneira dele ouvir, diz que ama, diz que o mundo, porque ele está revoltado, ele não quer ficar no mundo, ele vem com medo do mundo, né? Então, fala que as pessoas vão amá-lo, que o mundo precisa dele, que ele está sendo bem recepcionado, que nós o amamos. E ele diz, minha querida, como você disse aqui, da vontade de desistir, Divaldo diz, não desista. O mesmo falou Manuel Filomena de Miranda, não pode desistir. É muito amor, amor, amor, amor, amor. Né, doutor?
2: Aquele que perseverar até o fim receberá o seu galardão nos céus. É promessa do Cristo, tá?
1: Eu estava contando para o senhor, quantos tem na nossa sala?
2: Sim.
1: 3 down e 1 autista.
2: Quando ela fala na nossa sala, é onde ela dá aula na Federação Espírita?
1: Para jovem.
2: Dá aula e lá tem down e autista na sala dela.
1: Exato. E se nós não tivermos esse amor? E se nós não tivermos essa compreensão? E se nós não tivermos esse carinho? Eles iriam ser atendidos na sala de aula?
2: Pois é.
1: E nós fazemos, inclusive, com que os demais atendam essa deficiência, compreendem, dê carinho, nos ajudem, inclusive, para atendê-los quando vai nas suas necessidades, na sua atenção. Todos nós fazemos lá uma família, minha querida. Entendeu? Então,
2: sim,
1: eu lhe peço e faço coro, né, doutor Adão?
2: Sim.
1: Faço coro com o doutor Adão e com o Divaldo, que ame. Tenha paciência. Ame e converse com seu filho durante a noite.
2: Olha, você está falando isso aqui, eu estou aqui pensando. Imagine se o autista vivesse no mundo de autistas.
1: Sim.
2: Você não teria ninguém de autista na sua sala. Entendeu?
1: Uhum,
2: o autista está lá porque
1: perfeito.
2: Ele tem um pai que não é autista, uma mãe que não é autista,
1: perfeito.
2: Tem professor lá que não é autista, tem um monte de pessoas no mundo que não são autistas, porque se fossem, ele estaria isolado, sozinho, separado.
1: E, no entanto, ele recebe carinho, amor. Agora, interessante, doutor Adão, é que, para você ver como são as coisas do mundo, coisas maravilhosas. Tem uma Down que entrou neste semestre, que ela é a irmã... Olha que lindo!
2: Deixa eu vou interromper, porque ela falou, tem uma Down, mas só que ela falou, tem um Adão...
1: Tem uma Down.
2: Sim.
1: Ela é irmã gêmea. As duas são gêmeas. Uma é Down, a outra não. Totalmente diferentes. Então você vê como Deus é incrível isso. Sim. É incrível.
2: Fala um pouco aí para os ouvintes o que caracteriza o autista, o que caracteriza o Down.
1: Na verdade,
2: estou pedindo para ela falar porque a Dora também é terapeuta, né?
1: Sim.
2: Então ela pode ajudar.
1: Na verdade, doutor Adão, você vê a ciência... Né, busca vários estudos, a terapia dos dois é multidisciplinar, nós sabemos disso. Então, tem essa estrutura da ciência a respeito do Down e do autismo, que basicamente seria o mesmo tratamento, vamos assim dizer. Terapia, multidisciplinar, etc. No entanto, quem realmente abre atenção à relação anterior é o espiritismo, é a doutrina espírita. Que ambos, tanto o Down como o autista, têm relação com a estrutura do passado.
2: Sim.
1: Né? E vieram nessa situação. O autista com aquela situação de estar até mais distante. Aquela questão, sim, de realmente, não como diz o Manuel Filomena de Miranda, essas duas citações. Uma é porque não quer ir agora, ou quer deixar para depois, porque sabe o que vai vir à frente, né? Os, sim, antagonistas. E a outra é realmente quase que compulsória mesmo. Né, o autismo. Então, na verdade, as duas têm essa relação, como o senhor bem da aula, da anterioridade.
2: Sim.
1: Por isso que é o colher. Agora, o que mais importa para todos nós, espíritas ou não, é o amor. Amor, amor, amor.
2: Porque nós não estamos amando aquele ser que está ali, isolado dos outros e com uma espécie de barreira ao mundo. Estamos amando o Espírito Eterno que está ali, que é luz, a luz.
1: Interessante, doutor Adão, qual que, segundo o Manuel Filomena de Miranda, qual que é a cura do autismo? É interessante. O autismo.
2: Exato.
1: O autismo é a cura do autismo.
2: E por quê? Porque aquilo que você semeia, você vai colher. Então ele semeou uma distância dos outros, ele vai ver de repente na vida dele.
1: É, igual aqui na
2: nossa... E aí vai vir, eu preciso sair disso. Ele vai ter um desejo sem conseguir, porque vai ter uma força que vai estar também, né, como que impedindo. E aí vem uma coisa que a gente fala muito pouco, né? Um dia a gente ainda vai falar mais. O que é que está por trás do autismo a nível espiritual?
1: Exatamente.
2: Ou seja, os acompanhantes do outro
1: lado.
2: É isso
1: lado. Que nós estamos falando, exatamente. Eles têm essa questão de não querer vir, né?
2: Sim.
1: Quase que compulsória por conta disso. Eles sabem, eles não querem vir. E também porque eles já não querem mais voltar mesmo. Aqui ilusão, é, não quero mais voltar, etc. Não, mas você tem que voltar. Tem essas reparações para você fazer.
2: Sim, aqui está aqui.
1: Tem que voltar.
2: E ele volta, e volta. E a coisa mais interessante é que ele não volta sozinho.
1: Então, agora...
2: Ele está acompanhado. Ele não tem a companhia, não quer a companhia daqueles que são encarnados, mas ele está acompanhado.
1: E por que que ele fica sem querer compreender? Ele quer ficar realmente distante, como o senhor falou.
2: Isso.
1: E a família é um, onde, é uma coisa que pode até ser, espero que seja bem interpretado, mas é na família que ele vai ter que vir e ele não gostaria de vir.
2: Sim.
1: É justamente para quem ele não queria vir,
2: exato,
1: ele veio.
2: Exato.
1: Né?
2: Exatamente.
1: Agora, o que é lindo, doutor, aqui como a nossa casa, André Luiz, né? São os lírios.
2: Sim.
1: E tem um livro, tem até programa. Eles vão ser, uma, aliás, na verdade, é uma mensagem da Rádio Boa Nova, que eles vão ser os lírios do futuro.
2: Sim.
1: Não é lindo isso?
2: Muito lindo.
1: Então vamos amá-los, amá-los, amá-los. Paciência, não desistir. Não desistir jamais. Muita paciência com esses nossos amores. Nós chamamos de estrelinhas.
2: E eu estava falando com a Dora antes, né, se ela conhecia a etimologia da palavra paciência. Pax et ciência. É serenidade e sabedoria e conhecimento. É importante você conhecer e ter a paciência, a serenidade para aplicar essas receitas na sua vida e na vida dessas pessoas que estão ao seu caminho.
1: Uma dica, autismo, uma leitura espiritual... Leia, Hermínio de Miranda, Alma Querida, vamos, você vai se fortalecer, porque você está fazendo parte desse processo, desse seu filho que você tanto ama e tem paciência, se Deus quiser, vai amá-lo e conseguir levar essa missão bonita, né? Até o seu final, com
2: sim,
1: muita graça.
2: Claro.
1: Doutor Adão, podemos ir nesse e-mail aqui, porque precisa atender?
2: Sim, claro.
1: Por favor. Bom, é de uma alma querida feminina... De Vitória, Espírito Santo, ok?
2: Vitória do Espírito Santo.
1: Isso.
2: Que o Espírito Santo comemore a vitória, né?
1: Comemore a vitória. Olá, boa tarde, sou espírita. Bacana. Bacana. Participo de uma casa espírita, ela diz o nome, atualmente. Hoje moro em Vitória, Espírito Santo, por motivos de necessidades. Mas morava em Minas Gerais. Bem, mas vamos ao que me atormenta. Sou casada com um rapaz... 10 anos mais novo que eu.
2: Sei.
1: Até aí tudo bem. Mas desde que fomos morar juntos, muitas coisas difíceis me ocorreram.
2: Olha só que interessante, né? Sou casada com um rapaz 10 anos mais novo do que eu e até aí tudo bem. Por que que ela teve que contar que era casada com um rapaz 10 anos mais novo? Porque ela não acha que é tudo bem. Só que aí ela nega, fala, ah, até aí tudo bem.
1: Ato falho, né?
2: Tá? É um ato falho mesmo, né? Mas o inconsciente está sempre nos denunciando, né?
1: Começando por passar momentos de desesperos espirituais. Moro em uma cidade que não me sinto feliz, mas me esforço para vencer. Minha sintonia anda meio baixa, para o bem. Para
2: sei.
1: O bem.
2: Não me sinto feliz, me esforço para vencer.
1: É, uma sintonia não anda muito, anda muito baixa para o bem. E com o desânimo, tristeza e doenças do corpo... Vem me desequilibrando ainda mais.
2: E vai se desequilibrar mais se continuar com aquele vazar do inconsciente na primeira frase, tá entendendo? Quando ela fala da diferença de idade. Porque ela vive como se não merecesse aquele marido.
1: Uhum.
2: Então é como se não merecesse a vida que tem. O marido, se tornou como que um símbolo de tudo que está na vida dela. Então o que, que você tem que aprender, minha querida? De tudo dai graças, porque tudo concorre para o bem daqueles que amam o Senhor. Então comece a amar o seu marido, mas amar o Espírito Eterno que está ali. E você também se amar, Tenha como Espírito Eterno que você é. E aí, eterna idade, sua e dele. Na eternidade, você não é mais nova nem mais velha que ele. Somos simplesmente, nem do que eu. Nós somos simplesmente luzes no plano espiritual maior.
1: É. Peço ajuda. Sei que há muitos com desafios mais desafiadores que o meu. Mas me sinto fraca e até sem sonhos. Estou entre sozinha aqui, meu marido teve que ficar longe. Então ela está dizendo outra situação aqui, ó. Que está sozinha, que o marido teve que ficar longe.
2: Então é como mais uma situação. Ah, eu fico imaginando aqui por que ela teria programado isso, né? Lembra aquilo do que eu falo do mapa da jornada? O mapa da jornada é a família que a gente programa ter aqui. Então, veja, você acha que não deve estar com esse marido, que não o merece. Ele já está longe. Percebe do que nós falávamos no começo sobre o autismo? Então, ela já está criando o próprio autismo.
1: Exato.
2: Tá? Já está longe, já teve uma separação. Né? Já se isolou. Então, o que, que você pode começar a fazer? Comece a mentalizar todas as noites, todos os dias, todas as manhãs, todas as tardes, todos os meios-dias. Ou cada vez que você se lembrar do seu marido, deve se lembrar sempre, veja-se dando um abraço nele e dizendo, eu te amo e estou muito feliz de que estejamos juntos. Mas nós não estamos juntos, vocês estão juntos espiritualmente. É essa união da qual nós precisamos, essa união com o outro. Mas nós precisamos de quê? Superar a necessidade que nós temos de satisfação da carne, ou seja, do corpo desta encarnação. E o corpo desta encarnação tem idade, mas a nível espiritual não é a idade que importa. É o fato de eu ser um espírito eterno, você também, nós somos irmãos, somos todos filhos de Deus.
1: Tem dias que o desespero me pega tão forte que às vezes acho que não vou resistir. Nunca gostei de cidades grandes, apesar de ter vivido por algum período. Minhas forças estão se esvaindo. Nada me dá prazer, por mais que me esforço. Depois que fui morar...
2: Ela disse que as minhas forças estão se esvaindo, né? Essas forças que estão se esvaindo, as minhas forças, dá para você aumentá-las? Como eu digo sempre, né? Estende a mão... Como o Pedrão, né? Pedrão, o apóstolo Pedro, quando estava andando sobre as águas. Andar sobre as águas é você controlar suas emoções. E ele teve medo. Quando ele estava no barco, eles vê que Jesus, que ficou para trás, Jesus está vindo depois, andando sobre as águas. Eles veem e ficam assustados. Era um fantasma, como é que pode alguém andar sobre as águas, né? Aí Jesus fala, não tenho medo, sou eu. E o Pedro fala, deixe-me ir até... Vós, venha, Pedro. Aí o Pedro começa a andar sobre as águas. Ah, tão bonita a história
1: lindo.
2: Do Pedro, né?
1: Lindo.
2: Começa a andar sobre as águas. Aí, mas ele está andando sobre as águas, mas o que, que acontece? Na cabeça dele estava, a gente não anda sobre as águas. Aí diz, aí ele teve medo. Medo é uma emoção negativa. Então ele começou a afundar. Aí o que, que ele faz? Mestre, ajuda-me, senão pereço. Aí Jesus pega e estende a mão e Pedro segura na mão de Jesus. Jesus levanta Pedro e Pedro fica sobre as águas. Então, eu sempre falo, né? Vai dar mais uma musiquinha, Dora.
1: Opa, vai!

0: né? E tem mais, olha. Olha só. Se as águas do mar da vida quiserem te afogar, né?
1: Seguras na mão de Deus e vai.
0: Lindo. Lindo. Então, dá para você chegar à conclusão de que a fé que você tem precisa ser suficiente para que não seja, tá entendendo? Muito pequena, porque se for pequena, do tamanho de um grão de mostarda, você vai dizer, passa esse monte daqui para lá, ele vai passar. Tu compreende? Então tenha fé. Se tiveres fé, ainda que seja do tamanho de um grão de mostarda, direis a este monte, passa daqui para lá e ele passará.
1: Isto. Depois que fui morar com meu marido, as coisas na minha vida ficaram mais desafiadoras. Como que as dificuldades que nunca tive que passar começaram a aparecer depois que me amaziei com ele.
0: Olha que interessante.
1: Amaziei.
0: Você está acostumada com isso, né, Dora? Eu falo sempre sobre o desejo e a vontade, né? Quando ele apareceu e você foi se amaziar com ele, foi a vontade ou foi o desejo? Foi o desejo, ou seja, o sonho com a felicidade material. Olha, vou ficar com esse gatão, olha só o que, que vai e tal, etc. E aí você diz, ficam, você pode ler de novo aí, né? Ficaram mais desafiadoras as provas dela, né?
1: Finalizando para o nosso tempo, olha só. Ele é uma pessoa muito boa, mas por outro lado é muito pessimista. E daí então fica tudo difícil. O que me intriga é por que que depois que me casei com ele, mesmo gostando dele, tudo parece ser mais difícil para mim. E quando digo tudo, é tudo mesmo. Tanto do lado espiritual e como do material também. É como se tudo tivesse parado, estivesse do avesso, nada desenvolve. Nada anda para frente, tudo indo para trás. Por favor, me ajudem de alguma forma. Ouço sempre vocês, essa rádio maravilhosa, que muito me ajuda a suportar as dificuldades. Obrigada desde já. Doutor Adão, acho que tem 2 minutinhos.
0: Ah, ou 2 ou 1. É. Bem, eu queria dizer o seguinte, você precisa parar de falar as palavras mentiras, né?
1: É,
0: quais
1: tudo.
0: São as palavras? Tudo, sempre, nunca.
1: Nada.
0: Tudo, nada, sempre, nunca. Tudo isso é mentira. Né? Não tenho tudo, não tenho nada, não tenho nunca. Você sempre tem algo de diferente. E você fazer aquilo que nós falamos. Segura na mão de Deus e vai. Segura, segue adiante. Não olha para trás. Esse não olha para trás é a repetição de um preceito crístico. Quem põe a mão no arado e olha para trás não é digno da tarefa. Se você pôs a mão no arado, não olha para trás, vai em frente.
1: Isso mesmo. E sintonia com o bem, minha querida. Sua sintonia da fraca com o bem, se fortalecendo bem. Como você quer ficar forte? Como você quer melhorar com a sintonia que não seja do bem?
0: Claro, claro. Que Deus abençoe você, tá? Nós estamos chegando ao final do nosso programa e eu queria dizer muita paz, muita luz no coração de todos e até a próxima semana, se Deus quiser.
1: É, e na próxima semana, como o doutor... Olha só, o doutor Adão vai dormir com vocês, hein, gente? Nós vamos dormir com vocês.
0: É.
1: 11 horas da noite na próxima semana. Esse programa está indo ao ar agora, na terça, amanhã, às 16, e na TV continua às 18h30, ok? E reprise no domingo às 22 horas, tá bom? Então, vamos dormir com vocês.
0: Que bom.
1: Excelente semana para essas almas queridas maravilhosas, inclusive especial para aquelas que nos enviaram e-mail, que nos proporcionou esse programa. Um grande abraço e muita luz para todos.
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3: Dezessete horas e 20 minutos.
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1: Olá, prezados internautas. É com imensa alegria que estamos aqui de volta para mais uma Vibração Crística para o Planeta. Apresentação de Lene Paulon e eu, na técnica, Luiz Domingues. Aproveitamos para que você tenha um tempinho de preparar a sua jarra com água a ser fluidificada durante a apresentação. Vamos agora começar com a prece Bendito Seja, na voz do nosso amigo de São Paulo, Luiz Armando. Logo em seguida, a de Lene Paulon.
2: Senhor Jesus, pela bênção de Tua doutrina santa, que nos apoia e levanta para o reino do amor, pela paz que nos ofertas, pela esperança divina que nos conforta e ilumina, bendito sejas, Senhor. Pela carícia do lar, doce templo de carinho, que nos concedes por ninho, céu na terra, campo em flor. Pelo aconchego suave da afeição que nos aquece, pelo consolo da prece, bendito sejas, Senhor. Pelo tesouro sublime de graças da natureza, pela serena beleza do mar, do jardim, da cor, pela fonte que entretece poemas de melodia, pelo pão de cada dia, bendito sejas, Senhor. Em tudo que nos reserves, à luz de cada momento, o nosso agradecimento por tudo, seja o que for. Vivemos, Jesus querido, na alegria de encontrar-te, cantando por toda parte, bendito sejas, Senhor.

0: Então, queridos ouvintes, mais uma vez estamos aqui juntinhos para realizar este trabalho de amor, esta união de pensamentos, para podermos vibrar para o planeta Terra. Aqui do meu lado, meu companheiro Luiz Domingues, na técnica, ajudando nesta jornada, neste momento tão especial em que estamos passando e observando o contexto em que estamos vivenciando, olhamos tudo e até parece que estamos vivendo um sonho. De repente, a nossa vida muda, as nossas rotinas dissolvem, os nossos sonhos são engavetados e, diante do cenário que está posto, procuramos encontrar respostas. Por mais que procuramos, nós não conseguimos fechar totalmente. Vem sempre um pontinho de insegurança. Mas é aí que devemos deixar fluir e entregar os nossos dias à providência divina e acreditar que tudo faz parte do nosso processo evolutivo. Nós somos espíritos imortais. E este momento faz parte da nossa caminhada evolutiva. Nós precisamos acreditar que estes momentos fazem parte da nossa caminhada e que a riqueza de tudo isso nos faz refletir, adentrar ao nosso interior e observar dentro. E nessa busca da força interior, vamos nos fortalecendo a cada dia. É incrível como essa busca diária nos fortalece. Quando nós temos fé, caminhamos, mesmo com os olhos fechados, pois sabemos que tudo está sob o controle da divindade. No fundo, cada um de nós que neste momento nos acompanha nessa oração, sabemos que por trás de tudo isso tem um grande propósito crístico para a evolução do planeta, não é verdade? Então vamos agradecer a Jesus por vivenciar um momento tão especial para o planeta. E quando tudo isso passar, iremos entender o porquê e sentir o quanto crescemos como espíritos imortais que somos. Neste momento, eu gostaria que cada um colocasse uma água para fluidificar e que os amigos espirituais possam colocar nesta água os medicamentos necessários para a nossa vida, para o nosso corpo físico e o corpo espiritual. Os medicamentos colocados nesta água, retirado da natureza, retirado do fluido cósmico universal, retirado de cada coração bondoso que está nos ouvindo, e sirva de remédio, que essa água sirva de remédio para o nosso dia a dia, para fortalecer o nosso corpo, a imunidade do nosso corpo. E sirva também de remédio. Hoje, a nossa prece vai ser realizada pelo nosso irmão Orson Carrara, de Matão, São Paulo.
1: Amigos ouvintes da Rádio Portal da Luz, aqui quem fala é Orson Peter Carrara, resido no interior de São Paulo, mais exatamente na cidade de Matão. E estamos vivendo esse momento apreensivo na história da humanidade e que naturalmente atinge a todos nós de uma forma ou de outra e atingindo a todos com as orientações, com as preocupações e aflições próprias deste momento. Mas, acima de tudo, está a bondade e a grandeza de Deus, a quem devemos dirigir o nosso pensamento confiante, repleto de fé e de esperança, para que, apesar da adversidade, apesar da tempestade à nossa volta, Sabemos que tudo isso vai passar e devemos nos fortalecer na confiança em Deus. Devemos nos fortalecer no espírito de fé, no espírito de trabalho, no espírito de solidariedade. Essa experiência adversa que atravessa a humanidade, embora aos nossos olhos da atualidade se apresente de forma tão difícil, no fundo ela traz em sua essência um grande ensinamento, ou grandes ensinamentos, que através do tempo perceberemos com clareza. No momento que se pode perceber facilmente, é o estímulo à solidariedade, é o estímulo à volta a nós mesmos, ao nosso interior, para repensarmos nossas atitudes, nossos comportamentos e nos estimular, através desse autorrecolhimento, bastante confiança em Deus e imenso amor que possamos desenvolver uns pelos outros, tirando-nos do egoísmo, da omissão e da indiferença que tão comumente nos caracteriza o comportamento no cotidiano. Então, nada de medo, nada de pavor, nada de temores. Elevemos antes, apesar das adversidades, o nosso pensamento a Deus, para continuarmos equilibrados, portadores sim do vírus da coragem, do vírus da paciência, da resignação, da aceitação, para que essas virtudes contaminem as pessoas que conosco se relacionem, seja no contato pessoal, que hoje devemos evitar, como tão bem divulgado pela área de saúde, sejam nas mídias sociais, mas sejamos nós os portadores da esperança, jamais os transmissores do medo, do pavor ou das situações de emergência. Sejamos nós aqueles que semeiam esperança. Deus nos fortaleça o coração com essas lições que vamos aprender e que se desdobrarão no tempo, trazendo inúmeros benefícios para o nosso crescimento intelecto-moral. Acalmemos o coração. Continuemos, prossigamos trabalhando com bastante fé e esperança. Meu abraço a todos os ouvintes.
0: Senhor Jesus, de infinito amor e bondade, Maria Santíssima, esteja conosco nestes momentos em que atravessamos. Fortaleça a nossa fé. Acolha as pessoas que neste momento estão em desespero. Fluidifique essa água e que ela sirva de remédio para nós, tanto para o corpo como para a alma. Abençoe, Senhor, os nossos corações, que possamos nos fortalecer a cada dia, fazer brilhar o nosso espírito imortal, para que possamos alcançar o nosso irmão que neste momento está em desespero. Nos fortaleça, Senhor, nos dê força para poder compartilhar esta força que trazemos nos nossos corações para o nosso irmão que está do nosso lado. Que possamos transmitir somente mensagens de otimismo, de alegria e de paz no momento em que tantas coisas negativas passam pelas nossas vistas, pelos nossos corações. Retire de nós, Senhor, todo negativismo. Coloque somente a esperança, a paz, a fé e a certeza de dias melhores. Esteja conosco, Senhor, agora e sempre. Que assim seja. Amigos da Rádio Portal da Luz, amanhã estaremos novamente juntos para realizar esta oração para o planeta Terra, para todos os habitantes do planeta Terra. E contamos com a força e a coragem e a fé de cada um de vocês. Fiquem conosco, amanhã estaremos novamente juntos e assim iremos fortalecer os nossos dias, melhorar a nossa visão perante tudo isso que está acontecendo. Fiquem na paz, fiquem na luz e até amanhã.
2: Vou terminar com recados, agradecimento aos nossos ouvintes que estão agora no Brasil, na Rússia, na Alemanha, especialmente Minas Gerais, no Paraná, Mato Grosso do Sul, Rio Grande do Norte, Distrito Federal, Alagoas, Rio Grande do Sul, Goiás. Então, nosso agradecimento a todos os ouvintes que estão nessas localidades. 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O Evangelho é o Sol, nosso roteiro de luz, através da prática do Evangelho do Lar ensinado por Jesus. Nos ligamos com a espiritualidade maior. Podemos receber e emitir energias revigorantes que trarão mais harmonia a nós e nossos familiares. Vai ser realizado às 22 horas, horário de Brasília, pelos companheiros do grupo Amigos do Bem, lá de Sete Lagoas, o Cássio e a Anne. Então, quem quiser entrar no grupo de WhatsApp da Web Rádio Portal da Luz, o código da área é 67-99948-4173. Estejam conosco nesse culto do Evangelho do Lar, toda segunda-feira, realizado às 22 horas, horário de Brasília. Nossos agradecimentos a todos os ouvintes por mais esta vibração cósmica para o planeta. Até amanhã, se Deus quiser.

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1: 18 horas e 24 minutos.

Olá, amigos. Eu sou Yasmin Madeira e nós estamos começando agora o nosso encontro com Jesus. 5 minutos apenas de mergulho no seu universo interior com Jesus para a construção de uma vida cada dia mais sagrada, mais feliz. Hoje nós vamos tratar os doentes. Todos os enfermos, aqueles que sentem dores físicas, aqueles que sentem angústias morais, todos os que estão em necessidade. Vamos lá. Coloque-se numa postura de tranquilidade. Você pode até mesmo perceber no alto de sua cabeça uma estrela luminosa. Ela vai ser o nosso ponto de encontro. Através dela, nós vamos orar por toda a humanidade. Coloque os seus olhos nessa estrela e vamos falar assim. Deus Pai, que sois todo poder e bondade, neste momento reunimo-nos em oração, tantos corações e mentes, desejando que o Teu amor se derrame sobre todos os nossos irmãos em humanidade. Oramos pelos idosos, oramos pelos adultos de todas as idades, oramos pelas crianças. Ó Senhor, abençoa neste momento todos os que estão enfermos do corpo ou da alma. Todos os que estão sentindo dores, os que sentem angústias, os que estão com fome, os que estão com sede, todos os irmãos que estão passando por dificuldades, sejam elas físicas ou emocionais, que sejam neste momento amparados pelo Teu amor, que as energias que brotam de todas as estrelas que brilham sobre a nossa cabeça, que elas se unam e possam, unidas aos benfeitores espirituais, projetar seu amor e energias para toda a nossa irmã humanidade. Que os homens se aquietem e te ouçam e que o teu reino de paz seja, enfim, em cada mente e em cada coração. Oramos igualmente por todas as equipes de saúde, vibrando para que todos sejam inspirados e fortalecidos em seus sistemas imunológicos, em suas energias de paz, em suas ligações com os benfeitores espirituais. Graças te damos, Senhor. Graças a Deus.

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1: 18 horas e 29 minutos.

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Bom dia, com muita paz e alegria, você, meu amigo, você, minha amiga, que Jesus abençoe seu dia, abençoe seu lar, que possamos ter um dia de muitas alegrias e realizações. E continuando a nossa leitura, hoje estamos no capítulo 2, que se intitula Pequenas Regras de Desobsessão. Mas antes da gente prosseguir com a leitura, eu gostaria de lembrar que quem não assistiu à introdução da obra, nem o capítulo anterior, está aqui gravado no nosso canal. É só, para quem não é inscrito também, ativar aqui os sininhos, né, se inscrever para receber todas as notificações, porque aí o YouTube vai entender que o conteúdo desse nosso encontro, ele é relevante e para nós é muito importante a divulgação da doutrina espírita. Então, o capítulo 2 se intitula Pequenas Regras de Desobsessão. O espírito da comunicação de hoje é o André Luiz também. E aí ele diz assim: procure mais do que saber dominar-se, mais do que agir, elevar, mais do que estudar, aprender, mais do que pensar, discernir, mais do que falar, educar, mais do que aconselhar, servir, mais do que escutar, compreender, mais do que perdoar, amparar, mais do que sofrer, resignar-se, mais do que amar, sublimar. Quando nos expressamos usando o modo imperativo do verbo, não queremos dizer que nós outros, os amigos domiciliados no mais além, estejamos a cavaleiro dos obstáculos e dificuldades que oneram os companheiros do mundo. Todos estamos ainda vinculados à terra, e na terra tanto adoece o cientista que cria o remédio em favor dos enfermos, quanto os clientes que lhes desfrutam os recursos da inteligência. Tanto carrega problemas o professor que ensina, quanto o aprendiz que se lhe beneficia do apoio cultural. Assim, também na desobsessão, todos os apontamentos que se relacionam com o assunto tanto se dirigem aos outros quanto a nós. Então, André Luiz nos mostra aqui que quando nós falamos de desobsessão, estamos tanto falando dos espíritos encarnados quanto os espíritos encarnados. Então, essa obra, ela é muito interessante porque ela vai nos auxiliar nesse entendimento do que podemos fazer para evitar a obsessão. Então, quando o André Luiz coloca faz essa colocação para nós passamos a entender que tanto faz estarmos encarnados ou desencarnados, que estamos suscetíveis a isso, né? Então, ele vai, de uma maneira bem franca, simples e direta, nos colocando no nosso dia a dia a fazermos a observação, que é muito mais importante procurarmos modificar as nossas ações, os nossos pensamentos, para que possamos dominar essas emoções. Então, ele diz, né, que mais do que a gente estudar, a gente se aprender. Então, a gente não adianta

gente às vezes faz a leitura de determinado artigo, de determinada mensagem, e a gente não consegue aprender, porque a gente só está o quê? Às vezes estuda, mas não consegue aprender. Pensar da mesma forma, ele coloca, né? Não somente pensar, mas usar, né, o pensamento para discernir, ou seja, entender aquilo que a gente pode extrair de bom e de ruim. Então, das escolhas que podemos realizar no nosso dia a dia. Então, isso é discernir, poder escolher, extrair as coisas boas. Mais do que falar, é educar-se. Então, às vezes, repetimos, mas essa mensagem, essa fala, a gente não consegue fazer com que ela entre dentro de nós. A gente não consegue se educar, se auto-educar. Então, não adianta falarmos sem nos educarmos. E mais, quando ele diz que precisamos procurar, né? Escutar, tá, vamos ouvir, vamos dar atenção, mas precisamos compreender tudo aquilo que chega aos nossos ouvidos, tudo que está à nossa volta, entender, às vezes, aquela situação, né? Não só escutar, mas ter essa, procurar ter esse entendimento. E mais do que perdoar, a gente precisa amparar. Mas, Josefa, esse sentimento é muito difícil, né, para nós, o perdão. Porque, às vezes, a gente diz que perdoa o outro, mas a gente fala assim, ah, eu não quero mais saber do outro, eu não quero ouvir falar no nome mais do fulano. Então, a gente não está perdoando. E André Luiz, ele nos diz que a gente precisa amparar. Então, é um exercício diário que precisamos fazer. Em todas as ações que realizamos a todo instante. E quando ele também diz da questão do sofrimento, né? Não adianta, né, mais, né? A gente às vezes está sofrendo uma situação, uma problemática, mas ele diz que a gente tem que procurar o quê? Se resignar. Que ser, que quer dizer? A gente entender, saber por que estamos sofrendo, tentar tirar proveito desse sofrimento, né? Eu sei que é difícil, meus amigos. É fácil a gente estar falando sobre isso, mas é muito difícil quando a gente está passando uma dificuldade e que alguém diz isso para a gente, que isso vai passar, que isso é resignação, é a conquista da resignação. Mas os espíritos nos dizem que tanto faz, né? A gente está encarnado quanto desencarnados, que nós também passamos por essas dificuldades. Então, podemos evitar a obsessão usando todos esses mecanismos que André Luiz nos mostra nessa mensagem. Então, mais do que aconselhar, servir. Então, é através dos exemplos que tiramos, recebemos e damos muitas lições, né? Porque a gente precisa trabalhar em favor de nós próprios e em favor do nosso próximo, né? Então, a gente precisa se expressar, não somente usando o verbo, a fala, mas sim nas nossas ações, porque estamos, né, como André Luiz diz aqui, que todos estamos vinculados à Terra, né, encarnados e desencarnados. Então, tanto faz, né, o médico, esse exemplo que ele coloca aqui é muito interessante, tanto adoece o cientista que cria o remédio, quanto, né, que cria remédio em favor dos doentes, quanto os enfermos que estão doentes, né? Então, uma hora a gente está numa posição, outra hora a gente está numa outra situação. Então, quando ele vai nos apontando, né, que a gente precisa usar dos recursos da nossa inteligência para que possamos vencer
essas sugestões que muitas das vezes nos levam a caminhos difíceis, a dificuldades que nos arrastam num caminho obsessivo que, às vezes, não somente com as nossas ações, procurando fazer o bem, com pensamento no bem, com a vontade de nos melhorarmos, iremos conseguir vencer, às vezes, esse processo obsessivo. Aí, às vezes, precisamos procurar ajuda, sim, na casa espírita, para tratarmos. Mas tudo isso que estamos estudando agora, né, nessa obra, ela nos facilita o entendimento para que não venhamos a sofrer processos obsessivos. Não estamos livres disso, como diz André Luiz aqui, tanto faz encarnado quanto desencarnados. Mas nós temos o conhecimento da doutrina espírita, das obras espíritas, e essa leitura, essa obra é uma profilaxia para que possamos, no nosso dia a dia, galgarmos momentos saudáveis, procurarmos, fazermos trabalho no bem, estudarmos, procurar ajudar alguém, um conhecido, um amigo, um parente, um desconhecido na via pública. Então, isso tudo vai ser favorável para que nós não venhamos a cair num processo obsessivo. Então, André Luiz é muito direto, né, nessa mensagem que vai nos orientando em mais essa lição, né? Então, meus amigos, que a paz de Jesus possa estar dentro do lar de cada um de vocês, que dentro de seus corações, dos nossos corações, possa haver paz e renovação. Fiquem com Deus e até breve. Muita paz.

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1: Olá, queridos amigos, que alegria estarmos juntos em mais uma reflexão. Hoje trazendo mensagem de Allan Kardec, que está no Evangelho segundo o Espiritismo, capítulo 17, item 3, a respeito do homem de bem. Será que nós somos homens de bem? Ou pelo menos temos nos esforçado a sê-lo? Allan Kardec diz que o verdadeiro homem de bem é o que cumpre a lei de justiça, de amor e de caridade na sua maior pureza. Se ele interroga a consciência sobre os seus próprios atos, a si mesmo perguntará se violou esta lei, se não praticou o mal, se fez todo o bem que podia ter feito, ou se desprezou voluntariamente alguma ocasião de ser útil. Se ninguém tem qualquer queixa dele, enfim, se fez a outrem tudo o que desejasse que lhe fizessem. É um trecho desse capítulo, que é mais extenso, vale a pena a leitura, porque a lógica de ser um homem de bem é porque a bondade é o que nos proporciona, de fato, a felicidade que tanto nós desejamos. Todo mundo quer o bem, mas nem sempre estamos dispostos a fazer o bem. Quando Deus cria o mundo num ato de amor, Ele cria a cada um dos seus filhos, dentro desta lógica do amor, da bondade, da benevolência. Isto é constitutivo, isto é estruturante de cada um de nós. É a nossa natureza. A nossa natureza é divina. Somos centelhas divinas, de modo que a nossa felicidade está intrinsecamente ligada ao exercício daquilo que nós de fato somos. Somos seres bons. Somos seres amorosos. Somos seres afetivos. Esta é a nossa essência. Porém, quando a gente se aparta, quando a gente passa a viver diferentemente daquilo que nos configura a divindade, nós entramos em desarmonia. Deu para entender esse tipo de situação que todos nós estamos vivendo? E aí, vivendo em desarmonia, é impossível que a gente chegue a ter paz no coração. É impossível que a gente desfrute de uma saúde boa. É impossível que a gente tenha relações saudáveis. É impossível que a nossa convivência seja harmoniosa com as pessoas, porque a gente não tem harmonia dentro da gente. E não tem harmonia por quê? Porque a gente está se afastando da nossa configuração divina com a qual Deus nos criou para sermos criaturas que amam, que fazem o bem, portanto, ao seu próximo. Daí porque, então, Allan Kardec fala da importância, né, de a gente começar a se voltar para o bem. O bem que, segundo Allan Kardec, é aquele que pratica a lei de justiça, de amor e de caridade. É aquele que se interroga, vale dizer, é aquele que pratica o autoconhecimento, é aquele que procura examinar a si mesmo, no seu dia a dia, nas suas condutas, nas suas relações. Estou sendo justo com as pessoas? Será que eu estou cometendo alguma injustiça? Será que estou fazendo algum mal ao outro? Será que estou prejudicando alguém? E a gente poderia aprofundar até um pouco mais. Será que estou fazendo mal a mim mesmo? Porque muitas vezes a gente está também fazendo mal a nós, deixando de fazer o bem que nos é possível, esperando que os outros façam por nós aquilo que nós muitas vezes já poderíamos fazer. Às vezes estamos nos maltratando com palavras duras, com vícios, com defeitos, insistentes. Quantas vezes adoecemos por nossa própria imprevidência? Quantas vezes acumulamos sentimentos negativos, mágoas, ressentimentos, ódios, rancores? Tudo isso é um mal a si mesmo. É interessante observar, né, nessa mensagem de Kardec, que ele fala que o homem de bem deve se interrogar, deve se examinar. A importância de a gente todos os dias reservar um tempinho para se olhar. Não para se culpar, mas para fazer os ajustes, para fazer a correção de rota. Eu posso chegar, por exemplo, no final do dia e constatar que eu fui rude com tal pessoa, que eu falei palavras pesadas para a pessoa. Isso vai me levar para que, tão logo possível, eu me desculpe com ela e vai me impelir também a que eu seja mais cauteloso na maneira com a qual eu trato as pessoas. Se a gente não tem esse hábito de se olhar, a gente vai atropelando, a gente vai fazendo as coisas e muitas vezes nem percebe que está sendo injusto, que está prejudicando alguém, que está deixando de fazer o bem quando nós poderíamos ter feito o bem. Veja que uma das perguntas que Allan Kardec menciona aqui é se eu deixei de fazer algum bem que me poderia. Ter sido feito. Então a omissão no bem também é um mal. Quando a gente deixa de fazer o bem que se pode fazer, a gente está, de alguma forma, praticando mal também. Então, quanta coisa a gente tem para se olhar, para se corrigir, para se aperfeiçoar. Quantos ajustes de rota a gente precisa fazer todos os dias. Isso é um trabalho interior interminável, mas que é extremamente compensador, porque quando a gente vai melhorando por dentro, a gente vai melhorando as nossas atitudes. A gente vai pouco a pouco se conformando a este homem de bem. E quanto mais a gente fizer isso, mais a gente entra num processo de harmonia, de paz interior, de alegria, de bem-estar, de paz na consciência. De poder deitar a cabeça no travesseiro e falar, puxa, dormi em paz. Isso significa muita coisa para nós. Isso é endireitar a nossa vida, endireitar os nossos caminhos. Então, é extremamente compensador. Essas perguntas aqui que Allan Kardec nos sugere formular sempre a nós mesmos. Então, vamos nos dedicar a isto. E vamos, tanto quanto possível, a cada dia, procurar nos integrarmos a esse plano que Jesus trouxe para nós, que é o seu Evangelho, que é o maior tratado de felicidade e paz que a gente pode encontrar. Então, sejamos todos, estejamos todos no caminho do homem de bem. Ainda nós não somos totalmente. Estamos dando os primeiros passos, mas é importante todo dia dar um passo, ainda que pequeno, mas dar um passo, porque isso é decisivo para a nossa felicidade. O meu abraço cheio de fé, de força e luz na tua caminhada. Que assim seja.

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Olá, meus amigos, uma boa noite a todos, sejamos todos nós bem-vindos a mais um estudo da obra O Evangelho Segundo o Espiritismo. Vai ser interessante hoje a gente pegar um papel, uma caneta, fazermos algumas anotações, né? Porque a gente vai estudar um pouquinho, porque agora a gente vai entrar na introdução do Evangelho Segundo o Espiritismo, e tem três intitulado Notícias Históricas, né? Vamos orar? Então vamos fechar os olhos, vamos fazer algo muito simples, mas que nos ajuda muito, que é oxigenar o nosso cérebro. Então inspira profundamente, puxa o ar realmente pelo nariz, retém alguns minutos e solta bem calmamente pelos lábios entreabertos. Vamos fazer esse exercício de respiração. Bora lá, todo mundo junto. Inspira, retém e solta bem devagarzinho. Cada um no seu tempo. Vamos lá?

Vamos então juntos em um só pensamento, entrelaçando as nossas mãos uns com os outros, pois somos todos irmãos, buscando a mesma fonte, o mesmo manar. Senhor Jesus, Divino Amigo, Mestre e Amor, nos trouxestes até aqui, nos fizeste sentar para te ouvirmos, num ato incansável de extremo amor. Se aqui estamos, amado Mestre, não é um acaso da vida, é um programa teu, é uma programação infinita do teu amor. Que nós possamos, amor amado, aproveitar bastante esse momento ímpar em que todos nós paramos para estudar e melhor compreender o teu Evangelho. Nós te pedimos a permissão, te rogamos a inspiração, te solicitamos que prepare o nosso mundo íntimo. Muitas vezes, um coração que já está endurecido, dificultando a semeadura. Então, Divino Amigo, ajuda-nos a movimentar a terra do nosso coração, do nosso sentimento, para que as sementes que serão depositadas nessa noite possam germinar. Obrigada por mais essa oportunidade, amor amado. Que o Senhor possa conduzir o nosso Evangelho, nos inspirando, através dos nossos amigos espirituais, que aqui já se fazem presentes. Muito obrigada, amor de nossa vida. Nos fortaleça, Senhor, na jornada, nessa vida. Que assim seja.

0: Vamos então?
1: Então, nós estudamos nos estudos anteriores qual foi o critério que o professor Allan Kardec utilizou para codificar essa doutrina, para organizar essa doutrina. Então, isso aí nós já aprendemos. Agora, ele vai mostrar o quê? Vai nos apresentar algumas palavras que são alguns termos que nós vamos encontrar bastante nas citações do nosso Senhor Jesus, nos evangelhos, mas que a gente não sabe o que que é. Então, para que a gente possa entender de forma mais lúcida, é imprescindível essa introdução. É imprescindível é sabermos o que é um nazareno, o que é um publicano, o que é um fariseu, o que é um samaritano. Daí ele intitular Notícias Históricas. Vamos lá? Evangelho segundo o Espiritismo, introdução da Federação Espírita Brasileira, tradução de Evandro Noleto. Diz o professor Allan Kardec: para bem se compreenderem certas passagens do Evangelho, é necessário que se conheça o valor de várias palavras neles, nos quatro Evangelhos, frequentemente empregadas e que caracterizam o estado dos costumes e da sociedade judia naquela época. O que nós sempre temos que entender quando nós nos arvoramos a uma leitura, primeiro, quem é o autor? Segundo, em que período isso foi escrito? Em que cultura isso foi escrito? Daí eu saber quem é o autor. Então, quando a gente pega o Antigo Testamento, né, o que nós chamamos de Antigo Testamento, que os nossos irmãos judeus vão chamar de Torá, porque quando a gente fala em Bíblia, gente, Bíblia, a etimologia da palavra quer dizer a união de vários livros. Então, quando a gente pega uma Bíblia, a gente tem ali o que a gente chama de Antigo Testamento. Os nossos irmãos judeus vão chamar de Torá, é o livro hebraico. Talvez o nosso não contenha todos os livros que contenham nos deles, né? Mas ali o nosso, o que nós chamamos de Bíblia, foi a junção da Torá, dos livros que os nossos irmãos hebreus estudam, né? Livros Gênesis, o Pentateuco ali mosaico e também os profetas. E a junção do Evangelho, que já são os contos, né, quatro homens contando sobre o nosso Senhor Jesus Cristo. Nós vamos ter depois Atos dos Apóstolos, nós vamos ter as cartas de alguns apóstolos e finalizamos ali com o livro de João, o Evangelista, que é exatamente aquele que vai falar, né, do que poderá acontecer no futuro, né? Então eu não posso ler o Novo Testamento ou o Antigo Testamento, eu não posso ler trazendo, de certa forma, comparações com o mundo que eu vivo hoje. Eu tenho que entender que aquilo foi dito dentro de uma cultura, dentro de um período. Então, para que eu possa realmente entender as particularidades da fala do nosso Senhor Jesus, eu tenho que entender um pouco da cultura, pelo menos um pouquinho. Por exemplo, quando o nosso Senhor Jesus contou a parábola do bom samaritano, a gente pode de repente ficar de forma tão superficial, tão en passant, né? Aquela coisa assim: ah, mas o homem estava caído e ele pegou o homem e levou para lá. Pronto. A gente não consegue entender em que momento essa parábola está inserida. Por que que Jesus contou essa parábola? Por que que Jesus colocou justamente o samaritano como um homem que foi bom dentro dessa parábola? Por que que ele abriu mão do levita, né, todos os religiosos que passavam? Por que que ele disse que estava descendo de Jerusalém? Então, ou seja, são termos que, se a gente não conhecer, a gente pode até estudar, mas a gente não aprofunda para ver a sutileza e a forma do Cristo, né? As lições do nosso Senhor Jesus Cristo são lições realmente que é para balançar. Então ele diz assim, olha: o valor de várias palavras neles frequentemente empregadas nos evangelhos e que caracterizam o estado dos costumes e da sociedade judia naquela época. Já não tendo para nós o mesmo sentido, porque o o que teve sentido naquela época, hoje não dá. Eu gosto de contar, assim, por exemplo, nós temos várias falas nossas que fazem maior sentido. Pega aí um dito que a gente sempre fala aí, por exemplo, nossa, eu tô pisando em ovos com fulano. Eu tô pisando em ovos com fulano. Então, nós sabemos o que é pisar em ovos em relação ao fulano. A gente está ali medindo cada palavra, né, para não machucar o fulano. Então, a gente está pisando em ovos com fulano. Essa é a forma, né, que a gente... Então, hoje, nesse século, no ano de 2023, a gente consegue entender essa fala. Está dentro do texto, dentro do contexto. Nós, isso faz parte, é um dito popular nosso. Mas se daqui a 2000 anos, lembra que eu falo 2000 anos? Porque o evangelho é de 2000 anos atrás. Então, se alguém pegar um texto em que eu, nesse texto eu digo, nossa, no dia 15 eu passei o dia pisando em ovos. Se a pessoa pegar o pé da letra, ela vai achar, o ovo ainda vai existir daqui a 2000 anos. Então, ela vai achar realmente que eu coloquei vários ovos no chão e fiquei pisando. Então, isso é uma interpretação literal. Então, a gente não pode fazer isso. A gente tem que entender que existe um símbolo muito, muito grande, que existe expressões idiomáticas, como essa que eu acabei de falar, de um período. Por isso, a necessidade. E eu acho lindo essa lucidez do professor Allan Kardec, é como se ele dissesse, gente, para vocês realmente entenderem o evangelho, vocês têm que ter uma introdução para que a gente possa realmente mergulhar no evangelho. Então, ele diz assim, já não tendo para nós o mesmo sentido, essas palavras muitas vezes têm sido mal interpretadas. Lembra agora do exemplo pisando em ovos. Então, se eu for achar que realmente eu pisei em ovos, é uma interpretação errada. É uma interpretação errada. Mas, tia, como é que eu vou saber daqui a 2000 anos? Vai ter que voltar atrás, vai ter que estudar um pouco da cultura para que a gente possa ter uma noção. Causando isso uma espécie de incerteza. Então, se eu não compreendo direito, fica meio que incerto. Ou então, muitas vezes, a gente vai ler e vai dizer, nossa, que ridículo isso aqui. Como é que a pessoa passa o dia inteiro pisando em ovos? Não, isso aí deve ser uma baboseira, isso aí está escrito errado. Então, quantas vezes a gente não pega a Torá, né? A gente lê ali a Bíblia, lê o Antigo Testamento, e a gente lê algumas coisas e diz, que é isso aqui, hein? A gente não entende que o Antigo Testamento é riquíssimo em histórias que são ilustrativas, muitas histórias ilustrativas. Por quê? Porque o povo, gente, não sabia ler. A leitura, a escrita tinha pouco tempo. Então, qual era a forma de se ensinar? Qual era o ensino? Era o ensino oral. E qual a melhor forma de se aprender uma lição se não contando uma história? A gente vê que isso fazia parte da cultura realmente de educação, para ensinar. E a gente vai ver isso muito na figura do nosso Senhor Jesus Cristo, contando parábolas. Então isso era técnicas realmente de ensino, porque você ouvindo uma história, você memoriza melhor. E assim também o nosso Senhor Jesus. Então, a compreensão do seu significado explica, além disso, o verdadeiro sentido de certas máximas que, à primeira vista, pareciam singulares. É como se fossem assim, únicas, raras. Não, foi só ali, foi só naquele momento. Então, num primeiro momento, ele vai falar dos samaritanos. Então, vamos primeiro entender os samaritanos. Lembra da parábola do bom samaritano? Bom samaritano. Olha só, parábola do bom samaritano. O samaritano foi bom naquele momento. Momentos antes, no evangelho, mostra que Jesus passou pela Samaria e Jesus não foi bem recebido na Samaria. Isso está muito bem também no Boa Nova, que também está no nosso canal. E João Evangelista ficou muito brabo. Senhor, tu quer que toque fogo nisso daqui, né? Que era uma cultura, né? Se por um acaso era cultural você receber os viajantes. Mas os samaritanos odiavam os judeus. E os judeus odiavam os samaritanos. Então, da onde surgiu os samaritanos? Vamos lembrar lá atrás de Abraão, lá em Gênesis. Se você quer conhecer bem essa história, Moisés, Abraão, você tem que ir no livro de Gênesis. Lá, o primeiro livro de Moisés. Abraão casou com Sara. E Sara não engravidou. Já estava lá com uma idade avançada, não é verdade? E aí ela solicitou que Agar, que era sua serva, pudesse ter um filho com seu esposo Abraão. E Agar teve Ismael. Mas logo depois, a Sara engravidou. Já tinha uma idade avançada. E ela engravidou e deu quem? Isaac. Isaac teve dois filhos, Esaú e Jacó. E é do Jacó, os 12 filhos de Jacó, que surgiram as 12 tribos de Israel. Então, o que que aconteceu? Essas 12 tribos, todos eles eram hebreus. Eram a mesma nacionalidade. Mas eles começaram a discutir entre eles sobre alguns comportamentos dentro da religião. Então, eles começaram a dividir opiniões, começaram a brigar entre si, porque quando a gente fala em grupos, em divisões, em brigas, eu sou isso, eu sou aquilo, e a gente vê que isso ainda está muito forte dentro da gente. Nós vivemos um período agora de muita divisão, né? Divisão entre famílias, divisão, né, por conta de partido, de brigar realmente. Eu acho que a gente, essa experiência dos samaritanos, dos hebreus, a gente meio que repetiu, a gente viveu isso e vive ainda isso um pouco no nosso país, né? Então, fulano é do partido tal, então eu vou excomungá-lo, eu não gosto, vou cortar relações com ele. Olha, você não serve mais para falar de Jesus porque você é seguidor de fulano. Então, esse tipo de cisão, esse tipo de comportamento, milenar realmente, essa força que vem da gente, essa raiva que vem da gente, de quem discorda, isso não é algo novo. Isso daí são repetições nossas milenares. A gente vive nisso há milênios. Então, se dividiu em 10 tribos para o norte e 2 tribos para o sul. As 10 tribos do norte, elas se autodenominaram samaritanos. Por isso que nós vamos encontrar no Antigo Testamento Samaria, sua prostituta, né? E por que chamar de prostituição? Porque dentro daquela cultura, prostituição era você adorou a outros deuses. Por isso, quando Jesus encontra a mulher samaritana lá no poço, ele diz: você já teve 5 maridos. E nenhum desses são teus. Porque no Antigo Testamento, Deus é chamado de esposo. Essa relação. E a humanidade é a esposa. Então, se a gente não conhece esses símbolos, o que é uma prostituição, o que é quando ele chama esposo, quando ele chama um noivo, que é o nosso Senhor Jesus Cristo. Então, se a gente não conhece isso, a gente fica meio que boiando, sem entender, não é verdade? Então, aí houve a cisão. Lembra que eram a mesma nacionalidade, todos eram hebreus. Lembra, descendente das tribos de Jacó. Mas eles se dividiram. Então, o que os samaritanos fizeram e o que os nossos irmãos das duas tribos do sul fizeram? Cada um criou um templo para si. Então, nós tínhamos ali o samaritano, a capital na Samaria, onde eles construíram um templo e eles informavam que Deus habitava dentro do templo deles. Porque quando a gente divide, a gente sempre tem a certeza, a gente vai para a guerra se for necessário, que a nossa escolha é a certa. A gente não admite que a escolha do outro pode estar certa, a gente sempre acha que é a nossa. Por quê? Porque isso é um comportamento atávico, isso é um comportamento nosso milenar. A gente, quando a gente divide, que a gente escolhe um lado, a gente defende esse lado. Por quê? Porque nós ainda não temos a maturidade cristã, nós ainda não temos esse movimento de, acima de tudo, Deus. A gente ainda não tem esse movimento de saber administrar tudo isso. Então a gente escolhe partido, a gente escolhe, e aí tem muitas brigas. Então, como eles eram a mesma nacionalidade, se dividiram. Então, Benjamim e Judá se denominaram judeus, e as 10 tribos que foram para o norte se denominaram samaritanos. Cada um deles construíram um templo. Por quê? Porque esse grupo de hebreus, eles tinham datas específicas para ir ao templo. Por quê? Porque no templo estaria Deus. Lembra da Arca da Aliança, né? Deus habitaria dentro daquele templo. Então, como que o samaritano poderia ir até Jerusalém se ele se odiava? Daí a discussão. Então, os samaritanos diziam que Deus habita aqui dentro, no nosso monte. Aí os judeus das duas tribos do sul dizem, não, Deus habita aqui dentro, no nosso templo. Por isso a pergunta da mulher samaritana, né? E aonde está Deus realmente? Né? Os nossos pais dizem que está aqui, os de lá dizem que está lá, mas aonde está? A ida de Jesus a Samaria era como se fosse assim um símbolo realmente, aquela mulher, o símbolo para ligar novamente. Né? Jesus não vem para dividir. O trabalho do verdadeiro cristão é de unir, é de união sempre. Então, esse foi o processo da divisão. Então, hoje, quando a gente falar em samaritano, a gente entende. Então, agora você imagina, pautado em tudo isso que a gente aprendeu aqui, o quanto doeu para aquele judeu, que ele era da tribo de Judá. E Jesus é judeu por quê? Porque ele nasceu aonde? Em Belém de Judá. Daí ele ser chamado judeu. E assim estava escrito, que ele viria realmente da tribo de Judá, no Antigo Testamento, a vinda do Messias. Então, quando o nosso Senhor Jesus contou essa parábola para um judeu, gente, olha, esse homem deve ter ficado. E João, o evangelista, que momentos antes queria mandar tocar fogo em tudo. E Jesus vai me conta essa parábola. E como o homem estava desmaiado, não tinha como perguntar se ele era judeu, se ele era samaritano, se ele era um gentil, né? Que gentil seria assim de outras nacionalidades. Hoje, como a gente chama um gentil, a gente chama de gringo, né? Fulano é gringo, né? Então, naquela época, eles chamavam de gentios. Então, não se sabia. Então, é como se Jesus dissesse, não importa de que partido, de que religião... É um ser humano caído, precisando da tua ajuda. E quem foi o ser que viveu o bem foi o samaritano. E ele conta essa história. Então, como o cidadão fez a pergunta, ele contou a história e aí ele diz assim, para ti, quem foi aí que agiu? Quem foi aí que foi bom? Quem foi aí que fez o bem? Né? Aí ele, o judeu responde, porque ele não podia responder, ele não podia falar o nome do seu inimigo, então ele não podia dizer o samaritano. Aí ele responde, aquele que agiu com misericórdia. Então aí a gente consegue entender. Ah, então tá. Então quando Jesus falou que o samaritano, então ele, nossa, isso deve, foi uma bomba que caiu ali puff, na cabeça desse doutor da lei. Vamos então ver aqui as anotações do professor, assim com essas ideias, a gente vai conseguir entender melhor a fala dele. Samaritanos. Após o cisma, ou seja, a separação das 10 tribos, que eram 12, 10 tribos foram para o norte, Samaria tornou-se a capital do reino dissidente, né, o reino que se separou de Israel. Destruída e reconstruída Samaria várias vezes. Ela foi sob o domínio romano. Então, quando a gente também fala, às vezes a gente tem dificuldade de entender, né? Quando a gente estuda o livro A Caminho da Luz, lá o Emmanuel vai nos falar que era uma programação de Deus, uma programação divina, uma programação do Cristo Jesus na condição de Messias, que Roma pudesse levar verdadeiramente aquela ideia de uma só nação. Então, a ideia no primeiro momento, a programação no primeiro momento, era que

os bárbaros, né? Eles invadiam as aldeias, destruíam tudo, agrediam as mulheres, os homens, matavam, roubavam. Então, o exército romano, uma vez instalado, ele garantia a proteção de todo aquele lugar. E eles respeitavam a cultura do povo, eles não iam atropelando. Tanto é que os hebreus, da toda aquela Palestina, tinham as sinagogas e eles tinham toda a religião deles. Tinha o rei Herodes, então não vamos interferir. Nós vamos aqui trazer a segurança. Mas, obviamente, isso custa um valor. E aí começaram a pagar os impostos. Então, o que mais incomodava os nossos irmãos lá da Palestina, na época, era ter que pagar os impostos a César. Por isso que Jesus foi questionado: devemos pagar os impostos a César, né? E aí Jesus pede uma moeda e diz: quem é que está aqui nessa moeda? É o rosto de quem? De César. Então, devolve para César. Dá a César o que é de César e a Deus o que é de Deus. Então, se estamos na terra, devemos assumir as responsabilidades materiais daquilo que usamos. Então, esse era o panorama. E Roma estava ali. Então, disse: olha, a partir de hoje nós vamos tomar conta. Nós vamos estar aqui com o nosso batalhão e vamos trazer toda a segurança para vocês, né? Então, eles não aceitavam isso. E diz aqui o professor Allan Kardec que, sob o domínio romano, a sede administrativa da Samaria várias vezes foi reconstruída. Uma das quatro divisões da Palestina. Herodes, chamado esse aqui o Grande, porque nós vamos encontrar também outro. Esse Herodes aqui, o Grande, ele nasceu 72 a.C. E ele desencarnou, esse Herodes aqui, 4 a.C., tá bom? Esse Herodes, o Grande. A embelezou a Samaria com suntuosos monumentos e, para lisonjear Augusto, o César, deu-lhe o nome de Augusta, em grego, Sebarte. Então você vê que essa história de dar nomes, por exemplo, nós temos aqui um hospital, aqui em Manaus, chamado João Lúcio Machado. É um hospital. É o nome de um grande cirurgião que teve aqui em Manaus. Minha mãe foi operada com ele 2 vezes. Então, uma homenagem belíssima a um profissional, um hospital com o nome de um profissional, de um médico que, apesar do seu jeitão grosso de ser, como diziam, né? Mas ele era muito competente. Então, há nomes que realmente vale a pena, né? Mas a gente percebe muitos irmãos que estão na política que acabam colocando nome de familiares. Não combina muito, né? Então a gente vê que isso também é algo milenar. Então aqui o Herodes se achou por bem homenagear Augusto, né? Ele era o rei, né? Mas quem administrava tudo eram os romanos. Então ele, para agradar ali o Augusto, né, colocou o nome da cidade de, em grego, Sebaste. Os samaritanos estiveram quase sempre em guerra com os reis de Judá. Aversão profunda, datando da época da separação. Lembra? Eu falei 900 anos antes de Cristo. Então, imagina quando Jesus topou aquela samaritana, quando ele contou a história para o doutor da lei, lá o ódio ainda era o mesmo. Então, já tinham se passado mais de 900 anos e o povo ali ainda se odiando. Cada um no seu canto. Datando da época da separação, perpetuou-se entre os dois povos que evitavam todas as relações recíprocas. Eles não se encontravam. Por isso que diz assim, quando eles encontravam um inimigo, um samaritano, eles cuspiam. Não se falava, era ódio mesmo. Porque eles aprenderam na Torá que deveria amar os amigos e odiar os inimigos. Você imagina aí, Jesus chega, amai os vossos inimigos, né? Fazer o bem por aqueles que vos perseguem, caluninho, né? Ore por aqueles que vos perseguem. Então era um ensino assim revolucionário. Como que a gente vai amar o inimigo, né?

E amar não é o conceito que a gente tem hoje, né? O conceito que foi colocado, né? Hoje, quando a gente fala em amar, né? O amar naquela época, porque a palavra não existia. Lembra que foi escrito lá em aramaico, né? Era não faça mal para ele. Porque a cultura era, se é teu inimigo, se aprontou contigo, vai lá e apronta também. Se matou alguém, vai lá e mata também. Esse processo de amar era não revida o mal. Então, só esse ato de não revidar, nossa, isso já foi um ensino assim escandaloso para aquela época. Então, olha o que que eles fizeram. Eles evitavam todas as relações recíprocas. Os samaritanos, para tornarem mais profunda essa separação e não terem de vir a Jerusalém pela celebração das festas religiosas, porque lembra. Como Deus habitava dentro, na concepção deles, dentro do templo, eles tinham as festas que eles faziam, porque eles eram hebreus. Então, tinha a festa que eles comemoravam, o Pentecoste. O que que era o Pentecoste? Era o recebimento da Torá. Eles tinham a Páscoa, que era a comemoração da libertação do povo hebreu, que esteve 300 e poucos anos escravos no Egito. Então, eram várias comemorações e que eles tinham que ir para o templo. Então, os samaritanos construíram o templo, porque eles não podiam, eles não queriam, inclusive, ir para Jerusalém para ter que encontrar com, né, as duas tribos do sul. Construíram para si um templo particular e adotaram algumas reformas. Então, eles foram criando regras que se tornaram, que eram diferentes das regras dos nossos, dos dois, né, das duas tribos do sul. Então, isso foi a separação, essa foi a discussão. Somente admitiam, então, o que que os nossos irmãos samaritanos admitiam? Somente admitiam o Pentateuco, olha só, o Pentateuco Mosaico, então, os cinco livros de Moisés eram os únicos que eles admitiam, que continha a lei de Moisés e rejeitavam todos os outros livros. Então, aquilo que a gente chama de Antigo Testamento, tá lá o Pentateuco Mosaico, os profetas, né, os livros. E eles, então eles, não, esses aí nenhum, os samaritanos não admitiam, só o Pentateuco Mosaico, tá bom? E rejeitavam todos os outros livros que a esse foram depois anexados. Tá? Eles foram anexando os livros. Não, isso a gente não aceita, não aceita. Seus livros sagrados eram escritos em caracteres hebraicos da mais alta antiguidade. Aos olhos dos judeus ortodoxos, né, que eles seguem ali à risca, eles eram, os samaritanos, heréticos. Que não seguiam absolutamente a doutrina. Então, eles eram heréticos. E, portanto, desprezados, anatematizados, ou seja, amaldiçoados e perseguidos. E perseguidos. Então, é por isso, quando a gente vê, por exemplo, jogo de futebol, né? Por exemplo, partido de futebol, né? Time. Esse time aqui, ele tem certeza que o dele é o melhor. Aquele lá tem certeza que o dele é melhor. E ele passa a odiar aquele que é do outro time. Então, isso é ancestral mesmo, sabe, gente? Isso é um comportamento nosso milenar. Quando a tia fala isso, milenar, é como se a gente dissesse assim: uai, você ainda vai continuar repetindo o mesmo erro? É, você ainda vai continuar fazendo isso? Anatematizados, ou seja, amaldiçoados e perseguidos. O antagonismo das duas nações tinha, pois, por único princípio, a divergência das opiniões religiosas, embora suas crenças tivessem a mesma origem. A origem era a mesma, todos eles, a origem era a mesma, era o Pentateuco Mosaico. Por conta de algumas divergências, dividiu. Então, a gente vai viver um pouco isso, por exemplo, na época de Lutero, né? Que ele começou ali a discordar, com razão até, né,
das abordagens da Igreja Católica. E aí surgiu o quê? Que aquilo que ele diz, éramos protestantes daquele tempo. Surgiu aí o quê? O protestantismo, né? Que protestava contra o que a Igreja estava fazendo naquela época. Aí, divisão novamente. E hoje, dentro do protestante, tem milhões e milhões de divisões, né? Que isso não vem a acontecer com o espiritismo. Por isso que o professor Dr. Bezerra de Menezes, ele sempre nas suas mensagens, através principalmente de Chico Xavier, ele fala dessa unificação, dessa união, da junção das casas espíritas, para que a gente não venha a dividir, e sim unir, fortalecer sempre, para que a gente possa manter a unidade da doutrina espírita, tá bom? Ainda hoje se encontram samaritanos em algumas regiões do Mediterrâneo, ainda tem, viu gente? Oriental, lá no Mediterrâneo Oriental, particularmente em Nablus, que é ali na Cisjordânia, e em Jafa, que é em Elavive, se não me falha a memória. Observam a lei de Moisés, então ainda continua, com mais rigor que os outros judeus e só se casam entre si. Né? Isso Kardec colocou na época, não sei se hoje em 2023 ainda está dessa mesma forma. A próxima semana nós vamos estudar os nazarenos, os publicanos e um pouquinho mais. Então, a tia vai assim no ticadinho do Jaraqui, né? Ticadinho, vamos ticando, para que nós possamos fixar um pouco, né? Gente, foi difícil, meus amigos? Fala pra tia. Foi muita informação? Eu tentei bem devagarzinho para que a gente pudesse ir compreendendo, né? Acho que a gente tem direito de compreender, né? A gente tem direito de compreender, de entender um pouquinho. Nem que seja de forma ampassã, mas a gente tem esse direito, não é verdade? Gente, eu gostaria sempre de poder mandar um abraço para os nossos irmãos que acompanham pelas rádios. Pela Rádio Espírita do Paraná, pela Rádio Espírita de Manaus, de Estudo Espírita de Manaus. Visita o nosso site, é um trabalho tão bonito que os meninos fizeram. eosmanaus.org, o nosso site, lá tem tanta coisa boa para você ver também, tá bom? E lembrando para aquelas pessoas que estão precisando conversar, lá no site também você vai encontrar uma abazinha lá sobre diálogos fraternos, né? Atendimento fraterno, aquelas pessoas que estão precisando conversar, né? Precisando de um ombro amigo, né? Esse trabalho é coordenado pela filha da Maroca, nossa Claudinha. E é uma equipe pronta para atender você para conversar. Isso também é um trabalho aí que Jesus nos oferece. Vamos orar então? Então vamos agradecer a Jesus. É tão gratificante, amado Mestre. Esse momento que o Senhor nos dá de estudo, de oração e de reflexão. Unimos os nossos pensamentos para te agradecer, Senhor. Para agradecer aos amigos espirituais que aqui estão conduzindo o nosso trabalho. Muito obrigada, Senhor. Te rogamos a proteção, o amparo, a assistência. Nos livre, Senhor, de todo o mal. E ensina-nos, Senhor, uma vez mais, a sermos instrumento do bem e do amor. Graça te damos, divino amigo, que assim seja.

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